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Os musicais destas canções está subindo aos céus do Brasil e chegando ao seu rádio receptor pela Rádio Antena Sul FM, o programa Voz da Libertação, programa esse que pertence à Igreja Pentecostal Deus é Amor. Sede Mundial está localizada na Avenida do Estado, número 4568, no bairro da Liberdade, estado de São Paulo, capital Brasil. Presidência Mundial, irmã Ereni Miranda, em Ponta Grossa, sede estadual das Igrejas Pentecostal Deus e Amor, está na rua Anitta Garibaldi, número 100, no bairro Nova Rússia. Pastor local é o presbítero Amadir Lemos, e hoje apresentando esse programa com alegria, com prazer, nesta sexta-feira, dia 10 de julho de 2027, sexta-feira maravilhosa, seu irmão e amigo em Cristo, jovem Emmanuel Batista. Quero começar esse programa agradecendo a Deus pela sua vida e já lhe convidando a continuar conosco, pois eu tenho certeza que Deus tem uma palavra para sua vida. Vamos começar orando, vamos começar buscando a Deus.

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Sexta-feira maravilhosa, seu irmão e amigo em Cristo jovem Emmanuel Batista. Quero começar esse programa agradecendo a Deus pela sua vida e já lhe convidando a continuar conosco, pois eu tenho certeza que Deus tem uma palavra para sua vida. Vamos começar orando, vamos começar buscando a Deus. Daqui a pouco eu retorno com você com a oração da fé. Então se prepara, daqui a pouco, após esse louvor que nós vamos ouvir, nós vamos entrar em oração.

0: clamo ao Senhor. Deus meu, ouve minha oração.
1: Pai, nos colocamos diante do Senhor e da sua presença neste instante. Nós entramos em oração e clamamos ao Senhor, visto que temos um propósito. E nós queremos apresentar esse propósito, ó Pai. Queremos apresentar os objetivos desta programação, a fim de que o Senhor abençoe, meu Deus, a minha vida, que o Senhor abençoe não apenas a minha, mas a vida dos ouvintes que aqui estão. Senhor, fale conosco durante esta programação, nós precisamos ouvir sua voz. Senhor, a minha voz está entrando em tantos lugares, Senhor, que eu não faço a mínima ideia até onde está chegando a minha voz. Mas eu peço, Senhor, que a tua presença vá diante de mim, pois a tua presença é aquilo que cura o ambiente, é aquilo que limpa o ambiente. Quantos ambientes, ó Pai, estão dominados por sentimentos ruins, pelo ódio, pela mágoa e tantos outros sentimentos, Senhor, de tal forma, meu Pai, que esse ambiente ele tornou e desenvolveu uma certa toxicidade. Senhor, o ambiente se tornou tóxico e é só o Senhor que pode limpar, lavar, transformar,

Transforme agora, Jesus. Transforme ambientes, transforme lares, Deus. Nós vemos hoje, Senhor, quantas crises no meio das famílias, no meio dos lares, nas casas, Senhor. Quantas pessoas que vivem crises no relacionamento e a nossa oração é: venha restaurar, Senhor. Restaure sentimentos, restaure o coração. Arranca de nós, Senhor, todo o sentimento maligno. Arranca de nós o ódio, a inveja. Arranca de nós, ó Pai, os sentimentos que nos afastam do Senhor. Eu quero apresentar todos os nossos queridos ouvintes, todos sem nenhuma distinção agora, todos que estão nos ouvindo, independente, Senhor, de suas escolhas, eu os apresento ao Senhor e eu clamo que a sua misericórdia, que um dia foi derramada sobre mim, seja derramada sobre eles e sejam eles alcançados somente pela graça e pela misericórdia do Senhor. Deus, utiliza a minha fraca pessoa, que eu desapareça, eu diminua, e entretanto que o Senhor cresça. É o meu pedido em nome de Jesus Cristo. Amém, Senhor.

0: Boa noite a você que está nos ouvindo, uma ótima semana, um ótimo final de semana, por assim dizer, visto que hoje é o penúltimo dia desta semana, hoje dia 10 de julho de 2026, dia abençoado. Nós estamos nos aproximando da metade do mês, já avançamos mais da metade do ano e nós podemos agradecer a Deus porque nós estamos aqui em pé, estamos aqui apesar das dificuldades, apesar dos problemas, apesar das circunstâncias da vida. Deus tem nos guardado, Deus tem nos fortalecido, Deus tem cuidado de nós. Deus cuida de mim, Deus cuida de você, é a mensagem que nós queremos trazer hoje. Deus cuida de nós, e o cuidar de Deus, ele é maravilhoso. Mas a questão, meu irmão, se Deus cuida de você, você precisa cuidar da sua saúde, você precisa cuidar da sua vida. Se de fato Deus cuida de você, como você crê, você precisa manifestar essa crença. Como é essa crença? Se você crê que Deus cuida de você, você precisa cuidar bem da sua vida. Você precisa cuidar da sua vida, da sua saúde. Sim, nós precisamos cuidar de nós mesmos. Paulo vai dizer a Timóteo, tem que cuidar de ti mesmo, Timóteo. Cuide da sua vida, cuide da sua saúde, cuide de você, Timóteo. E nós precisamos cuidar de nós mesmos. Numa sociedade onde muitas das vezes nós temos a disponibilidade, graças a Deus, para servir, às vezes nos esquecemos de cuidar de nós mesmos. Vivemos em um mundo onde nós oramos por tanta gente, mas, meu irmão, há momentos em que nós precisamos orar por nós. Às vezes servimos tanta gente que às vezes nós nos esquecemos que precisamos descansar um pouco, precisamos ser renovados um pouco. E essa é a mensagem: Deus está nos renovando. Que você tenha uma excelentíssima noite. Eu quero já aproveitar o convite e lembrar você que amanhã nós temos culto em dois horários apenas, 9h e 19h. 9h, irmã Glória com o irmão Nivaldo pregando a palavra do Senhor e orando por todos, não apenas no domingo de manhã, não apenas no sábado, perdão, de manhã, mas também no domingo, sábado e domingo pela manhã, nós teremos a presença desse casal abençoado, irmã Glória, irmão Nivaldo, que todas as manhãs, no sábado, no domingo, começando, encerrando a semana, estão ali fiéis a Deus, fazendo o seu trabalho, sem medir esforços. Convidamos você, sábado e domingo, venha estar conosco. Sábado, 19h, nós teremos a presença do presbítero Luiz Carlos, em uma poderosa campanha, pregando e orando por todos. Sábado, 19h, presbítero Luiz Carlos, pregando a palavra de Deus. Falando em pregar a palavra de Deus, vamos ouvir rapidamente um trecho da mensagem na voz do servo de Deus e daqui a pouco eu volto com todos vocês.
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0: palmas para Jesus bem alegre.
1: Oh, glória a Deus. Vamos ver a palavra do Senhor. Evangelho de São Marcos, capítulo 6, versículo 48. Quem achou o texto sagrado, diga glória a Deus. Assim a palavra do Senhor. E vendo que se fatigavam a remar, porque o vento lhes era contrário, perto da quarta vigília da noite, aproximou-se deles andando sobre o mar. Ia passar adiante deles. Mas, quando eles o viram andar sobre o mar, pensaram que era um fantasma e deram grandes gritos, porque todos ouviram e perturbaram-se. Logo falou com eles e disse-lhes: tende bom ânimo, sou eu, não temais. E subiu para o barco para estar com eles, e o vento se aquietou, e entre si ficaram muito assombrados e maravilhados. Amém? Diga, meu Deus, fala comigo através da tua santa e fiel palavra. Tome seu assento e dê uma salva de palmas para Jesus. Que, na verdade, o nome dele era João Marcos. João, de origem hebraica. Marcos, de origem latina. E aquela época de Jesus, ainda sob o Império Romano, era muito comum as pessoas manterem aquilo que nós chamamos do prenome, sendo o seu nome de origem da sua nação, com um sobrenome latino. Embora que Marcos não chegue a ser um sobrenome, continua sendo um prenome. É importante entendermos que João Marcos, ele descreve o evangelho de Jesus segundo a sua ótica. O 6, a partir do versículo 45, ele vai narrar um episódio sucedido no ministério de Jesus. Jesus havia realizado a multiplicação de pães e peixes. Praticamente encerrando a missão daquele dia, ele olhou para os seus discípulos e disse: olha, entrem no barco, atravessem para o outro lado a Betsaida, enquanto eu vou despedir o povo. Jesus havia, portanto, alimentado aquele povo com o pão vivo que desceu do céu com a mensagem do reino, também com a multiplicação dos pães e peixes. Jesus, nos dias de hoje, dizendo, como era como se fosse a oração da fé. No sermão, no encerramento da mensagem trazida daquele dia, prioritária do nosso mestre sempre foi o reino de Deus. Porque hoje nós pregamos

encerrando o sermão daquele dia. Os discípulos entram no barco e vão navegar para o outro lado. Enquanto os discípulos estão navegando agora, Jesus já havia encerrado o sermão do dia, foi para o monte a sós a falar com o Pai. Porque a oração, ela é imprescindível. A oração é indispensável. Deus, natureza dúplice, 100% homem, 100% Deus, mesmo assim, ele tirava os seus momentos a sós para falar com o Pai. Porque a oração realizada dentro de um templo é importantíssima, é basilar. Orando com os irmãos, de repente você está no seu dia de prova, aquele irmão está no dia da vitória, você chega triste, alguém ora por você, você se alegra com ele, as vitórias de Deus são derramadas e você sai daqui abençoado pela presença de Deus. Mas a oração individual, ela não pode faltar. Você tem que ter o seu momento a sós com Deus. Seja na sua casa, no seu quarto. Seja em um ambiente em que você possa externar a Deus tudo aquilo que o seu coração precisa dialogar com o Senhor. Porque oração é um diálogo com Deus. Oração não é um monólogo onde você apenas fala. Mas oração, Deus fala com você também. Quando você ora, o céu se abre. Quando você ora, o céu fica mais perto. Quando você ora, a presença de Deus se derrama. Quando você ora, a vitória de Deus chega em sua vida. Portanto, estejais em oração. Glórias! Jesus foi ao monte orar. Falar a sós com o Pai. E quando ele já tinha orado, e não era pouco, você vai ver nos textos bíblicos, que Jesus se delongava horas e horas. E a palavra de Deus vai nos dizer, meus amados, Jesus estava no monte comunicando com os céus, e os discípulos lá do outro lado, no barco, navegando. Vamos dizer, olha o texto. Texto-chave, versículo 48. A Bíblia diz que os discípulos, eles estavam cansados. Remavam, remavam e remavam. Porque o vento estava contrário. É literal. A palavra de Deus vai nos dizer que o vento estava contrário. Vendo que os discípulos estavam afadigados, e o vento batia frontalmente, vento de proa. Aquele dia, fazer uma caminhada. Mas ele não estava agora caminhando sobre a terra. Ele veio andando sobre a terra. Sobe sobre as águas. E ele começa a andar por cima das águas. Esse é o Deus que nós servimos. É o Deus nos céus. É o Deus na terra. É o Deus na água. Aonde quer que estejamos, a presença de Deus ali está. Aleluia! A palavra de Deus nos diz: se colocares os seus ninhos entre as estrelas, ali eu estarei, diz o Senhor. Aleluia!
Não há lugar para se fugir da presença de Deus, estando o homem submerso ou emerso, estando o homem sob a face da terra, estando o homem sob as águas, estando sob os céus, ali está a presença de Deus. A presença de Deus está nesta congregação aqui nessa noite.

noite. Glórias! Mas o que me chama a atenção é que os discípulos estavam cansados. Jesus olhou e Jesus disse assim: vou passar sobre as águas agora. Subiu por cima das águas e começou a andar. E quando Jesus estava andando, os discípulos olharam de longe, não reconheceram Jesus. Acharam que era um fantasma, diz o texto sagrado. E agora eles começam a gritar desesperadamente. Glória a Deus. Como é dificultoso conhecer a presença de Deus. Tem que ter uma manifestação da revelação de Deus a um palmo dos seus olhos para ele poder visualizar que é Deus. Mas tem muitos como Elias, que viu uma diminuta mão lá no céu, no formato de uma nuvem. Ele levantou da oração e disse: podemos andar e correr, porque vai vir chuva sobre as costas, o Senhor está conosco. Aquele que tem visão de Deus em sua vida, aquele que tem visão espiritual ampliada, um sinal de Deus é suficiente para ver a presença de Deus. O Espírito de Deus está falando com pessoas aqui nessa noite. Deus já sinalizou a sua resposta por esses dias. Alguém chegou para você pelo Espírito de Deus e te deu uma palavra. Não foi uma profecia, não foi a forma que você esperava, através de uma revelação no altar. Foi uma palavra dita pelo Espírito de Deus, de repente até no corredor desse templo, mas é o sinal da presença de Deus, é o sinal da sua vitória. Os discípulos, mesmo sendo seguidores de Cristo, não conseguiam identificar a passos largos quem era Jesus. Você vai ver que o próprio evangelista Marcos vai dizer que mesmo da multiplicação dos pães e dos peixes, os discípulos estavam com o coração endurecido. Isso é nítido. Está lá no versículo 52 do capítulo 6 de São Marcos. Mesmo vendo os sinais à frente dos seus olhos, ainda tinham dificuldades para crer. Aí parece que eu vejo Jesus então pensando, minha conjectura: se eu multipliquei os pães e os peixes e mesmo assim ainda há dúvidas, eu vou andar sobre as águas. Eu vou andar sobre as águas. Oh, glória a Deus. O Senhor vai se revelar de forma mais clara ainda para muitos aqui, para que você possa verdadeiramente crer que sempre o Senhor esteve contigo, para que não haja dúvidas nesse coração. Sobre as águas, eles ficaram desesperados. Que achavam que era um fantasma, mas era Jesus. Você pode repetir comigo: é Jesus? Diga mais alto: é Jesus. Repita comigo: é Jesus. É Jesus que tem te visitado pelas madrugadas em sonho e você não tem conseguido discernir. É Jesus que tem tocado a sua vida nas horas de orações e você não tem conseguido discernir. É Jesus que tem tocado no seu coração quando você está andando na rua, aquela vontade de derramar lágrimas por uma alegria que parece que veio do nada, mas um nada não gera nada. Era a presença de Deus te visitando. É Jesus. É Jesus que está aqui nessa noite. É Jesus que está falando pela palavra. É Jesus que cura suas enfermidades. É Jesus que traz libertação. É Jesus que está trazendo vitória para essa igreja aqui. Você crê nisso? Levante a sua mão e diga: é o Senhor Jesus. Oh, glórias.

passando sobre as águas. Quando chegou um pouco mais perto, eles viram que era Jesus. Estava forte. O vento estava conturbando. Agora eu preciso parar nesse trecho da palavra de Deus. Foi aqui que o Espírito de Deus trouxe uma revelação da sua palavra para compartilhar com a noiva de Cristo nessa noite. Quando o vento contrário vier, não se desespere. As pessoas, elas estão nos seus barquinhos e podemos considerar de forma simbólica que o barco é a nossa vida, que o mar é o mundo que nós vivemos, que o vento são as dificuldades, as oposições, os obstáculos, as adversidades que batem forte contra nós. E quer nos submergir, quer nos afundar. No seu barco. Existem duas formas de navegar. Em vento de popa. E existe uma navegação chamada, talvez você não ouviu, navegação a bolina. É o vento favorável. Existem pessoas que pensam que Deus está na vida dele apenas quando o vento está favorável. Navegar com o vento favorável é mais fácil. Navegar com o vento favorável trazer maior tranquilidade, como de fato. Que você vai se deparar com ventos contrários. E quando o vento de proa ou o vento da frente vier. Há pessoas que pensam bater o vento contrário.

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O programa Despertai é um órgão de divulgação da Igreja Pentecostal de Jesus Cristo, que tem a sede nacional na cidade de Curitiba, na Rua General Djalma da Rocha Lima, no número 70, ao lado do terminal de ônibus do Boqueirão. E o responsável pelo trabalho é o pastor Ademar Alves Lacerda, aqui em Ponta Grossa. Temos também a sede regional da Igreja Pentecostal de Jesus Cristo, que está localizada na Avenida General Carlos Cavalcante, 1845, pertinho ali do quartel 13 BIP. E o responsável por Ponta Grossa e região é o pastor Claudenir. Nesta noite de sexta-feira, quem tem o prazer de cumprimentar a todos com a paz do Senhor Jesus, irmã Maria Aparecida, ao meu lado, a Poliane nos ajudando a levar a programação Despertai até o seu lar. Querido ouvinte, queremos convidar você para permanecer ligadinho, iremos com vocês até às 23 horas, e aqui dentro da programação Despertai ouviremos louvores ao nosso Deus, a palavra de Deus para o nosso coração, também os endereços e alguns avisos da obra de Deus, para que você possa estar participando juntamente conosco dos trabalhos que são realizados na Igreja Pentecostal de Jesus Cristo aqui em Ponta Grossa. Deus abençoe você, querido irmão, querido ouvinte, onde quer que você esteja nos ouvindo, que o Senhor Jesus possa estar abençoando a tua vida, alegrando o teu coração nesta noite de sexta-feira, que o Senhor Jesus possa te alcançar onde você está. Se você está aqui na cidade de Ponta Grossa, se você está no sítio, na chácara, onde quer que você esteja, que a mão poderosa do nosso Deus possa te alcançar, levando a bênção que você precisa, a cura para sua enfermidade. Você que está triste, pode se alegrar na presença do Senhor nosso Deus nesta sexta-feira. Que Deus alcance e abençoe a tua vida, o teu lar e toda a sua família, através da programação Despertai. Nesta noite já vamos estar louvando ao Senhor, adorando o santo nome do Senhor Jesus com o primeiro louvor aqui dentro da programação Despertai, que você possa receber, estar aí recebendo para o teu elevo espiritual e se alegrando na presença do Senhor Jesus através do louvor que você vai ouvir aqui no programa Despertai.

22:08, você está em sintonia com o programa Despertai da Igreja Pentecostal de Jesus Cristo, onde temos a sede regional aqui em Ponta Grossa, na Avenida General Carlos Cavalcante, 1845, pertinho ali do quartel 13 BIB, quase de frente com o buffet Janines, um local de fácil acesso para você encontrar a Igreja Pentecostal de Jesus Cristo aqui de Ponta Grossa. Lembrando os irmãos que temos cultos ali todas as terça-feiras com as irmãs às 19 horas, também na quinta-feira às 19 horas e no domingo também de manhã às 7 horas da manhã e também às 19 horas, onde é aquele culto com a família, onde o pastor Claudenir está ali ministrando a palavra de Deus. E lembrando a todos os irmãos que neste domingo teremos a Santa Ceia do Senhor. Pastor Claudenir avisa todos os irmãos, membros e obreiros da Igreja Pentecostal de Jesus Cristo aqui de Ponta Grossa, que teremos a Santa Ceia do Senhor neste domingo, portanto, no culto das 19 horas. Todos convidados para estar ali participando. Os irmãos que não pertencem à igreja, mas você é um visitante, você é bem-vindo também para estar ali adorando ao Senhor Jesus juntamente com toda a igreja neste domingo, portanto, no culto das 19 horas. E lembrando os irmãos também que temos a Igreja Pentecostal de Jesus Cristo ali no Nova Rússia, onde tivemos um culto abençoado hoje. O Senhor abençoou poderosamente o culto de hoje ali no Nova Rússia. Presbítero Valcir ministrando a palavra de Deus e o Senhor nos abençoou. Ali o endereço também é muito fácil para você encontrar. Fica ali na Rua Teixeira de Freitas, no número 29, na saída ali do terminal de ônibus do Nova Rússia. Você já sai praticamente na Rua Teixeira de Freitas, no número 29, está a Igreja Pentecostal de Jesus Cristo, onde temos cultos ali também todas as terça-feiras, 14:30. Convidamos a todos os irmãos que moram nas proximidades ali do Nova Rússia para estar participando. Deus tem abençoado poderosamente também os cultos de terça-feira às 14:30, onde o pastor Claudenir está ali pregando a palavra de Deus e orando por você. Portanto, convidamos você para participar juntamente com a igreja todas as terça-feira, tarde da bênção às 14:30. Na quarta e sexta-feira às 19 horas, aquele culto abençoado onde você também é convidado para participar. Diácono Ivanir, irmã Cirlei, sempre ali recebendo você com muito carinho. Temos a igreja também ali no Ouro Verde, onde está o diácono Jorge, a irmã Franciele também recebendo você. Convidam você para participar também. Os cultos ali também são todas as quartas e sexta-feiras às 19 horas. A Rua Traquito 315, onde está a Igreja Pentecostal de Jesus Cristo ali no Ouro Verde. Deus abençoe os queridos irmãos que estão ouvindo a programação Despertai aqui na cidade de Ponta Grossa. Deus abençoe a irmã Jocélia também, que esteve ali hoje juntamente conosco ali no culto, ali no Nova Rússia, na Igreja Pentecostal de Jesus Cristo, a irmã Jocélia, o Vitor. Deus abençoe esta família querida também, que sempre está na audiência ouvindo a programação Despertai, a irmã Jocélia, o Vitor, o irmão Nelson, ali no Jardim Planalto. Que Deus abençoe toda a família, sempre ligadinhos, ouvindo o Despertai. Lembrando os irmãos também ali na cidade de Carambeí, que temos a Igreja Pentecostal de Jesus Cristo também ali na cidade de Carambeí. Fica ali na Rua Curitiba, número 128, no Jardim Brasília. Fica bem fácil ali também de encontrar a Igreja Pentecostal de Jesus Cristo na cidade de Carambeí. Está ali do ladinho do viaduto, um local bem fácil. Diácono Ezequiel, irmã Salete ali, sempre prontos também para receber você com muito carinho. Você é bem-vindo, vem adorar ao Senhor nosso Deus juntamente com os irmãos ali na cidade de Carambeí. Os cultos ali são todos os sábados às 19 horas. Você é convidado para estar ali também, se alegrando na presença do Senhor, ouvindo belíssimos louvores ao nosso Deus e também a palavra de Deus para o seu coração. Deus abençoe a todos os irmãos que estão ouvindo a programação Despertai aqui na cidade de Ponta Grossa. Você que está em outras cidades próximo aqui da cidade de Ponta Grossa, que Deus abençoe você de uma forma toda especial.
você e toda a sua família, que o Senhor Jesus possa te alcançar e te abençoar de uma forma especial. Deus abençoe o irmão Carlos ali na cidade de Castro, irmão Carlos, irmã Jocineia Andrade, que sempre também estão ouvindo a programação Despertai, todas as noites os irmãos estão ali na audiência do Despertai, que Deus possa abençoar os queridos irmãos, irmão Carlos e a irmã Jocineia Andrade, que estão também ouvindo o programa Despertai ali na cidade de Castro, que Deus abençoe os queridos irmãos. Deus abençoe o jovem Pedro também ali na cidade de Prudentópolis, que ouve o programa Despertai, irmã Júlia, mãe do jovem Pedro, que Deus abençoe os queridos irmãos também, que estão ouvindo o programa Despertai ali na cidade de Prudentópolis, ali nas proximidades da cidade de Prudentópolis. Deus abençoe também os irmãos ali da cidade de Imbituva. Deus abençoe os queridos irmãos, a irmã Jussara e toda a família que ouve também o programa Despertai ali na cidade de Imbituva. Deus abençoe também a nossa querida irmã Geni, que sempre está na audiência da programação Despertai ali na cidade de Castro também. Deus abençoe a irmã Geni, que está ouvindo o programa Despertai nesta noite de sexta-feira, que

0: Senhor Jesus possa estar te abençoando.
1: Aí, uma luz que...
0: de uma forma toda especial. Deus abençoe também a irmã Leoni, o irmão José ali no Manacás, que Deus alcance e abençoe os... queridos irmãos também, que sempre estão ouvindo São Despertai, a irmã Ismênia, que nos ouve também, a senhora Nossa, Deus abençoe, terça-feira ali na igreja, na tarde da bênção, Deus abençoe a irmã Ismênia, poderosamente, toda a família, que Deus alcance e abençoe os queridos irmãos que sempre estão na audiência da programação Despertai. São 22:15 e vamos louvar o Senhor com mais um belíssimo louvor ao nosso Deus, que você possa se alegrar na presença do Senhor Jesus, ouvindo louvores aqui no programa Despertai.

Deus abençoe você, querido ouvinte, que está aí do outro lado, ouvindo a programação Despertai nesta noite de sexta-feira, que o Senhor Jesus, com toda certeza, está falando ao teu coração através dos louvores que estamos ouvindo aqui na programação Despertai. Lembrando a todos os irmãos aqui da cidade de Ponta Grossa, que é a sede regional da Igreja Pentecostal de Jesus Cristo, aqui em Ponta Grossa, está localizada na Avenida General Carlos Cavalcante, 1845, pertinho ali do quartel 13 BIP, quase de frente com o buffet Giannini's, um local bem fácil para você encontrar a sede regional da Igreja Pentecostal de Jesus Cristo aqui de Ponta Grossa. Lembrando a todos que os cultos ali são todas as terça-feira às 19 horas, na quinta-feira também às 19 horas e no domingo também às 19 horas. E lembrando a todos que neste domingo teremos a Santa Ceia do Senhor. Pastor Claudenir convida todos os obreiros, membros da Igreja Pentecostal de Jesus Cristo para estar neste culto de Santa Ceia, neste domingo, portanto, às 19 horas. Todos convidados para estar ali participando da Santa Ceia do Senhor Jesus. Lembrando a todos os queridos irmãos que amanhã, portanto, também aquele culto abençoado ali na cidade de Carambeí, às 19 horas. Todos convidados para estar ali adorando o Senhor nosso Deus, se alegrando na presença do Senhor, também ouvindo a mensagem da palavra de Deus, e com toda certeza o Senhor tem bênção para você. Se esforce e esteja ali amanhã na rua Curitiba, número 128, ali no Jardim Brasília, onde está a Igreja Pentecostal de Jesus Cristo. Lembrando a todos também que neste domingo, portanto, como já falamos, a Santa Ceia do Senhor, todos convidados para estar ali adorando ao Senhor nosso Deus. Deus abençoe os queridos irmãos que estão ouvindo o programa Despertai. Deus abençoe o cooperador Vilmar, que está também ouvindo o programa Despertai. Irmã Nice, Matheus, que Deus abençoe esta família também, que sempre está na audiência da programação Despertai. Irmã Raquel, também ali no Monte Belo, que Deus alcance e abençoe a cada um dos nossos queridos irmãos. Irmã Lúcia, também, que ouve a programação Despertai ali próximo ao Jardim Paraíso. Que Deus abençoe os queridos irmãos ali no Jardim Paraíso também, que sempre estão ouvindo o Despertai. Irmã Luísa, presbítero Pedro Fidelis, que Deus abençoe os queridos irmãos. E não podemos também esquecer da nossa irmã Margarida, que ouve também lá no sítio. Irmão Versi, que Deus alcance e abençoe os queridos irmãos que também estão sintonizados ouvindo a programação Despertai desta sexta-feira. Que o Senhor Jesus possa abençoar a vida de cada um dos nossos queridos irmãos. E lembrando os irmãos ali da colônia Vitimarsum também, que toda segunda-feira, pastor Claudenir ali juntamente com os irmãos, pregando a palavra de Deus. E você que não teve esta oportunidade de estar ali, vem estar a adorar o Senhor, vem ouvir a mensagem da palavra de Deus para o teu coração, ali na Igreja Pentecostal de Jesus Cristo, na colônia Vitimarsum, ali ao ladinho da casa da irmã Val, está a Igreja Pentecostal de Jesus Cristo. Você é nosso convidado para estar ali adorando ao Senhor nosso Deus. Deus abençoe o irmão Otoniel também, que sempre está na audiência da programação Despertai. Que Deus abençoe a vida do irmão Otoniel, que o Senhor Jesus possa abençoar de uma forma toda especial a vida dos nossos queridos irmãos. Vamos estar louvando e adorando ao Senhor com mais um belíssimo louvor aqui dentro do programa Despertai. Que o Senhor Jesus possa falar ao teu coração através dos louvores que você ouve aqui no Despertai.

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0: 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Lembrando a todos os queridos irmãos aqui da cidade de Ponta Grossa que temos a sede regional da Igreja Pentecostal de Jesus Cristo ali no bairro de Uvaranas, na Avenida General Carlos Cavalcante, 1845, pertinho ali do quartel 13 Bibi. Lembrando que neste domingo, portanto, aquele culto abençoado onde você e toda a sua família estão convidados para estar ali adorando ao Senhor nosso Deus, juntamente com toda a igreja, recebendo também, ouvindo também a palavra de Deus para o teu coração, pastor Claudenir ministrando a palavra de Deus. No finalzinho você vai estar ali recebendo a oração dos servos de Deus e com toda certeza você vai sair abençoado ali daquele local. Portanto, não fica de fora, mas venha participar juntamente conosco deste culto abençoado às 19 horas deste domingo. Portanto, domingo da família, você e toda a tua família estão convidados para estar ali participando. Deus abençoe a irmã Kathleen, que está ouvindo o programa Despertai no Jardim Esplanada. Deus abençoe a irmã Kathleen, também o irmão Gustavo, o pequeno Caleb. Que Deus abençoe toda a família que está também na audiência, ouvindo a programação Despertai nesta sexta-feira. Que o Senhor Jesus possa te alcançar e te abençoar de uma forma toda especial. Deus abençoe também irmão Matias, irmã Paulina e toda a família que também sempre estão na audiência da programação Despertar, irmã Sandra, irmão Jackson. Que Deus alcance e abençoe os queridos irmãos também que sempre estão ouvindo a programação Despertar. Que Deus alcance e abençoe a cada um dos nossos queridos irmãos. Lembrando a todos que estamos também na semana de convenção ali em nossa sede nacional na cidade de Curitiba. E você que deseja participar, ainda dá tempo. Temos ainda amanhã e no domingo o encerramento e você também é convidado para estar participando. Você que não tem condições de estar ali na cidade de Curitiba, né, na sede nacional, acesse aí ali no YouTube, a IPJC Oficial. Você vai estar vendo os cultos que são realizados ali em nossa sede nacional, na cidade de Curitiba. Você vai ser abençoado e alcançado pelas mãos do nosso Deus. Nesse momento, vamos estar ouvindo a palavra de Deus. Vamos ouvir a mensagem do Senhor Jesus para o nosso coração, na voz do pastor Claudenir Almeida.
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Deus. É coisa maravilhosa quando alguém está debaixo da bênção do Senhor. Deuteronômio capítulo 28. Olha só, Deuteronômio 28 diz assim, ó: se atentamente ouvir a voz do Senhor teu Deus, tendo cuidado em guardar todos os seus mandamentos que hoje ele te ordena, o Senhor teu Deus te exaltará sobre todas as nações. Olha só que coisa linda, queridos. Se ouvires a voz do Senhor Deus, virão sobre ti todas essas bênçãos e te alcançarão. Olha que lindo. Olha que coisa linda. O texto dizendo: se você atentamente ouvir a voz de Deus, tendo cuidado em guardar, cumprir os seus preceitos, cumprir os seus mandamentos, as bênçãos virão sobre ti. O que quer dizer isso, pastor? As bênçãos virão sobre mim. As bênçãos virão sobre ti e te alcançarão. É você andando na frente e a bênção correndo atrás de você. Aonde você for, a bênção vai atrás. Você chega no lugar, Deus, ele chega com você naquele lugar. Você entra numa empresa trabalhar, Deus entra com você. Você coloca muitas vezes um empreendimento, abre uma empresa, Deus, ele abre junto com você. Você de repente chega, né, numa cidade para morar naquela cidade, Deus chega junto com você. Você, tudo que você coloca a mão, tudo que você empreende fazer, Deus coloca a mão dele junto com a tua mão. Não vai precisar você ficar correndo atrás de bênção, porque tem gente hoje em dia, irmão, porque a pessoa, quando ele não quer consertar a vida, ele está debaixo de maldição, ele fica correndo atrás de pregador, ele pensa que algum agoureiro vai mudar a vida dele, algum guru, né, algum cartomante, alguma pessoa, né, um feiticeiro vai mudar a vida dele. Queridos, quem pode mudar a sua vida muitas vezes são as suas próprias atitudes. Mudando as suas atitudes, categoricamente, a maldição vai ser quebrada da sua vida e a bênção de Deus, ela vai entrar sobre, né, vai estar sobre você. Então nós observamos aqui o texto dizendo assim: olha, se você ouvir a voz do Senhor teu Deus, né? Ouvir não é só escutar, é ouvir, né? Que é uma diferença grande entre escutar e ouvir. Tem gente que ele escuta, né? Ele escuta, ele está passando, ele escuta o som de alguma coisa, ele escuta, mas ele não ouve, ele não atende ao que Deus está falando. E se você atentamente ouvir a voz do Senhor, bendito serás na cidade, bendito serás no campo. Olha só, não é o ambiente, querido, não é eu acho que eu vou mudar de cidade, porque essa cidade aqui está ruim, essa cidade aqui, esse bairro que eu tô, parece que está todo mundo com inveja de mim. Ah, todo mundo parece que, meu Deus, eu não posso adquirir nada e o que eu adquiro de repente estraga. Eu acho que é o povo, eu acho que é a cidade, eu acho que é o... Não, querido, tem momento na nossa vida que não é o ambiente, tem momento na nossa vida que a gente precisa mudar de atitude, a gente precisa mudar de jeito de viver, é jeito de tratar as pessoas, jeito de tratar a si mesmo, cuidar um pouco mais de você, cuidar da tua alma, né? Cuidar da tua alma, ver o que está precisando, está faltando. Muitas vezes o problema não está no patrão. Ah, não, eu vou sair daquela empresa porque aquele patrão está me perseguindo. Ah, não, ali eu não consigo crescer. Meu irmão, é porque você não conhece a palavra de Deus. Quando você está debaixo da bênção de Deus, eu quero dizer que o lugar pode ser ruim, pode ser pedregoso, pode ser, meu Deus, terra que não dá nada, que não produz nada. Mas se você estiver debaixo da bênção de Deus, eu quero dizer, querido, que Deus na tua vida fará toda a diferença. Até em terra estranha você vai ter progresso. Até em terra estranha. Até em terra aonde muitas vezes, quando a Bíblia fala sobre Daniel, Ananias, Misael e Azarias entrou na Babilônia, irmãos, Deus abençoa a vida daqueles rapazes. Por quê? Aqueles rapazes estavam debaixo da bênção. Entraram na Babilônia, Deus os prosperou, que teve pessoas da Babilônia que ficou com inveja da prosperidade de Deus na vida de Daniel. Ficaram com inveja, por quê? Porque Deus era na vida daquele homem.
Nós observamos José lá no Egito também. Deus o exaltou no Egito. Deus o fez grande lá no Egito. Terra onde não produzia nada, Isaac chega lá na terra dos filisteus, começa a plantar e de repente Deus começa a dar o crescimento ao que Isaac semeava. Então nós observamos, queridos, que tem gente que tem que mudar é de atitude. Muitas vezes nós estamos debaixo de maldição. Por quê? Porque as nossas atitudes nos colocam debaixo dessa maldição. Falamos mal de todo mundo. Não temos papa na língua. Muitas vezes isso aí vai atraindo maldição, é uma brecha que a pessoa vai abrindo. A pessoa muitas vezes ali é aquela pessoa que ele é aquela pessoa iracunda, né? Vive irada, vive nervoso, vive bravo. Isso é uma brecha, né? É uma brecha que abre para o inimigo, é uma maldição que vem sobre a vida da pessoa. Aí a pessoa, ah não, eu tenho que mudar de empresa, eu vou mudar porque lá não consigo comprar nada, lá não consigo conquistar nada. Querido, você tem que mudar de atitude, trabalhar com mais amor, né? Fazer com amor o que você está fazendo. Porque se não fizer com amor o que você está fazendo, se não dedicar realmente a amar aquilo que você está fazendo, não vai ter como ter. Muita está ali trabalhando e pensando lá na, né, muitas vezes na outra empresa. Não, se dedique aonde você está. Está dentro de uma igreja servindo a Deus. Ah, naquela igreja eu vou ter que sair porque não dá nada. Está dentro de uma igreja aqui, mas está pensando na outra lá que está lá o povo ganhando casa, ganhando isso, ganhando aquilo. Ele está no lugar, mas o pensamento dele está no outro. Aí Deus não tem como, coração dividido não tem como.

um Deus operar. Muitas vezes está ali casada com o esposo, mas muitas vezes está pensando: ah, se eu tivesse casado com aquele fulano lá, ah, se eu tivesse casado com aquela fulana lá, ah, eu acho que eu seria mais feliz. Não, querido, começa a se dedicar àquilo que está diante de você. É na igreja, opa, esse lugar foi Deus que me colocou, vou me dedicar a essa igreja, vou ajudar o pastor, eu vou ajudar a irmã do grupo, vou ajudar a mocidade, eu vou me dedicar, não vou ficar pensando em outro. Não, se Deus quisesse você lá, você estava lá. Então, está numa empresa trabalhando.

outro, né? Na da outra empresa. Não, se dedica onde você está, se esforça onde você está, porque nós vemos que não é o ambiente que vai fazer você, mas é você que vai fazer esse ambiente. Bendito tu serás no campo, bendito tu serás na cidade. Onde é no campo, é deserto, é ruim, glória a Deus, você vai ser abençoado lá. Mas é na cidade também, lugar bom, vai ser abençoado também. Então nós observamos que a bênção de Deus, irmão, diz assim, ó: bendito será o fruto do teu ventre, bendito será o fruto dos teus animais, das tuas crias, bendito serás ao entrares, bendito serás ao saíres. Olha só, coisa boa é essa bênção. Agora, olha o oposto disso aqui. Olha o oposto. Olha no capítulo de número 28 ainda, e o 15. Olha o que está escrito. Será, porém, aqui fala sobre a maldição. Será, porém, que se não deres ouvidos à voz do Senhor, não é apenas escutar, aqui está dizendo, se não der ouvido, se não colocar em prática a voz do Senhor teu Deus, não cuidando em cumprir todos os seus mandamentos, todos os seus estatutos, que hoje te ordeno, todas estas maldições virão sobre ti e te alcançarão. Olha só, irmão, é você correndo na frente, é o oposto. Nós ali falamos da bênção que corre atrás de você, quando você tá debaixo da palavra, está em sujeição ao que a Bíblia está dizendo, e agora é o oposto. Agora que está dizendo, ó, será, porém, que se não deres ouvidos, ali no primeiro do capítulo 28 diz assim, será, porém, que se deres ouvido, aqui está dizendo, será, porém, que se não deres ouvido, se não atentar com diligência, diz assim, para as coisas que te ordeno, então virão sobre ti todas essas maldições e te alcançarão. Maldito serás tu na cidade, ou aonde você chegar. Aqui não está dizendo que maldito será a cidade. Não está dizendo que maldito será a cidade, está dizendo, maldito serás tu, aonde você for. A cidade pode estar juntando dinheiro a rodo, pode estar todo mundo com a saúde de fé, mas você vai chegar lá, você, ali a Bíblia está dizendo que tu serás maldito naquele lugar. Pode ser um lugar bom, mas você não gozará a bondade que está naquele lugar. O texto dizendo, maldito serás tu na cidade, e maldito serás tu no campo também. Então não adianta querer correr. Você chega lá, o problema chega atrás de você. Então por isso que eu digo, tem que resolver o problema. Tem que fazer uma varredura na vida, fazer uma análise. Opa, Senhor, aonde será que eu preciso mudar? Será que eu tenho que mudar no que sai da minha boca? Será que eu tenho que mudar aquilo que está diante dos meus olhos? Porque tem coisa que nós olhamos também que atrai maldição. Tem muitas vezes pessoas estão atraindo maldição através de novelas, né? Estão atraindo maldição. Aí nós vemos aí, né, pessoas que estão aí vidrados, né, em coisas na internet, né? Em coisas na internet aonde nós observamos que atrai maldição para a vida da pessoa. A pessoa começa a trazer para a casa dele maldição naquilo que ele assiste, naquilo que ele está colocando diante dos olhos dele. Então nós não podemos muitas vezes colocar qualquer coisa diante dos nossos olhos, novelas, filmes indecentes, né? Aí jogos, né? Crianças envolvidas em videogame, lá trancado no quarto, envolvido em videogame, isso atrai maldição para dentro da nossa casa, jogos e tudo quanto é tipo. Então nós observamos assim, né, que nós precisamos entender que a maldição virá sobre ti e te alcançará. Maldito será tu na cidade, maldito será tu no campo, maldito o teu cesto, olha só, a tua amassadeira, maldito o fruto do teu ventre, o fruto da tua terra, das tuas crias, das tuas vacas, das tuas ovelhas, maldito será o entrar. Entrou no lugar, não tem, a maldição está atrás. Maldito será no sair também. Maldito será no sair. O Senhor mandará sobre ti. Olha só, o Senhor, por quê? Porque você não quer obedecer a voz do Senhor. Você não quer atentar com diligência para o que o Senhor está falando. Não quer obedecer, quer viver do teu jeito e achar que Deus está apoiando. Quer fazer da tua forma. E o texto diz, o Senhor mandará sobre ti a maldição. A maldição, a confusão. Olha só,

Que tristeza, uma pessoa debaixo de maldição é só maldição, é confusão. O texto está dizendo, e ele mandará sobre ti a confusão e a ameaça em tudo que empreenderes, até que o Senhor tenha destruído e repentinamente pereça por causa da maldade das tuas.

São 22:54 e chegamos no momento da oração. Acabamos de ouvir a mensagem do Senhor para o nosso coração. Vamos falar com o Senhor neste momento. Querido eterno Deus, maravilhoso Pai Celestial, aqui estamos diante da Tua presença, Senhor. Te rendemos graças por tudo quanto o Senhor tem feito em nossas vidas, Senhor. Meu Deus, eu coloco diante de Ti, Senhor, a vida de cada irmão, de cada irmã, Senhor, que está ouvindo a programação Despertai nesta sexta-feira, que o Senhor possa alcançar, Senhor, visitar o lar, a família de cada um dos nossos queridos irmãos. Meu Deus, não conhecemos, não sabemos a necessidade de cada um, Pai, mas o Senhor é conhecedor de todas as coisas. Pedimos ao Senhor, Pai querido, que vá de encontro com a necessidade de cada irmão, Senhor, repreendendo a enfermidade, dando saúde, meu Deus, para aquele que precisam de saúde, Pai. Que o Senhor possa alcançar, Senhor Jesus, os hospitais, as cadeias públicas, meu Deus, onde estão ali vidas, almas preciosas para o Senhor, Pai querido. Que o Senhor possa realizar uma grande obra de transformação, de salvação, de libertação. Tantas vidas carentes, necessitadas, sofrendo nas garras do inimigo, Senhor. Mas o Senhor é poderoso para alcançar e dar a vitória e dar o livramento, Senhor, salvando vidas para o Teu reino, Senhor. Meu Deus, abençoa os irmãos que participaram da programação Despertai desta sexta-feira. Abençoa a irmã Ketlin, o irmão Gustavo, também o Caleb. Senhor, abençoa também a irmã Jocélia, meu Deus, irmão Nelson, dando saúde para o Teu servo, Senhor, o Vitor, toda a família, Senhor, nós colocamos na Tua presença. Abençoa o irmão Carlos também, a irmã Jocineia Andrade ali de Castro, a irmã Geni, toda a família. Senhor, alcança a vida de cada um, meu Deus. Abençoa os trabalhos que serão realizados neste final de semana em nossa sede nacional, também aqui em Ponta Grossa, na nossa sede regional. Senhor, estende as Tuas mãos. Culto de Santa Ceia neste domingo, abençoa usando poderosamente a vida do pastor Claudenir, Senhor. Abençoa a Tua igreja, o Teu povo, os obreiros que trabalham na Tua seara, Senhor. Abençoa de uma forma toda especial a vida de cada um, Senhor. Nós colocamos na Tua presença, nas Tuas mãos, Senhor, a nossa oração e o nosso pedido que fazemos a Ti, certos da Tua resposta para a glória e honra do Teu nome. Nós Te agradecemos, Senhor. Amém. E amém, Senhor Jesus.

0: Querido irmão, querido ouvinte, estamos finalizando mais uma edição do programa Despertai desta sexta-feira. Que você possa ter um ótimo final de semana, abençoado na presença do Senhor nosso Deus. Esteve com vocês nesta noite de sexta-feira, Maria Aparecida, no finalzinho agora Samara nos auxiliando. Deus abençoe você. Queremos convidar você para voltar a ouvir o Despertai no domingo das 11 ao meio-dia e que você possa estar sintonizando novamente o programa Despertai. Deus abençoe a todos. Tenham uma boa noite. Fiquem todos na paz do Senhor Jesus.
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3: 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Os quais pela fé venceram reinos, praticaram a justiça, alcançaram promessas, fecharam as bocas dos leões, apagaram a força do fogo, escaparam do fio da espada. Da fraqueza tiraram forças, na batalha se esforçaram, puseram em fuga os exércitos dos estranhos. Hebreus capítulo 11, verso 33 e 34. 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

0: esses belíssimos acordes musicais do Santo, Santo, Santo, vai entrando dentro do seu lar, aonde quer que você esteja nos ouvindo, mais uma edição desta abençoada programação radiofônica, programa Vencendo pela Fé. Este programa que é um órgão informativo e oficial da Igreja Pentecostal Deus é Santo, que tem a sua sede nacional em Curitiba, na Marechal Floriano Peixoto, 6711, ali no Auer. Lembrando que a direção geral desta programação está na responsabilidade do pastor presidente desta obra, pastor Darcy Messias. Lembrando que a nossa sede regional dos Campos Gerais e Sudoeste do Paraná está em Ponta Grossa, na Carlos Cavalcante, 252, no coração da cidade de Ponta Grossa, na responsabilidade desse quem tem o imenso prazer em cumprimentar e saudar a todos com a paz do Senhor Jesus, pastor Paulo Messias. Que Deus abençoe a sua vida, Deus abençoe a sua casa, Deus abençoe o seu lar, Deus abençoe a sua família, em nome do Senhor Jesus. Você que vai permanecer conosco, continue, divulgue para alguém agora, anuncie que a programação Vencendo pela Fé está no ar. Nós vamos juntos até às 3:30 da manhã de amanhã, levando até você a palavra de Deus. Nós estamos alegres, estamos felizes com Deus. Nós vamos começar aqui esta programação da melhor forma, ouvintes, da melhor maneira, ouvindo o que Deus tem feito no interior das igrejas pentecostal Deus é Santo, na vida das pessoas que fazem parte desses cultos, campanhas, concentrações. Não sai da sintonia, vamos acompanhar, porque eu creio que esses milagres vão aumentar a sua fé, em nome de Jesus, tá certo? E daqui a pouco nós voltamos dando avisos da obra de Deus. Não sai da sintonia, a programação hoje está uma bênção.
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0: Ô meus irmãos, ouvintes do programa Vencendo pela Fé, nós estamos aqui agora na Igreja Pentecostal Deus é Santo, e nós estamos aqui com uma irmã que ela tem um milagre tremendo, milagre muito grande para contar. Nós estamos aqui com uma advogada aqui em Ponta Grossa e ela vai contar uma bênção que recebeu das mãos do Senhor Jesus. Seu nome, irmã?
2: Arielle Weinert. Foi em novembro, em torno de novembro, eu senti que eu estava com um caroço, algo diferente. Procurei o médico, ele falou para mim fazer o exame. Imediato, acabei fazendo o exame. Deu que eu estava com um nódulo de difícil. Poderia ter que fazer 6 meses o tratamento e após talvez uma cirurgia, porque ele suspeitava de algo a mais. E nessa eu acabei indo viajar, passear um pouco para tentar se distrair. Retornei, uma amiga minha comentou de uma igreja. Ela comentou, só que era outra igreja que ela falou para mim, e eu acabei

0: parar na Deus é Santo. Nunca tinha ouvido falar até então. Foi em novembro. Chegando na igreja, o pastor já me revelou que tinha uma pessoa que estava com caroço no seio e que ele era maligno e que seria um câncer. Realmente ele já estava crescendo em torno de novembro, foi no início de novembro, e na metade de novembro, já quase no final, que eu estive aqui, ele já tinha aumentado um pouco mais e estava doendo. Na hora o pastor ele revelou e fez a oração, sumiu o nódulo. E eu fiz o exame novamente e eu não tenho mais nada, fui curada. Também meu trabalho, quando eu retornei, eu acabei perdendo o meu trabalho, onde eu assumia uma diretoria, que é a diretoria do meio ambiente aqui, muito importante em Ponta Grossa. E acabei perdendo o meu trabalho também, que foi do nada, muitas coisas acabaram acontecendo. Continuei insistindo, vindo à igreja. Hoje em dia retornei, hoje estou na infraestrutura. Sou assessora parlamentar e Deus só tem a me abençoar cada vez mais. Então eu peço para que quem está ouvindo também vir à igreja, buscar a Deus e sempre agradecer.
1: A irmã contou que uma chegou aqui na igreja de Deus é Santo com um nódulo no seio, constatado pelo médico, era um nódulo no seio. E a irmã, primeira vez que entrou aqui, a irmã foi revelada pelo Espírito Santo. E a mãe não contou pra ninguém o seu problema?
0: Não falei pra ninguém. Simplesmente eu cheguei, não conhecia a igreja, sentei, na hora da revelação, o pastor revelou, e naquele momento mesmo eu já fui curada e o nódulo sumiu na hora.
1: Desapareceu?
0: Sim.
1: E a outra questão também, irmã, que isso não deixa de ser um grande milagre, você vê a irmã que tinha um nódulo, não sei, foi curada. A outra questão também era financeira. A irmã chegou aqui com as portas todas travadas, irmã, amarrada, os caminhos fechados. Assim foi a sua vinda aqui, a sua chegada aqui na igreja Deus é Santo, depois de uma viagem, das férias, como a irmã mesmo relatou. A irmã entrou aqui na igreja Deus é Santo, e naquele momento só não sabia mais o que fazer.
0: Não, eu estava desesperada, eu tinha algumas contas financeiras que eu precisava honrá-las, e naquele momento eu acabei perdendo o trabalho, então foi um desespero para mim, mas graças a Deus tudo se resolveu e tá tudo certo, tanto nas finanças como no trabalho também.
1: Como é que isso se resolveu? A senhora atribui o quê? A senhora foi instruída aqui por Deus? Porque eu me lembro de vez de a senhora chegar aqui na igreja desesperada. Pastor, eu não tenho mais o que fazer, eu vou desanimar, eu vou parar. E eu lembro que sempre a senhora recebia aqui as instruções divinas, irmã.
0: Sim, sempre fui revelada. Eu me lembro que uma vez eu cheguei aqui, até comentei com o pastor, porque eu teria que vender um dos meus imóveis para quitar algumas dívidas. E eu estava em desespero porque era um sonho que eu estava construindo. E saí as revelações, que era para me ter paciência, que Deus estava me dando algo maior ainda do que eu esperava. E graças a Deus, vai fazer 2 meses que eu já estou no meu trabalho.
1: Deus cumpriu a palavra.
0: Deus cumpriu com toda a palavra.
1: Vale a pena estar aqui na igreja pentecostal Deus é Santo, fazendo essas campanhas, buscando a Deus, se entregando nesses propósitos, os votos que são feitos, enfim, vale a pena, irmã?
0: Sim, vale muito a pena, e eu sou uma das testemunhas de tudo que aconteceu em minha vida e a bênção que Deus me deu.
1: E agora, a irmã vai parar ou vai continuar?
0: Não, eu continuo, mesmo assim, continuo vindo à igreja e agradecendo sempre a Deus pelas bênçãos.
1: Na certeza de que mais bênçãos virão?
0: Com certeza.
1: Olha aí, ouvintes, a irmã contando, relatando essa bênção, tá aqui conosco, aqui uma advogada, ela sempre tá aqui nas campanhas da quarta-feira à tarde, e ela recebeu de Deus essa vitória. Você veja que foi por Deus a vinda dela, a chegada dela aqui na igreja pentecostal Deus é Santo, e depois que ela chegou aqui, Deus transformou a sua vida, foi curada de um nódulo no seio, que o Espírito Santo de Deus revelou que era um câncer maligno. Deus restaurou a sua vida financeira e bênçãos ela tem recebido. E você que está ouvindo em casa, não sofras mais. Ô irmã, faz um convite aí agora para alguém que está, quem sabe, na mesma situação que você chegou aqui na igreja, desesperado, tá aí com câncer, tá aí perdendo tudo que tem, endividado no meio dessas crises financeiras no país e no mundo.

0: não sabe mais o que fazer. Dá uma palavra agora, a irmã que passou por esse período, mas que hoje Deus te levantou novamente.
1: Então eu convido a todos que estão escutando a vir à igreja, porque Deus, ele é maravilhoso e ele sempre tem bênçãos para nos dar. É, assim, eu cheguei mesmo desesperada, eu não sabia como reagir, principalmente o fato do nódulo. Tanto que eu fui viajar porque eu não queria aceitar naquele momento o que estava acontecendo, como também as outras coisas que vieram logo na sequência, mas Deus me mostrou que ele estava na minha vida, como ele está na vida de todos aqueles que o procuram e têm bênçãos a dar.
0: Vale a pena vir.
1: Vale a pena.
0: Tá feliz, irmã?
1: Estou.
0: Muito alegre com Deus.
1: Muito.
0: Deus abençoe a irmã pelo testemunho. Então tá aí, você que escutou esse testemunho, não fique em casa, não fique sofrendo, venha para a igreja, Deus é Santo. Mesmo Deus que curou, que abriu portas na vida dessa irmã, vai também fazer na sua vida, em nome de Jesus. Deus abençoe, prossegue o programa Vencendo pela Fé.
2: A paz do Senhor Jesus, ouvintes do programa Vencendo pela Fé, estamos mais uma vez ao ar pela honra e pela misericórdia do Senhor Jesus. Estamos, né, aqui mais uma vez para fazer, né, a chamada, para fazer o convite aos irmãos, às irmãs e aos jovens, né, para estarem conosco neste sábado no culto com a mocidade Gileade, aqui na Igreja Pentecostal Deus é Santo, aqui no centro. Então nós, né, convidamos os irmãos, convidamos as irmãs. Você que precisa de uma bênção, você que precisa de um milagre, você que precisa do renovo do Senhor, você que precisa de força, essa é a sua oportunidade de estar conosco, de ser renovado, de ser cheio do Espírito Santo. Você jovem, você irmão, você irmã, você pai, você mãe, né, venha buscar pelos seus filhos, buscar pela sua família, porque nós estaremos aqui numa só fé, um só Espírito, e eu creio que o Senhor Jesus vai abençoar cada irmão. Eu creio que o Senhor Jesus vai falar com cada irmão que se fizer presente. Estamos aqui também no estúdio com a nossa irmã cooperadora Rosemary e também com a nossa irmã cooperadora Maria, que vai fazer, né, as duas vão fazer a chamada. A paz do Senhor Jesus, irmã Rosemary.
3: Paz do Senhor Jesus, irmã Joselaine, paz do Senhor Jesus, amados ouvintes aqui do programa Vencendo pela Fé. Isso mesmo, meus irmãos, nós estaremos aqui neste sábado a partir das 19 horas, né? A partir das 18 horas nós já estaremos orando, né, em favor de todos os irmãos. Teremos o nosso ensaio às 18h30 e às 7 horas da noite nós damos início ao nosso culto. Culto onde terá, né, louvor, palavra, revelação do Espírito Santo e a presença de Jesus confirmada. Então você que está na sua casa nesse momento, você que está aí no seu lar, você que está ouvindo esta programação, você que está com desejo ardendo dentro de você em vir para a casa do Senhor, em buscar mais a Deus, aproveita essa oportunidade que Deus tem dado para cada um de vocês e vem estar conosco neste sábado. Nós estamos aqui, né, todos os sábados reunidos na casa do Senhor, e neste sábado não vai ser diferente. Eu creio que Deus vai fazer coisas grandes na vida de cada um que se fizer presente, porque a bênção está preparada, mas nós devemos buscar, né, irmãos? Nós devemos fazer a nossa parte, se esforçar para estar na presença de Deus.
2: Graças a Deus, é isso mesmo, irmã Rosemary. Já estamos na fé que o Senhor Jesus vai operar neste sábado, assim como ele tem operado, né? Assim como os irmãos têm comparecido. Nós estamos aqui também com a nossa irmã, cooperadora Maria, né? A irmã Maria vai fazer a sua participação. Como a irmã está, irmã Maria? Como está a sua fé para este culto de sábado com a mocidade Gileade?
4: A cooperadora Maria Leal, e quero também lançar meu convite a todos que estão na escuta para comparecer no culto no sábado. Né? Nós está sendo uma benção, né? Que, olha, venho, trago os seus filhos, a sua família. Olha, quem não está vindo está perdendo a benção. Porque nós temos visto Jesus operar, maravilha. O Senhor tem usado os seus servos, suas servas, e o Senhor Jesus está operando maravilha, milagre em nosso meio. Venha, traz os seus filhos, que tão, necessita tanto, né, de ouvir a palavra do Senhor Jesus. Né, eles ouvindo a palavra do Senhor Jesus, eles vão aprendendo, e as crianças também, vocês que têm as suas crianças, traga também, né, para ouvir a palavra do Senhor Jesus. Né? Então a gente está lançando esse convite aqui na igreja, de frente com o Balarote. A nossa igreja está aqui e nós temos visto o Senhor operar grandes sinais de maravilha. Né? Então, a gente tem lançado esse convite e vocês venham receber.

0: as bênçãos das mãos do Senhor Jesus. Tudo que estiver na escuta dessa programação, venha receber as bênçãos do Senhor Jesus Cristo. E nós cremos que o Senhor Jesus vai operar grandes maravilhas nesse sábado, como o Senhor tem operado os demais. Então venha, nós estamos convidando, porque nós somos testemunha, que nós temos recebido grandes bênçãos, grandes livramentos, grandes milagres, e a salvação do nosso jovem. Nós temos visto hoje, os jovens estão se perdendo nas drogas, né? Então os pais têm que correr pelos filhos. Traga os seus filhos, porque você trazendo os teus filhos, eles estão aprendendo o Senhor Jesus, e eles não vão cair nas garras do mundo, que tem oferecido tanta coisa ao nosso jovem. Eu agradeço essa rica oportunidade que o Senhor Jesus tem nos concedido, na paz do Senhor Jesus.
1: Glória a Deus, irmã Maria, que Deus abençoe a irmã, né? Então estivemos aí na participação da nossa irmã cooperadora Maria, convidando os jovens, convidando as crianças e também os pais, né? Para os pais buscarem pelos filhos, né? Em favor dos filhos, em favor da família. Então, né, você pai, você mãe, com certeza é o nosso convidado também, né, está conosco aqui buscando pela sua família, pela sua casa, porque nós sabemos que Satanás tem investido contra os jovens, tem investido contra as crianças, né, porque ele sabe que são o futuro, é o futuro, né, o futuro da geração, é o futuro da igreja. Então Satanás, ele tem investido. Então é importante os pais, é importante, né, o pai, a mãe, a avó, enfim, um familiar, buscar pelos seus filhos, buscar pela sua casa. Então essa oportunidade que o Senhor te dá, essa oportunidade que Deus nos dá, de mais uma vez estarmos reunidos na casa do Senhor Jesus e na presença do Senhor Jesus. Em nome do Senhor Jesus, irmã Rosiméria, como está a sua fé para este culto do sábado?
2: A fé está grande, a fé está imensa, irmã Joselaine. Nós sabemos que Deus tem operado em nosso meio neste sábado. Como a irmã Maria falou, né? Deus tem usado a vida dos seus servos e nós somos a testemunha. Quantas e quantas bênçãos que nós temos recebido aqui, irmãos, na Igreja Pentecostal Deus é Santo e no culto aqui dos jovens. Eu quero contar, irmãos, o meu testemunho também que eu recebi, né, num culto aqui com a mocidade. Eu estava, irmãos, dirigindo o meu carro e, irmãos, eu acabei batendo o carro, só que antes de cumprir a revelação do Senhor, o servo do Senhor já tinha passado a revelação, né, do Espírito Santo. O Espírito Santo usou a vida do servo para falar, né, para passar que o inimigo estava ali, né, tentando contra nossas vidas, mas que Deus ia dar o livramento. Eu ia ter percas ali, né, prejuízo, mas na minha vida ele não ia tocar. E nós tivemos prejuízo, foi pouco para a glória do Senhor Jesus, mas exatamente como aconteceu acontecido, né, irmãos, exatamente como o irmão falou, foi como aconteceu. Então, nós vemos o operar de Deus, nós vemos a mão de Deus, e aquilo que Deus fala, ele cumpre. Então, se tem algo na sua vida, se Deus falou algo para você, e você está aí, irmão, pensando se vai acontecer ou não, vai acontecer sim, porque Deus, ele não é homem para que minta, nem filho do homem para que se arrependa. Então, nós sabemos que aquilo que ele promete, ele cumpre na nossa vida.
1: Glória a Deus, é isso mesmo, irmã Rosiméria. Nós temos visto aqui, né, na Igreja Pentecostal Deus é Santo, muitos irmãos, muitas irmãs contando a bênção, contando o seu testemunho daquilo que o Senhor Jesus tem feito nas suas vidas, né? E Deus, ele opera, né, mediante a nossa fé, mediante nós crermos e mediante nós buscarmos a ele, né? Nós estarmos nos pés dele, estarmos na presença dele, em busca daquilo que nós precisamos, né? Não colocar nossa fé em amuletos, colocar nossa fé em coisas ali que não vão resolver a situação da nossa vida, a situação do problema, mas colocar a confiança no Senhor, crer no Senhor, né? Porque ele pode curar, ele pode libertar, salvar, né? Nós cremos em nome do Senhor Jesus. Então nós estaremos aqui, né? Os irmãos são os nossos convidados. Estaremos aqui, estará aqui a mocidade de Gileade, estará aqui louvando ao Senhor Jesus, como a irmã Rosiméria falou. Teremos aqui um ensaio, a oração, e, né, já daremos ali o início ao culto, né? Estará aqui também o nosso irmão John Leno, né, que é o dirigente da mocidade, juntamente com a sua esposa, a irmã Jucemara. Eles estarão aqui, né, e nós estaremos aqui juntos, reunidos, estaremos aqui louvando ao Senhor Jesus, né, e ele mesmo estará trazendo a mensagem, né, estará pregando a palavra do Senhor Jesus, nosso irmão cooperador John Leno, e eu creio que o Senhor Jesus vai falar com cada um que se fizer presente, em nome do Senhor Jesus.
2: Amém, isso é verdade.

0: E se tem algo que Deus sabe fazer, irmão, na nossa vida, é milagre, né? Às vezes tem coisa assim que nós colocamos assim, né, para nós como seres humanos, que somos limitados, né? Coisas que a gente acha que para nós é impossível. Para Deus não é impossível. Às vezes Deus pega assim, né, irmão, aquele que é mais humilhado para ele exaltar. Deus pega aquele irmão que não tem estudo, aquela pessoa que não tem capacidade. Deus capacita aquela pessoa e coloca numa posição, irmão, mais elevada do que aquele que muitas das vezes tem estudo, que estudou muitos tempos. Aquela pessoa ali, né, que está ali com seu ego, né, inflamado ali, Deus coloca ali para baixo. Então, Deus faz o impossível acontecer nas nossas vidas. Deus cura o câncer, Deus cura doenças que são incuráveis, Deus abre portas aonde não há portas, também Deus fecha a porta e ninguém abre. Então nós sabemos que Deus, ele é especialista em fazer milagres. E eu quero perguntar aqui para a irmã Josilane, qual é o endereço, irmã Josilane, da nossa bênção, da bênção dos irmãos, para eles vierem encontrar aqui neste sábado?
1: O endereço da bênção, irmã Rosimere, irmãos, ouvintes, é aqui na rua Avenida General Carlos Cavalcante, número 252, em frente ao Balarote, ao lado do Habib's, bem no meio, né, do centro, aqui na cidade de Ponta Grossa. Um endereço de fácil acesso, né, para os irmãos estarem conosco. Né, teremos aqui amanhã o culto com a mocidade à noite, mas, né, lembrando os irmãos que nós temos aqui culto todos os dias, né, culto todos os dias aqui nos três horários, né, exceto na segunda-feira e na quinta-feira, que nós temos culto somente à noite e no sábado. Os outros dias, irmãos, nós temos culto nos três horários. Então você pode estar conosco também nos outros horários, nos outros dias, e também, né, lembrando os irmãos que a igreja fica aberta o dia todo. Então você que estiver passando aqui na frente da igreja, né, veio fazer suas compras, foi no mercado, enfim, passe aqui na igreja, receba uma oração, né, porque nós sabemos que oração nunca é demais, né, venha receber uma oração, você que tem um pedido de oração, você que muitas vezes está aí desempregado, está em busca de uma porta aberta, você que está aí com uma enfermidade, né, venha aqui, porque nós temos aqui os obreiros da casa do Senhor Jesus, os irmãos, né, eles estarão aqui orando pelos irmãos, estarão aqui intercedendo, e eu creio que o Senhor Jesus vai abençoar, né, a vida de vocês, em nome do Senhor Jesus.
0: Com certeza. Então não fique em casa, não olhe para o tempo, não olhe para a sua situação, não olhe para a sua dificuldade, até porque mesmo se você chegar aqui com dificuldade, nós temos certeza de que Deus vai suprir, Deus vai fazer a obra na sua vida, mas, né, nós temos que fazer a nossa parte, como eu sempre falo, nós temos que se esforçar. Se nós ficar em casa, nós vamos perder as bênçãos que o Senhor tem. As bênçãos estão preparadas, mas nós temos que buscar elas, né, irmãos? Não dá para nós ali ficar em casa querendo apenas que as coisas aconteçam, querendo que as coisas caiam do céu, sem nós fazer nada, sem nós trabalhar para isso. Quando a gente quer alguma coisa, quando a gente quer comprar alguma coisa, a gente trabalha, né, e vai atrás e consegue comprar essas coisas. Então, na vida espiritual, é a mesma coisa. Se você quer uma bênção, se você quer uma vitória, uma cura, uma libertação, você precisa buscar por isso. Senão, nada vai acontecer. E daí vai continuar tudo da mesma maneira, e você vai acabar até pensando que Deus não existe. Enfim, tem que buscar, tem que provar a Deus para ver como Deus é bom na nossa vida, na minha vida e na vida de todos os irmãos, né, que estão nos ouvindo.
1: Graças a Deus, é isso mesmo, irmã Rosimério. Nós temos que fazer a nossa parte, nós temos que nos esforçar, né, usar a nossa fé. Porque muitas vezes o Senhor Jesus está ali nos provando, nós estamos naquela prova, é numa prova financeira, numa prova ali com enfermidade. Mas é o Senhor nos provando, né, para ver até onde vai a nossa fé e para ver também se nós vamos buscar Ele, né, se ali no momento da prova, no momento da luta, nós vamos buscar Ele ou se nós vamos buscar, né, outros deuses, vamos buscar, né, muitas pessoas nós vemos que quando estão enfermas, em vez de elas buscarem a Deus, em primeiro lugar, elas vão para o remédio, elas vão para o médico, né, qualquer dorzinha, elas, aí vou tomar um remédio, elas nem lembram de orar, elas nem lembram de falar com Deus. Então, né, irmãos, nesses momentos que o Senhor nos prova para ver se nós realmente cremos nele, né? Porque se nós cremos nele, quando nós estamos ali num momento difícil, quando nós precisamos de uma porta aberta, quando nós precisamos da cura para a enfermidade, precisamos, né, de uma solução para a causa impossível, será que nós buscamos a Deus em primeiro lugar ou nós, né, como eu falei, procuramos outras coisas? Então, né, nós devemos buscar em primeiro lugar Deus, falar com Deus, fazer a nossa parte, né, se esforçar, porque muitas

0: O Senhor, Ele quer que nós nos esforcemos, Ele quer que nós usemos a nossa fé, né, para que Ele venha lhe entregar a bênção e a vitória em nome do Senhor Jesus nas nossas vidas.
1: É, exatamente, Salmos 40 já diz assim, né? Bem-aventurado o homem que põe no Senhor a sua confiança e não pede para os arrogantes, nem para os afeiçoados da mentira. Então nós temos que confiar em Deus e colocar nas mãos do Senhor, pedir para Deus aquilo que nós precisamos, não confiar em médico, não confiar no irmão, não confiar na irmã, na palavra de outras pessoas, não confiar no advogado. Coloca nas mãos do Senhor, porque aquilo que Deus falar, aquilo vai acontecer. Muitas das vezes o médico dá o diagnóstico ali, mas nós sabemos que a última palavra é de Deus. O advogado, o juiz dá ali a sua palavra, mas a última palavra é a palavra do Senhor. Então que nós venhamos colocar a nossa confiança somente no Senhor Jesus. E aqui estamos, irmãos, alegres, estamos contentes, porque nós sabemos que vai ser um culto maravilhoso, um culto abençoado por Deus. Nós estamos aqui nos preparando já para este sábado.
0: Graças,
1: né,
0: a Deus.
1: E para esperar os irmãos aqui com alegria em nome do Senhor Jesus.
0: Com certeza, irmã Rosimeira, estaremos aqui na fé, né, como sempre estamos aqui nos sábados, né, nós temos visto aqui a mocidade, né, os irmãos aqui estão aqui orando, estão aqui buscando, né, e nós não vamos desistir de buscar pelas almas, nós não vamos desistir de buscar pelos jovens em nome do Senhor Jesus, né, que o Senhor venha nos dar força, cada dia mais graça para nós buscarmos, né, que Deus não deixe nós desanimar, né, que Deus não deixe o desânimo entrar na nossa vida, porque nós sabemos que muitas vezes não é fácil, né, nós buscarmos ali por alguém da nossa família. Muitas vezes, quantas pessoas que oram anos para o Senhor Jesus salvar alguém da sua família, salvar um filho, salvar o esposo. Então, né, irmãos, é assim, nós temos que continuar orando, continuar buscando, porque Deus, ele vai trabalhando, ele vai fazendo a obra, né? Não pense você que a sua oração é em vão. Né, não é em vão, muitas vezes você está ali orando, buscando, né, por alguém da sua família, por um filho seu, pelo seu esposo, pela sua esposa, enfim, por algum familiar, né, e você está ali orando pela libertação, está orando pela salvação, mas parece que Deus, ele não está ouvindo a sua oração. Mas as nossas orações, os nossos clamores perante o Senhor não são em vão. Né, todas as lágrimas que nós derramamos, todas as palavras que nós oramos a Deus, né, estão gravadas. Deus, ele está preparando o momento. Eu creio que o Senhor Jesus, no momento certo, ele vai salvar, ele vai libertar, né, a sua vida. Você que muitas vezes está nos ouvindo agora, que tem um vício, né, que está sofrendo, enfim, alguma coisa, ou você que está buscando por alguém da sua família, continue na fé, continue orando em nome do Senhor Jesus, buscando, né, não deixe Satanás te desanimar. Né, muitas vezes Satanás, ele tem usado a vida de pessoas para falar para você que não adianta, que não tem jeito, mas para Deus tem jeito. E a nossa oração, o nosso clamor não é em vão. Então, né, irmãos, neste momento também já vamos fazer oração, né, falando de oração, falando de clamor. Vamos neste momento orar, vamos falar com Deus. Você que está aí na sua casa, ou você que está no hospital, no presídio, enfim, onde você estiver, né, liga o seu pensamento, né, com o trono do Senhor Jesus, vamos falar com Ele agora.
1: Senhor meu Deus, maravilhoso, eterno Pai, Deus de poder, Deus de graça, Deus de maravilha, mais uma vez, Senhor, nós nos colocamos diante da Tua presença. Senhor, primeiramente, queremos agradecer a Ti por tudo que o Senhor tem feito em nossas vidas, por tudo aquilo que o Senhor tem nos dado. Obrigada, Senhor, pelas bênçãos, pelos livramentos, pelas Tuas misericórdias, Senhor, que se renovam a cada dia em nossa vida, meu Pai. Obrigada pelo Teu amor, pela Tua bondade. Perdoa, Senhor, os nossos pecados. Perdoa, Senhor, as nossas falhas, nossos erros. Aqueles, Senhor, meu Deus, que muitas das vezes nós pensamos, ó Pai, ou que nós falamos algo que entristeceu o Teu Espírito Santo. Que o Senhor venha nos perdoar nesse momento. Nós estamos aqui de coração aberto, se humilhando na Tua presença, meu Pai. Vai alcançando as nossas vidas. Alcança, Senhor, a vida do irmão ouvinte que está ouvindo esta programação. Alcança a vida desta mãe, alcança a vida deste pai, Senhor meu Deus, que se encontra agora neste momento em oração em favor da sua família. Vai fortalecendo, Senhor, este lar, vai fortalecendo, Senhor meu Deus, este jovem. Meu Deus, quantos e quantos jovens que têm, Senhor, a vontade de estar na tua casa, que têm vontade, Senhor meu Deus, de servir a ti, mas não encontram forças, porque Satanás, Senhor meu Deus, tem segurado, tem aprisionado essas mentes. vai libertando agora, Senhor.

0: Em nome de Jesus, vai tirando eles dos vícios, vai tirando, Senhor, da bebida, das drogas, do cigarro. Tira eles, Senhor, meu Deus, do vício, ó Pai, até mesmo do celular. Oh, meu Deus, quantas e quantas vidas, Senhor, meu Deus, que Satanás tem segurado, que Satanás tem enganado, Senhor, meu Deus. Vai libertando agora, vai salvando, Senhor, estas almas. Traz para Tua presença, meu Pai, vai curando. Senhor, os irmãos que estão doentes, vai, Senhor, nesse momento, libertando aqueles que estão cativos, aqueles que estão oprimidos, Senhor, meu Deus, entra, Senhor, com a salvação neste lar, entra com a salvação nesta casa, meu Pai. Oh, Senhor, meu Deus, honra a fé deste irmão, honra a fé desta irmã, que está colocando diante de Ti os Teus problemas, porque sabemos que só o Senhor é que pode nos ajudar, nós sabemos que só o Senhor é a nossa força, o nosso socorro, Senhor meu Deus. Guarda as nossas vidas, Senhor meu Deus, cobre com Teu sangue, abençoa, Senhor, o culto de amanhã, sábado à noite, vai abençoando, Senhor, a vida de cada um que vai se fazer presente, vai trazendo o Teu povo em segurança, vai, Senhor meu Deus, enviando as almas, envia os jovens, as famílias, Senhor, em nome de Jesus, confirma, Senhor, o Teu trabalhar, em nome de Jesus.
1: Senhor Jesus, oh, glória a Deus. Vem enviando mesmo, meu Deus, o povo. Vem enviando as almas, Jesus querido. Vem enviando os jovens, meu Pai. Envia, Jesus, envia. Não deixa, meu Deus, Satanás segurar os jovens, Satanás segurar os irmãos nas suas casas. Não deixa, meu Pai. Toca nos corações, toca nas vidas, coloca neles, Jesus, o desejo de vir para a igreja, o desejo, meu Deus, de vir para a sua presença, de buscar o Senhor. Olha aí, meu Pai, este irmão que está orando agora conosco, esta irmã que precisa, meu Deus, da libertação, que precisa, meu Deus, da salvação para ele ou para alguém da sua família, que precisa da cura da enfermidade, este irmão que precisa estar conosco, este irmão, meu Pai, que não aguenta mais, Jesus, o sofrimento, que não aguenta mais, meu Pai, a vida que ele tem levado, que tem batido, meu Deus, em muitas portas, que tem procurado a solução para os seus problemas, para a sua vida, meu Deus, mas não tem encontrado. Por isso eu peço para que o Senhor envie neste sábado, envie, Jesus, doente, envie os que estão enfermos, envie os que estão oprimidos, que estão angustiados, que estão tristes, os que estão, meu Pai, com obras contrárias na sua vida. Envie esses irmãos, meu Pai, porque nós estaremos aqui orando, nós estaremos aqui clamando a Ti, e eu creio que o Senhor vai resolver, eu creio, Jesus, que o Senhor vai repreender os demônios, eu creio, meu Pai, que o Senhor vai salvar as almas. Oh, glória, glória, glória a Deus, abençoa, Jesus, cada dia mais, cada vez mais essa mocidade, dá o crescimento, Jesus, na mocidade de Leade, levanta os jovens nessa igreja, levanta a mocidade nessa igreja, meu Pai, venha dando graça, venha dando força para cada um de nós que já estamos aqui, para o irmão, meu Pai, John Lendo, para a irmã Josemara, que são dirigentes dessa mocidade, venha capacitando cada dia mais, venha dando sabedoria, não deixa, meu Pai, nenhum de nós desanimar, não deixa nós parar de buscar pelos jovens, nós parar de buscar, meu Pai, pelas almas. Olha aí este irmão que está buscando agora, por ele ou por alguém da sua família, que tem buscado, que tem clamado a Ti, Jesus, venha dando graça a ele, venha dando força, não deixa Satanás desanimar. Não deixa, meu Deus, essa pessoa dar lado à voz de Satanás, que tem falado que não adianta, meu Deus, buscar. Tem misericórdia, Jesus, tem misericórdia. Nós estaremos aqui, meu Pai, reunidos em uma só fé, um só espírito. E eu creio, Jesus, que o Senhor vai abençoar esse culto. Eu creio, meu Pai, que o Senhor vai enviar as almas. Envia mesmo, Jesus, o povo. Continua abençoando, meu Deus, esse ministério. Abençoando esta igreja, meu Pai, pentecostal, Deus é santo. Aqui em Ponta Grossa, nos Campos Gerais, no Paraná, em todos os estados do Brasil, meu Pai, dá o crescimento, abençoa, meu Pai, os obreiros, abençoa os membros, pastores, meu Pai, alcança, Jesus, a diretoria deste ministério, venha guardando cada irmão, venha fortalecendo, Jesus, cada vida. Guarda, guarda, guarda mesmo, alcança, Jesus querido, pastor Darcy Messias, alcança a sua esposa.

0: esposa, irmã Rosa e Messias. Guarda este casal, fortalece esse casal, meu Pai, cobre com teu sangue. Livra eles, meu Pai, das ciladas de Satanás. Livra eles, meu Deus, dos planos contrários do maligno. Continua usando nas suas mãos. Continua, meu Pai, guardando, livrando em nome do Senhor Jesus. Alcança também, meu Pai, neste momento, o presbítero Paulo Messias, a sua esposa, minha cooperadora Carol, que estão na frente, meu Pai, da obra aqui nos Campos Gerais e Mangueirinha. Venha dando graça, venha dando vigor aos seus servos, meu Pai, fortalece, levanta eles cada vez mais, dá sabedoria, dá graça, dá força, guarda eles, guarda os seus filhos, toda a sua casa, toda a sua família. E abençoai, Jesus, todos os pastores dessa igreja, todos, meu Pai, os cooperadores, obreiros, membros, Jesus, enfim, cada um que coopera nesta obra, Jesus, que o Senhor possa abençoar, que o Senhor possa dar graça e dar força para nós permanecermos nos seus caminhos, para que o Senhor continue nos usando. Usando essa igreja, meu Pai, continua levantando essa igreja, que nós venhamos ver ainda, meu Pai, muitos milagres, quantos milagres o Senhor tem operado, quantas libertação, quanta salvação. Então, Jesus, continua nos dando graça, nos dando força, para que nós venhamos clamar somente a Ti, buscar somente ao Senhor, que é quem entrega a bênção, meu Deus, que é quem entrega a vitória. Hoje, Jesus, olha este irmão que orou conosco. Guarda ele, meu Pai, guarda a sua família, guarda a sua casa, em nome do Senhor Jesus, meu Pai, fica conosco, amém, Jesus, amém.
1: Amém, Jesus. Irmão, você orou com fé? Se você orou com fé, se você creu nesta oração, você já recebeu a sua vitória, a sua bênção, em nome do Senhor Jesus. Então, irmãos, vamos aqui encerrando a nossa participação aqui no programa Vencendo pela Fé. Contamos com a presença dos irmãos amanhã à noite neste culto abençoado. Deus se fará presente, Deus já está presente nesta igreja. E eu creio, irmãos, que os irmãos vão sair daqui revigorados, que os irmãos não vão sair da mesma maneira que entraram, não, porque Deus tem uma palavra no coração de cada um dos irmãos. E eu quero me despedir de todos, né? Lembrando também, irmãos, que o endereço é aqui na rua Avenida General Carlos Cavalcante, número 252, bem em frente aqui ao portão do Balarote, ao lado do Habib's. Esse é o endereço da sua bênção. Fiquem todos na paz do Senhor Jesus, que Deus abençoe cada um. Quem se despede, todos, sua irmã em Cristo, cooperadora Rosemary.
0: Glória a Deus. Então estaremos aqui, né, irmãos, na fé para receber vocês, que eu creio que o Senhor Jesus vai falar comigo, vai falar com a irmã Rosemary, vai falar com todos nós, em nome do Senhor Jesus. Não olhe para o tempo, hein, irmãos, se estiver chovendo, se estiver frio, não olhe para o tempo, venha buscar a sua bênção, venha buscar a sua vitória, em nome do Senhor Jesus. Então aqui quem se despede de todos é sua irmã em Cristo, Josilaine. Fiquem todos na paz do Senhor Jesus e que Deus abençoe a vida de cada um de vocês.

0: da fé que está nos acompanhando aqui agora. Eu voltei aqui falando com todos vocês. Eu quero chamar a atenção aqui agora do povo dos Campos Gerais. Desperta a fé, Campos Gerais, desperta a fé, Ponta Grossa. Porque tá chegando. Tá chegando o momento. Tá chegando a hora. É neste domingo. Pastor Darcy Messias, o anjo dessa igreja, o nosso líder espiritual, já confirmou a presença em nossa sede regional dos Campos Gerais. É dia 12 de julho, aonde Deus vai operar, aonde Deus vai agir, aonde Deus vai libertar grandes coisas. O nosso Deus vai fazer grandes coisas, o nosso Deus vai operar. Não perca essa oportunidade, meu irmão. Não perca essa oportunidade, minha irmã. Olha o que Deus tem para a sua vida. Olha o que Deus tem para a sua vida, ouvinte de casa. Eu quero, em nome de Jesus, convocar você. Você de Ponta Grossa, você de Campos Gerais, está nos ouvindo e está nos acompanhando. Forme a sua caravana. Forme a sua caravana. Dia 12. É dia 12, 12 de julho. Onde Deus vai agir, onde Deus vai libertar, onde nosso Senhor e Salvador Jesus Cristo vai curar. A boa e perfeita obra de Deus vai se concretizar. Deus vai agir. Deus vai operar. Eu quero, irmão e irmã, que você venha estar conosco. Que você venha se fazer presente. Deus vai agir. Deus vai operar. Comprando a Cristo. Qual que é o horário? Qual que é o horário e qual que é o endereço? Presta atenção, é 7 horas da noite. Avenida General Carlos Cavalcante, no número 252, bem em frente ao Balarote. Deus vai operar milagres. Deus vai operar maravilhas. É bem no coração da cidade de Ponta Grossa, ouça!
1: Olha a mulher dela, vai correr!
0: Olha o paralítico andando!
1: Agora! Corre, que
0: escuta! Ouve!
1: Já te curou!
0: O que Deus vai fazer?
1: Deus já te curou!
0: Desperta a fé, Ponta Grossa!
1: Deus já te curou em nome do Pai, do Filho e do Espírito Santo de Deus! Minha irmã, o senhor não andava assim, não?
2: Não, manco bastante!
1: E por que o senhor não mancou agora? Por que não mancou? Porque Deus me curou. Então olha aí, corre aí, Deus, pode correr.
0: Olha meus irmãos, os paralíticos andando.
1: Andando aí, Deus.
0: Meu Deus do céu.
1: Oh, glória.
0: Desperta a sua fé.
1: Olha aqui, ouvintes, olha, escuta aqui, ó, olha, escuta aqui, as duas muletas aqui, ó, em cima do altar. Olha, olha o barulho, olha o barulho, olha o barulho. Quem tá vendo aí, fala amém. Quem tá vendo as duas, fala amém. Pega aqui essa aqui, pega aqui. Pega na outra também, pega na outra. E anda agora, sem apoiar. Anda sem apoiar. Anda, olha aí. Olha aí, olha aí. Olha aí, olha aí o milagre.
0: Olha o milagre acontecendo. E vai ser nesse dia 12 de julho, onde nosso Deus vai operar milagres. Avenida General Carlos Cavalcante, número 252, bem em frente ao Balarote.
1: Igreja! Dai glória a Deus! Dai glória a Deus! Dai glória a Deus! Ouvintes, é o milagre de Deus! Você não andava assim?
2: 5 meses. Eu faz...
1: E por que você andou agora?
2: Eu andava, doía, agora não doeu.
1: Tá chorando, emocionada! Dai glória a Deus! Olha a outra aqui. Vem cá, irmã. Por que tá chorando?
2: Que alegria, irmão.
1: Há quanto tempo você não andava com seus moleques?
2: 4 meses que eu não ando.
1: 4 meses?
2: Isso é o que eu caí.
1: Se você andava, você vai cair.
2: Tinha que andar na muleta do meu, minha filha que me trouxe duas quartas-feiras.
1: Quem foi a filha dela que trouxe? Está aqui a filha dela? Você que é a filha dela? Ela não andava, não?
2: Não, ela caiu.
3: caiu, quebrou o joelho, né? E não conseguia andar há 4 meses.
1: Você não se viu a Nanque agora?
3: Vi.
1: Isso não é milagre, não?
3: É milagre, sim.
1: Anda, sua filha, vem aí, irmã. Anda pra ela ver. Anda aí. Anda, anda. Anda, olha aí, ó. Olha aí. Anda rápido, anda rápido. Olha aí. Vai na frente, vai na frente. Olha a mulher andando aí, olha.
0: É milagre acontecendo na igreja pentecostal. Deus é santo. É neste domingo. Desperta a sua fé, Ponta Grossa. Desperta a sua fé, povo de Deus. Desperta.

0: Regional dos Campos Gerais, bem na Avenida General Carlos Cavalcante, número 252, bem em frente ao Balarote. Deus vai libertar! Escuta!
1: Se tiver escondido esse coração aí, dá o teu grito. Tu projetou a morte dessa pessoa. Tu projetou o infarto. Tu projetou a falência desse coração. Tu ganhou o coração de um boi preto. Tu ganhou o coração de um bode preto. Tu ganhou o coração de um bode preto, de um porco preto. Tu tá escondido aí, Satanás. Tu tá escondido aí, chu da morte. Tu tá escondido aí. Queima ele, Jesus, queima. Queima, Jesus, queima. Fogo nele, fogo nele, fogo nele. Levanta a voz aí e diga: queima. Cadê vocês aí? Levanta agora a mão. Queima, Jesus, queima.
2: Onde é que ela veio aqui?
1: Não queria que ela viesse aqui, tá vendo? Por que que ela veio aqui, olha?
2: Não, não.
3: Queima ele, Jesus.
2: Não.
1: Não é pra ela vir aqui, né?
2: Não. Eu não queria. E onde ela veio? Foi embora por causa do outro. E hoje...
3: Queima, Jesus.
2: Ai, eu não... Quero matar ela, igual matei várias pessoas da família dela.
1: Você matou de que maneira? Você matou de que jeito?
2: Fumava um bebê e pintava os canecos.
1: Como é que você matou? Não perguntei o que a pessoa fazia. Perguntei como é que você matou. Hein?
2: No coração.
1: Viu? Matou do infarto, hein?
2: Do coração.
1: Matou do coração. Quantas pessoas que você matou da família dela e parente dela, mais ou menos? Quantas pessoas?
2: Vários, vários, vários. Vários, muitos.
1: Uns cinco?
2: Ah, eu não sei, mas são muitos. Foram muitos.
1: Foram muitos. E o que você quer com essa mulher?
2: Quero matar ela porque ela
1: viu?
2: Faz as coisas de Deus e eu não.
1: Fogo no diabo, Jesus, queima ele. Cadê o povo de Deus? Queima ele. Sai do coração dela, Satanás. Sai do coração dela, enxuga da morte. Enxuga do infarto. Enxuga do infarto. Fulminante. Saia, Satanás. Sai, demônio. Nome de Jesus.
0: É neste domingo, Avenida General Carlos Cavalcante, número 252, bem frente ao Balarote. Grandes coisas Deus vai operar. Olha esse demônio aí manifestando aí, irmã. Sangue de Jesus tem poder. Não creio que tem alguém que está nos ouvindo aí de Ponta Grossa, Campos Gerais, que está sofrendo. Alguém já morreu na família de infarto. Alguém na família já morreu do câncer. Alguém da sua família já morreu de forma trágica e você está pensando que é algo normal. Não é. Não é, não é, não é mesmo. É algo espiritual. O espiritual só sai com oração. Oração como essa que você ouviu. Tem que ser algo de Deus. Tem que ser algo por Deus. Para o milagre acontecer. O milagre houve. A libertação aconteceu. Assim também vai ser pessoas, almas. Irão ser libertas nesta noite de domingo, dia 12 de julho. É uma data preparada por Deus para a sua vida, para haver libertação, para haver cura, para haver sinais, prodígios e maravilhas. Não perca essa oportunidade. Não perca essa oportunidade, irmão. Deus está te convocando, Deus está te convidando. Deus, ele requer que você venha estar na Igreja Deus é Santa aí em Ponta Grossa, os Campos Gerais, para você ser liberto, você ser curado. O pastor Messias vai deixar a grande Curitiba para estar com todos vocês e o milagre vai acontecer. O milagre vai acontecer em nome de Jesus Cristo de Nazaré. Vamos prosseguindo aqui, meus irmãos. Novamente, dia 12 de julho, marca no seu calendário, no seu celular, no seu WhatsApp, na sua agenda. Dá um jeito aí, mas não perca essa data. Dia 12 de julho, 7 horas da noite, pastor Darcy Messias, o anjo dessa igreja, a qual nosso Deus revelou essa obra para o seu servo, vai estar no santo altar de Deus pregando a palavra, orando e Deus garantindo vitória em nome de Jesus.

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1: Heróis da oração. Sem a oração, Noé não teria construído a arca. Abraão não seria pai da fé. Isaac não teria recebido uma virtuosa esposa. Sem a oração, Jacó não seria Israel. José não teria vencido. Moisés não seria grande como líder se o seu lugar preferido não fosse o Monte Horeb, Monte da Oração. Sem a oração, Elias não seria o homem do fogo. Eliseu não seria movido pelo sobrenatural de tal forma que até nos seus ossos havia unção. Sem a oração, Ana não teria tido um filho. Salomão não seria o homem mais sábio da terra. Sem a oração de Josué, o sol não teria parado. Sem a oração, Neemias não seria o grande construtor do muro de Jerusalém. Os três jovens hebreus não seriam libertos da fornalha. Daniel não seria milagrosamente guardado ou ser lançado na cova dos leões, se não fosse homem de oração. Assim como os heróis da fé, sejamos também heróis da oração.

Glória a Deus. Grande Deus e Pai, Pai de Jesus Cristo, meu Deus, em nome do Senhor Jesus, Espírito Santo de Deus.

Espírito Santo da verdade, meu Deus, nos cobre com o precioso sangue de Jesus Cristo, nos cobre, meu Deus, com o livramento, com a proteção divina, Deus, nos cobre com a força e com a fortaleza, para que nós não venhamos cair em tentação, que nós não venhamos cair no laço do diabo. Deus, guarda nós de toda a armadilha de Satanás, guarda nós, meu Deus, de todo tipo de investida de Satanás, em nome de Jesus Cristo, meu Deus, Senhor dos Exércitos, ajuda-nos a orar, ensina-nos a orar, dai-nos força e palavra para nós orar, porque na verdade o espírito está pronto, mas a carne é fraca, a carne não quer nada, a carne não quer nada, a carne só quer pecar, só quer as coisas erradas. Meu Deus, meu Deus e meu Pai, em nome do Senhor Jesus, em nome do Pai, do Filho e do Espírito Santo, Senhor da glória, Senhor Jesus, oh meu Deus, oh meu Pai, repreenda nessa madrugada tudo aquilo que eu não sei, aquilo que eu não estou vendo, aquilo que meus olhos não estão enxergando, aquilo que eu nunca ouvi, que eu não sei, mas o Senhor sabe todas as coisas, o Senhor sabe o que vai acontecer, o Senhor sabe o laço que está armado, o Senhor sabe, meu Deus, as tragédias, as investidas, emboscadas do diabo. Deus, em nome de Jesus, me guarda, guarda essa obra, guarda esse ministério. Deus, vai guardando, Deus, vai guardando, vai livrando, vai protegendo, em nome do Senhor Jesus, em nome do Pai, do Filho e do Espírito Santo de Deus. Oh meu Deus, coloca na minha mente as palavras que eu tenho que falar, coloca, meu Deus, põe na minha mente a graça de Deus, a unção do Espírito Santo para me orar, a oração com vida, a oração com poder, com graça, a oração com unção, com virtude, meu Deus, meu Pai do céu, em nome de Jesus Cristo, meu Deus, unja a minha cabeça, unja a minha mente, unja os meus olhos, meu entendimento, unja os meus ouvidos, unja a minha alma, unja as minhas mãos, unja a minha entrada e a minha saída, meu Deus e meu Pai, me dá força, me dá unção, me dá autoridade, me dá virtude, me dá o que eu preciso para que eu possa continuar na tua presença, pregando a tua palavra, pregando o evangelho, ganhando as almas. Deus, Deus, me dá a graça para ganhar as almas. Deus, me dá graça, meu Deus, enche o meu coração, enche a minha mente do verdadeiro evangelho, do santo evangelho, enche, meu Deus, a minha vida, o meu interior, o meu vazio, enche com a tua presença, enche com a tua graça, enche com o teu poder, para que eu possa estar noite e dia na tua presença, na tua casa, viajando, pregando, orando, meu Deus e meu Pai, em nome do Senhor Jesus. Oh Deus, guarda essa obra,

Oh Deus, guarda essa igreja, guarda o ministério, Deus é santo, guarda, meu Deus, não deixa o diabo entrar, o pecado, não deixa o adultério, não deixa a vaidade, o mundanismo entrar na igreja, não deixa, meu Deus, a moda entrar nessa igreja, não deixa, meu Deus, não deixa, Senhor, não deixa os demônios enganadores entrar nos nossos corações. O sangue de Jesus tem poder. O Senhor te repreenda, Satanás. O Senhor Deus te repreenda, meu Deus, repreenda todo tipo de demônios que levantar contra nós, que levantar para querer nos destruir, querer acabar com a verdade, com a oração, com o jejum e com a santidade. Meu Deus, oh meu Deus do céu, ajuda nós a orar e a vigiar. Ajuda nós, meu Deus, a estar na tua presença, em nome do Senhor Jesus. Em nome do Senhor Jesus, meu Deus, ajuda nós a buscar o Senhor, a buscar a tua presença, meu Pai. Senhor, ajuda nós. Ajuda, meu Deus. Ajuda, Espírito Santo, nós vigiar, nós cuidar, zelar da tua doutrina, da tua palavra, dos teus princípios. Oh, meu Deus, alcança as almas. Quanta gente que estão se desviando, quanta gente que estão esfriando cada dia, deixando o mundo entrar no seu coração, o mundo entrar na sua mente. Meu Deus, a vaidade, os prazeres tomar conta. Deus, guarda, meu Deus, as nossas vidas. Levanta nós, meu Pai. Deus, levanta nós. Dá-nos força. Dá-nos força, meu Pai. A nossa força não vem de nós mesmos. A nossa força vem de Deus. Deus, dai-nos força. Dai-nos força, meu Pai. Nosso zelo, nosso testemunho, nossa vigilância, nossa prudência não vem de nós mesmos, vem do Senhor, vem do teu Santo Espírito, meu Deus. Oh, Jesus querido, tira de nós essa fraqueza, esse cansaço, essa fadiga espiritual, o corpo, o homem, a mulher, a carne tem força para trabalhar, para pegar peso, para correr dia e noite. Quanta gente correndo, suando, quanta gente correndo nas estradas, quanta gente suando na academia, se esforçando o máximo, lutando, sacrificando para ter um corpo, um físico que lhe deseja. Mas se isso acontecesse na igreja, na obra, alguém lutando, correndo, batalhando, orando, jejuando, esforçando para ter um corpo santo, uma vida santa, uma vida na presença de Deus, é o contrário. É o contrário, as pessoas estão cuidando do corpo, cuidando da matéria. Meu Deus, a matéria que vai ficar na sepultura, que vai ficar enterrada, que nunca mais ninguém vai ver. Meu Deus, Jesus, oh meu Deus, oh Espírito Santo, faz nós correr com paciência a carreira que está proposta. Faz nós correr, correr com paciência a carreira que Deus propôs para nós. Deus da glória, Deus poderoso, ajuda nós lutar, ajuda nós batalhar, meu Deus. Tenha misericórdia, Senhor, nos cobre com teu sangue, meu Deus. Guarda a nossa vida, meu Deus. Jesus, guarda nós do laço do passarinheiro. Guarda nós, meu Deus,

guarda nós, meu Pai, vai guardando, vai protegendo a nossa vida, em nome de Jesus. Guarda, meu Deus, guarda nossa mente, nosso coração, guarda nosso entendimento, guarda, meu Deus, guarda, meu Deus, a nossa alma, para que não venhamos nos estragar, não venhamos corromper, em nome de Jesus, meu Deus, Senhor da glória. Guarda, meu Deus, guarda a nossa vida, nosso olhar, nosso assentar, nosso levantar, nosso pensar. Guarda, meu Deus, guarda, meu Deus, esta obra, em nome de Jesus Cristo. Repreenda toda investida do diabo, todo projeto que o diabo já projetou contra nós, para querer fechar nossa boca, calar nossa boca. Meu Deus, repreenda, repreenda os demônios, esses demônios que não deixa a pessoa orar, demônio que não deixa a pessoa jejuar, demônio que põe a pessoa para dormir na hora da oração, na hora do culto. Quanta gente chega na hora do culto e vai dormir dentro da igreja. Meu Deus, quanta gente, meu Deus, que na hora que vai ler a Bíblia vai dormir, na hora que vai jejuar, ela não consegue. O inimigo é mais forte do que ela, o inimigo consegue enganar ela. Jesus, o teu sangue tem poder. Guarda, meu Deus, guarda, guarda, Jesus. Quanta gente que é para aceitar Jesus, que é para converter, e ela diz: não, agora não, hoje não. O diabo está enganando ela, mas ela não vê que é o diabo. O diabo não deixa ela ver, o diabo não deixa ela enxergar a necessidade de orar, a necessidade de um conserto, a necessidade de uma santificação. Meu Deus, tem misericórdia, meu Deus. O sangue de Jesus tem poder. Oh, meu Deus, repreende esse demônio, demônio da mentira, do engano, que põe na mente da pessoa que ainda não é a hora, que não chegou o momento. Agora não, hoje não, não estou sentindo. Deus não falou comigo, Deus não tocou no meu coração. Senhor, o teu sangue tem poder. Jesus, quantas vidas estão presas, amarradas, acorrentadas nas garras do inimigo, do maligno, do enganador, aquele que quer levar a alma para o inferno. Senhor, repreenda, Senhor, repreenda, Senhor da glória. Estou te pedindo agora, oh, meu Deus, meu Deus, me dá as almas, me dá as almas para me cuidar, me dá capacidade para me cuidar das almas, me dá, meu Deus, sabedoria, me dá, meu Deus, zelo. Não deixa eu mudar e mudar para pior, não deixa, não deixa eu pregar o evangelho mundano, o evangelho moderno, o evangelho do pecado, o evangelho do que tem, o evangelho que Deus só quer o coração. Deus, Deus, não deixa eu pregar esse evangelho, o evangelho do mundo, o evangelho do pecado, do engano, da perdição. Deus, não deixa, guarda a minha vida, guarda a minha mente, meu coração, guarda o meu interior, para que não venha se estragar, que não venha se corromper. Guarda essa obra, meu Deus, guarda esse ministério, Deus é santo, guarda os obreiros, as obreiras, os membros, os irmãos que estão vindo congregar conosco. Guarda, meu Deus, guarda, Jesus, Espírito Santo, guarda, guarda, meu Deus. Meu Deus, vai guardando, vai libertando, vai protegendo, em nome do Senhor Jesus, em nome do Senhor Jesus. Meu Deus, meu Deus, meu Pai, ó Senhor da glória, ó Senhor Jesus, ó meu Deus, ajuda-me a ganhar as almas, pregar a palavra com ousadia. Meu Deus, ajuda eu vigiar, me dá espiritualidade, me dá santidade, me dá temor, me dá verdade.

Não deixa aquela palavra que diz é enganando e sendo enganado. O sangue de Jesus tem poder na minha mente, na minha alma. O sangue de Jesus tem poder no meu coração. O sangue de Jesus tem poder no meu entendimento. O sangue de Jesus tem poder na mente dos obreiros, das obreiras, dos membros, aqueles irmãos que estão vindo congregar conosco, aqueles irmãos que estão vindo. Ó Deus, dá-lhes força, liberta eles, dá-lhes força. Aqueles que um dia tinham essa força e hoje já não tem mais, aqueles que começaram no espírito, no temor, aquele novo convertido, ah meu Deus, aquele novo convertido que tinha aquele zelo, ah meu Deus, aquele temor, meu Deus, tudo era pecado, tudo era pecado, e hoje nada é pecado. Meu Deus, tenha misericórdia, meu Deus, tenha misericórdia, meu Deus. Meu Deus, olha a situação do evangelho de hoje. Olha a situação. Olha a situação do evangelho de hoje. O evangelho mundano. O evangelho do pecado. O evangelho do que é que tem? Deus da glória, Espírito Santo. Deus, levanta essa pessoa. Fala com ela. Porque a gente prega, fala. A gente ensina. A gente dá o conselho, a gente exorta, fala, mas ela continua com o coração duro, continua recusando, continua dizendo não, não. Se um dia eu voltar, eu vou voltar numa igreja que me aceita como eu sou. Deus, o sangue de Jesus tem poder, o sangue de Jesus tem poder para libertar essa pessoa dessa palavra. Ela não sabe o que está falando, ela nem sabe o que está falando. Deus, liberta essa criatura, liberta ela, porque eu quero fazer, não é a minha vontade. Eu quero estar, não é onde eu quero estar aonde Deus quer que eu esteja. Senhor da glória, Espírito Santo, coloca na minha alma a paz, coloca no coração do povo o temor, a paz. Meu Deus, renova nossas forças, renova, meu Deus, renova, meu Salvador. Vai renovando esta igreja, esta obra. A obra de Deus é santa. Vai derramando nessa igreja o temor, vai derramando a tua presença nessa igreja. Vai derramando, meu Deus, vai derramando o Espírito Santo, a santidade, o zelo, o cuidado, a vigilância. Oh, meu Deus, põe nós o zelo, põe nós o temor, põe nós a prudência, a vigilância, põe nós, meu Deus, a verdadeira fé, a fé santa. Não essa fé maligna que eu vejo por aí, essa fé só para conseguir as coisas deste mundo, que interessa o homem, mas não tem a fé verdadeira, a santa fé, a fé santa, a fé acompanhada com as obras. Deus, Deus, Deus poderoso, abre as portas para essa igreja. Abra as portas para esse ministério. Derrama recurso, derrama unção, derrama virtude, derrama graça, meu Deus. Não deixe faltar nada. Oh, meu Deus, Jesus, faz o povo nos ajudar, faz as pessoas nos ajudar, meu Deus. Quanta gente que pode ajudar essa igreja e não ajuda, meu Deus. Quanta gente que escuta a gente no rádio pedindo, pedindo, meu Deus, quanta gente que pode fazer alguma coisa, não faz nada. É um pouco, só quer para eles, só quer para eles, só quer para ele. Eles nunca dá, eles só pedem. Quanto mais tem, mais quer.
É um povo que só pede.

0: pede noite e dia, nunca sabe agradecer, nunca sabe reconhecer que o Senhor tem dado para eles. Meu Deus, quanta gente assim, mal agradecido. Meu Deus, gente que não é convertido nessa área, não é convertido nessa área de dar, só quer. Meu Deus, quanta gente que tem nos ajudado. É o povo que não pode, é o povo da fé, é o justo, é a justa, que não pode e está podendo. É aquele que não pode fazer e está fazendo. É aquele que não tem e está dando. Meu Deus, é aquele que não tem, não tem e está dando. É aquele que não pode, mas está podendo fazer as coisas para Deus. Dá esse povo a recompensa. Meu Deus, dá esse povo a recompensa. Meu Deus, dá esse povo a recompensa. Meu Deus, dá esse povo a recompensa. Em nome do Senhor Jesus, em nome do Pai, do Filho e do Espírito Santo, em nome de Jesus, oh glória a Deus, oh glória, oh graças a Deus, bendito, santo, adorado é o Senhor, oh Deus, reverenciado, ah meu Deus, tu és santo, santo, santo é o Senhor. Glória a Deus, glória a Deus, glória a Jesus. Alcance esse povo, meu Deus, povo das campanhas, povo da oração, povo do jejum, povo da fé, povo da obediência, povo do compromisso com Deus, o povo do compromisso com a palavra, com o reino de Deus. Oh meu Deus, Jesus, Espírito Santo, visita esse povo, meu Deus, visita, mestre, visita, meu Deus, visita esse povo, visita, Senhor, visita, meu Deus, agora, povo de perto, povo de longe, que estão orando conosco, que estão buscando ao Senhor nesta madrugada. Oh glória a Deus, oh glória a Jesus, oh glória ao Pai, o Filho e o Espírito Santo. Meu Deus, meu Deus, repreenda os demônios, repreenda as castas, repreenda as legiões, repreenda, Senhor, repreenda os espíritos malignos, repreenda as obras do diabo, as obras infrutíferas das trevas. Deus, repreenda, vai queimando, vai jogando por terra, vai destruindo as fortalezas de Satã que levantar contra nós, vai repreendendo, meu Deus, as forças diabólicas, as forças malignas, as forças espirituais da maldade, as forças espirituais da maledicência. Meu Deus, oh meu Deus do céu, Senhor da glória, Santo, derrama, meu Deus, a bênção, derrama, meu Deus, a força, o perdão, a libertação e a mudança de vida. Senhor, derrama, derrama aquela palavra, aquela palavra acompanhada com poder, aquela palavra ungida, não aquela palavra leve, mas uma palavra ungida, uma palavra pesada, que o peso é o peso da tua presença, o peso é o peso da manifestação do Espírito Santo. Que aquela palavra venha e fica em nossos corações, oh Jesus, oh meu Deus, dai-nos esta palavra, dai-nos esta pregação, a pregação de libertação, a pregação de mudança, de transformação, a pregação de santidade, a pregação, meu Deus, que nos corrige, que nos prepara para a vida eterna, que nos prepara para a volta de Jesus Cristo. meu Deus, oh meu Pai do céu, Senhor da glória, Senhor Jesus, o teu sangue tem poder, o teu sangue é poderoso, o teu sangue tem poder para nos perdoar, para nos libertar, nos transformar. Teu sangue tem poder, meu Deus, para fazer de nós uma nova criatura, uma vida nova, Senhor, oh meu Deus do céu, oh Jesus querido e santo, Deus, olha as almas se perdendo, olha as almas que estão se perdendo, meu Deus, olha as almas que estão caindo, que estão fracassando, meu Senhor, Deus, Deus poderoso, olha as almas que estão perdendo a visão do céu, perdendo o alvo, perdendo a visão do céu, oh Jesus, oh meu Deus, olha as almas perdendo a direção, o caminho da vida eterna, oh meu Deus, meu Deus, ajuda-me, dá-me força, dá-me uma palavra, dá-me uma mensagem revelada por Deus, dá-me uma mensagem ungida, aleluia, uma mensagem consagradora, que venha consagrar, que venha trazer temor, que venha trazer conserto, arrependimento, uma palavra de cobrança que nos coloca na presença de Deus do jeito que o Senhor quer, da forma que o Senhor quer. Oh glória a Deus, oh glória a Jesus Cristo, fala Deus conosco. Como eu vejo as pessoas correndo da verdade, como eu vejo as pessoas fugindo, procurando um lugar para se esconder, um lugar aonde eles ficam do jeito que eles querem. Oh meu Deus, quanta gente que estão enfraquecendo, perdendo a essência, perdendo a unção, a virtude, meu Deus. Jesus, o teu sangue tem poder, teu sangue tem poder, meu Deus, teu sangue tem poder para abrir os olhos, oh Espírito Santo, para abrir os olhos, abrir o entendimento dessa pessoa, desse homem, dessa mulher, em nome de Jesus Cristo, meu Deus, amém e amém, Senhor Jesus, e amém.
1: É, Senhor, é bem assim. Às vezes, em meio à noite, perdemos o sono.

povo da fé que está nos acompanhando aqui agora, eu voltei aqui falando com todos vocês. Eu quero chamar a atenção aqui agora do povo dos Campos Gerais. Desperta a fé, Campos Gerais, desperta a fé, Ponta Grossa. Porque tá chegando o momento, tá chegando a hora.

0: neste domingo, pastor Darcy Dias, o anjo dessa igreja, o nosso líder espiritual, já confirmou a presença em nossa sede regional dos Campos Gerais, é dia 12 de julho, aonde Deus vai operar, aonde Deus vai agir, aonde Deus vai libertar grandes coisas, o nosso Deus vai fazer. Grandes coisas, o nosso Deus vai operar. Não perca essa oportunidade, meu irmão. Não perca essa oportunidade, minha irmã. Olha o que Deus tem para a sua vida. Olha o que Deus tem para a sua vida, ouvinte de casa. Eu quero, em nome de Jesus, convocar você. Você de Ponta Grossa, você de Campos Gerais, está nos ouvindo e está nos acompanhando, forme a sua caravana. Forme a sua caravana, dia 12, é dia 12, 2 de julho, onde Deus vai agir, onde Deus vai libertar, onde nosso Senhor e Salvador Jesus Cristo vai curar. A boa e perfeita obra de Deus vai se concretizar. Deus vai agir, Deus vai operar. Eu quero, irmão, irmã, que você venha estar conosco, que você venha se fazer presente. Deus vai agir, Deus vai operar, comprando a Cristo. Qual que é o horário? Qual que é o horário e qual que é o endereço? Presta atenção, é 7 horas da noite, Avenida General Carlos Cavalcante, no número 252, bem em frente ao Balarote. Deus vai operar milagres, Deus vai operar maravilhas, é bem no coração da cidade de Ponta Grossa. Ouça!
1: Olha a mulher dela, vai correr!
0: Olha o paralítico andando!
1: Corre, que
0: escuta! Ouve!
1: Já te curou!
0: O que Deus vai fazer?
1: Deus já te curou!
0: Desperta a fé, Ponta Grossa!
1: Deus já te curou em nome do Pai, do Filho e do Espírito Santo de Deus! Minha irmã, o senhor não andava assim, não?
2: Não, manco bastante.
1: E por que o senhor não mancou agora? Por que não mancou?
2: Porque Deus me curou!
0: Olha, meus irmãos, os paralíticos andando.
1: Andando aí, Deus!
0: Meu Deus do céu!
1: Oh, glória!
0: Desperta a sua fé!
1: Olha aqui, ouvintes, olha, escuta aqui, ó. Olha, escuta aqui, as duas muletas aqui, ó, em cima do altar. Olha, olha o barulho, olha o barulho, olha o barulho. Quem tá vendo aí, fala amém! Quem tá vendo as duas, fala amém! Pega aqui essa aqui, pega aqui. Pega na outra também, pega na outra. E anda agora, sem apoiar. Anda sem apoiar. Anda, olha aí, olha aí, olha aí, olha aí, olha aí o milagre.
0: Olha o milagre acontecendo.
1: Pode pular.
0: E vai ser nesse dia 12 de julho.
1: Anda aí.
0: Onde o nosso Deus vai operar milagres. Avenida General Carlos Cavalcante, número 252, bem em frente ao Balarote.
1: Igreja! Dai glória a Deus! Dai glória a Deus! Dai glória a Deus! Ouvintes, é o milagre de Deus! Quanto mês você não andava assim?
3: 5 meses.
1: E por que você andou agora?
3: Eu andava, doía, agora não doeu.
1: Chorando.
3: Que alegria, irmão.
1: Há quanto tempo você não andava com essas mulheres?
3: 4 meses que não ando.
1: 4 meses?
3: Esse ano que eu caí.
1: Se você andava, você vai cair.
3: Tive que andar no momento do meu, minha filha que me trouxe duas quarta-feira.
1: Quem foi a filha dela que trouxe? Está aqui a filha dela? Siga a filha dela. Ela não andava, não?
4: Não, ela caiu, quebrou o joelho, né? E não conseguia andar há 4 meses.
1: Você não se viu andando aqui agora?
4: Vi.
1: Isso não é milagre, não?
4: É milagre, sim.
1: Anda, sua filha, vem aí, irmã. Anda pra ela ver. Anda aí. Anda, anda. Anda, olha aí, ó. Olha aí. Anda rápido, anda rápido. Olha aí. Vai na frente, vai na frente. Olha a mulher andando aí. Isso é milagre, não é?
4: É milagre, não é? Ela não anda.
0: É milagre acontecer na igreja pentecostal. Deus é santo. É neste domingo, desperta a sua fé, Ponta Grossa. Desperta a sua fé, povo de Deus. Desperta a sua fé, ouvintes. Está chegando a hora de julho, 7 horas da noite. Lembrando que não haverá culto em nenhuma de nossas congregações em Ponta Grossa. Isso que você ouviu. As congregações de Ponta Grossa, não haverá culto por conta dessa grande concentração de fé e milagre em nossa sede regional dos Campos Gerais, bem na Avenida General Carlos Cavalcante, número 252, bem em frente ao Balarote. Deus vai libertar. Escuta!
5: Se tiver escondido esse coração aí, dá o teu grito. Tu projetou a morte dessa pessoa. Tu projetou o infarto. Tu projetou a falência desse coração. Tu ganhou o coração de um boi preto. Tu ganhou o coração de um bode preto. Tu ganhou o coração de um bode preto, de um porco preto. Tu está escondido aí, Satanás. Tu está escondido aí, chu da morte. Tu está escondido aí. Queima ele, Jesus, queima. Queima, Jesus, queima. Fogo nele, fogo nele, fogo nele. Levanta a voz aí e diga: queima. Cadê vocês aí? Levanta agora a mão. Queima, Jesus, queima.
6: Onde é que ela veio aqui?
5: Não queria que ela viesse aqui, tá vendo? Por que que ela veio aqui, olha?
6: Não, não.
7: Queima ele, Jesus.
6: Não.
5: Não é pra ela vir aqui, né?
6: Não, eu não queria. E onde ela veio? Foi embora por causa do outro. E hoje...
7: Queima, Jesus.
6: Ai, eu não... Quero matar ela igual matei várias pessoas da família dela.
5: Você matou de que maneira? Você matou de que jeito?
6: Fumava um bebê e pintava os canecos.
5: Como é que você matou? Não perguntei o que a pessoa fazia. Perguntei como é que você matou. Hein?
6: Do coração.
5: Viu? Matou do infarto, hein?
6: Do coração.
5: Matou do coração. Quantas pessoas que você matou da família dela e parente dela, mais ou menos? Quantas pessoas?
6: Vários, muitos.
5: Uns 5?
6: Ah, eu não sei, mas são muitos, foram muitos.
5: Foram muitos. E o que você quer com essa mulher?
6: Quero matar ela porque ela
5: viu?
6: Faz as coisas de Deus e eu não.
5: Fogo no diabo, Jesus, queima ele. Cadê o povo de Deus? Queima ele. Sai do coração dela, Satanás. Sai do coração dela, enxuga da morte. Enxuga do infarto. Enxuga do infarto. Fulminante. Saia, Satanás. Sai, demônio. Nome de Jesus.
0: É neste domingo, Avenida General Carlos Cavalcante, número 252, bem frente ao Balanote. Grandes coisas Deus vai operar. Olha esse demônio aí manifestando aí, irmão. Sangue de Jesus tem poder. Não creio que tem alguém que está nos ouvindo aí de Ponta Grossa, Campos Gerais, que está sofrendo. Alguém já morreu na família de infarto. Alguém na família já morreu do câncer. Alguém da sua família já morreu de forma trágica e você está pensando que é algo normal. Não é. Não é, não é, não é mesmo. É algo espiritual. O espiritual só sai com oração. Oração como essa que você ouviu. Tem que ser algo de Deus. Tem que ser algo por Deus. Para o milagre acontecer. O milagre houve. A libertação aconteceu. Assim também vai ser pessoas, almas. Irão ser libertas nesta noite de domingo, dia 12 de julho. É uma data preparada por Deus para a sua vida, para haver libertação, para haver cura, para haver sinais, prodígios e maravilhas. Não perca essa oportunidade. Não perca essa oportunidade, irmão. Deus está te convocando, Deus está te convidando. Deus, ele requer que você venha estar na Igreja Deus é Santo aí em Ponta Grossa, nos Campos Gerais, para você ser liberto, você ser curado. Pastor Messias vai deixar a grande Curitiba para estar com todos vocês, e o milagre vai acontecer. O milagre vai acontecer em nome de Jesus Cristo de Nazaré. Vamos prosseguindo aqui, meus irmãos. Novamente, dia 12 de julho, marca no seu calendário, no seu celular, no seu WhatsApp, na sua agenda. Dá um jeito.

0: essa igreja, a qual nosso Deus revelou essa obra para o seu servo, vai estar no santo altar de Deus, pregando a palavra, orando, e Deus garantindo vitória, em nome de Jesus.
1: Minha irmã, seu nome?
2: Doralina Penteado.
1: Irmã Doralina, o que que Deus te deu aqui na igreja Deus é Santo?
2: Ah, eu tinha problema na cabeça, eu tomava remédio controlado, estava com ideia de cabeça para fazer. Há 15 anos já atrás, eu sofrendo isso, eu era de outro ministério. Quando eu fazia 8 dias que eu estava aqui, eu senti que tinha um negócio no nariz e eu soprei assim na minha mão, eu soprei e saiu um besouro.
1: Ouvinte, isso aqui tem uma irmã contando que saiu de dentro da cabeça dela um
2: besouro.
1: Tá vendo, meus irmãos? Tá vendo, minhas irmãs do rádio? Uma irmã que tinha uma dor de cabeça há quantos anos?
2: 15 anos. 15 anos, ela estava desenganada por 4 médicos.
1: Desenganada?
2: Desenganada.
1: Não tinha cura?
2: Não tinha cura.
1: Sabe por que não tinha cura? Porque era uma obra de macumba. Ouvintes, ela tinha um besouro dentro da cabeça. E como é que ela vai ficar curada desse jeito? Tem razão dos médicos não descobrir nada, porque era uma macumba que estava dentro da cabeça, né, irmã?
2: É, isso mesmo.
1: Saiu um besouro?
2: Saiu um besouro, nunca mais, eu não tomo mais remédio controlado, a eletrocabeça está aqui, que estava ao meus exames, e graças a Deus não tenho mais nada, porque eu não podia mais nem andar sozinha para a rua, porque me dava um branco, eu caía, se eu tivesse indo para a rua, eu me fincava embaixo de carro, as crianças tinham que cuidar de mim. Até para marcar uma ficha, não era eu, era as crianças, eu não podia mais governar meus filhos. E graças ao Senhor Jesus, que eu sou liberta na igreja pentecostal, Deus é Santo.
1: A senhora caía?
2: Eu caía, eu desmaiava e caía. Eu não sabia mais onde é que eu estava. Eu estava indo e de repente eu caía. Me dava um branco, eu caía, não sabia mais o que estava fazendo.
1: Depois que a senhora colocou aquele besouro pelo nariz, sumiu a enfermidade, sumiu a doença, sumiu o sofrimento.
2: Sumiu, graças ao Senhor Jesus, hoje sou liberta.
1: 15 anos de sofrimento.
2: 15 anos e era obreira de outro ministério, né?
1: Foi curada.
2: Sim, graças ao Senhor Jesus.
1: E agora esse povo que está aí macumbado, enfeitiçado, qual é o seu recado para eles agora?
2: Ah, eu digo, né, que deixem de ser enganado e venham para a igreja dos Santos, porque foi aonde eu recebi a cura, e eu creio que esse Deus que curou eu pode libertar muitas pessoas também, porque eu não era só essa enfermidade. O médico me dizia também que eu ia só dar um derrame cerebral e eu poderia, de uma hora para outra, eu estar morta. E graças a Deus, hoje eu estou liberta, não estou envolvida, né, muitas pessoas que estão sofrendo, talvez passando pela mesma situação que eu passei, que venha para a igreja dos Santos, que Deus está aqui para curar. Foi um pecado, com certeza, que estava em algum lugar escondidinho por ali, ali estava escondido o pecado, né? Graças a Deus aqui não tem, né? Aqui é liberta, a pessoa mesmo, não fica nada escondido. Deus revela, nada fica escondido, nada fica até da peneira, sai tudo mesmo.
1: Quer dizer que as pessoas estão aí macumbadas, enfeitiçadas, o que está adiantando?
2: É, não adianta nada procurar outros caminhos, fui curada aqui.
1: Saiu um besouro da sua cabeça?
2: Ah, um besouro na minha cabeça. Era grande o besouro.
1: Que tamanho que era?
2: Ah, era um besouro, assim, esses besouros que anda de noite aí pela rua aí, que anda embaixo da lama. É, isso mesmo, maior que um vagalume.
1: E era preto ou branco?
2: Era um besouro preto.
1: E era vivo? Como é que estava?
2: Um besouro vivo. Tava vivo o besouro.
1: Ficou 15 anos com o besouro na cabeça?
2: 15 anos sofrendo com o besouro na minha cabeça.
1: Irmã, quer dizer que os médicos não descobriam?
2: Não, não descobriam minha enfermidade ainda. Pra eles não tinha mais cura.
1: E eles não descobriam nada? Não via besouro? Não via nada?
2: Não, só me davam remédio, me tomavam remédio controlado, tomavam remédio, mas eu ficava pior ainda.
1: Quanto mais tomava remédio, mais piorava?
2: Mais piorava, porque daí me dava moleza, baixava a pressão, daí eu não tinha mais ânimo. Curada na igreja do Zé Santo. Foi somente aqui.
1: O nome da senhora?
2: Doralina Penteado.
1: Obrigado, irmã Doralina. Olha aqui, ouvintes, uma irmã que foi curada na igreja Deus é Santo. Irmã que chegou aqui, oprimida, perturbada e macumbada, mas ao chegar na Deus é Santo, o demônio se manifestou saindo e era um besouro que estava na cabeça dela, e graças a Deus, Jesus curou. Essa obra é a obra que Deus levantou com sinais, com maravilhas, para descobrir o que está escondido. Aquilo que está escondido diante dos homens, Deus revela. Venha você, venha a senhora, e Deus vai te abençoar aqui. Amados irmãos do programa Vencendo pela Fé, nós estamos aqui agora com uma senhora que foi curada da AIDS. Ouvintes, é impressionante, até hoje a medicina

0: médicos ainda não puderam descobrir o remédio para combater e matar o vírus do HIV, o vírus da AIDS, mas aqui na minha frente está uma senhora que foi curada, curada completamente, comprovado por exames médicos. Minha irmã, seu nome?
1: Hélia.
0: É, conte a bênção, a vitória, minha irmã.
1: A bênção é que eu estava com AIDS, é comprovado pelos médicos, já, e não tinha mais cura. Os médicos falaram para mim que para mim não havia mais solução, porque já estava totalmente desenganada. E daí, eu, nessa época, eu estava desviada da igreja. Daí um dia eu retornei na igreja, quando faltava 3 dias, que o médico já tinha me desenganado e falou que eu ia morrer, faltava 3 dias para mim morrer. Eu fui na igreja, o Senhor me revelou e eu fui curada.
0: Ela chora e chora com razão. Ela tinha apenas 3 dias de vida. Os médicos desenganaram a irmã e ela tinha apenas 3 dias de vida, mas é isso mesmo?
1: Isso. Eu escrevi uma carta e mandei ela levar no cartório e bater lá para mandar para minha mãe. Para avisar eles que eu não tinha comentado nada para meus filhos, porque eles iam sofrer. Mas Deus me curou. Hoje eu estou completamente curada, voltei a fazer exame e não deu mais nada. Eu agradeço a Deus por essa cura tão grande que ele me deu. Isso é só Deus mesmo, porque médico não tem solução, não adianta.
0: Ela chora e chora com razão. Imagina, os nossos irmãos agora, os nossos ouvintes do programa, que escuta essa irmã, também sente a mesma emoção, a mesma alegria que ele está sentindo aqui agora. Nós estamos ouvindo a irmã que foi curada, curada da AIDS. Irmã, a senhora fez os exames, os médicos descobriram que a senhora estava com AIDS.
1: Eu fiz os exames, fiz o tratamento e essa pessoa que tinha passado para mim essa doença já morreu, já morreu. E eu fiz tratamento no médico, tudo, eu tenho todos os papéis guardados.
0: A senhora tem os papéis que constava que tinha AIDS.
1: Uhum.
0: Agora a senhora tem os papéis que consta que não tem mais AIDS.
1: Isso.
0: A senhora fez novos exames?
1: Eu fiz.
0: E quando os médicos viram que a senhora já não tinha mais a AIDS, o que os médicos falaram para a senhora?
1: Eles falaram que era um milagre, né? Que isso era uma coisa que ninguém conseguia se conformar como que isso tinha acontecido. Porque eles já tinham me desenganado já. Para eles já, para eu já não tinha mais solução.
0: E como é que os médicos, eles reuniram mais pessoas, quando eles viram a senhora curada, eles chamaram mais alguns médicos para comprovar, para admirar, o que eles diziam?
1: Ah, todos os médicos do hospital onde eu estava fazendo tratamento, do hospital dos aidéticos, todos eles se reuniram, né, e ficavam assim falando, e um olhava para o outro e ficava pensando o que tinha acontecido, e fazendo pergunta para mim toda hora o que tinha acontecido. Eu comentei que tinha ido na igreja e Deus tinha me curado.
0: Já foi revelada?
1: Sim, Deus usando o Senhor.
0: Deus me usando pela misericórdia de Deus. E como é que foi a revelação?
1: Foi assim, uma revelação que tinha uma pessoa ali que estava com o vírus da HIV e para os médicos não havia mais solução. Essa pessoa já estava já perto da morte já. E daí o Senhor falou assim que Deus ia me curar naquela hora. E eu não tinha mais força nem para andar nesse momento. Eu fui lá na frente e quando eu voltei no banco já era outra pessoa, já sentia já outra vida assim, totalmente já diferente. Eu não fazia mais nada em casa, minha vida era só deitada e depois no outro dia já lavei roupa, fiz comida em casa, tinha ânimo, já fui arrumar emprego. Então foi assim, mudou da noite pro dia, minha vida mudou.
0: Curado na hora.
1: Na hora.
0: Mas curado na hora, ouvintes, curada, curada na hora. Ela foi revelada, Deus me deu a revelação. Deus me usando na revelação dizia, aqui tem uma pessoa que está com AIDS e para essa pessoa não ter mais jeito, está desenganada, mas Deus vai curar agora. Foi assim, irmã?
1: Foi totalmente assim.
0: E quando eu coloquei a mão na tua cabeça, só sentiu o quê?
1: Ah, eu senti um calor, né? Eu senti a mesma coisa assim, as minhas veias parecia que corria água, era sangue que estava voltando.

0: nas minhas veias que não tinha mais. Eu tava só pele e osso, só, não era, tava, assim, meus filhos até acho que tinha medo de mim, eu mesma se sentia medo de mim, tão magra que eu tava.
1: Você tinha quantos quilos na época?
0: Tava com 35.
1: E hoje, já tem quantos quilos hoje?
0: 55.
1: Meu Deus do céu, 20 quilos, 20 quilos a mais. Irmã, quer dizer que ela foi curada na hora, minha irmã?
0: Na hora, eu perdendo cabelo já, nossa, ela tava virando um bicho já. É só é Deus mesmo, eu, sei lá, eu às vezes eu fico pensando, a gente não reconhece nada que Deus faz, é Deus.
1: A senhora é uma mulher privilegiada, não tem ninguém na terra que o médico fala que está com AIDS e que o próprio médico diz, agora você já está curada por causa da vacina, ou por causa da injeção, por causa dos comprimidos. Os médicos vão dando os remédios para paliar, para curar mesmo. Não existe cura para AIDS e a senhora é curada.
0: Graças a Deus.
1: Agora, quais são os médicos? Só lembra o nome dos médicos? No hospital, qual foi o hospital? Qual foi os médicos?
0: No hospital do Osaidético mesmo, aqui em Curitiba.
1: Em Curitiba?
0: Eu tenho o nome dos médicos lá em casa, nos papel.
1: Você tem toda a documentação?
0: Tenho.
1: Você tem algum documento aqui agora?
0: Aqui não.
1: Não tem?
0: Tem, não.
1: Só tem em casa. E a senhora vai trazer aqui na igreja toda a documentação para provar aqui para o povo. Nós queremos até... Pode convidar os médicos também?
0: Claro que pode.
1: Se algum médico duvidar, se alguma pessoa duvidar, pode convidar?
0: Pode, que a gente mostra, né?
1: Mostra, né?
0: Então.
1: Você reconhece que foi um grande milagre?
0: Eu reconheço, até a moça, eu digo que fui fazer esse pré-teste, ela falou assim, você tá curada, porque isso aí não existe cura, ela assim, esse é um vírus que ele não tem cura, ela falou assim, ele vem e volta, vem e volta. Eu falei, mas eu tenho certeza que eu tô curada.

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1: Quem tem a Bíblia Sagrada aí? Levanta a Bíblia e me vê quem é crente fiel que carrega a Bíblia aí. Deixa eu ver. Cadê os crentes fiel que carrega a Bíblia? Deixa eu ver. Olha aí, ó. Tem muita gente fiel carregando a Bíblia, hein? Graças a Deus. Tem muita gente crente carregando a Bíblia. Crente fiel mesmo. Abra sua Bíblia no livro de 2 Pedro. 2 Pedro. Capítulo 3. 2 Pedro 3. Já acharam aí, meus irmãos? Vamos lá. Ajudem aí. Aonde eu parar, vocês continuam. 2 Pedro 3. Vamos lá? 1, 2, 3 e já. Vamos lá. Ué? Todo mundo, vamos lá. Amados, escrevo-vos agora esta segunda carta, em ambas as quais desperto com exortação o vosso ânimo sincero. E agora? Mais alto. Para que vos lembreis das palavras que primeiramente foram ditas pelos santos profetas, mediante os vossos apóstolos, sabendo, todo mundo sabendo, primeiro isto, que nos últimos dias virão escarnecedores, andando segundo as suas próprias concupiscências, dizendo: onde está a promessa da sua vinda? Porque desde que os pais dormiram, todas as

0: coisas permanecem como desde o princípio da criação. Eles, cadê vocês? Eles ignoram isto. Já desde antigamente existiram os céus, que foi tirada da água no meio, pelas quais coisas pereceu o mundo. Vamos lá, de um mundo então, mas os céus e a terra que agora existem pela palavra, pela mesma palavra, se reservam como tesouro e se guarda para o fogo até o dia do juízo e da perdição de quem? Senta, deixa a Bíblia aberta e preste bastante atenção nessa palavra. Essa palavra vai te ajudar. Mas antes, dá uma salva de palma para Jesus. Mais alto. Diga glória, glória, glória a Deus, eu diga.
1: Agora, olha para cá. Não fica andando na igreja e nem conversando. Porque a Bíblia diz que a fé, me ajuda aí, que a fé, ela vem de ouvir e ouvir a palavra de Deus. Olha para cá. Aqui está dizendo que nos últimos dias, nos últimos dias, os apóstolos, os profetas, há 2, 3, 4 mil anos atrás, diziam que nos últimos dias viriam o tempo que nós estamos vivendo agora. O tempo de hoje, vocês não podem imaginar que é totalmente diferente do tempo dos homens do passado. O tempo da igreja de antigamente, a igreja de antigamente nem se compara com essa igreja de hoje que vocês veem por aí. A igreja do mundo, a igreja dos moldes do mundo, que ela entra bem no mundo e o mundo entra bem nela. Ela não faz diferença, ela não é diferente do mundo. A igreja de hoje é a igreja que agrada o mundo, que não choca o mundo, nem o mundo choca ela. Quer dizer, a igreja amiga do mundo, a igreja que fala a língua do mundo e o mundo fala a língua da igreja, é diferente da igreja quando estava aqui Pedro, João, Paulo. É totalmente diferente da igreja que eu conheci há 38 anos atrás, que as igrejas eram igual, as igrejas eram igual no modos de santidade. Escuta bem, a igreja era igual uma outra nos modos de santidade. Hoje é o contrário, a igreja é igual a outra nos modos de vaidade, de pecado, de impureza. É um copiando o outro, é uma copiando a outra. Também a igreja tal já liberou, vamos liberar também, só faltava a igreja tal. O pastor tal já liberou isso, vamos liberar também. E a Bíblia diz aqui que viriam homens escarnecedores. Como é que é esse homem escarnecedor? É aquele que não prega mais a volta de Jesus. É aquele que só prega o evangelho que agrada o mundo. Jesus vai te curar, Jesus vai dar uma casa, Jesus vai repreender o demônio, Jesus vai abençoar o teu casamento, Jesus vai abençoar a tua empresa. Jesus, o Jesus que eles pregam é o Jesus só que abençoa esta vida. Ele esqueceu do Jesus da outra vida. Mas eu quero o Jesus da vida eterna. Eu quero o Jesus do céu. O Jesus da vida eterna. O Jesus de hoje é o Jesus que eles, é o Jesus mandado. É o Jesus que eles mandam. Um Jesus que eles falam, tem que acontecer isso. Se não acontecer, eu vou rasgar a Bíblia. Eu vou determinar. Eu vou fazer isso. Jesus fica de lado. Escarnecedores, zombadores do evangelho. Que não precisa, eu vou fazer. Vocês estão careca de saber disso. Alguém aí, eu vou determinar. Eu que determino. Conversa fiada. Quem determina é o Senhor, é o meu Deus, é o Jesus que manda. É o Jesus que manda. É o Jesus que manda, não é o Jesus mandado. Olha, meu amigo, minha amiga, é para você trazer o voto sacrifício. Traga 1.000 reais, 5.000, 10.000. Traga seu carro, dá para a igreja. Dá para Jesus. Traga seu propósito de sacrifício, do tudo. Coloca no altar. É o Jesus do dinheiro. Quem entendeu, levante a mão aí. É o Jesus comprado com dinheiro. É para você subir no altar, pessoal. E você, no altar, você arrebentar. Aí o povo chega com 1.000 reais, 5.000, 10.000. A chave do carro, olha aqui, ó. Olha para cá. A chave do carro. E bota a chave no carro, no altar. E desce lá, do outro lado. Deixa aqui um envelope de 5.000, 10.000, cheque. De 5.000, 10.000, 100.000, e volta lá. E cadê o Jesus da salvação? Cadê o Jesus da santidade? Cadê o Jesus da doutrina santa? Que diz, segue santo, porque eu sou santo. Cadê esse Jesus, meus irmãos? Cadê esse Jesus que o povo não prega? Cadê o Jesus que vem buscar o seu povo? Que eles não estão avisando a igreja, ó, Jesus vem, Jesus vem, olha, Jesus vem, olha, Jesus vem, Jesus vem. Ninguém está falando mais desse Jesus, não. É só o Jesus, Deus vai te curar, Deus vai te dar casa, vai dar. Você quer casar? Vem fazer a corrente do casamento. Quer arrumar namorado? Quer arrumar namorada? Vem fazer a corrente do amor. E fazer a terapia do amor, pessoal. Você vai arrumar um namorado, a namorada. Aí chega o homem querendo arrumar um namorado também. É verdade. Aí chega a moça querendo arrumar também a namorada, porque está avisando o rádio, na televisão, que é para arrumar namorado. É o bailão do Zebete. Quem é que lembra do bailão do Zé Pé de antigamente, que é para arrumar namorado, namorado? Levanta a mão. Vocês não lembram disso? É o bailão do Zé Pé para arrumar namorado e namorada. Aqui não é o bailão do Zé Pé, não. Aqui é casa de oração. Aqui é casa de Jesus. É casa de adoração. É casa contra o pecado, irmão. Quer arrumar namorado, namorada? Vai pro bailão. É da boate. Aquele lugar de nós nos converter a Jesus Cristo. Aquele lugar de nós descer a casa do oleiro. Esperar o Senhor voltar. Canta a Deus aí, criatura de Jeová. Que Jesus nada. Pega para você ver a Bíblia de novo aí. Pega a Bíblia.
0: Olha aqui, ó, zombador aqui, ó. Versículo de número 4.

dizendo: onde está a promessa da sua vida? Ah, que mané, vem nada, está aqui, ó. Onde está a promessa da sua vida? Cadê que esse Jesus dos crentes não vem? Porque desde que os pais dormiram, todas as coisas permanecem como desde o princípio da criação. Eles zombando, olha para cá, zombando. Que Jesus vem? Meu bisavô, meu tataravô disse que Jesus vinha. Meu avô morreu dizendo que Jesus vinha. Meu pai morreu dizendo que Jesus vinha. E esse Jesus nunca vem. Conversa fiado. Olha aqui, ó, versículo de número 5. Eles voluntariamente ignoram isto. Que desde, como é que é? Que pela palavra de Deus, desde a antiguidade, existiram os céus e a terra, que foi tirada da água, no meio da água subsiste. Que conversa! Está do mesmo jeito. Está do mesmo jeito. O mundo está melhor. A ciência melhorou bastante, a tecnologia. O mundo de hoje está maravilhoso. O povo do mundo falando. O povo do mundo falando, está maravilhoso. A internet, a ciência, a tecnologia avançou. E tempo maravilhoso. Olha o tempo bom. Mas quando disseram paz, a paz e segurança, esse Jesus virá num piscar de olho, buscar a sua igreja querida, a sua igreja santa, a sua igreja amada, a sua igreja que está esperando. Quem entendeu, levante a mão. Olha o que eu estou vendo aqui, é o seguinte: você já leu a história das 10 virgens? A igreja está desse jeito. Uma parte está esperando Jesus e outra parte está dormindo. Outra parte, ó, desfaleceu a oração na igreja. A oração acabou na igreja. A oração morreu na igreja. Você chega lá, é só louvorzão. É só aula de dança. Você já imaginou, meu irmão? Aonde eu ia ouvir isso? Igreja dando aula de dança. Vai dançar lá na boate. Aula de dança, matrícula para a aula de dança dentro da casa de Deus. Que igreja é essa? Eu passando na frente de uma igreja, um dia desse passei lá, está escrito: sexta-feira feijoada. Na porta da igreja, sexta-feira feijoada. Gente, que bagunça que virou essa igreja. Agora está vendendo feijoada na placa, feijoada. Meus irmãos, que evangelho é esse da feijoada? Igreja da feijoada. A igreja não é da feijoada. A igreja é de Jesus, preparar o povo para a vinda do Senhor, que não vai demorar, não. Olha como é que nessa igreja de hoje, meus irmãos. Você vai no culto, não é nem culto, é reunião. Está lá o pessoal dançando, e aí fazendo, me chama? Coreografia, é isso mesmo? Eu nem sei como é que é. As moças, as moiazadas lá. A outra lá. A outra. Isso é lá na boate. Aqui não. Aqui não é aula de dança. Aqui é aula de oração. É aula de santidade. É aula de jejum e consagração, irmão. Que negócio é esse, irmão? Esse povo do mundo, esse povo moderno, está maravilhosamente alegre. Por quê? Eles não estão dançando lá no baile, vai dançar na igreja. Não está arrumando namorada lá no baile, vai arrumar na igreja. Quem entendeu, levante a mão. Você imagina que ponto levou essa tal da igreja de hoje?

igreja do primeiro casamento. Agora hoje pastor está casando, recasando, descasando. Que pouca vergonha é esta? Ainda fazendo casamento, ainda fazendo casamento dos outros. O Deus já foi para o brejo há muito tempo. E ele lá, até que a morte o separe. Aí já é um cara de pau mesmo, né? Sendo que o dele não foi a morte que separou, foi a velhice da dona Maria. A dona Maria ficou velha, ele agora arrumou a dona Joaninha, novinha, bonitinha. A velha lá se foi, a pastora casada de novo mandou o velho embora. Vai barrigudo, careca, desdentado. Lá se foi o velho. Ai, meu Deus falou comigo. Deus usou um vaso. Eu não sei que diabo que esse vaso. Dá um beijo, diabo, nesse vaso. Deus usou um vaso e falou para mim que esse casamento aqui é revelado. Foi Deus, um vaso lá, entregou o mistério para mim. Pensa bem, irmão, que pouca vergonha. Aqui diz que não é assim. E aqui diz que tem que ir até a morte. Tem que ir até a morte, irmão. Essa igreja de hoje não é de Jesus, não. A de Jesus é a de antigamente, que vai até o fim, levando os mortos da santidade, da verdade, irmão. Quem entendeu, levante a mão da glória a Deus. É bem verdade que tem alguém que fica assim, ó, ó. Olha o bico. Eu estou preocupado com o bico seu. Eu estou preocupado com o seu bico. Eu estou preocupado é com a sua alma. A sua alma que eu estou preocupado. É a sua alma, meu irmão, minha irmã. Esse bico seu, o cemitério vai comer. Esse bico vai ficar lá debaixo da terra. Mas a sua alma não. Sua alma custou o sangue de Jesus Cristo. Custou o precioso sangue de Jesus. Irmão, você sabe.

0: Irmão, você sabe o valor que
1: tem uma alma.
0: Amém. Quem está preocupado com a alma? Quem está preocupado? Ei, vocês estão preocupados mesmo com a sua alma?
1: Amém.
0: Não ouvi nada. Ei, vocês estão preocupados mesmo com a sua alma?
1: Amém.
0: Você vai dar conta dela naquele dia. Ouvindo a palavra que tu está ouvindo hoje. Se lá não tem essa palavra, aqui tem, viu? Se Deus não fala mais lá, Deus continua falando aqui. E vai continuar falando. Vamos ler aqui. Pega de novo a Bíblia. Diga glória a Deus aí. Versículo 5. Eles voluntariamente ignoram isso. Pela palavra de Deus, já desde antigamente existiram os céus e a terra, que foi tirada da água, no meio, como é que fala aí? No meio da água subsiste, pelas quais coisas pereceu o mundo de então, o povo que morreu na época de Noé, coberto com as águas do. Agora daqui para frente, ó. Olha o versículo de número 7 aí, ó. Mas os céus e a terra que agora existem, como é que fala aí? Pela mesma palavra, se reserva como tesouro e se guarda para o fogo, não é com água não. Aquele tempo, Deus acabou com a água. Foi ajuntando aquela raiva do povo, aquela ira do povo, porque o povo pecava. Agora Deus está guardando para o fogo. Agora está ficando para o fogo. Quem vai acabar é o fogo. Olha aqui, ó. Mas o céu e a terra que agora existe pela mesma palavra, se reserva como tesouro, guarda para o fogo, até o dia do juízo e da perdição dos homens impiedosos. Está vendo? Mais amados, cadê vocês aí? Vamos, mais amados, não ignoreis uma coisa, que um dia para o Senhor é como mil anos, e mil anos, olha o negócio aqui, irmão, mil anos é como um dia para Deus, mil anos é como um dia. Mil anos é como um dia. Mil anos passa para Deus assim, ó, igual um dia para nós assim, ó. Enquanto alguém está achando que está demorando demais, morreu. Morreu. Mas eles não fizeram a matemática. Mil anos é como um dia. 500 anos é como meio dia. 250 anos é a metade do meio-dia. 125 anos é a metade da metade do meio-dia. Você está vendo por que o negócio ainda não aconteceu? Você está vendo? Você está vendo, irmão? O que é um dia para nós? É mil anos para Deus. Tem gente que nasceu assim, ó, passou, Deus nem conheceu ele. Que é isso, pastor? Ele não obedeceu a Deus. Não disse assim no último dia, ó, Senhor, abre a porta, abre a porta. Não te conheço. Não te conheço. Não te conheço. Aí eu preguei, eu orei. Não te conheço. Deus só conhece os que obedecem. Deus só conhece quem tiver com o nome escrito no livro da vida lá. Esse povo que Deus conhece é o povo do livro da vida. É o povo que está com o nome no livro da vida, irmão. Olha como é que a coisa está passando tão rapidinho. Um dia desse eu era menino. Agora estou velho. Fui moço, agora sou. Mais alto, fui moço, agora sou
1: velho.
0: Ah, quer dizer que eu sou velho? Vocês estão me chamando de velho? Mas a Bíblia que diz, né? Fui moço,
2: agora sou velho. Eu nunca vi um justo desamparado e nem a sua descendência mendigar o pão. Você viu suas crianças crescer? Vocês viram suas crianças crescer? Já tão velho, você nem viu. Até hoje chama de crianças. Minhas crianças, barbudo velho. Já tem até neto.
3: Glória a
2: Deus. Seu filho já casou, a gente já te deu até neto. Criança não é mais ele, criança é os netos seu. Você se iludiu tanto que não viu nem os filhos crescer. Está vendo como é que é o tempo de Deus? Você não viu nem os menininhos viram barbadão, você não viu nem o tempo passar. Você viu você ficando velho, velho? Você nem viu. Meu Deus, encontrei um irmão um dia desse, há 30 anos, eu dizia, pastor, há 30 anos eu te conheci, você era novo, pastor. Pastor, há 30 anos, como você era novo, meu amigo, você queria que eu ficasse do mesmo jeito? 30 anos do mesmo jeito, rapaz, você não vigia, não? Ele queria que me invesse depois de 30 anos, e eu menininho. Mas tem gente que não pensa, não é que vai falar. Tá doido, rapaz, vigia. Eu cheguei para Curitiba um dia desse, está com 20 anos. Cheguei em 99, já temos 19, 20 anos. Assim o tempo, ó, o tempo vai levando a pessoa. Para onde? Para sepultura. Ó. Vai levando aí.

0: Ele, sem perceber, quando vê, está no caixão. Quem entendeu, levante a mão. O tempo vai levando a pessoa do pecado do mesmo jeito. E a irmã, é hoje? Não, hoje não. Irmão, é hoje? Não, ainda não. Meu coração diz que não. O diabo está levando ele também, ó, para o inferno, ele não está vendo. Deus está falando, que ele ainda não é hoje, não. Deus está falando, que Deus é esse? Deus está falando que era para ser ontem, anteontem. Vamos reconciliar hoje? Não. Vamos reconciliar agora? Não. E vai, daqui a pouco a morte, ó, amarretada na cabeça dela, dele, e foi para o brejo. Morreu sem salvação. Ficou velha. Não teve tempo para Jesus, não teve tempo para a morte. E aqui tem gente nessa noite desse jeito. O diabo está te enganando, você não está vendo. O diabo está te enganando, já tem tempo, você não está vendo. O diabo já te enganou tanto, mas tanto, tanto. E você diz que não. Como você está tão transpassado, tão enganado pelo bicho? Quantos anos você está aí perdido, perdida, desviado, desviada, afastado? Velho, velha. E aí, irmã? Ainda não. Você vai aproveitar o que desse mundo, criatura? Se você só perdeu o tempo e ainda diz que não, daqui a pouco a morte, ó, quando você abre os olhos, é tarde demais. Já não tem mais jeito para mais para nada. Depois que morreu, já era. Depois que morreu, não tem mais salvação. Salvação é aqui. Quem morrer salvo, vai salvo. Quem morreu sem salvação, vai lá para aquele lugar sem salvação. Não tem mais oportunidade. A oportunidade é hoje nesse culto. Não, amanhã, depois da manhã. Eu estava escutando cedo na Band News, na rádio Band News, Boechat. Quem já ouviu falar do tal de Boechat? Levanta a mão. Repórter. Estava ouvindo na rádio e tal, porque não sei o que, para lá. Daqui a pouco, ó, o Boechat morreu. O quê? Eu estava escutando ele de manhã. Não, o avião caiu com ele, morreu. Eu sou ateu. Imagina agora. Eu sou ateu, ateu. Ei, o lugar dos ateus é muito triste. Quem crê e for batizado será
1: salvo.
0: E quem não crê
1: será condenado.
0: Pensa bem, minha irmã. O que você veio fazer aqui hoje? Buscar cura. Você veio aqui buscar revelação. E Deus trouxe você aqui hoje para salvar a sua alma. Para salvar a sua alma. Foi para isso que Ele trouxe você aqui hoje. Foi para salvar a tua alma, perdoar teus pecados, te dar força, levantar você que caiu e não levantou mais. Deus preparou esse culto para você aqui hoje. Você está pensando uma coisa e Deus está pensando outra coisa. Quem entendeu, levante a mão. Deus não está preocupado com as coisas que você está preocupado. Meu filho, meu marido, minha esposa, meu neto, meu cunhado. E Deus diz assim: eu estou preocupado com a tua alma. Ei, vem. Senhor, deixa eu enterrar meu pai que está morto. Ele já está morto. Ele já morreu. Deixa os mortos enterrar o morto. Venha e terás um tesouro no céu. Venha, venha, venha. Fique curtindo aí com família, com parente, com dinheiro. Ei, você que já foi uma santa mulher de Deus, você já foi um santo homem, hoje está caído e você, não, agora não. Aí o cão vem, mata aí, a morte vem, pá. E aí? Cadê a salvação? É o diabo. Não, o diabo não foi você que desviou. Quem está desviado não é o diabo. Não, o diabo já desviou há muitos anos. É você que está desviado. É você que está aí sofrendo. O pior sofrendo sem esperança. Porque o crente sofre com esperança.

O crente diz: se eu morrer hoje, não tem problema, mas a minha esperança que hoje eu vou estar com Cristo no paraíso. Hoje eu vou estar com Cristo no paraíso. Hoje eu vou estar com Cristo no paraíso. Então você tem que pensar assim: meu negócio é salvação, o resto é resto, o resto é lucro. Quem entendeu, levante a mão. Meu negócio é salvação. Outra coisa aqui, ó. Olha aqui, ó. Chegou para mim uma revelação aqui, ó. Para mim falar uma coisa aqui. Aqui tem gente. É uma revelação de Deus. Aqui tem gente que um dia você congregou numa igreja que havia doutrina, princípio, e hoje você está numa igreja que, ó para cá, porta larga, mundão. Você não está vendo como é que está a coisa, não? Até as igrejas que pregavam salvação, doutrina e santidade, abriu a mão. Está feio, meu irmão. Irmão, nós estamos recebendo tanta gente aí de... Não vou falar nada, não. De igrejas que pregavam mesmo a verdade, a santidade, agora abriu mão. E o povo está correndo. Ó, correndo para Deus é santo, porque abriu mão lá. Abriu mão para o pecado. Abriu mão para o pecado. O pecado entrou. Jesus, olha para cá, ó. O Espírito Santo saiu. Aonde está o pecado? Deus não está, não. Deus está aonde está a palavra da verdade. Auri. Pode ter certeza. Aí você lá, eu estou aqui porque aqui pode cortar o cabelo. Ah, você está lá porque pode cortar o cabelo. Eu estou aqui porque pode usar calça comprida, bermuda, short, pintura, vaidade. Ah, você está lá por causa disso. Você está lá por causa de porque pode pecar. Você está lá porque pode casar de novo. Você está lá porque alguém lá diz: vem para cá. É isso que te chama atenção lá? É isso que segura você lá? Gente, que situação você está vivendo, hein? Se você tivesse o Espírito Santo dizer: não, eu quero estar no lugar, não é onde eu quero, é onde Deus quer que eu esteja, fazendo a vontade de Deus e não a minha. Não a minha.

você que está nos acompanhando aqui agora, eu voltei aqui falando com todos vocês. Eu quero chamar a atenção aqui agora do povo dos Campos Gerais. Desperta a fé, Campos Gerais, desperta a fé, Ponta Grossa. Porque tá chegando o momento, tá chegando a hora. É neste domingo, pastor Darcy Messias, o anjo dessa igreja, o nosso líder espiritual, já confirmou a presença em nossa sede regional dos Campos Gerais, é dia 12 de julho, aonde Deus vai operar, aonde Deus vai agir, aonde Deus vai libertar grandes coisas, o nosso Deus vai fazer. Grandes coisas, o nosso Deus vai operar. Não perca essa oportunidade, meu irmão. Não perca essa oportunidade, minha irmã. Olha o que Deus tem para a sua vida. Olha o que Deus tem para a sua vida, ouvinte de casa. Eu quero, em nome de Jesus, convocar você. Você de Ponta Grossa, você de Campos Gerais, está nos ouvindo e está nos acompanhando, forme a sua caravana. Forme a sua caravana, dia 12. É dia 12, 12 de julho. Onde Deus vai agir, onde Deus vai libertar, onde nosso Senhor e Salvador Jesus Cristo vai curar. A boa e perfeita obra de Deus vai se concretizar. Deus vai agir. Deus vai operar. Eu quero, irmão e irmã, que você venha estar conosco. Que você venha se fazer presente. Deus vai agir. Deus vai operar a compra do Cristo. Qual que é o horário? Qual que é o horário e qual que é o endereço? Presta atenção, é 7 horas da noite. Avenida General Carlos Cavalcante, no número 252, bem em frente ao Balarote. Deus vai operar milagres.

0: operar maravilhas. É bem no coração da cidade de Ponta Grossa, ouça!
1: Olha a mulher dela, vai correr!
0: Olha o paralítico andando!
1: Agora! Corre que
0: escuta! Ouve!
1: Já te curou!
0: O que Deus vai fazer?
1: Deus já te curou!
0: Desperta a fé, Ponta Grossa!
1: Deus já te curou em nome do Pai, do Filho e do Espírito Santo de Deus! Minha irmã, o senhor não andava assim, não?
2: Não, manco bastante.
1: E por que o senhor não mancou agora? Por que não mancou?
2: Porque Deus me curou.
1: Então levanta a muleta. Olha aí, corre aí, Deus, vai. Pode correr.
0: Olha meus irmãos, os paralíticos andando.
1: Andando aí, Deus.
0: Meu Deus do céu.
1: Oh, glória.
0: Desperta a sua fé.
1: Olha aqui, ouvintes, olha, escuta aqui, ó, olha, escuta aqui, as duas muletas aqui, ó, em cima do altar, olha, olha o barulho, olha o barulho, olha o barulho. Quem tá vendo aí, fala amém. Quem tá vendo as duas, fala amém. Pega aqui essa aqui, pega aqui, pega na outra também, pega na outra. E anda agora, sem apoiar, anda sem apoiar, anda, olha aí.
0: Acontecendo, e vai ser nesse dia 12 de julho, onde o nosso Deus vai operar milagres. Avenida General Carlos Cavalcante, número 252, bem em frente ao Balarote.
1: Dai glória a Deus! Dai glória a Deus! Dai glória a Deus! Ouvintes, é o milagre de Deus! Você não andava assim?
3: 5 meses.
1: E por que você andou agora?
3: Eu andava, doía, agora não doeu.
1: Tá chorando, emocionada. Dai glória a Deus. Olha a outra aqui. Vem cá, irmã. Por que tá chorando?
4: Que alegria, irmão.
1: Há quanto tempo você não andava com essas mulheres?
4: 4 meses que não ando.
1: 4 meses?
4: Esse ano que eu caí.
1: Se você andava, você vai cair.
4: Tinha que andar no momento do meu, minha filha que me trouxe duas quarta-feira.
1: Quem foi a filha dela que trouxe? Está aqui a filha dela? Você que é a filha dela? Ela não andava, não?
5: Não, ela caiu, quebrou o joelho, né? E não conseguia andar há 4 meses.
1: Você não se viu andando aqui agora?
5: Vi.
1: Isso não é milagre, não?
5: É milagre, sim.
1: Anda, sua filha, vem aí, irmã. Anda pra ela ver. Anda aí. Anda, anda. Anda, olha aí, ó, olha aí. Anda rápido, olha aí. Vai na frente, vai na frente. Olha a mulher andando aí, olha. Olha, irmã. Corre aí, irmã, corre. Corre aí, corre. Olha aí. Ô, glória. Vem cá. Isso é milagre, não é?
5: É milagre, não é? Ela não anda.
0: É milagre acontecendo na igreja. Pentecostal, Deus é santo. É neste domingo. Desperta a sua fé, Ponta Grossa. Desperta a sua fé, povo de Deus. Desperta a sua fé, ouvintes. Está chegando a hora. Dia 12 de julho, 7 horas da noite. Lembrando que não haverá culto em nenhuma de nossas congregações em Ponta Grossa. Isso que você ouviu. As congregações de Ponta Grossa, não haverá culto por conta dessa grande concentração de fé e milagre em nossa sede regional dos Campos Gerais, bem na Avenida General Carlos Cavalcante, número 252, bem em frente ao Balarote. Deus vai libertar! Escuta!
6: Se tiver escondido esse coração aí, dá o teu grito. Tu projetou a morte dessa pessoa. Tu projetou o infarto. Tu projetou a falência desse coração. Tu ganhou o coração de um boi preto. Tu ganhou o coração de um bode preto. Tu ganhou o coração de um bode preto, de um porco preto. Tu tá escondido aí, Satanás. Tu tá escondido aí, chão da morte. Tu tá escondido aí. Queima ele, Jesus, queima. Queima, Jesus, queima. Fogo nele, fogo nele, fogo nele. Levanta a voz aí e diga: queima. Cadê vocês aí? Levanta agora a mão. Jesus queima.
7: Onde é que ela veio aqui?
6: Não queria que ela viesse aqui, tá vendo? Por que que ela veio aqui, olha?
7: Não, não!
8: Queima ele, Jesus.
7: Não!
6: Não é pra ela vir aqui, né?
7: Não! Eu não queria! E onde ela veio? Foi embora por causa do ônibus! E hoje...
8: Mas Jesus...
7: Ai, eu não quero! Quero matar ela igual matei várias pessoas da família dela!
6: Você matou de que maneira? Você matou de que jeito?
7: Fumava um bebê e pintava os canecos.
6: Como é que você matou? Não perguntei o que a pessoa fazia. Perguntei como é que você matou. Hein?
7: Do coração.
6: Viu? Matou do infarto, hein?
7: Do coração.
6: Matou do coração. Quantas pessoas que você matou da família dela e parente dela? Mais ou menos. Quantas pessoas?
7: Vários, vários, vários. Vários, muitos.
6: Uns cinco?
7: Ah, eu não sei, mas são muitos. Foram muitos.
6: Foram muitos. E o que você quer com essa mulher?
7: Quero matar ela porque ela
6: viu?
7: Faz as coisas de Deus e eu não.
6: Fogo no diabo, Jesus, queima ele. Cadê o povo de Deus? Queima ele. Sai do coração dela, Satanás. Sai do coração dela, enxuga da morte. Enxuga do infarto. Enxuga do infarto. Fulminante. Saia, Satanás. Sai, demônio. Nome de Jesus.
0: É neste domingo, Avenida General Carlos Cavalcante, número 252, em frente ao Balanote. Grandes coisas Deus vai operar. Olha esse demônio aí manifestando aí, irmão. Sangue de Jesus tem poder. Não creio que tem alguém que está nos ouvindo aí de Ponta Grossa, Campos Gerais, que está sofrendo. Alguém já morreu na família de infarto. Alguém na família já morreu do câncer. Alguém da sua família já morreu de forma trágica e você está pensando que é algo normal. Não é. Não é, não é, não é mesmo. É algo espiritual. O espiritual só sai com oração. Oração como essa que você ouviu. Tem que ser algo de Deus. Tem que ser algo por Deus. Para o milagre acontecer. O milagre houve. A libertação aconteceu. Assim também vai ser pessoas, almas. Irão ser libertas nesta noite de domingo, dia 12 de julho. É uma data preparada por Deus para a sua vida, para haver libertação, para haver cura, para haver sinais, prodígios e maravilhas. Não perca essa oportunidade. Não perca essa oportunidade, irmão. Deus está te convocando, Deus está te convidando. Deus, ele requer que você venha estar na Igreja Deus é Santo aí em Ponta Grossa, os Campos Gerais, para você se liberto, você ser curado. Pastor Messias vai deixar a grande Curitiba para estar com todos vocês e o milagre vai acontecer. O milagre vai acontecer em nome de Jesus Cristo de Nazaré. Vamos prosseguindo aqui, meus irmãos. Novamente, dia 12 de julho, marca no seu calendário, no seu celular, no seu WhatsApp, na sua agenda. Dá um jeito aí, mas não perca essa data. Dia 12 de julho, 7 horas da noite, Pastor Darcy Messias. Hoje, a qual nosso Deus revelou essa obra para o seu servo, vai estar no Santo Altar de Deus pregando a palavra, orando e Deus garantindo vitória. Em nome de Jesus.

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1: Meu irmão, seu nome?
2: César.
1: Nome da senhora?
3: Nena.
1: Nós estamos aqui com um casal que vai gravar o seu testemunho. Esse casal tem algo de Deus muito importante para os nossos ouvintes prestar atenção. Vamos começar por ele. Como é que foi a história?
2: A minha esposa, ela estava doente, estava com um problema no rim, no pulmão. E aí foi em todos os hospitais curtindo, indo no hospital, ia no outro, não sabia mais o que fazer. E um dia ela foi no hospital aqui perto do Carmo, aqui tinha o hospital do Carmo. Ela foi internada ali, daí chamaram eu e o pai dela e falaram, ela vai fazer uma operação no rim e no pulmão. Não sabia se ela vai resistir, porque ela não é nada boa. E eu fui embora preocupado, falei, meu Deus, e agora, como é que eu vou fazer? Não sei se minha mulher vai aguentar até amanhã. E daí eu peguei e passei na igreja que tinha na frente aqui, que era essa igreja que eu tava aqui agora, era o pastor desse Messias. Eu cheguei na igreja ali, o pastor já me chamou na frente, falou, ó, irmão, vem cá, Deus vai te dar uma bênção bem grande. Tua esposa tá internada? Falei, minha esposa tá, Deus tá curando ela agora, né? Ela nunca mais vai ter dor, nada, ela vai ser curada. E hoje, pra amanhã, ela tá na tua casa. E eu falei, ah, então tá, irmão, paz do Senhor, Deus, tá bom. E daí quando cheguei em casa, a minha família ligou que tá minha esposa, falei, não, Deus curou ela. Deus usou o pastor e Deus curou ela. E outro dia eu fui no hospital cedo buscar, já fui pra buscar ela. Daí eles abriram as portas, ninguém podia entrar, deixaram entrar, daí os médicos falaram, mas o que você tá fazendo ali dentro? Eu falei, vim buscar a minha esposa, que ela tava doente. Não, mas você não pode entrar aqui. Mas como é que eu não tô a tua esposa? Eu falei, quando eu fui pegar a minha esposa, eu tinha dado alta pra ela. Nunca mais ela teve esses problemas de rim nem pulmão. Há mais de 6 anos atrás.
1: Será que os nossos irmãos ouviram? Ele veio pra igreja, chegou na igreja, a sua esposa estava internada. Eu não sabia, eu não conhecia ela, mas quando Deus fala, Deus fala. Vai, porque a tua esposa não vai precisar mais de fazer cirurgia. Ela ia fazer uma cirurgia nos rins e no pulmão. É isso mesmo, irmã?
3: É isso aí. É nos rins, no pulmão. Já tinha constatado, né, que era muito grave, só que até então eu não sabia, né? Aí eles constataram que estava até com água no pulmão, tanto que estava dando pontada, muita pontada nas minhas costas. Eu já não sabia mais, de um hospital para o outro eu já não tinha mais paz, eu já não vivia mais. Era só em hospital, ficava 2, 3 dias em casa, era hospital novamente. E nesse último hospital que eu tive, que foi aqui

0: perto, próximo à igreja. O meu esposo, como ele falou, ele estava passando, né, desesperado quando saiu do hospital, viu a minha situação. Aí resolveu passar aqui na igreja. O Senhor, o Jesus, né, Espírito Santo, falou para ele que ele ia ter uma bênção muito grande, que eu ia sair do hospital. E nesse momento, eu lá no hospital, eu senti, assim, uma coisa diferente. Eu senti alguma coisa falando para mim, assim, levanta daí que não vai adiantar você ficar aí. Não adianta, você tem a tua casa, tem a tua família, a tua filha, você tem o trabalho. Não adianta você ficar aí, levanta daí. Nesse momento, eu senti lá no hospital, alguém falando para mim, e esse alguém era Jesus. Porque era coisas do bem que eu senti. Eu senti que eu lembro que eu tinha muita dor, porque eu não tinha sido operada ainda, que nem eles falaram, que eu estava aguardando, né, tal, para me ser operada. Eu senti que eu levantei da cama e sentei. Eu sentei na cama de costa para a porta. E até então eu não estava de alta. Os médicos já tinham dado alta lá na frente, que nem ele falou, mas para mim passar o fim de semana em casa e para me retornar, para me ser operada na segunda-feira, cedo. Aí eu sentei na cama de costa, quando eu vi na porta, ele chegou e falou, Jesus te curou. Eu falei, ele falou, eu vim te buscar. Eu falei, não, mas eu tô de alta, mas eu tenho que voltar segunda-feira. Mas eu senti alguma coisa falando pra mim, vai e não volte nunca mais. Mas era o próprio Senhor Jesus que estava falando pra mim, porque eu não ia precisar mais. Aí o doutor falou, então até segunda. Eu falei, até segunda? Pensei comigo, até nunca mais. Eu não vou voltar mais aqui. E fui pra casa, não tinha nada, não tomei medicamento, porque eu parei com tudo, porque eu falei, se Jesus me curou, e a família dele estava pagando para ver se eu estava boa mesmo ou não estava, né? Ele falou, não, Jesus já curou ela lá na igreja, lá próximo do Auer, lá, foi lá, e o pastor Darcy Messias falou que você ia ficar boa, e você vai ficar boa porque eu acredito, e ele falou, e eu coloquei minha fé em ação. Desde esse dia eu falei, eu não tomo mais remédio, eu não vou fazer cirurgia, e segunda-feira eu não retorno mais ao hospital. E graças a Deus eu estou aqui para que Deus venha fazer as pessoas venham por conta, ir para a igreja pedir ajuda para Jesus, porque se depender dos médicos, né, a gente não tem a cura que a gente quer. Só Jesus pode dar cura. E através dessas bênçãos, eu vindo aqui, eu já recebi mais bênçãos para mim mesmo, para minha saúde, para a saúde da minha família. Inclusive, a gente trouxe mais parente aqui. Até tem um cunhado meu que recebeu. Ele duvidou do que nós tinha falado. Meu esposo trouxe ele aqui. Quando o pastor Darcy Messias começou a falar para ele que tinha pessoas ali que jogavam no jogo do bicho, ele se assustou, ficou olhando pro meu marido, assim como quem diz, você falou da minha vida, né? O pastor falou, não adianta você ficar jogando o dinheiro fora no jogo de bicho. E ele ficou pensando e falou bem assim, mas se é verdade, depois que eu fiquei sabendo, ele falou, se é verdade que o pastor tá falando, eu não vou, e ele tava desempregado. Ele falou, se é verdade que o pastor tá falando, eu vou arrumar um serviço então, não vou precisar jogar no bicho para me ganhar dinheiro sem trabalhar. E deu certo, ele conseguiu já naquela semana o emprego, e ele veio aqui pagar o voto que ele tinha feito aqui na igreja, graças a Deus. Agora esses dias a gente viu ele falou, tô precisando ir lá de novo. Deu até carro para ele, porque falou que ia dar um presente para ele. É que o pastor não lembra muita gente, mas ele falou, até falou para minha irmã que, eu tenho que voltar lá, porque tá na hora de nós ir lá. Só que eu acho que não é a hora, a gente que tem que sempre vigiar para não perder as bênçãos, para não perder a saúde. A gente sempre tem que estar na casa do Senhor, porque é lá que é o lugar das bênçãos.
1: As pessoas só deixam para a hora... Hora atrasada. Eles, ao invés de adiantar a hora, eles ficam esperando o sofrimento bater na porta, a necessidade, a doença, a dívida, para depois ir para a igreja. Não, por enquanto tá bom, mas eu estou sentindo que está na hora de ir para a igreja, né?
0: E o Senhor também falou assim pro meu esposo no Espírito Santo, numa revelação. O Senhor falou assim, que Jesus estava dando um presente para ajudar ele em casa, né? Aí eu falei, então é a minha saúde e o meu trabalho, porque eu trabalho

0: ano tá, ajuda ele, né? A gente achou que era um emprego, um trabalho. Mas Jesus restaurou a minha saúde, me deu um emprego melhor do que eu tava e ainda deu um carro bom para ele. Então deu tudo junto que a gente achava que ia ser uma benção, foi completamente maior.
1: Quando Deus abre as portas, é as portas, não é a porta. Deus falou que vai abrir a porta, é a porta. Mas Deus fala assim que vai abrir as, é mais do que uma. Aí vem a cura, aí vem a salvação, aí vem a prosperidade, aí vem os assuntos que só Deus pode resolver, que foi o carro de vocês, né?
2: É, eu tava indo com o irmão, falou que eles dão um presente, eu sabia que era um carro, não sabia. Mas na nossa situação era difícil. As pessoas, às vezes, elas vêm na igreja, elas vêm, elas lutam, uma coisa, elas correm. Daí você tem que ficar firme, não se largar de Deus, que Deus vai te abençoar. Nós foi 2, 3 anos de tribulação. Minha menina tomava remédio para arenal para a cabeça, nós tínhamos muitos problemas. E Deus operou a nossa vida. Nós perdemos tudo, nós ficamos na rua, a situação nossa era ruim. E hoje, para vocês verem, nós estamos com Deus. Como as pessoas falam, você cumpriu o mandamento. Se cumprir o mandamento, não tem como. Se cumprir o mandamento, fazer o que o pastor mandar fazer, Deus vai te abençoar. Hoje Deus deu para nós esse carro que o pastor, que Deus usou o pastor. Deus já me deu mais um outro carro. Eu tenho um carro para trabalho, tenho um carro para passeio. Tenho casa boa e tenho um terreno, que minha mulher tem um terreno que ela, do pai dela que tinha falecido. A construção que eu estava fazendo lá, e Deus usou o pastor para revelar que eu ia construir lá, e eu comecei a construir lá. Isso já faz um ano e pouco atrás. E vocês têm que se afirmar sempre com Deus, que Deus vai ajudar, mas não podemos desistir. Sempre ir em frente e cumprir a palavra de Deus, obedecer a palavra. Obedeceu a palavra, se aposta. Se não obedecer, não tem como.
0: É, sempre a gente acha que o dízimo, a oferta na casa do Senhor, a gente acha que está ajudando, está engordando o pastor, que muitos falam, muitos que não são da igreja falam, né, os próprios familiares da gente, né, sustentar pastor, mas não é verdade. A verdade é plantando sempre para depois colher, porque ninguém colhe se não plantar. Sempre tem que colher, sempre tem que dar o dízimo e as ofertas. As ofertas ajudam bastante a gente. A gente se lança numa oferta e vem o resultado. Porque Jesus, qual o pai que pedindo, né, o seu filho pede pão, lhe dá pedra, né? Então a gente pede para Jesus o melhor e Jesus dá para a gente. Jesus supre todas as nossas necessidades. Graças a Deus, eu só tenho que agradecer ao Senhor Jesus.
1: E essa moça aqui, seu nome?
3: Camila.
1: Você tomava remédio controlado?
3: É, por causa que eu tinha muito problema na cabeça, daí eu tinha direto ir no médico, por causa do meu pai e minha mãe não tinha condições de comprar remédio de injeção pra me dar.
1: Você tomava remédio fortíssimo?
3: Tomava.
1: Tomava o quê?
3: Gardenal. É.
1: Você tinha desmaio, convulsões?
3: Tinha.
1: Tinha desmaios, convulsões e precisava do remédio e o pai não tinha nem condições de comprar remédio.
3: É, e meu pai e minha mãe não tinham condições e levavam embaixo de chuva pra eu tomar injeção na farmácia e tomar remédio, comprar remédio e injeção, que eu não tinha condições, nós não tinha carro.
1: E agora, como é que você tá agora?
3: Agora eu tô bem, graças a Deus, agora eu não tô mais com problema nenhum mais na cabeça.
1: E os remédios?
3: E os remédios eu nunca mais tô tomando.
1: Jogou fora?
3: Joguei.
1: Não precisou mais?
3: Não.
1: Não teve mais desmaios, crise, convulsões, nada?
3: Não.
1: Quando Deus abençoa abrindo as portas. Veja, irmão, ouvinte, a situação dessa família, como é que era antes de vir aqui na igreja, Deus é Santo. Vocês ouviram aí a situação deles? Que situação? A filha tomava remédio Gardenal, diazepam, esses remédios fortes. A esposa no hospital, entre a vida e a morte, desenganada, aí fazer uma cirurgia. O homem não tinha dinheiro para nada, não tinha dinheiro nem para comprar remédio para a filha. Estava no fundo do poço, né, irmã?
0: É verdade. Teve uma vez, até a gente estava comentando com ela ontem à noite, que eu peguei ela no colo de um lado e ele com um guarda-chuva, aqueles enormes, do outro, parecendo um guarda-sol, para a gente chegar na farmácia. E eu não conseguia nem andar com ela, de tanto que eu chorava, porque ela estava com pneumonia, com crise, tomando Gardenal, injeção, e aquela chuva que Deus mandava, e eu chorando, andando e chorando e pedindo para Deus ter misericórdia,
4: que eu ia

0: melhorando.
1: Ela tá chorando.
2: E ela tinha problema no rim também. Nós sofremos bastante, mas o sofrimento foi bom, que hoje Deus põe nós no caminho dele. Deus tem direito o trilho torto e põe no trilho reto. Antigamente não tinha juízo, né? Hoje estou no caminho de Deus, graças a Deus que estou no caminho de Deus. E é muito bom o evangelho, não tem coisa melhor para nós. Ele é a luta, a tribulação, mas é a melhor coisa que tem. A pessoa que é bênção, vai vir para a igreja, Deus vai abençoar, vai tirar as misérias, doenças, enfermidades, os vícios. O pai, a mãe que vê o filho em droga, pensa que Deus não tira, Deus tira, sim. Você pode confiar em Deus que Deus tira, que esse menos espera um dia para noite, Deus tira. Mas tem que se afirmar e pegar, entrega a sua vida para Deus, o que Deus faz no seu lar.
1: Nada de graça.
2: Não, tem um preço, tem um preço, tem um preço, tem que pagar o preço. Tem que lutar e Deus vai abençoar. Todo mundo tem um preço. Pra se formar para um médico, uma coisa, a pessoa luta, tem que lutar. E nós também, Deus, ele vai, se você, conforme você fazer as coisas, se agradar a Deus, Deus vai se agradar de você também, vai te dar as bênçãos.
3: Tem outra bênção, pastor, também é várias. Se for contar, a gente fica o tempo todo aqui. Eu tava com uma irmã minha lá do Rio Grande do Sul, passando um problema grave com o marido. Porque eles muito bem de vida, e daí ele começou a sair, aprontar, né? E pegar a mulher e fazer muito. Sofrer, enfim, né? Daí ela falou, ligou pra mim buscar ela, porque ela queria vir embora pra Curitiba. Daí a gente foi lá no Rio Grande do Sul, trouxe ela com meu sobrinho pra cá, né? Porque ela tava sofrendo demais, tava tudo machucada, espancada, né? Porque ele tava se achando o rei, né? O poderoso. Aí a gente trouxe ela pra cá, daí o meu esposo falou assim, eu já sei onde que eu vou te levar hoje, lá no Darcy Messias. Eu tava fazendo um bolo assim à tarde, o meu esposo falou, vamos agora lá nessa igreja, que é agora que vai ter a benção. Eu tô sentindo que Jesus vai dar a benção pra ela. O pastor não lembra, mas a gente sabe. A gente chegou aqui com ela de tarde, ela não parava de chorar. Tudo que tava falando parecia que encaixava pra ela, pra gente que sabia o problema dela. Que falou da que estava com traição, você está se sentindo traído, tudo era para ela, aquela tarde, tudo que estava falando era para ela. Aí ela pegou, o pastor, o Espírito Santo falou para ela que ela ia ter uma benção, ia ter um presente, que Deus ia dar um presente para ela. E ela, assim, meio assim, nunca tinha vindo na igreja. Aí ela, mas que presente será que é? Eu tenho tudo, não preciso de nada. Mas Deus sabe. Eu falei para ela, Deus sabe tudo. Se Deus falou, Deus vai cumprir. Dali uns 4 dias, ele falou, se você não vir para casa, eu tô vendendo tudo. Aí ela, como trabalhou a vida inteira para ter tudo que eles têm, correu para o Rio Grande do Sul. Chegou lá, o que que aconteceu? O celular que a amante ligava, perdeu. O carro que eles tinham, uma pampa que eles tinham, ele teve de vender, obrigado. A caminhoneta, a polícia levou, porque ele pegou ele sem carteira, com cheiro de álcool. Tudo isso foi um presente de Deus para ele correr para ela e ficar quietinho. E ó, hoje estão numa benção. Tudo isso que aconteceu com eles foi uma benção. Ela falou, meu Deus, Deus deu um presente, eu não sabia o que que era. Mas era, tirou tudo o que não prestava da vida dele, fez até ele ficar com, ele estava com 2, 3 carros, moto nova, fez ele ficar a pé ali naqueles uns dias, para ele pôr a cabeça, a consciência na cabeça, e ver o que que ele estava fazendo de errado. Daí, depois que ele viu de errado, Deus pôs a cabeça no lugar e falou, vamos viver em paz, vamos esquecer tudo. Aí Jesus deu tudo de novo para ele. E eu só tenho que agradecer.
1: Tá aí, irmãos. Bênçãos, se for contar aqui, nós vamos ficar aqui umas 2 horas só gravando o testemunho desse casal. Deus abençoe vocês, obrigado. A senhora mora aqui?
3: Moro próximo do Boqueirão.
1: Nome da senhora?
3: Nena.
1: Nome seu?
2: César.
1: Nome da menina?
4: Camila.
1: Obrigado vocês. Tá aí, senhor, a senhora que ouviu esse testemunho, tire as conclusões e veja como está a sua vida. Você que está no fundo do poço, desesperado, fracassado, derrotado, vencido, desanimado, dizendo que para você não tem mais jeito, que acabou, que as portas fecharam, só depende agora de você. Depende só da sua fé, da sua perseverança, da sua luta. Não é assim de um dia para a noite. Tem que plantar. Tem que colher. Plantar e colher. Povo de Deus!
0: Deus, povo da fé que está nos acompanhando aqui agora, eu voltei aqui falando com todos vocês. Eu quero chamar a atenção aqui agora do povo dos Campos Gerais. Desperta a fé, Campos Gerais, desperta a fé, Ponta Grossa. Porque tá chegando o momento, tá chegando a hora. É neste domingo, pastor Darcy Messias, o anjo dessa igreja, o nosso líder espiritual, já confirmou a presença em nossa sede regional dos Campos Gerais. É dia 12 de julho, aonde Deus vai operar, aonde Deus vai agir, aonde Deus vai libertar grandes coisas. O nosso Deus vai fazer grandes coisas. O nosso Deus vai operar. Não perca essa oportunidade, meu irmão. Não perca essa oportunidade, minha irmã. Olha o que Deus tem para a sua vida. Olha o que Deus tem para a sua vida, ouvinte de casa. Eu quero, em nome de Jesus, convocar você. Você de Ponta Grossa, você de Campos Gerais, está nos ouvindo, está nos acompanhando, forme a sua caravana. Forme a sua caravana, dia 12, é dia 12, 2 de julho, onde Deus vai agir, onde Deus vai libertar, onde nosso Senhor e Salvador Jesus Cristo vai curar. A boa e perfeita obra de Deus vai se concretizar. Deus vai agir, Deus vai operar. Eu quero, irmão e irmã, que você venha estar conosco, que você venha se fazer presente. Deus vai agir, Deus vai operar, comprando Cristo. Qual que é o horário? Qual que é o horário e qual que é o endereço? Presta atenção, às 7 horas da noite, Avenida General Carlos Cavalcante, no número 252, bem em frente ao Balarote. Deus vai operar milagres, Deus vai operar maravilhas. É bem no coração da cidade de Ponta Grossa. Ouça!
4: Olha a mulher dela, vai correr!
0: Olha o paralítico andando!
4: Agora! Corre, que
0: escuta! Ouve!
4: Já te curou!
0: O que Deus vai fazer?
4: Deus já te curou!
0: Desperta a fé, Ponta Grossa!
4: Deus já te curou, em nome do Pai, do Filho e do Espírito Santo de Deus. Minha irmã, você não andava assim, não?
5: Não, manco bastante.
4: E por que você não mancou agora? Por que não mancou?
5: Porque Deus me curou.
4: Olha aí, corre aí, Deus, vai. Pode correr.
0: Olha, meus irmãos, os paralíticos andando. Meu Deus do céu.
4: Oh, glória.
0: Desperta a sua fé.
4: Olha aqui, ouvintes, olha, escuta aqui, ó, olha, escuta aqui, as duas muletas aqui, olha, em cima do altar. Olha, olha o barulho, olha o barulho, olha o barulho. Quem tá vendo aí, fala amém. Quem tá vendo as duas, fala amém. Pega aqui essa aqui, pega aqui. Pega na outra também, pega na outra. E anda agora, sem apoiar. Anda sem apoiar. Anda, olha aí. Olha aí, olha aí, olha aí, olha aí o milagre.
0: Olha o milagre acontecendo. E vai ser nesse dia 12 de julho, onde nosso Deus vai operar milagres. Avenida General Carlos Cavalcante, número 252, bem em frente ao Balarote.
4: Igreja, dai glória a Deus, dai glória a Deus, dai glória a Deus. Ouvintes, é o milagre de Deus. Você não andava assim?
6: 5 meses.
4: E por que você andou agora?
6: Eu andava, doía, agora não doeu.
4: Tá chorando, emocionada. Dai glória a Deus. Aí a outra aqui. Vem cá, irmã. Por que tá chorando?
6: De alegria, irmão.
4: Há quanto tempo você não andava, essas mulheres?
6: 4 meses que não ando.
4: 4 meses?
6: Esse ano que eu caí.
4: Se você andava, você vai cair.
6: Tinha que andar no momento do meu, minha filha que me trouxe duas quarta-feira.
4: Quem foi a filha dela que trouxe? Está aqui a filha dela? Siga a filha dela. Ela não andava, não?
7: ela caiu, quebrou o joelho, né?

0: Eu não consegui andar há 4 meses.
1: Você não se viu andando aqui agora?
0: Vi.
1: Isso não é milagre, não?
0: É milagre, sim.
1: Anda, a sua filha, vem aí, irmã. Anda pra ela ver. Anda aí. Anda, anda. Anda, olha aí, ó. Olha aí. Anda rápido, anda rápido. Olha aí. Vai na frente, vai na frente. Olha a mulher andando aí, olha. É milagre, não é?
0: É milagre, não é? Ela não anda.
2: É milagre, aconteceu na igreja pentecostal. Deus é santo. É neste domingo. Desperta a sua fé, Ponta Grossa. Desperta a sua fé, povo de Deus. Desperta a sua fé, ouvintes. Está chegando a hora. Dia 12 de julho, 7 horas da noite. Lembrando. Que não haverá culto em nenhuma de nossas congregações em Ponta Grossa. Isso que você ouviu. As congregações de Ponta Grossa, não haverá culto por conta dessa grande concentração de fé e milagre em nossa sede regional dos Campos Gerais, bem na Avenida General Carlos Cavalcante, número 252, bem em frente ao Balarote. Deus vai libertar. Escuta!
3: Se tiver escondido esse coração aí, dá o teu grito. Tu projetou a morte dessa pessoa. Tu projetou o infarto. Tu projetou a falência desse coração. Tu ganhou o coração de um boi preto. Tu ganhou o coração de um bode preto. Tu ganhou o coração de um bode preto, de um porco preto. Tu está escondido aí, Satanás. Tu está escondido aí, chão da morte. Tu está escondido aí. Queima ele, Jesus, queima. Queima, Jesus, queima. Fogo nele, fogo nele, fogo nele. Levanta a voz aí e diga: queima. Cadê vocês aí? Levanta agora a mão. Queima, Jesus, queima.
4: Ela veio aqui.
3: Não queria que ela viesse aqui, tá vendo? Por que que ela veio aqui, olha?
4: Não, não.
3: Não. Não é pra ela vir aqui, né?
4: Não. Eu não queria. E ontem ela veio e foi embora por causa do outro. E hoje...
5: Mas Jesus.
4: Ai, eu não quero. Quero matar ela igual matei a pessoa da família dela.
3: Você matou de que maneira? Você matou de que jeito?
4: Fumava um bebê e pintava os canecos.
3: Como é que você matou? Não perguntei o que a pessoa fazia. Perguntei como é que você matou. Hein?
4: Do coração.
3: Viu? Matou do infarto, hein?
4: Do coração.
3: Matou do coração. Quantas pessoas que você matou da família dela e parente dela, mais ou menos? Quantas pessoas?
4: Vários, vários, vários. Muitos.
3: Uns 5?
4: Ah, eu não sei, mas são muitos. Foram muitos.
3: Foram muitos. E o que você quer com essa mulher?
4: Quero matar ela porque ela
3: viu?
4: Faz as coisas de Deus e eu não.
3: Fogo no diabo, Jesus, queima ele. Cadê o povo de Deus? Queima ele. Sai do coração dela, Satanás. Sai do coração dela, enxu da morte. Enxu do infarto. Enxu do infarto. Fulminante. Saia, Satanás. Sai, demônio. Nome de Jesus.
2: É neste domingo, Avenida General Carlos Cavalcante, número 252, em frente ao Balanote. Grandes coisas Deus vai operar. Olha esse demônio aí manifestando aí, irmão. Sangue de Jesus tem poder. Não creio que tem alguém que está nos ouvindo aí de Ponta Grossa, Campos Gerais, que está sofrendo. Alguém já morreu na família de infarto. Alguém na família já morreu do câncer. Alguém da sua família já morreu de forma trágica e você está pensando que é algo normal. Não é. Não é, não é, não é mesmo. É algo espiritual. O espiritual só sai com oração. Oração como essa que você ouviu. Tem que ser algo de Deus. Tem que ser algo por Deus. Para o milagre acontecer. O milagre houve. A libertação aconteceu. Assim também vai ser pessoas, almas. Irão ser libertas nesta

0: nessa noite de domingo, dia 12 de julho. É uma data preparada por Deus para a sua vida, para haver libertação, para haver cura, para haver sinais, prodígios e maravilhas. Não perca essa oportunidade. Não perca essa oportunidade, irmão. Deus está te convocando, Deus está te convidando. Deus, ele requer que você venha estar na Igreja Deus é Santo aí em Ponta Grossa, os Campos Gerais, para você ser liberto, você ser curado. O pastor Messias vai deixar a grande Curitiba para estar com todos vocês. E o milagre vai acontecer. O milagre vai acontecer em nome de Jesus Cristo de Nazaré. Vamos prosseguindo aqui, meus irmãos. Novamente, dia 12 de julho, marca no seu calendário, no seu celular, no seu WhatsApp, na sua agenda. Dá um jeito aí, mas não perca essa data. Dia 12 de julho, 7 horas da noite, pastor Darcy Messias, hoje nessa igreja, a qual nosso Deus revelou essa obra para o seu servo, vai estar no santo altar de Deus, pregando a palavra, orando, e Deus garantindo vitória, em nome de Jesus.
1: Minha irmã, seu nome?
2: Doralina Penteado.
1: Irmã Doralina, o que que Deus te deu aqui na igreja Deus é Santo?
2: Ah, eu tinha problema, minha cabeça, eu tomava remédio controlado, tava com ele de cabeça para fazer. Há 15 anos já atrás, eu sofrendo isso, eu era de outro ministério. Quando eu fazia 8 dias que eu tava aqui, eu senti que tinha um negócio no nariz e eu soprei assim na minha mão, eu soprei e saí um besouro.
1: Ouvinte, isso aqui tem uma irmã contando que saiu de dentro da cabeça dela um
2: besouro.
1: Tá vendo, meus irmãos? Tá vendo, minhas irmãs do rádio? Uma irmã que tinha uma dor de cabeça há quantos anos?
2: 15 anos.
1: 15 anos?
2: 15 anos, ela estava desenganada por 4 médicos.
1: Desenganada?
2: Desenganada.
1: Não tinha cura?
2: Não tinha cura.
1: Sabe por que não tinha cura? Porque era uma obra de macumba. Ouvintes, ela tinha um besouro dentro da cabeça. E como é que ela vai ficar curada desse jeito? Tem razão dos médicos não descobrir nada, porque era uma macumba que estava dentro da cabeça, né, irmã?
2: É, isso mesmo.
1: Saiu um besouro?
2: Saiu um besouro, nunca mais, eu não tomo remédio controlado, ele é da cabeça, está aqui, que estava aos meus exames, e graças a Deus não tenho mais nada, porque eu não podia mais nem andar sozinha para a rua, porque me dava um branco, eu caía. Se eu tivesse indo para a rua, eu me fincava embaixo de carro, as crianças tinham que cuidar de mim. Até para marcar uma ficha, não era eu, era as crianças, eu não podia mais governar meus filhos. E graças ao Senhor Jesus, que hoje nos liberta na igreja pentecostal, Deus é Santo.
1: A senhora caía?
2: Eu caía, eu desmaiava e caía. Eu não sabia mais onde é que eu estava. Eu estava indo e de repente eu caía. Me dava um branco, eu caía, não sabia mais o que estava fazendo.
1: Depois a senhora colocou aquele besouro pelo nariz, sumiu a enfermidade, sumiu a doença, sumiu o sofrimento.
2: Sumiu, graças ao Senhor Jesus, hoje sou liberta.
1: 15 anos de sofrimento.
2: 15 anos e era obreira de outro ministério, né?
1: Foi curada.
2: Sim, graças ao Senhor Jesus.
1: E agora esse povo que está aí de macumbeiçado, qual é o seu recado para eles agora?
2: Ah, eu digo, né, que deixem de ser enganado e venham para a igreja dos santos, porque foi aonde eu recebi a cura. E eu creio que esse Deus que curou eu pode libertar muitas pessoas também, porque eu não era só essa enfermidade. O médico me dizia também que eu ia só dar um derrame cerebral e eu poderia, de uma hora para outra, eu estar morta. E graças a Deus, hoje eu estou liberta, estou envolvida, né? Muitas pessoas que estão sofrendo, talvez passando pela mesma situação que eu passei, que venha para a igreja dos santos, que Deus está aqui para curar. Foi um pecado, com certeza, que estava em algum lugar escondidinho por ali, ali estava escondido o pecado, né? Graças a Deus aqui não tem, né? Aqui é liberta, a pessoa mesmo, não fica nada escondido. Deus revela, nada fica escondido, nada fica até da peneira, sai tudo mesmo.
1: Quer dizer que as pessoas estão aí macumbadas, enfeitiçadas, o que está adiantando?
2: É, não adianta nada procurar outros caminhos. Fui curada aqui.
1: Saiu um besouro da sua cabeça?
2: Ah, um besouro na minha cabeça. Era grande o besouro.
1: Que tamanho que era?
2: Ah, era um besouro, assim, esses besouros que anda de noite aí pela rua aí, que anda embaixo da lama. É, isso mesmo, maior que um vagalume.
1: E era preto ou branco?
2: Era um besouro preto.
1: E era vivo? Como estava?
2: Um besouro vivo. Tava vivo o besouro.
1: Ficou 15 anos com o besouro na cabeça?
2: 15 anos sofrendo com o besouro na minha cabeça.
1: Irmã, quer dizer que os médicos não descobriam?
2: Não, não descobriam minha enfermidade ainda. Pra eles não tinha mais cura.
1: E eles não descobriam nada? Não via besouro? Não via nada?
2: Não, eu só me davam remédio, me tomavam remédio controlado, tomavam remédio, mas eu ficava pior ainda.
1: Quanto mais tomava remédio, mais piorava?
2: Mais piorava, porque daí me dava moleza, baixava a pressão, daí eu não tinha mais ânimo. Curada na igreja do Zé Santo. Foi somente aqui.
1: O nome da senhora?
2: Doralina Penteado.
1: Obrigado, irmã Doralina. Olha aqui, ouvintes, uma irmã que foi curada na igreja Deus é Santo. Irmã que chegou aqui oprimida, perturbada e macumbada, mas ao chegar na Deus é Santo, o demônio se manifestou saindo e era um besouro que estava na cabeça dela, e graças a Deus, Jesus curou. Essa obra é a obra que Deus levantou com sinais, com maravilhas, para descobrir o que está escondido. Aquilo que está escondido diante dos homens, Deus revela. Venha você, venha a senhora, e Deus vai te abençoar aqui. Amados irmãos do programa Vencendo pela Fé, nós estamos aqui agora com uma senhora que foi curada da AIDS. Ouvintes, é impressionante. Até hoje, a medicina, os médicos ainda não puderam descobrir o remédio para combater e matar o vírus do HIV, o vírus da AIDS. Mas aqui na minha frente está uma senhora que foi curada completamente, comprovado por exames médicos. Minha irmã, seu nome?
3: Elia.
1: Conte a bênção, a vitória, minha irmã.
3: A bênção é que eu estava com AIDS, é comprovado pelos médicos, já, e não tinha mais cura. Os médicos falaram para mim que para mim não havia mais solução, porque já estava totalmente desenganada. E daí, eu, nessa época, eu estava desviada da igreja. Daí um dia eu retornei na igreja, quando faltava 3 dias, que o médico já tinha me desenganado e falou que eu ia morrer, faltava 3 dias para mim morrer. Eu fui na igreja, se a mãe velou, eu fui curada.
1: Ela chora, e chora com razão. Ela tinha apenas 3 dias de vida. Os médicos desenganaram a irmã, e ela tinha apenas 3 dias de vida, mas é isso mesmo?
3: Isso. Eu escrevi uma carta e mandei ela levar no cartório e bater lá para mandar para minha mãe, para avisar eles que eu não tinha comentado nada para meus filhos, porque eles iam sofrer. Mas Deus me curou. Hoje eu estou completamente curada, voltei a fazer o exame e não deu mais nada. Eu agradeço a Deus por essa cura tão grande que ele me deu. Seja só Deus mesmo, porque médico não tem solução, não adianta.
1: Ela chora e chora com razão. Imagina, os nossos irmãos agora, os nossos ouvintes do programa, que escuta essa irmã, também sente a mesma emoção, a mesma alegria que ele está sentindo aqui agora. Nós estamos ouvindo a irmã que foi curada da AIDS. Irmã, a senhora fez os exames, os médicos descobriram que a senhora estava com AIDS.
3: Eu fiz os exames, fiz o tratamento, e essa pessoa que tinha passado para mim essa doença já morreu, já morreu. E eu fiz tratamento no médico, tudo, eu tenho todos os papéis guardados.
1: A senhora tem os papéis que constava que tinha AIDS.
3: Uhum.
1: Agora a senhora tem os papéis que consta que não tem mais AIDS.
3: Isso.
1: A senhora fez novos exames?
3: Eu fiz.
1: E quando os médicos viram que a senhora já não tinha mais a AIDS, o que os médicos falaram para a senhora?
3: Eles falaram que era um milagre, né? Que isso era uma coisa que ninguém conseguia se conformar como que isso tinha acontecido. Porque eles já tinham me desenganado já. Para eles, para eu já não tinha mais solução.
1: E como é que os médicos, eles reuniram mais pessoas, quando eles viram a senhora curada, eles, para comprovar, para admirar, o que eles diziam?
3: Ah, todos os médicos do hospital onde eu estava fazendo tratamento, do hospital dos aidéticos, todos eles se reuniram, né, e ficavam assim falando, e um olhava para o outro e ficava pensando o que tinha acontecido, e fazendo pergunta para mim toda hora o que tinha acontecido. Eu comentei que tinha ido na igreja e Deus tinha me curado.
1: Você foi revelada?
3: Sim, Deus usando o Senhor.
1: Deus me usando pela misericórdia de Deus. E como é que foi a revelação?
3: Foi assim, uma revelação que tinha uma pessoa ali que estava com o vírus da HIV e para os médicos não havia mais solução. Essa pessoa já estava já perto da morte já. E daí o Senhor falou assim que Deus ia me curar naquela hora. E eu não tinha

0: deles. E para essa pessoa não ter mais jeito, está desenganada. Mas Deus vai curar agora. Foi assim, irmã?
1: Foi totalmente assim.
0: E quando eu coloquei a mão na tua cabeça, a senhora sentiu o quê?
1: Ah, eu senti um calor, né? Eu senti mesmo uma coisa assim, as minhas veias parecia que corria água, era sangue que estava voltando nas minhas veias, que não tinha mais. Eu tava só pele e osso, só, não era, tava, assim, meus filhos até acho que tinha medo de mim, eu mesma sentia medo de mim, tão magra que eu tava.
0: Você tinha quantos quilos na época?
1: Tava com 35.
0: E hoje, já tem quantos quilos hoje?
1: 55.
0: Meu Deus do céu, 20 quilos, 20 quilos a mais. Irmã, quer dizer que ela foi curada na hora, minha irmã?
1: Na hora, eu perdendo cabelo já, nossa, eu tava virando um bicho já. É só é Deus mesmo, eu, sei lá, eu às vezes eu fico pensando, a gente não reconhece nada que Deus faz, é Deus.
0: A senhora é uma mulher privilegiada, não tem ninguém na terra que o médico fala que está com AIDS e que o próprio médico diz, agora você já está curada por causa da vacina, ou por causa da injeção, por causa dos comprimidos. Os médicos vão dando os remédios para paliar, para curar mesmo. Não existe cura para AIDS e a senhora é curada.
1: Graças a Deus.
0: Agora, quais são os médicos? Só lembra o nome dos médicos? No hospital, qual foi o hospital? Qual foi os médicos?
1: No hospital do Osaidético mesmo, aqui em Curitiba.
0: Em Curitiba?
1: Eu tenho o nome dos médicos lá em casa, nos papel.
0: Você tem toda a documentação?
1: Tenho.
0: Você tem algum documento aqui agora? Não tem. Só tem em casa. E a senhora vai trazer aqui na igreja toda a documentação para provar aqui para o povo. Nós queremos até... Pode convidar os médicos também?
1: Claro que
0: pode. Se algum médico duvidar, se alguma pessoa duvidar, pode convidar?
1: Pode, que a gente mostra, né?
0: Mostra, né?
1: Então...
0: Você reconhece que foi um grande milagre?
1: Eu reconheço, até a moça, eu digo que fui fazer esse pré-teste, ela falou assim, você tem certeza que você está curada? Porque isso aí não existe cura, ela assim, esse é um vírus que ele não tem cura, ela falou assim, ele vem e volta, vem e volta. Eu falei, mas eu tenho certeza que eu estou curada.

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1: Heróis da oração. Sem a oração, Noé não teria construído a arca. Abraão não seria pai da fé. Isaac não teria recebido uma virtuosa esposa. Sem a oração, Jacó não seria Israel. José não teria vencido. Moisés não seria grande como líder se o seu lugar preferido não fosse o Monte Horeb, Monte da Oração. Sem a oração, Elias não seria o homem do fogo. Eliseu não seria movido pelo sobrenatural de tal forma que até nos seus ossos havia unção. Sem a oração, Ana não teria tido um filho. Salomão não seria o homem mais sábio da terra. Sem a oração de Josué, o sol não teria parado. Sem a oração, Neemias não seria o grande construtor do muro de Jerusalém. Os três jovens hebreus não seriam libertos da fornalha. Daniel não seria milagrosamente guardado ou ser lançado na cova dos leões, se não fosse homem de oração. Assim como os heróis da fé, sejamos também heróis da oração.

Glória a Deus. Glória a Jesus. Glória a Deus. Glória ao Pai, ao Filho e ao Espírito Santo. Graças a Deus. Oh, glória a Deus. Senhor Deus poderoso, em nome do Senhor Jesus, nesta madrugada, Deus, eu te agradeço por mais uma vez, por mais uma oportunidade que o Senhor está me dando de poder estar aqui orando, estar aqui falando com o Senhor, juntamente com os irmãos, com as irmãs. Meu Deus e meu Pai, em nome do Senhor Jesus, Espírito Santo de Deus, em nome do Senhor Jesus, Deus, na minha boca, eu te peço, Senhor, porque eu não sei como orar, eu não sei como pedir o Senhor, mas o Senhor sabe como me entender, como me ouvir. Meu Deus e meu Pai, em nome do Senhor Jesus, em nome do Pai, do Filho e do Espírito Santo de Deus, Senhor meu, Senhor da minha alma, oh meu Deus, nesta madrugada, eu te peço, Senhor, vem nos perdoar, vem nos dar vitórias,

Venha nos dar força e graça. Venha nos ajudar a vencer o inimigo, o maligno, o tentador, o perturbador. Meu Deus, meu Senhor da glória, meu Mestre, meu Divino Espírito Santo da verdade. Ó Deus, ó Deus, ó Deus, ó Deus, ó Deus, ó Senhor, venha nos abençoar nessa madrugada, toda sorte de bênção. Meu Deus, venha, meu Deus, manifestar no nosso coração, na nossa mente, no nosso entendimento, a força, o poder de Deus, a unção e a autoridade. Senhor, venha revelar, venha mostrar o caminho da vitória, o caminho da bênção, o caminho, meu Deus, para a saída, para todas as coisas. Meu Deus, meu Senhor da glória, venha nos abençoar, meu Deus, venha nos dar direção, nos dar sabedoria, nos dá um coração sábio, coração entendido, um coração cheio de fé, um coração cheio de confiança. Ó Deus, ó Deus, ó Deus, ó Senhor da glória, ó Espírito Santo de Deus, Senhor Jeová, Senhor Deus, Senhor Pai, venha manifestar, meu Deus, o poder que cura, o poder que repreende o mal, o poder que repreende os demônios, o poder que repreende os espíritos, as legiões e as castas. Deus, Deus poderoso, Deus grande e verdadeiro, venha manifestar no nosso corpo a vida, a saúde, a fortaleza. Senhor da glória, quebra as correntes, quebra as cadeias, quebra os laços, quebra as armadilhas, quebra, Senhor, toda a força do inferno, toda a força maligna, toda a força diabólica, toda a força espiritual, toda a força satânica. Deus repreenda agora. Deus manda fogo do céu e queima aonde há um demônio insistente, aonde há um demônio perseverante. Senhor, repreenda esse demônio agora. Deus repreenda esse espírito maligno agora. Deus vai repreendendo, Deus vai queimando agora, meu Deus, vai queimando agora, meu Pai, toda força maligna, toda força diabólica, toda força satânica, toda força espiritual que procede dos infernos, do abismo, da escuridão. Senhor, repreenda, Senhor, repreenda em nome de Jesus. Meu Deus, vai repreendendo agora, vai queimando agora todo laço do passarinheiro, toda peste, toda obra maligna, toda obra contrária, toda obra diabólica, toda força do mal. Deus, repreenda. Deus, queima agora. Deus, queima agora, meu Deus. Vai queimando. Jesus, queima. Jesus, queima agora o mal. Jesus, queima. Jesus, queima agora. Espírito Santo, dai-nos a nossa vitória, por amor do seu nome, por amor da sua palavra, por amor do seu sangue, por amor do sangue de Jesus, por amor do sangue de Jesus. Deus, repreenda os demônios, repreenda as legiões infernais. Sai, Satanás, dos infernos, sai da nossa vida agora.

sai do nosso corpo, sai, Satanás, em nome de Jesus Cristo, Salvador. Jesus Cristo te repreenda, sai agora, sai, aonde você estiver atuando, aonde você estiver agindo, aonde você estiver batalhando, pelejando, o Senhor Deus te repreenda agora. Não adianta você ficar revoltado, não adianta você ficar porque você sabe que Deus está conosco, você sabe que o Espírito de Deus está conosco, você sabe que maior é Deus, que maior é Deus, que maior é Deus, que maior é Deus na nossa vida, que maior é o Senhor. Você sabe, Satanás, que o meu Deus, que o nosso Deus é grande, é poderoso, nosso Deus é tremendo, nosso Deus é vencedor, em nome de Jesus Cristo, Salvador. Vai saindo agora, vai saindo pelo sangue de Jesus. Deus queima agora, Deus vai queimando. O Senhor é Deus, o Senhor é Deus dos milagres, o Senhor é Deus da saída, o Senhor é Deus das maravilhas. Ó Deus e Pai, ó meu Senhor da glória, manifesta em nós aqui agora, manifesta em nós, meu Deus, a vitória, manifesta em nós, meu Deus, a vitória em todas as áreas, a vitória pelo sangue de Jesus, a vitória pelo sangue de Jesus. Deus, manifesta em nossa vida, Deus, manifesta em nós a vitória, meu Deus, faz nós confiar nessa vitória, faz nós confiar no Deus que é poderoso, o Deus de vitória, o Deus grande, o Deus que é poderoso. Senhor, nos dai vitória, em nome de Jesus, em nome de Jesus Cristo, Salvador, em nome de Jesus, em nome de Jesus Cristo, meu Deus, em nome de Jesus Cristo, meu Deus, em nome de Jesus Cristo, meu Pai, em nome do Senhor Jesus, em nome de Jesus Cristo, em nome de Jesus Cristo, em nome de Jesus Cristo, agora nos acoberta com teu sangue, meu Deus, nos acoberta com teu sangue, dai-nos a vitória e repreenda todos os demônios, todas as legiões e castas, todas as forças diabólicas, forças opressoras, forças malignas, forças procedentes de Satanás. Deus, repreenda em nome de Jesus Cristo, Salvador, em nome de Jesus, meu Deus, em nome de Jesus, meu Deus, em nome de Jesus, em nome de Jesus Cristo, Salvador. Espírito de Deus, Espírito Santo, Espírito verdadeiro, apoderai de cada um de nós e nos dai a vitória, e nos dai a vitória, Senhor, dentro da nossa casa, da nossa família. Deus, dai nossa vitória dentro do nosso lar, nos dai a vitória, Senhor, em nome de Jesus Cristo, Salvador, em nome de Jesus, em nome de Jesus, em nome de Jesus, em nome de Jesus, em nome de Jesus, em nome de Jesus, em nome de Jesus Cristo, meu Deus, em nome de Jesus, meu Deus, nos dá a vitória, nos dá a vitória, meu Deus. Senhor, repreenda o espírito de derrota, o espírito de fracasso, o espírito de miséria, de destruição. Deus, repreenda agora, Deus, queima agora todo espírito maligno, todo espírito das trevas, todo espírito diabólico que sai da nossa vida, que sai da nossa vida agora, que sai do nosso caminho, demônios que estão nos nossos caminhos, Jesus, queima agora.

agora. Jesus vai queimando agora, meu Deus. Jesus vai repreendendo agora. Espírito Santo, vai repreendendo agora, meu Deus, toda força maligna, toda força diabólica, toda força espiritual, toda força satânica. Sai, sai desta casa, sai desta família, sai. Aonde tiver alguém agora orando conosco, onde tiver uma pessoa agora orando conosco agora, Senhor, visita essa pessoa. Meu Deus, visita. Meu Deus, visita agora, meu Deus. Meu Deus, visita, Senhor, essa pessoa. Visita agora essa vida que está desesperada, está angustiada, está aflita, está atormentada. Ó Deus, essa pessoa que não sabe mais o que fazer diante dos problemas, das lutas, das tribulações, das dificuldades. Jesus, queima. Queima esse demônio de derrota. Queima esse espírito maligno. Jesus, queima agora. Meu Deus, queima. Meu Deus, queima agora, meu Deus. Meu Deus, queima agora. Meu Deus, vai repreendendo agora. Meu Deus, vai queimando agora, Senhor. Vai repreendendo. Vai jogando por terra. Vai colocando por terra agora, Senhor, todo espírito do diabo, essa obra maligna. Sai agora, Satanás. Vai saindo agora. Pega essa doença maligna agora. Vai pegando essa doença. Vai saindo com ela agora. O Senhor Deus te repreenda. Jesus Cristo te repreenda. Jesus Cristo te repreenda. Sai. Pega essa doença. Pega essa enfermidade agora. Pega essa doença. Vai embora com ela. Vai embora em nome de Jesus. Vai embora em nome de Jesus. Vai. Vai embora, Satanás. Sai desse corpo agora. Sai dessa vida agora, espírito mal. Espírito da morte. Espírito do câncer. Espírito da AIDS. Da epilepsia, da convulsão. Vai saindo agora, espírito do desespero. Espírito do medo, do pavor. Vai saindo agora. Sai desse corpo. Sai dessa mente. Sai desse entendimento agora. Vai saindo. Vai saindo agora. É Jesus Cristo. É Jesus Cristo que te repreenda. Sai, Satanás. Sai do coração dessa pessoa. Você colocou essa doença nesse coração. Pega essa doença agora. Pega. Pega essa doença agora em nome de Jesus. Pega essa enfermidade agora. Sai daqui, demônio. Sai daqui, Satanás. Sai. Jesus te repreenda. Jesus Cristo te repreenda. Pega essa doença agora. Pega essa enfermidade maligna. Pega essa doença crônica. Pega essa doença incurável. Vai, tira ela agora do pulmão. Tira do coração. Tira agora da garganta, do esôfago. Tira agora, Satanás. Essa doença que você escondeu dentro dessa pessoa. Essa doença está escondida. Essa doença que está escondida dentro dessa pessoa. Sai agora. Pega ela e vem embora com ela. Nome de Jesus. Nome de Jesus Cristo Salvador. Deus manifesta fogo. Deus manifesta agora o fogo que queima. Fogo que queima. Fogo queimador. Fogo abrasador. Meu Deus, vai repreendendo. Meu Deus, vai queimando. Vai colocando por terra. Vai repreendendo agora, meu Deus. Vai jogando por terra agora esse espírito maligno. Essa obra satânica, essa obra diabólica, esse espírito maligno, esse espírito das trevas, esse espírito do diabo. Senhor, repreenda. Senhor, repreenda agora. Jesus Cristo poderoso, Jesus Cristo santo, Jesus Cristo divino, Jesus Cristo poderoso. Ó Deus, repreenda. Ó Deus, queima. Ó Deus, vai colocando por terra toda obra do diabo, toda obra maligna, toda obra do inferno, todo espírito das trevas, todo espírito destruidor. Sai, sai, sai, sai, sai, sai, porque é Jesus que te repreenda. É no nome dele, é no nome do Senhor Jesus.
o Deus de Israel.

o Deus de Abraão, de Isaac e de Jacó, esse Deus te repreenda, esse Deus te expulsa, esse Deus te queima agora. Sai, sai, sai, sai, sai, sai. Jesus manda fogo do céu, Jesus manda recurso, Jesus manda poder, Jesus manda vitória, Jesus manda vitória, Jesus, Jesus manda vitória, manda socorro do céu agora, manda socorro, meu Deus, manda o milagre, manda vitória, meu Deus, manda vitória, meu Deus, manda vitória, Espírito Santo, responde com vitória, Jesus, responde com vitória, Jesus, meu Deus, responde com vitória, meu Deus, em nome de Jesus Cristo, Salvador, responde com vitória, responde, meu Deus, com vitória, em nome de Jesus, em nome de Jesus, meu Deus, responde com vitória, Senhor, em nome do Senhor Jesus Cristo, Salvador, nos dai a vitória, meu Deus, nesta madrugada, Senhor da glória, nos levanta, nos encoraja, nos fortalece, meu Deus, toca agora, com as suas mãos santas, com as suas mãos poderosas, com as suas mãos benditas, com as suas mãos cheias de poder, Deus toca agora, Deus toca, Deus repreenda, repreenda a derrota, o fracasso, a destruição, Deus repreenda, Deus queima agora, Deus vai colocando por terra todo espírito maligno, todo espírito das trevas, todo espírito do diabo, toda obra do inferno, meu Deus, repreenda, meu Deus, queima agora e nos dá a vitória, Senhor, nessa madrugada, ó Deus, eu quero te pedir agora, abençoa os irmãos que têm nos ajudado a pagar essa rádio, Deus, põe as tuas mãos agora, Espírito de Deus, Espírito Santo da verdade, ó meu Deus dos céus, ó meu Jesus Cristo poderoso, ó meu Cristo Santo, meu Deus, dai nós a vitória nessa madrugada, teus filhos, tuas filhas, que têm mandado as ajudas, que têm depositado na conta da igreja, que têm mandado de perto, de longe, Deus abençoa esse povo, Deus multiplica, prospera, abre as portas para esse povo, abre os caminhos desse povo, meu Deus, com a bênção poderosa, a bênção de Deus, a bênção do Pai, do Filho e do Espírito Santo, a bênção de Abraão, Isaac e Jacó, meu Deus, meu Deus, meu Deus, em nome do Senhor Jesus, em nome do Senhor Jesus, meu Deus, meu Deus, em nome de Jesus, meu Deus, em nome de Jesus, meu Deus, em nome de Jesus Cristo Salvador, dai-nos a vitória, dai-nos a vitória, Senhor, a vitória que nós estamos esperando, a vitória que essa pessoa está esperando, Senhor, escuta ela, Deus, por amor do seu nome, o Senhor existe, o Senhor está vendo tudo, o Senhor está enxergando tudo, meu Deus, o Senhor está nos vendo, nós não estamos te vendo, mas o Senhor está nos vendo, nos enxergando, nos contemplando, meu Deus, então em nome de Jesus, meu Deus, em nome de Jesus, em nome de Jesus, meu Deus, em nome de Jesus, em nome do Senhor Jesus, meu Deus, responde, meu Pai, responde, meu Deus, a esta pessoa, responde, meu Deus, a esta vida, responde esse homem, essa mulher, que está numa luta travada, uma luta terrível, com problemas de doenças, problema na família, o outro é problema financeiro, é problema espiritual, é drogas, é vícios, é tantas coisas, ó Deus da glória, em nome de Jesus, em nome de Jesus, em nome de Jesus, em nome de Jesus, meu Deus, põe as tuas mãos, ó Pai, põe as tuas mãos, ó Deus,

tuas mãos, ó Mestre, põe as tuas mãos, ó Deus da glória, e peleja e batalha por essa pessoa, esta vida, meu Deus, que está aguardando, está esperando uma resposta do meu Deus, uma resposta urgente, uma resposta divina, uma resposta poderosa. Senhor da glória, manifesta, manifesta, Deus. Eu quero te agradecer pelas vitórias que o Senhor tem nos dado. Ó Deus, quantas orações nós temos feito e nós temos visto a resposta. Nós temos visto, meu Deus, o teu agir, o teu trabalhar. Nós temos visto, meu Deus, que o Senhor não tem tardado em responder. Então, nessa noite, responde aquilo que ainda não foi respondido, para que nós possamos glorificar o teu nome, a que nós possamos mostrar o teu poder, que nós mostramos para as pessoas que é Deus, que é o Senhor na nossa vida, que não é nós, é Deus, é o poder de Deus, é a manifestação de Deus, é a autoridade, é o propósito, é o projeto de Deus. Senhor da glória, nesta madrugada, toque nossas vidas agora, toque em cada um conforme a necessidade, o jeito de cada um, a forma de cada um, meu Deus. Um é problema com dívidas, outro é problema no casamento, outro é problema com os filhos, outro é problema com enfermidade, com doenças incuráveis, doenças crônicas, doenças que têm resistido. Ó Deus, repreenda agora, ó Deus, queima, ó Deus, consuma nessa madrugada a vitória, vai confirmando o milagre, vai confirmando a vitória, meu Deus. Abençoe nossos obreiros, nossas obreiras, o ministério, Deus é santo, a diretoria, os dirigentes, os obreiros, as obreiras, Deus, os membros, os visitantes, congregados e todas as campanhas. Venha nos abençoar, venha dar a vitória, meu Deus, venha colocar as mãos, meu Pai, e repreender toda a força do mal, toda a força maligna, toda a força diabólica, todo o espírito das trevas, toda a possessão diabólica, toda a obra do inferno, todo o espírito das trevas, sai agora. Jesus Cristo repreenda, Jesus Cristo repreenda. O Senhor Deus de Israel, o Deus de Israel, ele te repreende, ele te repreende em nome de Jesus. Meu Deus do céu, vai queimando, vai repreendendo agora, vai colocando por terra agora toda essa obra satânica, todo esse espírito do diabo, vai saindo agora do inferno. Jesus Cristo te repreenda, Jesus é que te repreenda, Jesus Cristo é que te repreenda, vai saindo agora desse corpo, sai.

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0: 4:30.
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2: 5 e 1.
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2: 5:21.
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2: 5:43. 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
2: Até às 7h30 desta manhã, o Fatos em Destaque aqui na Antena. Bom dia, 13,6 de temperatura. Choveu 2 milímetros já na madrugada de hoje. E na passagem da manhã para a tarde, temos mais um pouquinho de chuvas na previsão. Daqui a pouco a gente conta mais. Então, 2 milímetros. 13,6 e a máxima não passando de 21 neste sábado, dia 11. Com todas as notícias e informações para você, ouvinte, aqui na Antena. 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
3: Sabadão, sabadão gostoso, sabadão aqui na Antena. Opa, bora lá. Bom dia, amigos e amigas, antenados e antenadas. Aquele abraço de urso bem apertado, bem demorado. Ótimo, abençoado, maravilhoso sábado a cada ouvinte da Antena Sul FM 102.7. É a rádio que vai mais longe para ficar bem pertinho de você. 37 anos, a antena sendo a sua companhia. Sábado, sabadão gostoso, 11 de julho de 2026. Hoje é Dia Mundial da População. Hoje é Dia também Nacional dos Socorristas. Parabéns aí a estes profissionais que se doam, salvadores de vidas. Um grande abraço aí a todos os socorristas. Até agora passei há poucos minutos aí por um acidente envolvendo duas motocicletas aqui na rua Benjamin Constante, esquina com a Doutor Colares, bem em frente à Agência do Trabalhador, cidade de Ponta Grossa, e lá estavam lá os socorristas, estavam lá o CIATE, que é integrante aí do Corpo de Bombeiros, e também a ambulância Alfa do SAMU. Possivelmente alguma situação grave, porque os dois motociclistas ao solo. Fato aconteceu agora há poucos instantes, e daí quando tem a presença da ambulância Alfa do SAMU é porque a coisa é séria. Então o pessoal tá lá, a autarquia de trânsito, guarda civil municipal, polícia militar, nesta situação envolvendo um acidente aí com duas motocicletas ali na Benjamin Constante, esquina com a rua Doutor Colares. Então parabéns aí a todos os socorristas. E hoje é dia de São Bento, esse santo padroeiro da Europa, né? Conhecido aí por o seu lema, ore e trabalhe. São Bento, rogai por nós. 84091431 é o WhatsApp da Antena, o telefone fixo é o 3223-3322 e nós já estamos lá no Face, participa, interaja junto conosco, sempre aquele prazer absoluto receber o teu carinho, a tua participação, a tua mensagem, já as primeiríssimas, chegando aqui o pessoal da Emerson Pneus, Emerson Almeida, muito bom dia, já tá mateando, chimarreando aí, bom dia Emerson, bom chimarrão, obrigado pela companhia, Chico Weber de Uvai, Chicão, levantou um pouquinho mais tarde, hoje às 5h44 para tirar o leitinho aí, um grande abraço. Hoje pode, né, Chicão? Hoje é sabadão gostoso aí. Aí pode. Ana Cirlei da Lazona em Ipiranga, muito bom dia. Chico Campeão e a dona Vilma aqui no Itapuá já estão sintonizados aqui na Antena. Riva da cidade de Castro, Adriano da Lazona, meu grande amigo Adriano da Lazona, e um forte abraço o Adriano, seu Everaldo aí, o pessoal de Ipiranga. E um abraço pro seu Gentil aí, que é conhecido como Vasquinho, tem um bar aí bem na entrada do Ipiranga aí, e é ouvinte fiel de todos os dias, seu Gentil, Vasquinho, um grande abraço para você, aquele abraço de urso bem apertado, e muito obrigado pelo carinho que você tem com a Rádio Antena Sul FM. 6h04, é o Fatos começando.
2: Alguns pontos com chuvas, Vassoura, Santa Quitéria, aqui no Socavão, pode ter um pouquinho de chuvas também, Prestes, Ervaldo, Xaxim, na Santa Cruz, aqui em Ponta Grossa, nesse instante não temos chuvas, já passou por aqui os 2 milímetros, mas esses pontos que eu citei estão com chuvas agora, de acordo com a nossa informação aqui dos mapas da previsão.
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6: Olá, eu sou o Leonardo Furlan, meteorologista. Este é o boletim Se Me Para Informa, com a previsão do tempo para o dia 11 de julho de 2026 no Paraná. O sábado será marcado por chuvas nas diversas regiões paranaenses. O processo de formação de uma nova frente fria eleva os índices de instabilidade, ou seja, aumenta as condições para a ocorrência de pancadas de chuva com trovoadas e até mesmo temporais com rajadas de vento e algum granizo pontual. Ao longo dessa madrugada e também manhã de sábado, as chuvas afetam especialmente a metade sul do Paraná e alguns pontos do noroeste, mas é da tarde para a noite que as instabilidades avançam com maior intensidade, atingindo porções do norte, noroeste e leste até o final do dia. O sábado será marcado por abafamento do centro ao norte e também ao leste, com temperaturas ultrapassando a marca dos 20 graus. A temperatura mínima está prevista entre o centro-sul e a região metropolitana de Curitiba, com 10 graus. As máximas serão registradas no noroeste e norte, com até 32 graus nos termômetros. No site do CIMEPAR você encontra a previsão do tempo detalhada para cada município e região nos próximos 15 dias. Acesse www.cimepar.br.
2: Então, chuvas esparsas ainda no dia de hoje é o destaque da previsão. 13,6, temperatura, sensação térmica 13 e a máxima para 21. Somando tudo de chuvas durante o dia, chove para até 10 milímetros. Para amanhã, domingo, por enquanto, 0,1, só um pinguinho. Amanhã deve escapar daqui a pouco, 8 para 19, essas chuvas também de amanhã. Segunda, terça e quarta-feira também, por enquanto, destaque previsão de tempo bom sem chuvas. Umidade no ar 74%, luva na fase minguante. 102,7.
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6:06 e a Rádio Antena Sul FM, em parceria com o Serviço Funerário Municipal aqui da cidade de Ponta Grossa, informando os falecimentos deste dia 10 para 11 de julho de 2026. Iniciando com o falecimento da senhora Alaide Albino Mendes, de 90 anos de idade. Ela que era nascida em Morungaba, estado de São Paulo, moradora de Ponta Grossa já há longos anos. Alaide Albino Mendes, 90 anos, estava internada no hospital regional. Seu corpo sendo velado na capela do Luto Santana e o sepultamento segue para o cemitério Parque Jardim Paraíso, hoje às 16:00. Falecimento da senhora Elizabeth Scarpim de Oliveira, 78 anos de idade, ela que era auxiliar administrativo aposentada. Estava no Hospital Bom Jesus. Seu corpo sendo velado na capela do Luto Santana e o sepultamento segue para o cemitério municipal São José às 9:00 desta manhã. Falecimento de Gilson de Paula, 49 anos, mais conhecido como Nego. O Nego, nascido na cidade de Vaí, morador de Ponta Grossa, faleceu em sua residência. Morador aqui do bairro da Chapada, na rua Hebreus, número 29, onde ele está sendo velado. Gilson de Paula, o Nego, será sepultado hoje no cemitério São Vicente de Paulo, às 15:00. Falecimento de Emenegildo Hoffmann, de 90 anos de idade, trabalhador rural. Nascido em Bituva, morador de Ponta Grossa, também faleceu em sua residência. Ele está sendo velado na capela da funerária Princesa e o sepultamento do senhor Emenegildo Hoffmann para o cemitério Parque Jardim Paraíso, em horário ainda a ser definido pelos familiares. Falecimento da senhora Iraíde Ferreira de Camargo, 88 anos de idade, do lar. Nascida na nossa querida cidade de Ivaí, moradora de Ponta Grossa já há longos anos. Dona Iraíde Ferreira de Camargo estava internada no hospital regional. O seu corpo foi transladado para a localidade de Palmital, Ivaí, onde está sendo velado na capela mortuária do Palmital. E o sepultamento de Iraíde Ferreira de Camargo, 88 anos, para o cemitério Bom Jardim, em Ivaí, hoje, 17:00. Do senhor José Neves de Araújo, 87 anos de idade. Mineiro, nascido na cidade de Teófilo Otoni, estado de Minas Gerais, morador de Ortigueira. Seu José estava internado aqui no Hospital Bom Jesus. Corpo transladado para sua cidade Ortigueira, onde está sendo velado em sua residência no sítio São José, na localidade do Espigão do Tigre. Sepultamento de José Neves de Araújo, 87 anos, para o cemitério municipal de Ortigueira, hoje às 18:00. Falecimento de Maria

0: do Carmo dos Santos, 72 anos de idade. Ela é auxiliar de serviços gerais. Nascida em Santo Antônio do Pinhal, aqui no Paraná. Moradora de Castro. Maria do Carmo dos Santos, 72 anos, está sendo velada na Capela Municipal São José, aqui em Ponta Grossa. E a cerimônia de cremação, agendada para as 13 horas, no crematório Campos Gerais. Falecimento de Maria Joaquina de Oliveira. Dona Maria, 76 anos, ela era nascida no nosso querido distrito do Guaragi. Maria Joaquina de Oliveira, moradora aqui de Ponta Grossa, estava internada na Santa Casa. Seu corpo está sendo velado na Capela Municipal do Guaragi. E o sepultamento da senhora Maria Joaquina de Oliveira, 76 anos, para o cemitério do Guaragi hoje, às 16 horas. Falecimento da Esther Radassa de Souza, de apenas 16 anos. A Esther estava internada na Santa Casa. Seu corpinho sendo velado na Igreja Evangélica Deus é Amor, na Rua Santa Luzia, número 76, no Caracará. A Anjinha Esther Radassa de Souza será sepultada no cemitério São Vicente de Paulo hoje às 14 horas. Falecimento de Nerci Gaspar Coutinho, 86 anos de idade, em Bituvense de Nascimento, moradora de Irati, estava internada no Bom Jesus. Seu corpo foi transladado para Irati, onde está sendo velado na Capela Santa Rita. E o sepultamento da Nerci Gaspar Coutinho, 86 anos, para o cemitério de Fernandes Pinheiro hoje, às 10 horas. Falecimento de Orlando Fagundes de Oliveira, 33 anos de idade, ele que era pedreiro. Nascido em Cândido de Abreu, morador de Ponta Grossa, Orlando Fagundes de Oliveira, ele foi transladado para a cidade de Ivaí, onde está sendo velado na capela da funerária Bom Jesus. E o sepultamento de Orlando Fagundes de Oliveira, 33 anos pedreiro, para o cemitério municipal de Ivaí hoje, às 14 horas. Falecimento de Thelma Daniele Pereira dos Santos, de 44 anos de idade, ela que era do lar. A Thelma estava na UPA Uvaranas. Seu corpo sendo velado na capela da funerária francesa. E o sepultamento segue para o cemitério São Sebastião, hoje às 16 horas. Falecimento de Valdomiro Antônio Caetano de Lara. Seu Valdomiro, 56 anos, ele era armador de ferro. Estava internado no Hospital Regional de Ponta Grossa. Seu corpo sendo velado na capela da funerária Princesa. E o sepultamento para o cemitério São Vicente de Paulo, hoje às 11 horas. Ponta Grossa está de luto. Faleceu o Mauro Ferreira de Lima, 64 anos de idade. Ele que era nascido na capital, São Paulo, estado de São Paulo. Morador já há bastante tempo aqui da cidade de Ponta Grossa. O rasteleiro, tinha a profissão rasteleiro, sempre estava aí com o Florindo da Turma do Chapéu. O Mauro Ferreira de Lima é padrasto aí da Jaia e também da Ariane. Faleceu na Santa Casa aqui da cidade de Ponta Grossa. Seu corpo está sendo velado na capela da funerária Princesa. E o sepultamento do integrante da Turma do Chapéu, Mauro Ferreira de Lima, conhecido como Maurão, 64 anos, para o cemitério São Vicente de Paulo, hoje, às 16 horas. Então a Jaia, a Ariane, toda a Turma do Chapéu aí, os sentimentos da Antena Sul FM. Vai com Deus, Maurão. 6 horas e 14 minutos e as famílias enlutadas, os mais sinceros e profundos sentimentos de toda a família Antena Sul FM.
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6: 6:16 para o Joseval Porteiro, na escuta aqui em Ponta Grossa, para o Adriano Benedito de Carambeí. Para o nosso ouvinte, João Martins, que diz que a chuva chegou no Caraguatá. 42-9-8409-1431. E você atualiza o seu recado, as suas notícias aqui com a gente. Este sábado, 11 de julho de 2026. Que tem? O Operário joga amanhã contra o Novo Horizontino. Vai ter casa cheia no Germano Krieger, 11 da manhã amanhã. Aposentados, pagamentos começam dia 27 de julho para finais 1. Bolsa Família começa dia 20. As férias começam na segunda-feira, dia 13. Dólar 5,11. Hoje vamos jogar na Mega Sena. A Mega está pagando 20 milhões. Uma decisão do ministro Flávio Dino, do Supremo Tribunal Federal, determinou a suspensão de emendas parlamentares supostamente indicadas de forma irregular pelo presidente do PL. Pegou Valdemar, hein? Valdemar Costa Neto. Dino determinou o bloqueio de 120 milhões em bem do dirigente partidário à Notícia Política Nacional. Jorge Jesus é apresentado como novo técnico da seleção portuguesa. E cutucou Neymar, não é na coletiva. Sucesso da Copa faz Estados Unidos pensar em sediar Mundial de Clubes. A Espanha passou para as semifinais e vai pegar a França. Hoje tem Noruega e Inglaterra, tem Argentina e Suíça. Prazo para declaração do imposto sobre imóvel rural começa dentro de 30 dias. Obras de duplicação da 151 têm bloqueios temporários aqui em Ponta Grossa neste final de semana. Prefeitura de Ponta Grossa realiza leilão público de bens inservíveis. Centro de eventos tem no final de semana o Festival de Balões.
0: 6:18, primeiros balões são vistos no céu de Ponta Grossa, é a principal matéria de capa do portal DC Mais aí. Grande abraço pro Posque do Taquaruçu, grande Poposque, pessoa sensacional aí, obrigado aí pela companhia, Poposque. Poposque ontem que tava lidando na horta aí, mas tá muito molhado, né, Poposque? Vai ter que dar uma segurada aí, porque daí chove, vira um banhadão lá. Grande abraço pra você. Hoje tem Zebete, o Poposque. Márcio Estreme, bom dia Lu aí, grande abraço pra vocês aí, tem aniversário do lado da casa lá do Márcio Estreme hoje, hoje o Vai a City Fair vem, daqui a pouco uma homenagem aí para o vizinho do Márcio Estreme, o Lauro, seu Lauro Almeida, bom dia seu Lauro, a esposa Maria Luísa, o Daniel, a Dani, a Maria, pessoas sensacionais, família abençoada, Isabel do Prado e o Eliomar já estão tomando um cafezinho bem gostoso aqui. Muitas vagas de emprego para a Agência do Trabalhador Cidade de Ponta Grossa. Agência hoje fechada, amanhã fechada, mas segunda-feira, portas abertas a partir das 7:30. Programa Mais Motoristas abre inscrições. Daqui a pouco a gente vai falar sobre este edital e os critérios de seleção. Ponta Grossa recebe curso de linguagem do corpo e os mistérios do universo. Daqui a pouquinho, também o setor policial com os delegados aí, doutor Najib, doutor Timossi, falando ao ouvinte Antena Sul FM. Agora, 6:20.
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1: O que deu na polícia? 6h24, suspeito de roubo é preso com arma, droga e dinheiro em Palmeiras, cidade Paraná. Rotan prende dois suspeitos e apreende cocaína e maconha em Arapoti. Suspeito é preso minutos após furtar objetos de veículo aqui em Ponta Grossa. Centro, homem é preso por mandado de prisão por porte ilegal de arma aqui em Ponta Grossa, também 38 anos. Cadeia. Invasão em escola termina com dois presos, um adolescente apreendido e policial ferido em Ponta Grossa. A polícia militar prendeu dois adultos e apreendeu um adolescente após a invasão de uma escola. Na escola estadual aqui no bairro Neves, em Ponta Grossa. Segundo a PM, os envolvidos invadiram uma instituição para agredir um estudante. Que coisa, hein? Que absurdo. Dentro da escola, foram lá para pegar o adolescente. Dois adultos, que conseguiu fugir e se esconder. Durante o atendimento da ocorrência, um policial militar ficou ferido após ser agredido pelos suspeitos, que resistiram novamente no momento da prisão. Que coisa, hein? Esse fato aqui pela Polícia Militar. Todos foram encaminhados à delegacia da Polícia Civil. Motorista embriagado é preso e tem veículo recolhido durante abordagem policial. O condutor recusou fazer o teste, recebeu voz de prisão na área central e encaminhado para a Polícia Civil. Ocorrências, então, relatório da Polícia Militar.
2: 6h25, Polícia Rodoviária Federal, a nossa gloriosa PRF, um inspetor Vettorazzi, grande Vettorazzi, o Vettorazzi que atendeu uma situação ontem na Avenida Souza Naves, BR-373, KM-179, sentido decrescente da via marginal. Ocorreu um sinistro de trânsito envolvendo uma motocicleta, uma Honda Bros de cor laranja e um micro-ônibus Ford de cor branca. Conforme aí apurado pela equipe da Polícia Rodoviária Federal, o motociclista trafegava ali pela marginal paralela à Avenida Souza Naves no sentido decrescente. Quando o micro-ônibus adentrou na avenida sem visualizar a motocicleta, ocorrendo essa colisão transversal. Em razão aí desta batida, o motociclista, homem, 56 anos, sofreu fratura na perna, foi encaminhado, pelo resgate da concessionária ao hospital regional. Motorista do micro-ônibus permaneceu no local sem ferimentos para dar esclarecimentos à Polícia Rodoviária Federal e também foi confeccionado o laudo pericial. Motorista do ônibus fez o teste do etilômetro, acusando negativo para o consumo de álcool. Mais uma situação atendida aí pelo Vettorazzi e toda a equipe da PRF. Agora, palco da situação, BR-376, KM-431, tombamento de caminhão e derramamento de carga de farinha sobre a via, interdição parcial ali em ambos os sentidos, norte e sul. Sem feridos, o trânsito ficou lento e formou fila nos dois sentidos. Ainda bem que o motora tudo bem nesta situação. 13ª subdivisão policial, operação na cidade de Ponta Grossa, mas uma mega operação. Doutor Najib e o doutor Guilherme Fontana, Najibão, o nosso xerifão, doutor Guilherme Fontana, baita delegado operacional, relata ao ouvinte Antena Sul dessa operação policial que desarticulou uma rede de distribuição de narcotráfico aqui na cidade de Ponta Grossa. Uma importante operação de representação qualificada aí ao narcotráfico. Conta aí, Najibão, conta aí, Guilhermão.
3: Mais uma operação, Polícia Civil, Guarda Civil Municipal, no combate ao tráfico de drogas aqui na nossa cidade, desarticulando uma associação criminosa envolvida em tráfico de drogas e demais crimes.
4: A operação de hoje teve início após duas grandes apreensões de drogas realizadas pela 13ª STP em conjunto com a Guarda Civil Municipal, por meio do setor operacional e o Grupo GOI, Grupamento de Operações Especiais da Guarda Civil Municipal. Apreensões que, somando, né, dão um total de mais de 100 quilos de drogas apreendidas em fevereiro desse ano. Então, através da investigação também realizada em parceria com a Guarda Civil Municipal, nós conseguimos identificar o proprietário dessa droga e pessoas que estavam envolvidas, ligadas a ele. Hoje então foram cumpridos 6 mandados de busca e apreensão e cumpridos também 4 mandados de prisão preventiva, entre elas a do proprietário e suspeito de ser também o coordenador, o chefe dessa associação criminosa. Então, com a operação de hoje, nós desarticulamos essa associação criminosa que realizava a venda de grandes quantidades de drogas na cidade de Ponta Grossa.
2: Tá aí então, que desbancagem aí do tráfico de drogas aí promovido pela Polícia Civil aqui da cidade de Ponta Grossa. O chefão, ele pegava pessoas, famílias. Então, uma casa em Uvaranas, outra casa lá no tal lugar, outra casa em outro local, e ele fracionava essas drogas, entregava lá 10 quilos, 20 quilos, 30 quilos para cada família, e a família ficava trabalhando ali, embalando, revendendo, como se fosse delivery, fazia delivery ali na região de drogas. E essa importante operação aqui na cidade de Ponta Grossa, comandada aí pelo Dr. Najib, Dr. Guilherme, participação da Guarda Civil Municipal, uma casa boa. O doutor Guilherme me mandou o vídeo aqui da invasão da casa lá, uma propriedade

0: muito boa, viu? O tráfico de drogas aí, pelo jeito, tá rendendo. Mas foi agora desbancado, né? E vão permanecer aí agora à disposição da justiça. Parabéns, Najibão. Parabéns, doutor Guilherme, aí por mais essa importante operação. Luiz Gustavo Timossi, esse é o nosso chefão aqui da Homicídios de Ponta Grossa. Também prisão em flagrante de dois homens pelo crime de extorsão ocorrido aqui na cidade de Ponta Grossa. A polícia descobriu que um dos criminosos é mentor intelectual do crime e é irmão da própria vítima. Timóteo conta tudo.
1: Na tarde de ontem, uma ação conjunta integrada entre equipes da Polícia Civil e da Polícia Militar das cidades de Ponta Grossa e Telêmaco Borba resultou na prisão de dois homens pela prática do crime de extorsão, crime este ocorrido na cidade de Ponta Grossa. O caso começou quando a vítima passou a ser ameaçada de forma gravíssima através de mensagens do celular, onde os criminosos diziam que faziam parte de uma organização criminosa e lhe exigiram inicialmente o pagamento de uma quantia de R$30 mil para que sua família não sofresse um atentado. A vítima acabou se desesperando quando esses criminosos lhe disseram o nome de seu neto, uma criança de 6 anos de idade, ameaçando essa criança de morte. Após negociação, a vítima acabou reduzindo o valor inicialmente exigido para R$10 mil. Apavorada com o risco de seu neto sofrer um atentado, a vítima acabou cumprindo com a exigência dos criminosos e lhe entregando a quantia de R$10 mil. Os criminosos que estiveram na residência da vítima exigiram que ela colocasse esse dinheiro em um saco plástico e fizesse a entrega para eles. Assim que tomamos conhecimento da situação, através de uma denúncia anônima, a Polícia Civil imediatamente deslocou ao local e após identificar a vítima, que estava muito assustada, acabou descobrindo a prática deste crime. Imediatamente foram realizadas diligências, onde foi possível identificar o veículo utilizado pelos criminosos, bem como as equipes policiais passaram a realizar diligências visando a abordagem desses criminosos. Imediatamente foi repassada a informação para todas as forças policiais da região, tendo a Polícia Militar logrado êxito em abordar e prender esses indivíduos na cidade de Imbaú, onde eles foram abordados em poder da quantia de R$7.900, bem como foi identificado um dos celulares que foi utilizado para a prática desta extorsão. Esses criminosos foram encaminhados para a 18ª Subdivisão Policial de Telêmaco Borba, onde foram autuados em flagrante delito. Foi identificado ainda a participação de um outro indivíduo neste crime, cujas investigações avançam visando a sua identificação para que ele seja responsabilizado por estes fatos.
0: Que treta da grande, hein? Olha o desespero dessa família, né? Próprio irmão mentor aí exigindo, extorquindo, né? 30 mil, posteriormente a mulher foi e fez um empréstimo de R$10 mil ali. Complicada essa situação. E agora tem um terceiro indivíduo que eu te mostro já tá aí na cola. E este aparelho celular aí pode desvendar mais mistérios. O pessoal apagou todas as mensagens ali, né? Mas o pessoal da perícia resgata tudo, né? Busca lá no satélite lá e resgata tudo, tudo, tudo, tudo. Logo, logo, este terceiro indivíduo aí dessa treta grande vai ser com certeza localizado e as equipes policiais realizarão aí a prisão. Parabéns aí pelo trabalho, Timóteo, nosso baita operacional da 13ª Subdivisão Policial. 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

0: Brasil tivesse passado, iria jogar às 18 horas hoje contra a Inglaterra. Mas, infelizmente, não é o Brasil, não é, amor? É Noruega, Inglaterra, hoje às 18 horas, na Copa do Mundo, quartas de final. As nossas equipes aqui da região jogam pela bronze, Campeonato Paranaense de Futsal. O Contorno Ponta Grossa joga às 20 contra o São Lucas, é fora de casa. A CGF também joga fora, 20:30 contra Goiuirê. Teixeira Soares joga em casa contra a Terra Roxa às 20:30. E Ipiranga joga em casa hoje, Ipiranga, 20:30 contra Pinhais. E 20:30 temos o Caramuru Castro jogando fora de casa contra Cornélio Procópio, Série Bronze, as cinco equipes nossas aqui da região. Vamos lá para ontem, Copa do Mundo, tivemos a vitória da Espanha. Espanha 2-1 contra a Bélgica. Espanha passa então para as semifinais para pegar a França. Hoje vamos ter os outros dois jogos das quartas de final. Noruega e Inglaterra às 18 e às 22, Argentina e Suíça. Um pega o outro. Quem vencer num pega o vencedor do outro jogo deste sábado. Então, e mais que tivemos ontem, Série B, Operário joga amanhã. Amanhã, Joãozinho, contra a equipe do Novo Horizontino, 11 da manhã, aqui no Germano Krieger. É amanhã de manhã o jogo. Série B teve ontem Juventude 1-0 contra o Vila Nova, Sport 3-3 contra o Botafogo. E várias equipes do Brasil também fazendo amistosos. No final de semana vai ter Grêmio, Cruzeiro, vai ter Flamengo e assim por diante também neste final de semana, porque lá na frente, depois do dia 19, volta o Campeonato Brasileiro da Primeira Divisão.
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2: 6:36 aqui na antena. Muito bom dia, seu Moacir Gomes, bairro Limitão, toda a família já sintonizado aqui no 102.7. Geraldo de Ipiranga, toda a família aí também, um grande abraço para vocês. Muito bom dia. Obrigado aí, sempre sintonizado no 102.7. O Antônio Charneski, da Santa Paulo, Ednei, esposa Silmar, aqui do Sabará, Uridão de Carambeí, Marcos Euric, da Santa Marta, muito bom dia, forte abraço aí a todos vocês. Paulão Zenedim Bueno e toda a família Zenedim. Família Zenedim é Ponta Grossa hoje em Palmeira, no Night Samurai, aí às 19 horas, lutas aí que vão acontecer, né? No ginásio de esportes em Palmeira, a partir das 19 horas. Então, família Zenedim representando Ponta Grossa aí na cidade de Palmeira, imperdível. Os palmeirenses aí estão todos convidados aí, 19 horas no ginásio de esportes em Palmeira. Sucesso para vocês aí, família Zenedim. A agência hoje de Ponta Grossa fechada retoma as atividades normais na segunda-feira às 7:30 da manhã, com vagas abertas, com portas abertas, muitas vagas aqui na agência do trabalhador, cidade de Ponta Grossa. Então você é o nosso convidado, tem inclusive vagas que não requer a experiência comprovada. JP Dutra, né? Estava nos passando aqui a informação, o grupo Massa, a rede Massa, tá dando novas oportunidades aí no mercado de trabalho. Então, de repente, se você quer entrar aí no grupo Massa, a empresa aí tem, abriu 13 vagas de emprego para atuação em diferentes cidades aqui do Paraná. Ponta Grossa tem vaga de operador de câmera. De repente, se você quiser trabalhar na TV Massa, tem vaga lá de operador de câmera, procura o grupo Massa aí. Nós aqui da Antena te desejamos muito sucesso.
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0: Que tem o feijão carioca, saca de 60 quilos, preços entre 200 e 320. Feijão preto, 200 para 220. O milho de 52,90 para 54. Soja, 118 para 119,20. Trigo, 70 para 72. Arroba do boi, 330 para 335. Vaca, 295 para 300. E o suíno, preço de R$ 4,80 o quilo.
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6: 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O ministro do Supremo Tribunal Federal, Flávio Dino, determinou nesta sexta-feira o bloqueio de 119 milhões de reais de bens do presidente do PL, Valdemar da Costa Neto. A decisão é um desdobramento da Operação Transparência da Polícia Federal, que investiga desvios na destinação de emendas parlamentares. Segundo a investigação, Costa Neto, mesmo sem mandato de deputado, teria atuado na indicação de emendas parlamentares com apoio de 3 servidores da Câmara. A investigação da Polícia Federal indica que, como presidente do Partido Liberal, Valdemar direcionava recursos das emendas como se fosse de sua cota pessoal. Os recursos eram solicitados falsamente por deputados federais para conferir legalidade às indicações. O dinheiro foi para as áreas da saúde, cidades e turismo e foram destinados em sua maioria para municípios paulistas. Segundo a investigação, houve um alinhamento entre servidores para contemplar uma pessoa que não pertence ao parlamento com emendas de forma ilegal. Flávio Dino decidiu ainda pela suspensão imediata da execução de todas as emendas indicadas por Valdemar da Costa Neto. A Câmara dos Deputados deve enviar ao STF todos os documentos de tramitação interna das emendas identificadas no processo. Em nota, a defesa de Valdemar da Costa Neto nega a prática de qualquer crime. Diz ainda que é natural e legítimo que um presidente partidário dialogue com parlamentares, defenda prioridades pragmáticas, articule interesses nacional e regionais e influencie politicamente sua bancada. Os advogados ainda afirmam que tomarão as medidas cabíveis para demonstrar a improcedência das imputações contra o presidente do PL. Da Rádio Nacional em Brasília, Gésio Passos.
7: Quem possui imóvel rural deve ficar atento. Está chegando o momento de fazer a declaração do Imposto sobre a Propriedade Territorial Rural. O prazo vai de 10 de agosto a 30 de setembro. Devem fazer a declaração pessoas físicas e jurídicas proprietárias, titulares do domínio útil ou possuidoras de imóvel rural, exceto nos casos de imunidade ou isenção previstos na legislação. Em 2026, ela poderá ser preenchida e transmitida pelo serviço digital Minhas Declarações do ITR, disponível na área de imóveis do Portal de Serviços da Receita Federal. Com a ferramenta, a declaração pode ser feita pela internet, sem necessidade de instalação de programa. A plataforma também permite fazer a recuperação automática de dados cadastrais, o agrupamento das declarações de imóveis rurais pertencentes ao mesmo contribuinte e o preenchimento de declarações de diferentes exercícios em um único ambiente. O acesso ao serviço é feito com autenticação pela conta gov.br, nos níveis prata ou ouro. Para pessoas físicas com imóvel rural com área de até 100 hectares, a declaração também poderá ser elaborada por meio do programa ITR 2026. Nesse caso, a transmissão poderá ser feita pelo próprio programa ou pelo Receita Net. Quem perde o prazo da declaração do Imposto sobre Propriedade Rural paga multa mínima de R$ 50,00, mas que pode chegar a 1% do valor do imposto devido ao mês. Da Agência Rádio Gov em Brasília, Mariana Júnior.
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1: Com a nossa equipe, 6h44, 6h44, mais aqui acima, doutor Ulisses, Jaguariaíva, nesses pontos, temos Cerro Azul nessa região, um pouco de chuvas nesse instante e vamos ter mais chuvas fracas, não são intensas, ao longo do dia de hoje. A madrugada marcou 2 milímetros e o total deve fechar em 10 milímetros ao longo do dia de hoje na previsão.
2: 6h45 e temos aniversário lá em Uvaia hoje. O Márcio está lembrando aqui do aniversário do irmão do seu Lauro Almeida, o César Almeida. Então, parabéns aí, César. Muita paz, saúde, sucesso, felicidades para você.

0: você. Hoje o Vai a Ferve. Grande abraço aí ao César. Obrigado aí pela companhia, pela sintonia. Grande César Almeida. E também tem aniversário aqui, é o nosso querido amigo Celso. O Celso, ninguém conhece ele. Agora, se eu falar que é o Dezinho, aí todo mundo conhece, né, Dezinho? Grande abraço pra você, comemorando idade nova hoje, o Dezinho, pessoa sensacional ali, é já integrante do time da Camp Pneus, né? Há mais ou menos 249 anos, né, Dezinho? Grande abraço pra você, muita paz e muitas felicidades. O Dezinho, que é ouvinte assíduo aqui do Fatos em Destaque.
1: E também temos aniversário lá na Rádio Antena Sul FM. Ele está aqui na nossa frente. O nome dele é Mauro Israel de Oliveira. Está completando aniversário hoje, Maurinho. 51 anos? Parabéns, Mauro. Então, lá na Rádio Antena Sul, quem está sendo muito cumprimentado desde as primeiras horas desta manhã, o telefone dele não para, não é? É zap, zap, zap, é e-mail, amanhã inteirinha. Maurinho, parabéns. Esse é um grande companheiro nosso de trabalho, de luta, de batalha. É um cara espetacular e recebe aqui, Mauro, obrigado. Os nossos cumprimentos em nome de toda a equipe da Antena Sul. Parabéns e continue dessa forma, tá bom? Desse jeito, do jeitinho que a gente e que o povo gosta. Tá bom, Mauro? Parabéns.
0: Grande Mauro, pessoa sensacional, uma humildade incrível. Parabéns aí, Mauro Israel de Oliveira.
1: E o presente, Mauro, pode estar a caminho a qualquer momento. Tá bom?
0: De repente uma cozinhada de pinhão, né, Mauro? Tá valendo? Tá bom? Gostou da ideia? Olha aí, ó. Então tá bom, parabéns, viu, Mauro? Deus te abençoe hoje e sempre, pessoa
1: 51?
0: Sensacional.
1: Uma grande ideia. Pra não dizer uma boa.
0: Mas uma carinha de 29 anos
1: de idade. É um piá, não é? É um guri.
0: Corpinho de 18 anos.
1: Pessoa. Quanto tempo de antena já, Mauro? Quanto tempo? 20 anos já? E de Santana? 29. É, o Mauro é um grande radialista aqui de Ponta Grossa. Tem história já no Rádio Ponta Grossense. Parabéns, hein, Mauro?
0: Tá aí então. Alfredo Kremer de Carambeí, muito bom dia, forte abraço, professor Edilson, palmeirense, operariano, grande Edilson aí, muito obrigado aí pela companhia. 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
1: O nosso céu aqui tá azulzinho agora, não é o nosso céu. Já choveu de madrugada, o céu azul, vai amanhecendo o dia, mas tem mais previsão de alguma chuva fraca, garoa, nesses 10 milímetros, na passagem desta manhã para a tarde de hoje. É assim que está a previsão. 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O Diniz está pronto, vai falar na caravana daqui a pouco sobre um grande assunto importante, relevante, que foi destaque na semana. Eu quero que você me ouça daqui a pouco na caravana de Diniz. 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David Vivian.

0: Denise Boa Morte comendo um bolo cobertura de chocolate e o cafezinho preto na xícara. Cristiana Aparecida Félix, da cidade de Castro, o Charnes, que tá dizendo aqui, meus parabéns a este garotão chamado Mauro da Antena Sul. Deus abençoe, muitos anos de vida, felicidades, paz, amor. O abraço é do Antônio Charneski. Obrigado aí, Charneski. Mauro agradece e retribui o abraço para você aí. A Vani Bá e toda a comunidade do Tronco estão sintonizados aqui no 102.7. Motora João de Lima, grande Joãozão, pessoa sensacional aí. Já tá correndo sentado, de joelho dobrado, nunca passando dos 40 aí. Grande abraço para você, motora João de Lima. Nós tivemos agora no início da madrugada, por volta aí de 5:20 da manhã, este acidente envolvendo duas motocicletas aqui na região central. Estamos aguardando informações aí. O pessoal está finalizando esta ocorrência. Os pilotos, os condutores das motos foram encaminhados aí à casa hospitalar. E citava a presença lá da Alfa lá, então alguma situação grave, né? Porque daí a presença da médica ou do médico, né? Não sei quem tá de plantão hoje na Alfa lá, mas a ambulância estava lá e os feridos sendo atendidos, foram encaminhados aí à casa hospitalar. Daqui a pouquinho mais informações sobre esta situação, colisão entre duas motocicletas, Benjamin Constante, esquina com a Doutor Colares.
1: Pedestre morre após ser atropelado aqui na 150. Foi de madrugada? É isso? Aqui na 151, pedestre morre após ser atropelado na 151. Daqui a pouco, outras informações. Vamos falar com a Cibele, Mauro, 6:52. Bom dia, nosso Paulo Presner da Porca Chique, com a Donini já acompanhando a gente. 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
2: Bom dia aos ouvintes da rádio. 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
1: 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Um atropelamento com óbito foi registrado durante a madrugada de hoje, aqui na 151, Carambeí, no trecho que liga Ponta Grossa a Carambeí. De acordo com informações apuradas, o veículo envolvido é um Onix vermelho. Em conversa com a equipe de reportagem, o motorista relatou que seguia pela rodovia nessa madrugada de hoje, acompanhado da esposa, quando avistou um homem atravessando a pista. Ele afirmou que ainda tentou evitar a colisão, freando o carro, porém não conseguiu impedir o impacto. A pessoa faleceu e o corpo foi encaminhado na madrugada de hoje para o Instituto Médico Legal, ainda sem identificação.
2: 6:57, ouvinte participando conosco, Bom Jardim, diz aí.
3: Bom dia, Clay. Vamos escutar a chuva?
2: Bom dia, seu Mauro, tá chovendo aí no Bom Jardim, Ivaí, um grande abraço para vocês aí, muito obrigado aí pela companhia, pela sintonia. É, ele tá escutando a chuva e a antena Sul FM também. A família Zenedim, Mauro, tá te mandando um forte abraço e os parabéns aí dos nossos campeões. O Paulão que diz aqui, transmita o feliz aniversário ao Mauro Israel. E a Olga de Guamiranga também, hein? Mandando um feliz aniversário para o nosso Mauro aqui da antena Sul FM.
1: Maurinho, tá querendo picar 6:58, 6:58, daqui a pouco Paulo Presner com os destaques da Porca Chique neste sábado, enquanto durar o estoque, que tem costela de boi minga a R$ 25,90 o quilo, contra filé com osso R$ 39,90 o quilo, a linguiça toscana a R$ 14,90 o quilo. 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
2: Denise Boa Morte, muito bom dia. Júnior Silva, aquele abraço. Tuia Lima, como é que tá você, Tuia? Firme e forte, obrigado aí pela sintonia. São ouvintes participando e interagindo aqui através aí da Antena Sul FM.
1: Vou hoje no centro de eventos ver os balões. Tem o festival de balonismo aqui no centro de eventos. Paulo Presner, bom dia.
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1: 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A Suelen Ferreira, aqui em Jaguariaíva, tudo bem, Suelen? Bom dia. Bom dia, Suelen. Chove? Eu perguntei. Oi, tudo bem? Chove sim, Jaguariaíva, então, com chuvas nesta manhã. Nessa região, Itararé, Jaguariaíva, pontos com chuvas. Obrigado, Suelen, pela informação e pela companhia.
2: André de Conchas Velhas, Andrezão, bom dia. Jéssica, o Miguel, o Yuri aí, um grande abraço. André tá perguntando, será que vai chover depois do almoço para mim poder dormir? Grande abraço, André, não esqueça que hoje é sabadão, hoje é dia de Zé Banana, Andrezão aí, um grande abraço para você, obrigado aí pela companhia. Agora na antena, pontualmente 7 da manhã.
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10: Esse é o Giro de Notícias. Eu sou Cassie Balog e você acompanha os destaques do momento. O ministro do STF, Flávio Dino, determinou o bloqueio de até 119 milhões e 200 mil reais em bens do presidente do PL, Valdemar Costa Neto, por suspeita de comandar irregularmente a destinação de emendas parlamentares. A decisão atende a um pedido da PF e também suspende o pagamento de 21 emendas investigadas. Valdemar nega as acusações e afirma que não fez indicações de recursos. O presidente Lula afirmou que o Brasil pretende investir no desenvolvimento de terras raras e minerais críticos para agregar valor à produção nacional e reduzir a dependência tecnológica. Durante reunião com representantes do setor, disse que o país quer deixar de exportar apenas matéria-prima e anunciou a criação de um conselho voltado ao desenvolvimento tecnológico da área. A Polícia Federal investiga um suposto esquema para influenciar o debate nas redes sociais em favor do Banco Master e seu controlador Daniel Vorcaro. Segundo a PF, a estratégia previa a contratação de influenciadores, jornalistas e veículos de comunicação para divulgar conteúdos favoráveis ao banco e críticas ao Banco Central. As conclusões embasaram uma decisão do ministro do STF, André Mendonça, que autorizou buscas contra um publicitário apontado como articulador do esquema. A defesa de Vorcaro ainda não se manifestou. A Federação União Progressista, formada por União Brasil e PP, não deve apoiar nacionalmente a pré-candidatura de Flávio Bolsonaro à presidência. A decisão foi motivada por desgastes recentes com lideranças dos partidos e pela pressão de diretórios estaduais, que defendem liberdade para definir apoios locais. Apesar disso, os diretórios poderão escolher seus candidatos em cada estado. Neste final de semana, o INSS realiza um mutirão de perícias médicas para atender cerca de 17.800 segurados em 47 localidades de 18 estados e no Distrito Federal. Os atendimentos serão destinados a pessoas que já aguardavam avaliação para benefícios por incapacidade, e a maioria será feita por telemedicina. Todos os segurados convocados para a realização da perícia médica federal foram informados por mensagem de SMS no celular cadastrado no momento em que o novo pedido de benefício foi iniciado pela internet. O Giro de Notícias é uma produção da Agência Rádio Web. Texto e apresentação, Cassie Balog. Edição, Thiago Pedruzzi.
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11: As últimas notícias da Assembleia Legislativa do Paraná para você.
12: A Assembleia Legislativa do Paraná tem uma semana movimentada com debates sobre o clima, juventude rural e a criação do Código do Bem-Estar Animal. As discussões começam nesta segunda-feira, às 9 da manhã, com uma reunião técnica sobre os impactos e a prevenção aos efeitos do fenômeno El Niño no estado. Já na quarta-feira, uma audiência pública debate incentivos e políticas para manter os jovens no campo. Na sexta, os deputados se reúnem para discutir a unificação das leis de proteção animal. Fique atento. Por causa do período pré-eleitoral, as sessões de terça-feira passam a acontecer mais cedo, às 9:30 da manhã. Na segunda, o horário continua mantido às 2:30 da tarde, com 9 projetos em pauta.
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3: Agora com o Claudinho na parte técnica. Seja bem-vindo, Claudinho. Bom dia. Que daqui a pouco vai apresentar pra gente aqui para todo o Brasil, Caravana da Alegria na Antena 730. Tá chovendo em pontos de Sengessa, Jaguaraíva, Adrianópolis. Nesses pontos tem chuvas. Para nós aqui na área de Ponta Grossa, tá azul o céu nesse instante. De madrugada deu na nossa estação Ponta Grossa Carambeí 2 milímetros, mas temos previsão de mais algumas chuvas, pancadas isoladas, chove para ao longo do dia de hoje, assim que tá marcando aqui os mapas da previsão. Para amanhã domingo, por enquanto, previsão de tempo bom. Temperaturas amanhã 8 para 19. Daí avança segunda, terça e quarta-feira também com previsão de tempo bom. Muda as temperaturas na semana que vem, nos próximos dias? Por enquanto não. Vai continuar assim de manhã 5, 6, 7, máximas 16, 17 até 20 graus. Assim que tá também os próximos dias, a lua na fase minguante.
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4: 7h09 e uma gincana, a gincana Pescador de Jovens 2026, confirma a data aqui na cidade de Ponta Grossa. Que bacana, hein? Dia 16 de agosto, tem mais de 500 inscritos e a programação é grátis, voltada aí para a juventude, e ainda tá rolando as inscrições, hein? Então, jovens aí de 13 até 27 anos podem se inscrever, né? Essa programação busca unir espiritualidade, lazer, convivência, formação, proporcionando aí um ambiente de amizade, evangelização e descoberta aí da vocação cristã. Então já tem mais de 500 jovens e ainda segue as inscrições. Esse evento vai acontecer aqui do lado do cemitério Parque Jardim Paraíso, onde tem uma sede, né, da comunidade Missionários do Amor. Pega o WhatsApp aí, jovem, quer se inscrever? De 13 até 27 anos, grátis, não paga nada. 9906-6682. 9906-6682, Gincana Pescador de Jovens, edição 2026, no próximo dia 16 de agosto, domingão, das 7 horas até as 20 horas, na comunidade Missionários do Amor.
3: 7h11, as principais desta manhã. Aposentados, pagamentos começam dia 27 para finais 1. O Bolsa Família tem pagamentos começando dia 20. Claudinho, jogo do Operário amanhã contra o Novo Horizontino, 11 da manhã, domingão, no Germano Krieger. O dólar ontem fechou em 5,11. A Mega Sena teve ganhador na semana, mas já tem um prêmio de 20 milhões hoje. Uma decisão do ministro Flávio Dino, do Supremo, determinou a suspensão de emendas parlamentares supostamente indicadas de forma irregular pelo presidente do PL, que não é deputado, que não é político, ele é bastidor. Mesmo assim, o homem tomava conta de emendas lá em Brasília e com o aval de pessoas ligadas à Câmara, gente influente, funcionários de carreira lá dentro que ajudavam. Olha, Valdemar, tem aqui, tem lá, tal. Então vamos acompanhar na semana. O Dino determinou o bloqueio de 120 milhões em bens do dirigente partidário. Aliás, tem vários dirigentes partidários do Brasil, não é? Que os homens têm uma influência, Claudinho, Eglê do céu, não é? Os caras mandam mais, os donos de partido mandam mais do que quem é parlamentar, do que quem é político. E o Valdemar aqui, ele nega. Não tenho nada a ver, não é verdade isso, e vou me defender ao longo da semana. O Jorge Jesus, aquele que foi técnico do Flamengo, é apresentado como novo técnico da seleção portuguesa. Vai treinar a equipe de Portugal e deu uma cutucada no Neymar também. Já treinei os melhores do mundo, Neymar, Cristiano Ronaldo, só falta o Messi. Mas o Neymar precisa melhorar, disse o Jorge Jesus, chamou atenção ontem nessa coletiva lá em Lisboa, Portugal. Sucesso da Copa faz Estados Unidos pensar em sediar Mundial de Clubes. Espanha vence Bélgica 2-1 e avança, vai para a semifinal da Copa do Mundo. Vamos pegar Espanha, vamos pegar, diz a Espanha, vamos pegar a França. O jogo é terça-feira, Claudinho. Terça às 16. Uma semifinal. A outra semifinal vai acontecer na quarta-feira. Entre os adversários que jogam hoje, 18, Noruega e Inglaterra, e mais tarde a Suíça contra a Argentina. Então, semifinais da Copa serão terça e quarta-feira, e a final é domingo. Decisão de terceiro é sábado. Assim que está o futebol. Então, a Copa do Mundo chegando na sua reta final. Quem avança? Porque França e Espanha já estão em uma semifinal. Pode dar zebra hoje? Futebol é futebol, não é? Inglaterra e Noruega. A Inglaterra é favorita contra a Noruega e temos a Argentina favorita contra a Suíça. Mas o futebol pode apresentar uma caixinha de surpresas.
4: Nossa! Jogaço de bola, Espanha e Bélgica ontem. Parabéns aí a Espanha pela belíssima vitória. A Espanha aí, se vencer a França, com certeza vai levar essa Copa aí, hein?
3: Parece que você tá torcendo pra Espanha, Iglesias?
4: Estou torcendo pra Espanha. Torcedor agora da Espanha. Ontem nós assistimos o jogo em videochamada com o Genro. Ele é diretamente de Luxemburgo lá, mas ele é espanhol, né? Então estamos agora, já que o Brasil caiu fora, estamos torcendo aí pra Espanha.
3: Eu gostaria que fosse a Inglaterra, Xande, porque a Inglaterra faz muito tempo, não é? Eu gostaria, porque a Espanha já tem título, a Argentina tem também, França também, a Suíça vai ter dificuldades para passar. Eu gostaria, eu Isaac, gostaria que fosse a Inglaterra, porque os outros já faturaram vários títulos aí. Mas é uma opinião minha aqui e a gente respeita de cada um.
4: Inglaterra, opiniões. Que está desfalcada, né? Vai jogar desfalcada. Carreata de fogo surpreende moradores aqui da cidade de Ponta Grossa. Você viu ontem à noite quem passou pelas ruas, ontem por volta das 19 horas, as ruas centrais aqui da cidade de Ponta Grossa, você deparou com esse espetáculo diferente, viu, Xande? O Xande presenciou, o DJ Xande presenciou aí esta sensacional carreata do fogo, que marcou aí a abertura do quarto festival de balonismo de Ponta Grossa e segue com programação até domingo. Foi bacana lá, Xande?
2: Eu vi um trechinho só. Bom dia.
4: Bom dia.
2: Eu vi um pedacinho, eu tava dentro do ônibus indo embora ontem à noite, era umas 7:30, mais ou menos, e estava
4: onde?
2: Tava um pouquinho pra cima da Santa Casa.
4: Legal.
2: E eles estavam passando ali, numa daquelas transversais ali da...
4: Ah,
2: qual
4: sim.
2: Que é o nome daquela rua da Santa Casa?
4: Francisco
2: Burgos. Isso, era uma daquelas que sobe. Então eles estavam passando, até fiquei meio com medo, porque na hora que eles soltaram os fogos ali, tava... eu vi assim que parecia que tava nos fios de luz ali, sabe?
4: É, exatamente, dá essa impressão, né?
2: Sim. Meu Deus do céu, sabe que queima tudo, hein?
4: É, não, mas o pessoal, eles são bem experts no assunto, aí são profissionais, né? Exatamente, sabe na hora de pegar e soltar ali, né? Mas
2: espero que saibam o que estão fazendo.
4: Não, souberam, deu tudo certo lá, foi uma programação muito bacana mesmo. E agora segue, né? Sabadão e domingo agora com voos competitivos, apresentações artísticas, musicais, tem praça de alimentação, espaço Kids lá, né? Então a programação segue no centro de eventos. E o mais aguardado agora é o Night Glow.
2: Esse é bonito.
4: É um espetáculo, né? Iluminação dos balões, e vai acontecer hoje, hein? Então o pessoal fique atento aí aos fatos em destaque, a iluminação dos balões na noite deste sabadão, dia 11.
3: As férias de inverno começando na segunda-feira, as férias de inverno, recesso escolar de meio de ano na rede estadual do estado, ocorrem entre os dias 13, que é segunda-feira, e 24 de julho. O retorno às aulas para o segundo semestre letivo está previsto para o dia 27 de julho. Então, entramos na semana que vem nas férias, boas férias. Rede Municipal Ponta Grossa também a partir de segunda. Provas do vestibular de inverno da UEM serão aplicadas neste domingo. Prazo para vacinação contra HPV entre jovens de 15 a 19 é ampliado até dezembro. A vacina da gripe continua para todos os públicos. Prefeitura de Ponta Grossa diz que dá para visitar bens inservíveis, que vai ter o leilão a partir do próximo dia 16. Prefeitura Ponta Grossa realiza no próximo dia 16, a partir das 9, um leilão público eletrônico para venda de bens móveis inservíveis pertencentes ao patrimônio municipal. Ao todo, mais de 40 veículos compõem a lista de bens que serão ofertados, incluindo carros, motos, caminhonetes e vans, com valores iniciais que variam entre 400 pila e 8 mil reais. Para mais informações, entre no site da Prefeitura Municipal DPG.
4: A notícia triste, né? É que roubaram o dinheiro de um bazar aqui da paróquia São Sebastião. Esse bazar aí já é feito para arrecadar verbas. Aí, Associação e Oficinas de Caridade Santa Rita de Cássia, que fica ali no Centro de Ação Social da Paróquia São Sebastião, né? O pessoal faz o bazar para arrecadar fundos, né? Reunir essa verba aí, ter dinheiro para tocar os projetos sociais. E, de repente, foram surpreendidos na data de ontem, quando elementos entraram ali e pegaram a caixa que estava todo o dinheiro da renda. Foi furtado, né? E agora o valor não foi revelado porque eles não teriam feito a contagem ainda, né? E entrando o dinheirinho ali, o pessoal colocava dentro dessa caixa e, infelizmente, acho que isso aí chamou a atenção de alguém, né? E foram lá e furtaram. O boletim foi elaborado pela Polícia Militar, né? Agora segue em investigação na 13ª, e a organização espera que, com o auxílio das imagens das câmeras de segurança, as equipes policiais possam identificar o responsável ou as responsáveis, né? Mas o pessoal ainda agradece o apoio, o carinho da comunidade, de cada um que se dedicou, compareceu ao bazar, e o verdadeiro espírito da nossa comunidade se mostra na união e no bem que realizamos juntos. Nenhum incidente diminuirá a beleza do trabalho fraterno de nossa paróquia. Que São Sebastião nos proteja e continue abençoando nossas famílias. São palavras aí, né, do pessoal da paróquia São Sebastião.
3: Valdir na Ronda acompanhando a gente. Esse fundo, o Xande me lembrou o Rogério Serman. Esse fundo musical, Rogério Serman, Rádio Central do Paraná. Esse fundo musical que você colocou agora já veio na minha cabeça aqui.
2: Foi sem querer.
3: O Rogério. Não, mas é uma boa lembrança, não é? O Rogério, sim, faz parte da história do rádio pontagrossense. Então, esse fundo, ele já usava, me lembrei de Rogério Serman.
2: Ele usava?
3: Eu usava. É, bem devagarinho, assim, colocava o fundo.
4: Rogério Boxer, irmão.
3: É. A Gilmara está acompanhando a gente aqui em Castro. Bom dia, Gilmara. Osney Carapiá também. Mande bom dia para Rosi e para o Carlos lá do Capinzal. Acompanham vocês todos os dias. Bom dia, chuvas esparsas no tronco. Sara, chove, para, chove, para. Bom dia, não participo todos os dias, mas escuto. Parabéns, felicidades para Mauro Israel de Oliveira. Tá famoso Mauro, hein?
4: Sim, várias
3: vezes. Cada vez que a gente fala o nome dele, ele fica mais famoso em Ponta Grossa, Castro e também na região. Mauro, aniversariante do dia. Bom dia, acompanhando vocês. Já estou aqui atento nas notícias e vou acompanhar fatos em destaque. Na segunda manhã tem plantão e depois caravana. Osni Ferreira do Bom Jardim acompanha a gente.

0: Bom Jardim aqui em Ivaí. Obrigado, Osni. Hoje vai dar Noruega e na final Argentina e França. Minha opinião. De quem que é essa opinião? Essa opinião é do Sidney.
1: O Rubinho tá participando aqui, um grande abraço. Obrigado aí pela companhia. Também o Robinho junto conosco aí. Ele que tá dizendo torcer para a Noruega, que nunca ganhou. Tá aí então.
0: Haaland.
1: Opinião aí do Robinho. Tiririca, repórter Tiririca, forte abraço aí pra você, pra esposa Juliana, muito obrigado aí pelo carinho da audiência. Elídio Carlos Cury de Macedo, nosso presidente do Conselho de Segurança aqui da cidade de Ponta Grossa. Matheus Maier, bom dia. Bom dia, Gabriele, grande abraço aí pra vocês. Já estão sintonizados aqui no 102.7. O Charneski também é torcedor da Espanha. Tá torcendo aí por uma vitória espanhola. Valeu, Charneski. Um grande abraço pra você.
0: Aqui em Castro tá dando pancadas fracas de chuva desde as 5 horas desta manhã. Assim que tá a informação e a previsão aqui. Xande, você conhece a Cibele, Xande? Conhece, não é?
2: Cibele Fontanelli.
0: Vamos falar com ela?
2: Sim.
0: Vamos? Porque ela tem um recado, Xande. Eu, se fosse você, prestava mais atenção do que você já presta normalmente.
2: É mesmo?
0: Nesse recado da Cibele, porque ela quer ajudar eu, você e muita gente nesta manhã. Tudo bem, Cibele? Bom dia.
3: Bom dia, Isaac. Bom dia, Guilherme. 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

0: É sucesso em todo o Brasil. Sábado sem Copa na TV aberta, a Globo não vai transmitir nenhum jogo hoje, nas quartas de final. Só a Cazé, hein? É, a Cazé tá fortíssima. A Cazé transmite os dois jogos das quartas de final e a Globo não vai conseguir transmitir. Caminhadas na floresta, pescaria e silêncio, o refúgio de Ancelotti no Canadá após derrota na Copa. Mas que tal o Ancelotti, não é? Brasil não passou e tem a foto dele aqui passeando. Sim. Bem tranquilo, longe de nós aqui, não é? Longe dos holofotes, sem crítica, sem nada, e diz que vai se apresentar à seleção só lá no final do ano. E o Brasil não se classificou, foi a pior participação da seleção com o Ancelotti em uma Copa do Mundo, e ele tá lá no Canadá, gente, lá na floresta, descansando bem tranquilo.
1: Posso aqui, falar uma não coisa?
0: Posso falar?
1: Posso falar uma coisa? Posso falar? Bem real.
2: Eu Diga. Acho que é a coisa que o Robinho mandou aqui, não é isso aqui?
1: Também.
2: Também.
1: Mas assim, que abraço, Robinho. É
2: pra fazer um acerto aí com o Ancelotti, né? Não. Ele entra com a bunda e os brasileiros com o pé.
1: Vocês acreditaram mesmo que um italiano ia dar o Hexa para o Brasil?
2: Não, italiano, viu? Italiano não tem nada a ver, Xande. Eu sou casado com uma descendente de italiano. Italiano é super gente boa, viu?
1: Vocês acham mesmo que alguém de outro país tem que ser daqui?
2: Tanto técnico bom aí, né?
0: Eu acho que tem que falar no mínimo a nossa língua.
1: Não,
0: a nossa
1: eu acho
0: língua,
1: que tem que
0: português.
1: Ser brasileiro.
0: É,
1: tem
0: não,
1: que
0: mas
1: ser
0: se falar...
1: brasileiro. Eu não concordo com o deputado Howley de trazer só jogadores que estejam jogando
0: esse
1: no Brasil.
0: Esse projeto lá, não é?
1: Esse projeto dele. Eu acho idiota esse projeto dele.
2: Agora o Ancelotti não tem culpa, porque quem manda no time é o patrocinador, né?
0: Mas aliás, agora, falando em patrocinador...
1: O técnico e os jogadores... Tem que ser brasileiro, porque tá ali,
0: A essência.
1: É
0: o cara que vive o nosso dia a dia.
1: É o amor ao país. Você acha que uma pessoa de outro país vai querer trazer um Hexa pro Brasil?
0: Viu? E no mínimo tem que gritar com os jogadores na beira do gramado. No mínimo isso, não é?
1: Só ficar mascante.
0: Ah, não. No mínimo, viu? Vai pra cima. Marca, cara. Marca.
1: Sim.
0: Saudade do Luxemburgo, não é? Ficava ali em pressão. Tem que meter pressão nos caras, então, senão os caras não correm.
1: O próprio Parreira também.
0: Sim.
1: Ficava ali. E outra, o que eu vi de gente, você vê o mau exemplo, né, que as pessoas dão, né? O que eu vejo de gente agora pra rua mascando chiclete com a boca aberta é uma coisa horrível.
2: Será que tem alguma coisa a ver?
0: Aumentou a venda de chiclete em 50%.
1: Ah, deve ter aumentado, mas olha, o que eu vejo de gente mascando chiclete com a boca aberta é uma coisa terrível.
0: Aliás, falando em boca aberta, eu tava ouvindo ontem uma chamada do Cabrini, não sei se é uma matéria que ele vai fazer no final de semana, sobre convocação de seleção brasileira. Isso a gente sabe que tem, não é? Os bastidores da CBF, por que que se convoca um jogador que não apareceu em lugar nenhum?
1: Sim.
0: Nunca jogou bola e tá lá convocado para a seleção.
1: Como assim?
0: Participação de empresário. Não. O cara nunca jogou, não é? Ele jogou lá um pouquinho e vão lá e convocam ele. Em consequência, aumenta o valor do passe dele, já vendem ele daqui a pouco. Eu vi uma chamada do Cabrini, acho que vai sair alguma coisa dele. É uma... Quando o Cabrini fala, não é? Tem um peso muito grande, não é?
1: Cabrini é...
0: É pesado.
1: Cabrini é muito bom.
0: E a gente sabe que tem nos bastidores, não é?
1: Sim.
0: Essas convocações aí, a gente sabe que faz muito tempo que não se convocam os melhores jogadores.
1: Uhum.
0: Tem alguém lá que é amigo de alguém e é convocado porque... É de fulano e Beltrano.
1: A gente viu, né? Teve muita gente que não fez
0: agora
1: nada.
0: Nessa convocação.
1: Muita gente que jogou em todas as partidas não fez nada. Foi passar.
0: E Banhos e Companhia Limitada, não é? Vamos lá, Xande.
2: O Robinho tá dizendo que o Abel Ferreira, né? Mas que não aceitou. Mas
0: não,
2: era um bom técnico, né?
0: Espetacular, né?
2: Excelente mesmo.
1: Pra
2: esse.
1: Portugal.
0: E fala português. Aí eu concordo.
1: Pra seleção de Portugal, ele seria um ótimo técnico.
0: Mas eu acho que é a língua, Xande. Se falar nossa língua portuguesa.
1: Não é a língua, Isaac. É o amor ao país. Isso que eu tô querendo dizer.
0: É, mas você vê o Ancelotti.
1: Ou um português, um italiano, o que seja aqui, ó, do ladinho do Brasil.
0: Você vê o Ancelotti não consegue nem se comunicar.
1: Não vai.
0: Pois é.
1: Não adianta, tem que ser um técnico brasileiro que nasceu aqui pra dar esse amor, porque nenhum outro vai dar o Hexa pro Brasil.
0: Vamos continuar esse papo depois?
1: Vamos.
0: Daqui a pouquinho.
2: Mais as últimas aqui, ó. Lourdes Zacarias, dona Lourdes, muito bom dia. Obrigado aí pela companhia. A Nora insubstituível, Gabriele. Eu esqueci de falar a palavra insubstituível. Então já tô corrigindo aqui. Forte abraço pra vocês. A Ana Cirlei vai torcer para a Espanha. Obrigado, Ana. 7:30 aqui na Antena.
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0: Bom dia! Uau. Bom dia, Paraná! Bom dia, dona de casa! Bom dia, você, trabalhador, trabalhadora de toda a cidade e de toda a região!
1: Bom dia!
0: Cheguei! Eu, Claudinho, da Loja ZMM, junto com você aqui nesta Caravana da Alegria, nesse dia 11 de julho de 2026, em pleno festerê, pessoal comemorando, fazendo as festas julinas, as comemorações em todo o Paraná, em boa parte do Brasil, porque o pessoal deixou pra comemorar boa parte das festas julinas depois da Copa, né? Priorizamos a Copa, agora não tem mais Brasil na Copa, agora vamos festar a festa junina. E é assim que vai, né?
2: Tem que usar bandeirinha agora na festa junina.
0: É verdade. 7:38 da manhã, dá licença que nós estamos chegando com os grandes amigos aqui, em nome de Lojas MM, onde você é fundamental e ponto final, com a Mideia, marca de eletrodomésticos que 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
3: Tudo bem, Claudinho? Bom dia.
0: Muito bem.
3: Aqui também, ouvinte que continua com a gente nesta manhã aqui pela antena. Esse dia que tá meio lusco-fiusco, não é?
0: E já choveu de
3: manhã. Já choveu.
0: De manhã, agora
3: tem
0: tempo,
3: sol aqui na área central, então a gente vai ficar o dia hoje negociando com a previsão.
0: Vai deixar a dona de casa louca.
3: Ah, hoje não vai dar pra contar com a previsão, não é? Na tá dúvida, estranho, é melhor, né? Segurar e deixar pra segunda-feira.
0: É melhor não fazer nada hoje,
3: né? Não fazer nada. É bem mais tranquilo. Uhum. Então, temos essa previsão de até 10 milímetros de chuvas de hoje. Chuva isolada, chove, para, abre, com a máxima de 21 graus. Em ritmo ainda de Copa do Mundo, né, Claudinho? Uhum. Ontem você acompanhou a Espanha, não é? Se classificando, garantindo presença nas semifinais contra a França. E hoje tem mais dois jogaços.
0: Pena que não é o Brasil.
3: Deveria ser o Brasil hoje, não é?
0: Podia ser o Brasil.
3: Podia ser o Brasil.

0: Brasil, mas infelizmente não é.
1: Eu já sabia que ia dar nisso aí. Eu
2: sabia?
1: E sinceramente já sabia.
0: Você já tinha visto lá no seu copo d'água?
1: Lá não vi na borra do café, não vi.
2: A borra do café.
1: Mas quando já teve lá aqueles, como que fala?
0: Haiti.
1: A primeira fase, isso. Teve os amistosos. Ali já vi tudo. No primeiro jogo já do Brasil, na Copa, eu já vi.
0: Não vai dar boa. Não vai dar boa.
1: Daí aquele jogo contra o Japão, então sacramentou, né? Aqueles os trapalhões jogando lá, bicho. ali não vai pra frente mais não. Ali já era, já era. Acabou ali já, no jogo do Japão. Ali eu já fiquei sabendo já que não ia pra frente de jeito nenhum.
0: Agora, o que mais chama atenção é a falta de garra da nossa seleção, não é? Sem ânimo nenhum. Zero.
1: Sem
0: zero,
1: organização.
0: Zero.
1: Sem nada.
0: Sem nada.
1: Tática,
0: sem nenhuma vontade.
1: Nada. Não, futebol amador mesmo.
0: Bem amador.
1: Negócio
0: pior ainda, pior. Porque o amador ainda o pessoal pega, marca, corre, mas nem correr,
1: nem nada.
0: Ninguém
1: nada,
0: fala com ninguém, marca,
1: não,
0: nada.
1: Não
0: nada,
1: tem jogada, nada.
0: Que dó, não é?
1: Que dó.
0: E quanto tempo pra recuperar esse nosso futebol?
1: Hã? Agora vai outra geração.
0: Vai ser o mesmo técnico? Que tá descansando, vai voltar lá em setembro, daí vai continuar.
1: E não, agora só vai se preocupar
0: vai
1: com isso.
0: Vai até 2030. É. Rapaz,
1: esqueça.
0: Pelo jeito não vai dar pra contar, hein?
1: Vamos pra frente, né? Agora é ver o espetáculo que continua até o final, que acaba dia 19 a Copa, né?
0: Final, fora esse domingo, já no outro.
1: Olha aí.
3: Vocês lembram aquela, como é que eu posso dizer? Uma expressão que o Neymar usou logo que foi convocado, não sei se foi bem isso logo que foi convocado, ou só pegaram aquela imagem que ele pega, assim, ele coloca as duas mãos do lado do rosto e faz aquele
1: a careta,
3: aquela caretinha, lembra daquela da propaganda de cerveja que tinha, né, que fazia aquele, então, tipo, vocês acreditaram, banda de bobo, tá? Bem isso mesmo, né?
1: Acho que
3: o cara foi lá e não fez nada.
1: Nada. Foi lá só gastando dinheiro.
3: Foi passear nos Estados Unidos ali só.
1: 7h43.
3: Assim como todos os outros.
1: 7h43. Vamos continuar?
0: Daqui a pouco tem mais notícias e informações. Amanhã tem operário,
1: Aí, muito melhor.
0: Agora tem política também, não é?
1: Sim.
0: Passa a Copa do Mundo agora, política.
1: Vamos derriar aqui o assunto de
0: mês
1: política.
0: Que vem já começa a propaganda. Dia 16 já começa a propaganda dos candidatos.
1: Já?
0: Dia 16
1: olha
0: agora.
1: Olha só.
0: E a propaganda de rádio e TV já começa no dia 28 do mês que vem. Tá aí.
1: Olha aí. Vamos continuar?
0: Vamos.
1: Do outro lado da sala, o Haaland da Shopee, Eglemayer.
2: Haaland da Shopee, caramba! Caramba! Haaland da Shopee. É só o irmão comandante Meneghini pra me defender dessa aí agora, viu? Bom dia, Claudinha.
1: Bom dia,
2: bancada. Haaland da Shopee, olha só, que bacana, hein? O Haaland, sensacional, hein? Que futebol, Caboquinho. Joga, hein? Show de bola mesmo, hein? Bom dia, amigos antenados e antenadas. Pois é, mas a hora que chegou ele soube o que pegar e fazer, né? Que a missão é fazer gol, né? Quase não pegou, mas a hora que pegou soube o que pegar e aproveitar e fez o gol lá. Antenados e antenadas desse sabadão gostoso, 11 de julho de 2026, né? Olha só a data que está assinalando os dias de hoje, as principais datas comemorativas. Hoje é Dia Mundial da População.
1: Nossa.
2: Parabéns a toda a população brasileira.
0: Nossa, obrigado.
2: Brasileiros e brasileiras.
1: Fantástico.
2: Um forte abraço. Dia Mundial da População. Também essa data aqui é de suma importância. Essa aqui a gente tira o chapéu, são verdadeiros heróis. É Dia Nacional do Socorrista.
1: Um abraço, né?
2: É verdade, socorrista que, né, às vezes abdica da sua própria vida para salvar a vida do outro ali, né? Então,
1: certeza.
2: Muitas situações aí, né? Hoje, até na madrugada, eu fui deixar a Patrícia ali no apartamento e presenciei uma colisão ali, logo tinha acontecido ali de duas motocicletas, né? Então, as equipes do SEAT chegaram rapidamente, o pessoal viu que a coisa era séria, já acionou a equipe Alfa do SAMU com a presença ali da médica. Então o socorrista faz um trabalho sensacional, que seria de nós aí sem os socorristas.
1: Beijo na testa de cada socorrista.
2: Isto mesmo. Parabéns então a todos os socorristas. E é Dia Mundial do Cavalo.
1: Parabéns.
2: Viu, seu cavalo?
1: Parabéns.
2: O animal aí é amado por muitas pessoas aí.
1: Eu,
2: né,
1: nunca andei de cavalo.
2: Nunca troteou de cavalo?
1: Não, eu tenho dó.
2: Por quê?
1: Eu tenho dó do bicho, não sei.
2: Não, se você pegar um cavalo assim que aguenta o teu porte, vai embora, né? Não vai pegar o potrinho lá, né?
1: Mas mesmo assim, eu sinto uma pena. É capaz de eu carregar o cavalo nas costas. Vem aqui. É.

0: Tem que manter aqui.
1: Judiação aos cavalos ali, às vezes, né? Agora a gente raramente vê, né? Puxar aquelas carroças pesadas, aquela coisa toda, né? E muitas pessoas a gente presenciava dando aquelas chicotadas, né? No bichinho. Então, o pessoal tá se conscientizando aí, né? E tá agora fazendo o cavalo sofrer menos. Então, hoje é dia mundial do cavalo.
0: E o bicho morde, né?
1: Morde.
0: Bicho mordedor.
1: É, agora se você der uma espiga de milho ali, ele vai comendinho ali, vai roendinho ali na tua mão ali, sabe? O cavalo é show de bola. É, nós somos fãs dos cachorros, né? Mas eu também gosto muito do cavalo. Então, os criadores de cavalo aí, comemora porque hoje é o dia do cavalo.
0: Imagine se não é barato criar um cachorro, imagine criar um cavalo, né? O bicho come barbaridade, né?
1: Exatamente. Olha, é isso, rapaz. Mesmo. E se você for pegar, você tem que cuidar.
0: Ah, com certeza.
1: É? Né? É, se você for pegar, você cuide realmente, porque o bicho merece, ele não tem culpa da sua irresponsabilidade. Então pegou, cuida, e não pegou também, atenda, né? Tem muitos animais, cães comunitários, né? Que o pessoal cuida, atende, se reveza, compra aquele pra não dar injeção, às vezes, né? Não tem condição de castrar, dá injeção. É, eu sou contra a injeção, porque a injeção, com o uso do tempo, ele vai formando tumores, né? No animal, mas se puder, castra, né? Mas o pessoal faz o que pode aí, complicado a situação. Mas vai ser uma grande caravana, né? Hoje nós temos a presença do comandante Meneghini aqui, que nos dá a honra, satisfação aí da visita do comandante.
0: Seja bem-vindo, comandante.
1: É verdade, né? Daqui a pouquinho vai dar a palavra o Meneghini, que tava contando que foi jornaleiro, olha só. É, nos anos de 1990, né, Meneghini? Por aí assim, né? Jornaleiro. Então, vai ser uma grande caravana, né? Daqui a pouquinho o buffet Janina já sinalizou que o café já está pronto. Então, um grande abraço aí pra todos que estão na audiência. O Arlindo Crape, o Sargento Crape e a esposa Priscila estão chimarreando lá em Uvai, estão de férias, chegou as férias aí e curtindo a caravana da Alegria MM. A Patrícia tá dizendo, minha esposa, o meu Haaland da Shopee tem a mesma característica do gigante norueguês.
2: Meu Deus do céu.
1: Quase não pega na bola, mas quando pega é certamente pra fazer gol. Aí, meu amor.
0: Sem comentários.
1: Obrigado. Por isso que eu te amo, viu? Recebendo a valorização dessa da mulher não tem preço, viu? Eu ganhei o ano. Obrigado, meu amor. Beijo.
0: Eita,
1: pai. Agora, depois dessa, eu vou buscar o café.
0: 7h48, 7h48. E vem chegando no meio do campo. Zidane com 10 bombada.
1: Olá, ó.
0: DJ Chuck.

0: Ai, Claudinho, só você.
1: É. Eu perco amigo e não perco a piada.
2: Você escolheu a melhor música pra você, seu cavalo.
0: Sim.
1: É que essa aí que morreu, não é?
0: É. Morreu essa semana, perdemos, né? Bonnie Tyler. E ela não tinha essa vozeirão rouca. Eu sabia que isso daqui foi uma teimosia. Ela já era uma cantora de sucesso antes disso, mas não era assim, tipo assim, ela era cantora de sucesso ainda lá no país dela, de boa, assim, tal, mas só
3: tem
0: que...
3: a voz dela antes?
0: Eu vou ver se eu acho, eu não lembro.
3: Eu com as minhas perguntas difíceis.
0: Não, sim, mas claro que é pertinente.
3: É que é,
0: mas
3: que
0: é curioso. Ela teve que fazer uma cirurgia nas cordas vocais e tal, aquele negócio de nódulo e tal. E o médico falou: tu vai ter que ficar sem falar por um bom tempo pra curar essa cirurgia aí e tal. Mas mulher, você sabe como é que é, né? Desculpe as mulheres, mas mulher fala pra caramba, né? E às vezes não consegue ficar sem falar. E foi o que aconteceu com a Bonnie Tyler, que não conseguiu ficar em silêncio ali, né? Pra recuperar a voz. E daí deu no que deu. Ela ficou com essa voz rouca. O pessoal da gravadora ficou louca com ela. Mas teve um produtor que, eu não sei o nome do produtor, mas o produtor falou: não, a tua voz ficou bonita agora.
3: Acreditou.
0: Ficou com aquele, ficou com um jeitão de roqueira e tal, você ficou com um drive na voz agora. E foi lá e gravou, não sei qual que foi também a primeira música que ela gravou dessa forma, mas aí que ela explodiu pro mundo, porque daí deu esse drive na voz dela e ficou muito bonito.
1: Que tal, hein?
0: Uhum.
3: Que coisa,
1: hein? Do limão à limonada.
0: É.

0: É, não é aqui do Rancho Arroz,
1: né? É bonitaca mesmo, né? Você viu nos vídeos lá? Ela bonita? É bonita? Bonitaca mesmo.
0: Bonitona.
2: Ai, ai, 7h51.
0: Tenhamos uma maravilhosa.
2: Será? Caravana, uma maravilhosa caravana. Eu já quero receber com muito carinho o comandante Meneghini. Seja bem-vindo, comandante Meneghini. Dê o seu bom dia lá. 5/5, comandante. Como é que tá? Tudo bem? Nós somos os únicos da rádio brasileira que tem um piloto a bordo aqui, à nossa disposição.
1: E um baita piloto, hein?
2: Bom dia, comandante.
3: Bom dia, vamos acionar o motor aqui para fazer um sobrevoo na rádio, dar um grande bom dia aos nossos ouvintes, da Caravana da Alegria. É uma honra estar aqui conosco, todo o pessoal aqui reunido, só alegria.
2: Que beleza,
3: eu,
2: que beleza.
3: Entrando aqui na porta, Claudinho, da rádio aqui, eu peguei o jornal.
2: Sim.
3: Que estava na porta, que fez relembrar minha infância, né? Minha vida registrada, né?
2: Uhum.
3: Temos esse carteiro de trabalho. Eu, na década de 90, foi 90, 91, entregava jornal para a Tribuna da Fronteira da região de Mafra e Rio Negro, Paraná.
2: Uhum.
3: Isso fez relembrar o passado, né? A resiliência de você vencer na vida e conquistar seus objetivos, traçar um propósito, né? Então fez uma
1: retrospectiva.
3: Isso
2: que legal.
3: Aí mesmo. E hoje estamos aí, após 36 anos aí de muita garra e determinação, estamos cumprir nosso propósito, né? Que se a gente quer vencer, nós temos que vencer a si mesmo, né? Nossos objetivos. E então aqui
1: de jornaleiro a piloto de helicóptero que transporta a joia mais preciosa do mundo. Márcio Paulic.
3: Esse é o cara. Então assim é.
2: Agora são dois. Agora tem um dois aqui. Dois fanáticos pelo Márcio. Mas tá louco, né? Bom, é assim que tem que ser, né, menino? Tá certo.
3: Porque assim, essa geração, né? Acordava 3:30 da manhã pra pegar a bicicleta Monark na época, e acordava aquele despertador acorda, que eu tenho até
2: acorda.
3: Hoje guardado. Tenho, isso aí, meu talismã. Acorda.
1: Azul.
3: Melhor a cromadinha. Ah, sei que eu comprei com o segundo salário do jornal Grava Mesa, salário mínimo. Então.
4: Era uma
3: monareta? Não, Monark. É Monark verde, assim, com freio de mão. Muito massa. Então, foi muito gratificante, porque isso te dá o alicerce pra vida, pra conquistar
2: seus objetivos.
3: E ter um propósito, assim, de você ser alguém. Porque hoje ninguém enriquece da dia pra noite. Tu tem que ter aquele trabalho, aquela paciência, né? Que que essa dedicação é o sucesso. Após isso, daí, fiz Senai, e após o Senai fui pra. Fiquei no exército por 8 anos, economizando para se formar piloto de helicóptero. Fiquei como cabo do exército. Então foi um momento de muita privação, né?
1: Sargento Crap lá em Uvaia tá te ouvindo.
3: Opa, estamos aí de pé e ordem sempre.
2: Sentido.
3: É
2: isso aí.
3: E comecei daí minha vida profissional após me sair do exército, dia 6 de março de 2002. Então a partir dali, com a minha saída, a graninha, consegui conquistar minhas horas de voo e tô aí.
2: Olha que beleza, hein? Tá vendo? Tá vendo, pesada? Tá vendo, meu? Sai desse
0: como assim é que a gente desse sobe.
2: Free Fire aí.
3: Como assim?
2: Sai desse Free Fire aí, vamos fazer alguma coisa, vamos fazer um curso técnico.
3: Que nem essa pra essa geração, né? Não vem nada de graça, né?
2: O
3: néctar da vitória tem que se beber no cálice do sacrifício.
2: Que cachorro?
3: Não,
2: agora sim.
3: É o cálice do sacrifício. Tem que ter no pódio, nada vem de graça. Não adianta. Nós somos trabalhadores que tem que ter um propósito, né? Todo mundo aí tem que acreditar no teu objetivo, ser alguém na vida, conquistar uma família, construir uma família e colher os frutos após, né? Eu, a partir de agora, tô começando a colher esses 5, 6 anos para trás, que eu tô colhendo os frutos. Então é resiliência, né?
2: Que colha muito, que colha muito. 7h55 da manhã, daqui a pouco chega o Márcio Paulic, chega também o Anderson Souza, não é verdade?
0: Sem dúvida.
2: Para completar o nosso time, da nossa caravana, se é que já não estão chegando por aí, né? E também, hoje você vai poder brincar com a gente aqui com a charada do Café Lontrinha. 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E olha, hoje tem a charada, tá no ponto a charadinha aí? Iglemeier, olha só, gente, você sabe que o Igle ultimamente anda muito caprichoso na questão charadinha, né? Anda caprichando, mas tá estudando. É certeiro.

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1: 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Qual é o carro mais azedo do mundo?
0: O carro?
1: É.
0: Carro azedo?
1: Azedo.
0: Carro azedo, Igreja.
1: Qual é o carro mais azedo do mundo?
0: Não existe carro azedo.
1: Tem.
0: Carro azedo.
1: Você já passou a língua nele? Você já experimentou?
0: Eu não.
1: Então, como é que você sabe se não é azedo?
0: Não pode, né?
1: Pode.
0: Carro azedo.
1: Isso. Qual é a marca do carro mais azedo?
0: Não faz o menor sentido uma charadinha com essa.
1: Ele é muito azedo.
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1: Qual é o carro mais azedo do mundo?
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1: De repente, vá lá na sua garagem e dê uma lambida no seu carro.
0: Não, não faça isso não.
1: E de repente você vai saber se ele é azedo ou não.
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0: 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Qual o carro mais azedo do mundo?
1: Isso.
0: Não pode.
1: Pode.
0: Né? Não pode.
1: Ele tem, ele existe. O Anderson Souza, acho que até já foi dar uma lambida no carro dele lá.
0: Bom dia, Anderson Souza, nosso. É, vamos ver um jogador barbudo. Qual é o jogador barbudo? Não tem, né? Tinha o Sócrates, né?
2: Não.
0: O Sócrates tinha barba, né? Tinha. Naquela época já tinha barba.
1: Tem aquele goleiro do Brasil lá, o Sensal lá, o. É barbudo, né?
0: Fala, Anderson Souza, como é que tá?
3: Bom dia, bom dia, bom dia, bom dia, Claudinho, bom dia, Igle, bom dia, Isaac, bom dia, Xande, bom dia, o Meneghini, hein?
0: Tá aí, ó.
3: Meneghini, ele sempre me dá carona, ontem eu dei carona pra ele.
0: Ah, você é?
1: Você tá com boné de piloto de helicóptero.
3: É, ontem fui buscar o Meneghini lá no aeroporto do Bacacheri.
0: Uia, bicho.
3: Eu nem sabia que tinha aeroporto do Bacacheri.
1: Você pegou o helicóptero e foi buscar ele lá?
3: Fui lá buscar ele, né? Foi de carro, foi com meu helicóptero preto.
1: Foi de Hunter.
3: Mas assim, um bom dia a todos, uma ótima semana, né? Foi uma ótima semana pra nós.
0: É.
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0: tá
3: boa.
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3: 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Nossa! Foi muito bacana, né? A gente ia fazer, acho que vamos fazer mais um. 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
3: Vamos.
0: No touro mecânico, ele furou essa aí, né? Ele não tava.
3: Márcio Paulik, o Meneghini falou que ia participar, disse que ele é bom.
1: Ele vai dar couro, viu? Porque o Márcio, pra montar, é espetacular.
0: É. Deus me livre.
3: Né?
0: Credo, figa.
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0: Muita coisa a gente coloca, às vezes, na rede social, mas muita coisa a gente. O M&M faz nos bastidores, né?
1: É.
0: Pra você ter ideia, o M&M tá doando uma tonelada de ração pro Banco de Ração de Curitiba.
1: É mesmo?
0: A gente sabe como que tem muito cachorro, né? A cidade é muito grande, tem muitos problemas com isso aí de cachorro na rua, que atrapalha, né? Atrapalha isso, né? Tipo assim, é ruim pra população, é ruim pro animalzinho ficar jogado na rua, né?
1: Eles vão pra um abrigo?
0: Vão pra um abrigo e esse abrigo precisa de ração.
1: Sim.
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0: Bom dia pra nós, né?
1: Bom dia, bom dia. Deixa a gente ir pra frente aqui. Obrigado, Ana, a gente já continua. 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
0: Vamos lá.

0: 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Daqui a pouco a gente fala um pouco mais e vamos para um dos momentos mais bonitos do programa. Senhoras e senhores, é hora da mensagem do dia.
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8:04 da manhã, um ferreiro, depois de uma juventude cheia de excessos, decidiu entregar a sua alma a Deus e durante muitos anos trabalhou com afinco, praticou a caridade. Mas apesar da sua vida dedicada, nada parecia dar certo na sua vida. Muito pelo contrário, seus problemas e dívidas se acumulavam cada vez mais. Numa bela tarde, um amigo que o visitava se compadecia da sua situação difícil e comentou: "É realmente muito estranho que justamente depois que você resolveu se tornar um homem temente a Deus, a sua vida começou a piorar. Eu não desejo enfraquecer a sua fé, mas apesar de toda a sua crença no mundo espiritual, nada tem melhorado na sua vida." O ferreiro não respondeu imediatamente. Ele já havia pensado nisso muitas vezes, sem entender o que acontecia em sua vida. E eis que disse o ferreiro: "Eu recebo nesta oficina o aço ainda não trabalhado e preciso transformá-lo em espada. Você sabe como é feito? Primeiro eu aqueço a chapa de aço num calor infernal até que ela fique vermelha. Em seguida, sem qualquer piedade, eu pego o martelo mais pesado e aplico vários golpes até que a peça adquira a forma desejada. Logo, ela é mergulhada num balde de água fria e a oficina inteira se enche com o barulho do vapor. Enquanto a peça estala e grita por causa da súbita mudança de temperatura, tenho que repetir esse processo até conseguir a espada perfeita. Uma vez apenas não é suficiente. Às vezes o aço chega até minhas mãos e não consegue aguentar esse tratamento. O calor, as marteladas e a água fria termina por enchê-la de rachaduras. E eu sei que jamais se transformará numa boa lâmina de espada. Então, eu simplesmente o coloco num monte de ferro velho, que já viu ali na entrada da minha ferraria. Eis que Deus está colocando fogo nas aflições. Tenho aceitado as marteladas que a vida me dá, e às vezes sinto-me tão frio e insensível como a água que faz sofrer o aço. Mas a única coisa que peço é: meu Deus, não desista até que eu consiga tornar a forma que o Senhor espera. Tente da maneira que o Senhor achar melhor, pelo tempo que quiser, mas

jamais me coloque no monte de ferro velho como aqueles que não têm fé. Ah, Senhor, muito obrigado. Obrigado por alimentar a nossa fé hoje através dessa mensagem. Que essa pessoa que está ouvindo a Caravana da Alegria agora tenha também a sua fé fortalecida, ainda que as lutas estejam grandes. Em nome de Jesus, amém.

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0: 8h17. Nossa, que trilha para esse fim de semana, hein? Puxa, vai fazer falta uma manhã dessa, né? Rapaz.
1: Essa é a de maior sucesso, né? Da Bonnie Tyler. Também tem uma que eu lembrei agora, que ela... Não digo que gravaram junto, né? Mas tem uma música que eles fizeram com o Fábio Júnior.
0: Uhum.
1: O Fábio Júnior faz a parte em português ali e ela canta. Depois eu ponho essa daí, que é bem bonita também. E essa daqui tocou no filme do Shrek.
0: Ah, é? Do Shrek?
1: É a fada madrinha que canta lá, logo depois daquela festa que tem do Shrek 1,
0: uhum.
1: Né? Tem aquela festa ali e tal, e daí ela canta essa música.
0: Que tal? Olha aí, cara.

8h18. 8h18. E olha, nós vamos pra lojinha. 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
1: 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Manda o entregador jogar pra janela aqui.
0: Beleza. Manda
1: um doce pra janela.
0: Tá bom? Tamo junto.
1: Olha que maravilha. Vamos pra previsão do tempo, Isaac Ortiz.
0: Vamos lá.
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2: Agora, tempo bom nesse instante aqui na área central de Ponta Grossa.
1: Nem parece que choveu de hoje,
2: rapaz. Nem parece que choveu de madrugada, 2 milímetros. Vamos dar mais uma olhadinha, mais uma espiada? As chuvas, tem vários pontos do Paraná com chuvas, Cascavel, Pato Branco, Foz do Iguaçu. E para nós, ainda está marcando alguma chuva isolada durante o dia de hoje. Na passagem, assim, da tarde para noite, está marcando alguma coisa. Mas tá bem... bem sol, não é, Claudinho? Tá bem sol.
1: Ah, tá um dia bem bonito.
2: Aparenta que não vai chover, mas a previsão continua assinalando. A não ser que haja uma mudança daqui a pouco, mas por enquanto segue a previsão de tempo aberto, mas com pancadas de chuvas isoladas ao longo do dia de hoje. Daí pra amanhã tá marcando tempo bom, segunda, terça e quarta-feira também. Semana vai avançando somente daí com previsão direta
1: de
2: tempo bom.
1: Molecada de férias.
2: Segunda-feira.
1: Uhum, e daí vai estar bem frio já na segunda-feira, né? Mínima de 6, na terça mínima de 5.
2: Isso aí.
1: Né? Mas depois vai...
2: Mas um friozão grandão assim, por enquanto não tem nada na abrangência, não é?
1: Quase que não teve geada, né? Foi um negócio muito leve.
2: É, um dia que teve, não é? Foi na... um dia da semana que...
1: Aqui eu passei na Honda, eu passei uns 2 ou 3 dias, tinha, mas era muito, muito pequenininho, assim.
2: Muito pequenininho. Teve um dia da semana que foi mais forte.
1: É.
2: Daí pegou mais.
1: Foi lá no começo da semana,
2: começo,
1: né?
2: Começo da semana.
1: Isso. Então, as temperaturas aqui, ó, na terça-feira, mínima de 6, máxima 16, vai estar friozinho na segunda. Terça, mínima 5, máxima 16 também, bastante frio.
2: Você viu ali sexta-feira? 25 de máxima?
1: Isso, já na sexta-feira, a mínima 13, máxima 25. Sábado também, máxima calorão. De 24. E começa a aumentar ali, a diminuir a mínima e aumentar a máxima, né? E chega ali no próximo fim de semana com um tempo muito bom e temperatura mais amena. Perfeito. Morninho.
2: Morninho. Hoje tem Mega Sena 20 milhões. Teve ganhador na semana e tá já em 20 milhões a Mega de hoje. Jogo do Operário amanhã contra o Novo Horizontino, 11 da manhã. Hoje o destaque é a Copa, não é, Claudinho? Ontem a Espanha passou pela Bélgica, 2-1. A Espanha tá na semifinal, vai jogar na terça-feira contra a França, 16. Jogaço, hein?
1: Jogão, verdade.
2: Espanha, viu? E França.
1: Você tá torcendo pra
2: Inglaterra.
1: Pra Inglaterra, né?
2: É, tá, porque faz tempo que a Inglaterra não ganha.
1: Verdade. Agora, eu tenho um vizinho, eu tava contando que eu tenho um vizinho espanhol.
2: Espanhol?
1: Eu tenho um vizinho espanhol. E eu vou ajudar ele a torcer pra Espanha.
2: Tá
1: vamos
2: bom.
1: Ver no que dá, né?
2: Tá
1: tomara
2: bom.
1: Que não acabe não secando a Espanha, porque por todos os times que eu torço, eles perdem.
2: É. Entre França e Espanha, no favoritismo, a França, né?
1: A França leva vantagem.
2: É o melhor. Pra mim é o melhor time até agora da Copa do Mundo.
1: E é, né?
2: É. O time deles é muito bom, né?
1: Apesar,
2: mas a Espanha
1: também.
2: Pelas beiradas pode chegar. A Argentina também. Argentina e Suíça hoje. Acho que passa a Argentina, não é?
1: Pio, você que sabe bem de futebol, de tudo nós aqui, eu sei o que sabe.
2: Eu acompanho um pouquinho, Claudinho.
1: Existe uma grande rivalidade entre os brasileiros e os argentinos desde sempre. Dizem que a Argentina já roubou Copa nossa, já aconteceu. Você sabe disso aí, não?
2: Eu não esse tenho passado. Essa informação não. De roubar a Copa.
1: Agora, estão dizendo também que o Messi tá trapaceando.
2: Porque
1: ele coloca a bola no lugar que o juiz manda colocar a bola aqui, ele põe ali e ele vai se ajeitando pra fugir da barreira e assim vai. Se tem notícia de que o Messi tá trapaceando?
2: É.
1: E de que ele anda dando carteiraço lá. Você sabe quem sou eu? Não sei o que.
2: Eu acho que a arbitragem tá dando assim uma
1: favorecimento.
2: Pedida, alguma coisa assim nesse sentido.
1: Pois é. Tinha
2: porque
1: falta, por exemplo,
2: pesa,
1: que o Messi
2: é?
1: Fez e que não levou cartão nenhum.
2: Pesa, não é? Porque a Argentina é atual campeã do mundo. Então tem um peso já. O juiz já vai que, sabe? Então tem um peso maior, não é? O fato da Argentina ser a última campeã. E deu pra sentir no jogo anterior da Argentina que tinha alguma coisinha, não é? Algumas faltas, assim. Aquele VAR que voltava lá atrás, há 5 minutos atrás, o VAR voltava e anulava o lance. Então deu uma impressão pra gente, não assim abertamente, mas deu uma impressão pra quem acompanha um pouquinho o futebol, que o juiz em alguns lances titubeava a favor

0: da Argentina.
1: Aí fica ruim, né?
0: É.
1: Aí fica.
0: É ruim, não é?
1: Mas eu acho que mesmo com esse favorecimento, aliás, o desfavorecimento.
0: Você falou no Messi, o Messi já era pra ser expulso no mínimo uma ou duas vezes nessa Copa. Não. É nesse sentido que você tá falando, né?
1: Também.
0: Teve lances, aí ele deu duas porradas aí que merecia expulsão. É. E não teve nada.
1: E outros jogadores foi expulso.
0: E outro jogador
1: fez a mesma falta.
0: E mais um detalhe na Copa, não é? Teve o presidente americano que pediu pra anular não sei o quê. A Inglaterra pediu pra anular não sei o quê. Então, a arbitragem da Copa tá um pouco confusa.
1: Tá tudo assim.
0: Presidente pedindo pra anular cartão, que uma coisa isso? Meio estranha, não é? Tem que ser dentro das quatro linhas.
1: Aí acaba com a festa.
0: É, não, daí não tem graça, não é? Daí perde a graça o negócio. Não
1: acaba com a festa desse jeito aí, o negócio
0: tomara
1: fica...
0: hoje que nada aconteça com relação à arbitragem. Vamos acompanhar, vamos ficar de olho hoje nos dois jogos. Tá?
1: Vamos ver. Então, temos os jogos ainda. Hoje, Noruega e Inglaterra, às 18 horas.
0: 18 horas.
1: E mais tarde... Você quase indo dormir, Argentina e Suíça ainda hoje.
0: Probabilidade de vitória. Ó, tá marcando aqui, probabilidade de vitória 50% para a Inglaterra, prorrogação 25.9 e a Noruega 24.2. A Inglaterra então é favorito para esse jogo. Segundo apostas pelo mundo, Claudio.
1: Pelas semifinais, na terça-feira vai ter o jogo da França e Espanha. E daí hoje vai ser definido quem vai jogar também na quarta-feira o outro jogo da semifinal.
0: O jogo da Argentina hoje é 10 horas, não é? 10 da noite.
1: 10 da noite.
0: Contra a Suíça.
1: Isso, 22 horas.
0: Suíça que eliminou a Colômbia. Tava torcendo pra Colômbia. Só restou dos nossos aqui, dos vizinhos, só a Argentina.
1: Foi nos pênaltis, não foi?
0: Pênaltis.
1: Pênaltis.
0: Pênaltis.
1: Ah, acho que a Suíça nunca chegou tão longe que eu me lembre.
0: Eu acho que não.
1: Né? Foi
0: não.
1: Bem longe.
0: Chegaram agora.
1: Umas quartas e
0: final. A Argentina teve uma virada heróica no jogo contra o Egito, não é? Tava perdendo de 2-0. Isso aí dificilmente vai acontecer uma outra vez no futebol tão logo.
1: Eu acertei o placar.
0: Então
1: eu tinha
0: a Argentina que se cuide hoje, que se cuide hoje, que se. Não, não vai repetir isso aí todo dia, não é? É ou não é? Você sair perdendo o jogo aí de ter uma virada que nem aconteceu no jogo anterior.
1: No jogo do Brasil, ganhei o bolão da firma. Ganhei R$170.
0: Tu apostou na Noruega?
1: Apostei na Noruega. 2-1.
0: Só você?
1: Só eu, ganhei sozinho.
0: O bolão. Quanto ganhou?
1: 170 pila.
0: Do MM?
1: Lá com os meus colegas de trabalho.
0: Mas esse Claudinho.
1: Uhum.
0: Mas só fez uma aposta e apostou na Noruega.
2: Ô Isaac, as bet tava 5-1.
0: Pra Noruega?
2: De quem apostar na Noruega tava 5-1, né? Se apostasse um real, dava 5. Se apostasse
0: pila.
2: 1.000, dava 5.000.
0: Imagina só.
2: Mas assim, foi pouca gente brasileira que apostou na Noruega.
0: Ah,
2: só o Claudinho.
0: Só o Claudinho.
1: Eu apostei. Não, mas depois que eu vi o jogo do Japão, eu falei, vai dar Noruega.
0: Vai dar Noruega. E 2-1 você marcou?
1: 2-1.
0: Cravou?
1: Cravado.
0: Sorte.
1: Acertei o bolão. E daí, o jogo da Argentina com o Egito, eu acertei também. Só que não era bolão.
0: Não teve bolão.
1: Eu acertei. É que eu faço a minha brincadeira com o Juca Bala lá na Rádio T lá.
0: Você tinha colocado?
1: Eu tinha colocado e na pinta.
0: 3-2?
1: 3-2.
0: Poxa.
1: Rapaz.
0: Tá bom de palpite, hein? Tá bom. Vamos marcar. E hoje, como é que vai ser os palpites hoje? Vamos lá.
1: Aqui, ó.
0: E Inglaterra e Noruega?
1: Vai dar Noruega. 2-1.
0: 2-1 Noruega. Anota aí. Gravando.
2: Argentina.
0: E Suíça.
1: Argentina vai dar 3-1.
0: Argentina.
1: Uhum.
0: Pode.
2: Isaac, você tá achando, torcendo pra quem?
0: Inglaterra.
2: Você, Claudinho, Noruega?
0: Inglaterra vence 2-0.
1: Eu tô torcendo pra Noruega.
2: Você, Xande?
0: Eu quero que o Haaland vá pra casa hoje. Haaland.
2: Não, quem vai ser campeão?
3: Ah, o campeão é o França?
0: Eu quero que o Haaland vá pra casa hoje, vai descansar, já fez dois gols contra nós.
2: Eu posso ser apedrejado, mas eu sou Argentina.
1: Campeão, tô achando
4: Cê
1: que vai ser Argentina.
4: Louco, porque Argentina.
0: Cara, eu vou cair na terra.
2: Não é pelo time, sabe? Não é pela Argentina. Cara, eu acho que eles jogam com muita raça, sabe? Eles vestem a camisa, eu acho que eles vão lá, eles vão pra jogar mesmo, sabe? Sem estrelismo, sem mimimi, sabe? Eu acho que eles vão assim, eles vão com tudo, sabe? Eu vejo o jogo deles, cara, ali ó, no finalzinho, ó, 2-0, se fosse Brasil já tinha baixado a cabeça.
0: Ah, já tinha, embora.
2: Cara, eles jogaram de uma forma ali, cara, que ninguém acreditava que eles iam virar aquele jogo.
0: Nunca aconteceu.
2: E ó a raça, cara, a hora que ele sai ali, o Messi tava, cara, 40 anos, cara, não tava aguentando mais ali.
0: E jogou
2: e ainda
0: tudo,
2: fez
0: né?
2: O último gol.
0: E jogou tudo. Impressionante.
2: Se é nosso aqui, já tinha pedido pra sair e não aguentava mais, né?
0: É.
1: realmente, é muito guerreiro e ainda tem toda essa teoria do favorecimento, né? Então, acho que vai dar a Argentina mesmo.
0: O Messi é um, como a gente diz assim na gíria do futebol, é um malandro do futebol, ele é muito esperto, né? Ele sabe os atalhos, você viu no jogo contra a Suíça, ele tava pelo meio ali, não passava, ele caiu lá na ponta.
1: Uhum.
0: Foi lá pra ponta, Messi na ponta, que geralmente tem um jogador de ponta, é um que tem velocidade, o Messi não tem velocidade, mas ele foi pra ponta e decidiu o jogo a favor da Argentina. Então, cara, realmente é diferenciado. Messi é melhor que o Maradona?
1: Ah, eu já não sei, viu?
2: É, eu acho que pra quem torce,
0: ele tem uma diferença.
2: Ele não entra em polêmica.
0: Não entra em polêmica. Maradona
2: ele joga, os dois jogam muito bem. Só que o Maradona, cada dois jogos, uma cagada.
0: Uma confusão.
2: Ele não, ele, tipo, você pode ver, cara, você não tem BO dele, cara.
3: É, ele, eu, assim, eu torço muito pelo futebol dele, porque ele é um cara, ele é um atleta, né?
0: É.
3: Ele é agora, um cara preocupado com o futebol, com o que ele tá fazendo.
0: O Messi tem um título de Copa, não é? A Copa anterior. Se ele ganha essa daí, um abraço pro Gaiteiro. Se a Argentina ganhar essa, daí vai ser o maior do mundo.
2: Ele leva a bola de ouro, cara. É ele.
0: Ah, não, vai ser essa Copa. Ele é artilheiro, não é?
3: Ele
2: tá com 7, né? 7 tá empatado com...
0: Não, tá com 8. 8 gols, os dois.
3: É. Eu acho que ele e o Cristiano Ronaldo são profissionais do futebol. Diferente de Neymar e tudo que é estrelinha.
0: O Messi é talento. O Cristiano Ronaldo é um cara que se preparou para jogar bola. Ele não é nato talento. Ele se preparou fisicamente.
2: E ele não vai muita firula, né, cara? O Maradona era
0: firula.
2: Agora
0: o Messi nasceu, é o dom. É o dom de jogar bola. Então, não tem como, não é? É diferenciado. Dificilmente vai aparecer um atleta como esse.
1: Eu fiquei muito... Eu tava torcendo, depois que o Brasil saiu, eu tava torcendo para o... Não é pra Portugal, é pro Cristiano Ronaldo. Eu tava torcendo, né? Porque, como você falou, é um cara que se preparou muito a vida inteira pra tá onde tá, né?
4: E além do que atrás. O Cristiano Ronaldo ajuda muita gente, né? Em off, ele não aparece, ele não é ajudar pra foto, rede social, aquela coisa toda, ele faz nas escuras aí, ele ajuda muita gente.
2: E o Meneghini, torcendo pra quem, Meneghini? Meneghini tem cara de... Inglaterra,
1: mas...
4: Operário.
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0: Vamos lá.
1: 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A charadinha, quem vai levar o kit do Café Londrinha?
4: 98057707 98057707 você vai responder qual é o carro mais azedo. Qual é o veículo, o carro mais
1: azedo? Não existe carro azedo. Onde você tirou isso, rapaz?
4: Você já lambeu o teu carro?
1: Eu não, rapaz, eu vou lamber
4: como
1: meu
4: carro. Como é que você sabe que
1: não é que eu ponho o bundão nele, né?
4: Que ele não é azedo. Ah. Você esfrega, esfrega, esfrega. Mas é. Existe o carro mais azedo. Qual é o carro mais azedo? Você vai respondendo ao 98057707.
1: Você sabe! 98057707. Tá qual o carro mais azedo?
4: É, você vai responder 98057707. Bastante gente acertando já, hein?
1: Capaz, será que a Kombi? A Kombi não é, né?
4: Não,

0: Não.
1: Será
0: é.
1: Que.
2: É um carro verde limão.
1: Será que é um.
0: Um carro verde limão. Também não é.
1: Será que é um.
0: A Kombi. Kombi do Jaime, não
1: no
0: é.
1: Voyage, no Voyage não vai ser.
0: Voyage
1: Fiat não. 147 é azedo, hein?
0: É?
1: Esse é azedo.
0: Ainda mais o arco, né? Uh-huh. Invernão aí, cara, o 147 é pra pegar.
1: Será que é esse?
0: Não é.
1: Não sei. Então manda pra nós, 98057707, valendo o kit do Café Londrina, faz parte da família. 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
0: aí,
1: lá.
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0: Uhum.
1: Só pra você saber.
0: Nem caso também.
1: 8h38 da manhã, 8h38.
3: É. O que mais?
1: E tem calendários.
3: Calendário? Aposentados?
1: É.
3: Começa dia 27.
0: Que dia?
3: Dia 27,
0: vale.
3: Finais 1. 27, finais 1. E o Bolsa Família começa dia 20 para finais 1. Tem calendário eleitoral também, Claudinho.
1: É.
3: Dia 16 do mês que vem começa a campanha eleitoral. Os candidatos podem pedir voto para você.
1: Mas não vai, não é
3: não
1: ainda
3: vai
1: o horário na
3: achei
1: TV
3: que você não
1: e
3: ia
1: rádio,
3: deixar.
1: Né?
3: Não, horário de TV e rádio é depois, dia 28.
1: Eu já tô vendo um monte de candidato fazendo campanha antecipada já.
3: É, porque não tem como, né? Vai dar uma entrevista, uma campanha.
1: Não,
3: vai
1: mas abertamente estão.
3: Pedindo. Não, mas não pode pedir voto, não é, Claudinho?
1: Eles não estão pedindo voto,
3: Claudinho,
1: mas estão deixando claro
3: mim, isso
1: que eu
3: pode.
1: Sou mais preparado para isso, para aquilo. Já tô vendo já.
3: É. Mas daí.
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3: Você sabe para quem votar nessa eleição?
1: Ainda não. Ainda não.
3: E para quais os cargos você vai votar?
1: Bom, deixa eu ver se eu tenho de cor. Daí você vai me dizendo que se acerta, tá? É um voto para presidente, dois votos para senador, são dois votos? Tem que votar em dois senadores?
0: Dois. Então não vai ser um?
1: Dois senadores. Um voto para federal, um voto para estadual, um voto para governador.
3: Perfeito. A resposta está?
1: E?
3: Exata.
1: Vereador não, né?
3: Não. Vereador vai trabalhar
1: síndico,
3: na
1: não?
3: Campanha,
1: sim.
3: Vai trabalhar na campanha só.
1: CIPA, não, não vota na CIPA.
3: Primeiro turno, 4 do 10. Segundo turno, se houver, 25 do 10. Diplomação dos eleitos, 18 do 12.
1: Uhum.
3: Então agora é eleição.
1: O dia da eleição?
3: 4.
1: 4 do 10. 4
3: de outubro. 10.
1: 4
3: domingo.
1: De outubro, bem num domingo, né?
3: Tendo o segundo turno, dia 25 do 10.
1: Quando você já tem as datas da liberação das campanhas em rádio e TV?
3: 28. De a. Agosto.
1: Agosto.
3: 28 do 8, a
1: chegando
3: 1º
1: já,
3: do 10. Mês que vem já.
1: Ih,
3: já vamos ter propaganda rádio e televisão.
1: Daí você vai ouvir, né? Vai ouvir. Tudo que já prometeram, vão prometer de novo. Tudo que você já ouviu, vão vir de novo. A mesma coisa, tá? Já fique sabendo já. Eles só vão requentar a matéria. Que é tudo a mesma coisa. Inclusive em Ponta Grossa aqui, tá a maior discussão, né? Tá a maior discussão, saiu aqui na capa da rede acerca da prefeitura de Ponta Grossa, que tinha prometido na campanha 100% de asfalto. E a prefeita resgatou lá de que isso aí era uma promessa de quando ela estava no outro grupo ainda, né? E que essa promessa veio também dos deputados e do governador. E agora diz que chegou tarde demais o dinheiro, né? E se é que chegou tudo para poder cumprir a promessa. Então já fique sabendo que vai passar, não vai chegar 100% esse ano, não. Vai passar pelo jeito, né? Porque até reunir toda essa grana, organizar tudo de novo. Ah, meu querido. Daí agora tá aquele negócio de quem é a culpa por não ter asfaltado 100%. Eu vou ser claro, tá? A culpa é de todo mundo que prometeu. Todo mundo prometeu. Prometeu? Ninguém é obrigado a prometer, né?
4: E prometeram quando? Na campanha política. Passada, né? Não prometeram no início do mandato. No finalzinho ali pra se reeleger. Alguns ou se eleger outros.
1: Então, a culpa é de todo mundo. É do grupo inteiro. É de deputado, é de secretário, é de governador, é de prefeito também. Todos eles aí prometeram, por que não cumpriram? O povo não quer saber de quem que é a culpa. O povo quer o asfalto. O povo quer atendimento na saúde, quer remédio,
0: na UPA.
1: Postinho. Uhum. É. O povo quer isso aí, quer o hospital funcionando direitinho.
0: Então você acha que. O povo quer o aeroporto.
1: Não, o povo mesmo.
5: Então você acha que o povo não quer aquele carro catador de buraco que tem aí agora?
1: Eu não entendi o tal do carro catador de buraco. É. Deve ter um fundamento, né? Eu não entendi.
5: O carro.
1: Eu acho que o povo mesmo podia falar: olha, tem um buraco aqui.
5: Exatamente.
1: O povo, né? O povo já chega. Podia mandar um WhatsApp: olha aqui o buraco.
5: Mas não, precisa ter um gasto.
0: Poderia ter o gabinete nas ruas de Ponta Grossa.
1: Podia. Ó, mande aqui a foto do buraco e manda um WhatsApp. Eu, galera, sai fotografando: olha aqui a minha rua, como é que tá. E aí, talvez.
5: Um grupo,
1: acho que seria bem mais barato. E o povo ia gostar de participar.
5: Não. Esse povo aí não gosta de coisa barata. Eles gostam de coisa que tem que gastar.
4: Mas daí é trabalho. Os vereadores também, que são dos bairros, tem alguns vereadores que aparecem no bairro que ele mora de 4 anos, né? Então nessa hora é a hora dele.
0: É o representante para a queda.
4: Então acho que os vereadores também tem que. A gente coloca muito na prefeitura, mas os vereadores têm um trabalho muito forte. Temos aí bastante vereador que podia fazer esse trabalho.
0: Fazer
4: de
0: diferença.
4: Fiscalização, que eles vão. Fiscalização. Dos bairros quando eles conseguiram votos, né? Então. Porque daí daqui a um dia eles voltam de volta. Né?
0: Agora a questão aí tá envolvendo que o pessoal tá bravo realmente com esse pedido de licitação agora, que os radares vão medir as velocidades agora. Então o que que adianta? Não vai você mais chegar perto do radar, passar por ele e depois carcar o pé, porque um ou outro vai medir e vai multar. Esse é um tema muito importante que deve ser discutido aqui por Ponta Grossa.
1: 8h44, daqui a pouco a gente volta.
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0: 8h45 aqui na Caravana da Alegria.
8: 8h45.
0: E eu concordo com você, concordo. Parabéns pela tua voz, é muito mais bonita, então 8h45. 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

0: 8h55, olha aí, ó. A Bonnie e Clyde.
1: Que Bonnie e Clyde? Essa é a que morreu?
0: É. Márcio Paulin, que já veio aqui para comentar sobre a Bonnie e Clyde.
1: Não é Bonnie e Clyde? Bonnie Tyler, ela tava no Sérgio Grosso, mano.
2: Bonitaca, como diz o Igor.
1: Essa é do nosso tempo, hein?
2: Essa é?
1: Essa daquela do Sarau do Verde.
2: Sim.
1: Dois pra cá, dois pra lá, não podia dar beijinho, que o carinha já vinha, tirava do salão. Bom dia, pessoal, bom dia.
0: Bom dia, Márcio, bom dia.
1: Hoje tá a casa completa, né? Hoje nós estamos aqui o Anderson, o Meneghini, daqui a pouco o Moron vem. E olha, fechou o pacote. Tá aqui o Isaac, que tava de férias, voltou. O Xande.
0: Ô Márcio, a gente tava falando aqui, antes do intervalo, sobre as dívidas de eleições. Que agora, vai começar a eleição tudo de novo, a gente tava falando, vamos requentar as mesmas promessas de sempre.
1: Yeah.
0: Né? Nunca tem algo assim que realmente seja relevante para a população. Eles requentam os mesmos problemas. Eu tenho uma teoria estranha, né? É. Concorde comigo ou não? Eu tenho

0: eu tenho a teoria de que eles não resolvem os problemas da população porque senão acaba o que prometer. Por isso que eles não resolvem. Daí tá um embate aqui em Ponta Grossa, por exemplo, que a prefeita colocou lá que essa promessa do 100% do asfalto vinha lá de trás já com o governador, com a equipe do Sandro, do Marcelo, tal, e ela junto. Então ela tá dizendo que os recursos demorou a chegar e agora não vai dar tempo de concluir tudo antes da eleição, né? Enfim, eu tenho a seguinte opinião, que a culpa é de todo mundo. Todo mundo. Quem prometeu, né? É culpa de todo mundo.
1: E eu tava no olho do furacão, né? Porque nós estávamos como candidato na época, lembra?
0: É.
1: E daí teve essa promessa e essa promessa virou a eleição.
0: Aí, ó.
1: É, virou a eleição. Tem muita coisa que se promete e a gente até explica, pessoal. É muito difícil. Eu lembro, o Vosgrau, antes, o que mais ou menos 2000. O Vosgrau faleceu agora em 2020? Foi na pandemia, né? Foi na pandemia. Ali por 2018 era eleição de deputados e tal, e eu encontrei o então prefeito Pedro Vosgrau e ele comentou: Márcio, os próximos 3 prefeitos, eles só vão poder falar de asfalto. A cidade de Ponta Grossa vai precisar de 3 gestões para poder resolver o problema do asfalto.
2: 2021.
1: Ele faleceu.
2: 13 de julho de 2021.
1: Valeu. Então ali 2018.
0: Depois de amanhã vai fazer.
1: Então, 5 anos, né? De 2020 a próximas 3 prefeituras, estamos falando de 24, 28, 32. Eu acredito mesmo que realmente pode chegar Ponta Grossa a ter 100%, não existe, né? 99, alguma coisa, porque sempre vai ter um lugar que, né, não asfaltou. Mas eu acredito ainda vai em 5, 6 anos, se caso a prefeitura conseguir com o governo do estado esse apoio, porque tem um probleminha aí, né? A Elizabeth, como é a primeira prefeita de uma grande cidade que já se declarou apoio pro Moro, o pessoal do Ratinho vai fazer mais um corpinho mole, né? Vai fazer um corpinho mole. É política, só que nesse meio tempo fica o povo, né, engolindo poeira. Eu digo assim que a Elizabeth tá fazendo um bom trabalho e ela tá exigindo e pegando no pé do povo, né? E eu acho que realmente para pegar mais 300 milhões, o orçamento da prefeitura, gente, é 1,5 bilhão mais ou menos, né? Acho que tá chegando a quase a 2 bilhões o orçamento da prefeitura. Mas parece fácil. Ó, vou pegar 300 milhões assim, vamos pegar. Mas não dá. Esses 2 bilhões, gente, 89,7% desse valor já está
0: comprometido.
1: Comprometido, uhum. Né? Aí sobra 10%. Mais ou menos um prefeito tem 10% do seu orçamento para poder fazer alguma coisa, né?
0: Sim.
1: E aí, nesse caso, tá indo muito direcionado para o asfalto. Então é um valor assim que realmente vai demorar aí uns 5, 6 anos para poder Ponta Grossa, enfim, ter aí quase seu 100% do asfalto. Algo que em cidades, né, que são mais novas, que tem 60, 80 anos, como Londrina, Maringá, tem quase 100% do asfalto, porque já começou planejada, né? Ponta Grossa é uma cidade, né, mais de 200 anos. Então nós sabemos aí que não foi fácil ir de cima para baixo, né? Tem lugares, por exemplo, que nem o asfalto seria o ideal. Né, tem uns decidão aí que seria o poliedro, né, para poder justamente também a água poder absorver,
3: infiltrar,
1: né, ou aqui na Coronel Cláudio tem alguns lugares,
3: Princesa,
1: né, que tem que ser talvez o poliedro por ter uma regularidade muito grande
3: e não transformar uma rua em cachoeira também, né, em épocas de chuvarada ali, né,
1: é
3: um problema maior, né,
1: esse é o problema de fazer um asfalto numa decidona aí, sim, ter casa lá embaixo. Sim. Então, assim, promessas. O problema é aquilo que ontem eu estava com o pessoal da Santa Casa e nós falamos muito sobre a questão da radiologia, que da importância da união de forças e de tarefas, né? Você veja, a radiologia ali da Santa Casa veio com emendas do Aliel, veio com o trabalho da Itaipu, veio do governo estadual, né, através do secretário lá, o Beto Preto, e veio de emendas passadas, de gestões passadas, como a minha, do Plauto. Então, ali foi uma união de forças, né? E se houver a divisão, que seja de tarefas. Ponta Grossa ainda pena muito por isso. É uma pena que realmente os políticos não se entendam aqui na cidade.
0: Márcio, nós vamos falar daqui a pouquinho de algo que você adora. É a sua vibe. Adoro. Você, é aquilo que você fica vesgo quando você fala, você gosta.
1: É.
0: Vamos falar de OVNI. Daqui a pouquinho.
1: Vamos falar. Ah, agora vocês não podem mais. Você viu o que que saiu?
0: Vamos falar, né?
1: É impossível aquilo lá, vamos, viu?
0: Vamos falar. Vamos falar com o Diniz primeiro.
1: Estão entre nós.
0: Vai lá, Diniz.
4: Bom dia, Isaac. Bom dia, ouvintes da Antena Sul. Hoje eu quero falar com você que não sabe quanto tempo tem de contribuição até o presente momento. Você que não sabe se falta muito tempo, se falta pouco tempo, se o que você contribuiu está correto ou não está correto, se as suas contribuições foram feitas dentro das regras que o INSS exige para que lá na frente você possa utilizá-las e com estas contribuições poder se aposentar. Se você está nestas condições, o que eu te oriento é você consultar um escritório que seja especializado em fazer aposentadorias e lá pedir todas essas orientações, porque muitas vezes o vínculo que está na carteira de trabalho não está lá no CNIS do INSS. Muitas vezes, contribuições que você fez no carnê e você tem certeza que você pagou aquela contribuição e essa contribuição não aparece lá no CNIS do INSS. Outras vezes pode acontecer de você contribuir no carnezinho e lá no INSS estar apontando que os valores que você recolheu foram valores inferiores ao salário mínimo. Isto ocorre com muita frequência na mudança do ano, que às vezes a pessoa entra lá janeiro, fevereiro, março, pagando ainda sobre o salário do ano passado. E quando o pagamento acontece sobre valor inferior ao salário mínimo, o INSS não conta aquele mês como mês de contribuição. Então, como você pode verificar, existe uma série de situações que precisam ser regularizadas lá perante o INSS para que, no dia que você for requerer a sua aposentadoria, o CNIS lá do INSS. O que que é o CNIS? O CNIS é o controle que o INSS tem das suas contribuições. Tudo que foi contribuído, seja na condição de empregado, seja na condição de autônomo, no carnezinho, enfim, qualquer forma de contribuição vai aparecer lá no CNIS do INSS. Se essas contribuições não foram feitas de forma correta, você vai ter problema por ocasião do requerimento da sua aposentadoria. Por isso mesmo, você deve, antes disso tudo, procurar um escritório especializado e fazer a sua contagem, verificar se as tuas contribuições estão corretas lá perante o INSS e com isso você vai facilitar a sua aposentadoria quando lá você implementar todos os requisitos como idade, tempo de contribuição, enfim, tudo que o INSS exige para que possa conceder para você a aposentadoria que você 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Hoje eram estas as informações que eu gostaria de transmitir. Bom dia, Isaac, bom dia a todos os ouvintes e até uma próxima oportunidade.
0: Valeu, Diniz, valeu! 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
4: Aí sim.
0: 9:08 da manhã. Música de extraterrestre. Música, agora nós vamos falar de algo realmente, realmente
1: que
0: importante.
1: Extraterrestre, você que é política extraterrestre é a mesma.
0: Repita a charadinha aí, Glimar, antes da gente entrar no nossos extraterrestres. A charadinha valendo kit do... Quem é a moça que veio aqui retirar o kit agora mesmo?
3: É a dona Brenda.
0: Ô, dona Brenda.
3: É, ela que mora no Parque Santa Lúcia.
0: Sim, bem-vinda, viu, dona Brenda? Obrigado.
3: É, vai saborear o café Lontrinha.
0: Que legal, que legal, que legal.
3: Ela também contou que ela gosta do Douradão.
0: É mesmo, né? É. O Douradão é outro livro, né?
3: Diz que adora, diz que fazer o cappuccino pro maridão também.
0: Alguém hoje vai levar um douradão desse aqui, ó. O kit com tradicional douradão e o cappuccino.
3: Isso.
0: 429-9805-7707.
3: Repita!
0: 9805-7707. Qual é a charadinha?
3: Qual é o carro mais azedo? Qual é o veículo mais azedo do mundo?
0: Achei que é um Fusca que eu tive. Azedo, barbaridade.
3: O Márcio Paulique já foi dar uma linguada no Gordinho.
0: Eita,
3: no Fiat Pode.
1: Justo, uma linguada no Gordinho.
0: Você que sabe, manda pra nós aqui.
3: Não, é o Gordinho.
0: 9805-7707, em nome de Café Lontrinha.
3: Bora! Ó, um abraço. Olha, pro Anderson lá em Castro, lá ele tá passando a informação aí, tá ventando bastante. O pessoal aqui, ele vai acompanhar a história dos extras.
0: Ai, ai, ai, ai, ai, ai.
3: E tá ventando bastante lá em Castro.
0: O Ratinho também falou essa semana que viu o extraterrestre.
1: O Ratinho Pai?
0: O Ratinho Pai disse que viu.
1: Ele viu.
0: Uma nave. Interplanetária.
1: Não, eu também vi.
0: Você já viu, eu pai? Já, ah, você tá brincando que você viu?
1: Eu com o Meneghini, o Meneghini tá aqui.
0: O quê, meu? Ah, você tá brincando?
1: O Meneghini tá mentindo. Tem um caos quando nós tava voando lá no Mato Grosso do Sul.
0: Ah, e daí vocês viram um extraterrestre?
1: Não, nós não vimos. Vocês só sentiram? Não, não
0: sei.
3: Vocês sentiram?
1: Deixa o Meneghini contar. É uma coisa muito estranha que aconteceu.
0: Sério, gente?
1: Muito estranho.
0: Não, vocês estão me assustando.
1: É verdade. Estão
0: falando só pra me assustar.
1: É verdade. E em pleno dia.
0: De dia? É. E teve voo de dia?
1: Tem.
0: É. Visual?
3: Visual.
0: Como é que foi, menininho?
3: Vocês viram minha sogra?
0: Ó, menininho, sem mentira, hein? Conta direito essa história, sem mentir.
5: Nós estávamos, decolamos de Ribas do Rio Pardo, Mato Grosso do Sul, com destino a Bataguaçu. E após uma hora e quinze de voo, apareceu no radar da aeronave um ponto, né? E esse ponto veio se aproximando, estava mais ou menos uns 1.000 pés do solo, 300 metros de altitude. E aquele ponto veio se aproximando pelo lado direito. num certo momento ele veio se aproximando e ficou bloqueado em cima da nossa aeronave.
0: Ai, ai, ai, ai, me pegou.
5: Tentamos fazer as manobras para tentar ver se era alguma aeronave ao lado, mas não tinha nada. O Márcio estava a bordo, o Anderson, ninguém conseguiu vistoriar nada. Só o radar detectava aquele

0: objeto não identificado. Depois ficou um tempo, depois sumiu do radar, no meu radar.
1: Sumiu do radar, apareceu no radar.
2: É que é interessante que ele apareceu, a gente via no...
1: No radarzinho,
2: a bolinha, né? Bem em cima da gente.
0: É. Tava no
2: se fosse um avião, outro helicóptero, tava batendo, porque mas tava lá em cima mesmo.
3: Me diga uma coisa, se era de direita, era do bem.
1: Viu, mas vocês não viram o objeto, vocês só viram o sinal dele, né?
2: O sinal, mas o sinal veio nos seguindo em cima ali por um bom tempo. Sinal que nem do avião.
1: O Ratinho disse que viu, ele estava lá na fazenda e ele viu um objeto grande, uma luz muito grande, muito forte, assim, vindo na direção dele e de repente sumiu.
2: Eu acho que os ETs são os humanos lá do futuro vindo nos visitar, dizendo, piazada, se cuida, porque se vocês não fizerem o negócio certo, vai acabar o planeta.
1: Você acha que...
2: Ou eles estão no fundo do mar. Você sabe, né, que o fundo do mar foi menos explorado do que o universo pelo humano,
1: você,
2: né?
1: Você tá dando um nó na minha cabeça, mas vamos lá. ET pode ser pessoas do futuro que moram no fundo do mar.
2: E que pode... Não. As duas coisas. Ou ele pode ser do futuro, ou ele realmente é...
1: Tipo um bagre.
2: É de uma comunidade do fundo do mar. Lá da crosta terrestre. Né? Porque pra vir de longe, eu fico pensando assim, né?
1: É muito,
2: o
1: muito
2: cara
1: gasto.
2: O cara vem lá de não sei onde.
1: É muita despesa.
2: Pra bater aqui, porque daí vai cair aqui, né? Não dá, não dá. E aí seria uma grande incompetência.
1: Você acha,
2: né,
1: que pode ser do fundo do
2: aí
1: mar?
2: Aí seria um ET de esquerda, né? O cara vem lá não sei de onde pra fazer besteira aqui,
1: viu,
2: né?
1: Viu, você que tem uma casa no litoral, você já viu alguma coisa saindo d'água? Sim,
2: já vi no litoral.
1: Já viu, Márcio?
2: Já vi uma luz saindo do mar, cara.
1: É mesmo?
2: Agora mesmo apareceu. Teve aquele cara ali que viu uma pousada de longe e disse que era um disco voador.
1: Sim.
2: Né? Ou como é o nome dele?
1: Mike. Acho que é Mike.
2: Ele viu uma pousada, tirou foto, daí um barulho de. Né? Aí pronto, né? Viu o ET, saiu de 15 mil para 2 milhões e meio de seguidores. Agora já tá fazendo publi, né? Já tá fazendo publi, tá feliz.
1: Ofertas de outro mundo.
2: E agora, realmente, eu posso ter confundido com a luz da pousada.
1: Claro.
2: E esse era os bambuzal que batia e fazia um quando o bambuzal vento bate, né? Então tem esse tipo de gente que detona com a ufologia, né? Que daí faz todo mundo dar risada, que nem o Isaac, tá dando risada em mim nesse momento, né? E tem os caras sérios, né? Que, por exemplo, nesse mesmo dia que esse Mike viu, saiu três luzes ali da Praia de Leste.
1: É mesmo?
2: Da Praia de Leste.
3: Era três canoas.
2: Não, elas saíram do mar.
1: De dentro d'água.
2: Tá filmado. Bota lá.
1: Credo,
2: disco voador Praia de Leste pra você ver.
1: Não, disco nadador.
2: Não, o negócio é sério. E agora o Pentágono, né? Colocou agora mais uma quantidade de imagens e tem uma agora aí que é impressionante, né?
1: Pois é, ó. O Departamento de Guerra.
2: Tem uma impressionante, não sei se vocês viram essa.
1: Divulgou nessa sexta-feira três imagens de um objeto voador não identificado, registrados por astronautas da NASA a bordo do ônibus espacial Columbia. As fotos foram feitas durante a missão STS-80, realizada em 19 de novembro a 7 de dezembro de 96, lá de trás.
2: Apareceu lá por um ônibus espacial que filmou, né?
1: Sim, na primeira imagem o objeto aparece próximo ao centro da foto, à direita da borda da Terra. No segundo registro, surge em posição semelhante e aparenta ter girado ou tombado em torno do próprio eixo. Divino!
2: Esse aqui, ó, vou mostrar pra vocês. Esse aqui é o mais sério.
1: Atenção,
2: todo,
1: olha, né? As imagens, veja lá, Brasil, as imagens.
2: As imagens, onde que o pessoal vai ver as imagens?
1: Aí mesmo.
2: Aonde? No meu celular? Aqui não tem como ver, né? Ó, esse aqui, por exemplo, que saiu ontem.
1: Que é isso?
2: Isso aqui é um negócio, olha aí, ó. Como é que se explica isso?
1: Mas isso aí tá voando? Não dá pra entender.
2: Tá voando? Como é que se explica isso aí, ó?
1: Márcio do céu.
2: Olha aí, ó.
1: Mas olha, não parece uma nave, não?
2: O que, que parece?
1: Não, um parece um brinquedo.
3: De pulverização.
1: Não sei. Mas só sei que, olha, eu, Márcio, eu sou louco pra ver. Você
2: nunca viu?
1: Eu fico olhando pra cima. Eu já vi o trenzinho de satélite. Você já viu o trenzinho de satélite? Trenzinho de satélite. Já,
2: do Elon Musk?
1: Isso, trenzinho de satélite. Já, eu fiquei maravilhado. Já, mas já. Eu fico olhando pro

0: céu. Eu adoro olhar o céu. Na esperança de um dia ter um contato imediato de terceiro grau. E até agora.
1: Eu te convido até pra ficar no hangar ali, ó. Ficar no hangar junto comigo na
0: terceiro
1: Liponto,
0: grau.
1: Uma cadeira ali, olhando pro céu, vamos ficar vendo, ó.
2: É, o Meneghini, por exemplo, o Meneghini que voa pra lá e pra cá, você nunca viu o Meneghini?
1: Eu já vi em São Paulo alguma coisa assim. Até esses dias eu filmei.
0: Você chegou a ver?
1: Uma. Aqui um objeto no. Esse dia eu tava no Heliponto, assim, à noite, um céu claro, o céu tava, não tinha a lua, então tá bem escuro, dá pra ver o movimento de alguns objetos ali. Até
0: ai,
1: filmei
0: ai,
1: até aqui
0: na sério? Minha, mas celular. Não foi uma com o TechPix, né?
2: Não, não isso é da NASA.
0: Porque a galera filma com o TechPix, não sei porquê.
2: O problema é isso, né? Sempre quando filma um OVNI, nunca é nítido, né?
0: Nunca é nítido.
2: Nunca é nítido.
0: Ah, isso daí tá parecendo um ônibus aqui, espacial.
2: É o ônibus espacial filmando esse... Esse aqui, ó.
0: Olha, parece um avião de papel.
2: Viu, olha, ó. É, moçada, viu? Se cuida.
0: Será, Márcio?
2: Eu acho que o fim do mundo tá chegando.
0: Márcio, mas e agora? Por que será que um extraterrestre viria para a Terra e viria ficar de longe e não ia fazer contato? Por que viriam de tão longe?
2: Porque nós somos, na verdade... fruto deles.
0: Ah, é vixe atrás de eita nesse programa.
2: Sério? Nunca ouviu falar dos Anuaques?
0: Quem?
2: Os Anuaques. Os Anuaques.
0: Não.
2: Antes do... Tá na Bíblia.
0: Os Anuaques?
2: Os gigantes.
0: Ah, gigantes sim. Os gigantes. Conhecia por gigante.
2: Os gigantes, eles vieram
0: os
2: pra
0: filisteus?
2: Terra. Os filisteus vieram, né? Deu uma cruzada aí, os anjos com eles, sei lá, deu um cruzo aí, né?
0: Deu,
2: não sei.
0: É.
2: E aí nós chegamos.
0: Aí nasceram os gigantes.
2: O dilúvio veio e acabou com tudo isso. Inclusive o dilúvio, vocês viram que estão achando a Arca de Noé?
1: Sim.
0: Acharam?
2: Estão achando a Arca de Noé. Você veja como tudo que está na Bíblia é verdade.
0: Ah, é verdade, eu acredito.
2: Tá lá. Acharam a Arca de Noé.
3: E está se cumprindo.
2: Tá lá
0: e
2: na Turquia.
0: Acharam os bichos.
2: Tá lá na Turquia. Então, ó. A Bíblia fala dos gigantes, a Bíblia fala da Arca de Noé, a Bíblia fala de que, que tem um objeto que também estão procurando aí, que é a Arca da Aliança.
0: Arca da Aliança,
2: é. Olha, tem muita coisa aí, gente.
0: Eu fico ansioso querendo ver.
2: É, agora tem os exagerados, né? Esses dias eu tava com um cidadão, ele falou assim, você é mais conhecedor que eu da Bíblia, eu acho que essa passagem não diz essa palavra, mas ele falou assim, você, quando Jesus andou sobre as águas do mar
0: da Galileia,
2: é verdade que diz, Claudinho, que ele andou sobre o mar da Galileia sobre o som de mil pássaros?
0: Som de mil pássaros.
2: Fala isso, som de mil pássaros.
0: Não me atentei a esse trecho.
2: Porque daí eu perguntei, mas o que que tem? Não, era um drone. Ele estava em cima de um drone e era o barulho das hélices, o som dos mil pássaros. Então tem muita gente que desvirtua. Tem muita gente que acha que Jesus Cristo é um ET. É
0: um viajante no tempo.
2: Né? Muita gente diz que o Espírito Santo que concebeu Jesus Cristo no ventre de Maria, era um ET que veio e falou, agora vamos.
0: Gente, você sabe que para esses pecadores não tem perdão, né?
2: Essa galera exagera, mistura tudo. Agora, né, tirando a brincadeira aí, olha, gente, eu não sei, eu tô falando isso aqui, o que eu ouço falar, mas acreditar ou não acreditar, eu só quero deixar para vocês um ponto de interrogação. O dia que estiverem na praia, lá em Matinhos, o dia que estiverem, pega um punhadinho de areia e tenta, assim, mas na pontinha do dedo. Tá. Na pontinha do dedo. E tenta contar quantos grãozinhos tem lá. Você consegue contar quantos grãozinhos tem na pontinha do dedo?
0: É muito trabalho.
2: É muito trabalho, né? Já imaginou que existe mais planetas do que todos os grãos de areia de todas as praias? E não é só praia, de todo o oceano, tudo que tá embaixo do mar.
3: Até
2: tudo que tem mais planetas do que grãos de areia. No planeta Terra. Você acha que só um grãozinho teria vida?
0: Não, eu honestamente falando, Márcio, eu acredito sim que possa ter outros planetas com vida. Eu só não sei se tem vida inteligente a ponto de vir de lá pra cá.
2: Mas
0: é isso
2: aqui,
0: que eu não sei.
2: Mas nem aqui tem.
3: Tá dizendo que nós, terrestres, somos os seres mais inteligentes de todas as constelações?
0: Não, nem todos, né?
2: Não, eu acho assim.

0: Deve ter muita vida por aí.
1: Cavalo.
0: Mas é tão distante.
2: A regra tem exceção.
1: Cavalo.
0: Deve ter muita vida por aí, mas é tão distante que eu acho que a gente não. Já ouviu falar da tal da teoria da Floresta Negra?
2: Não sei. Olha, esse programa tá incrível. Eu não sei.
0: Floresta Negra.
2: O que é?
0: Que tem vida, tem cheio de vida inteligente, mas todo mundo fica escondido atrás da árvore, assim, porque tipo, com medo de aparecer. Todo mundo tem medo de aparecer e alguém vai lá e invadir.
2: Duende? É tipo duende?
0: É tipo, tá tudo vazio, mas realmente lá escondidinho tá o pessoal, porque justamente pra não aparecer e ser devorado.
1: É aqueles que viram lá o tal dos Wilbers, lá, sei lá.
2: Smurfs.
0: É, mais ou menos que nem os Smurfs.
2: Eu sim, eu acredito que possa existir vida em outros sistemas. Eu só não sei se vida com tecnologia, mas que existe vida, eu tenho certeza que tem. E outra coisa também, Márcio Polic, que eu sei que você gosta muito do assunto, é acerca de visagem. Você acredita em visagem, essas coisas? Por exemplo, quando cada crença tem a sua diferença, né? Tem gente que acredita que quando a pessoa morre, o espírito fica inconsciente até a volta de Cristo, até o julgamento, tal. Tem gente que acredita que fica inconsciente, não sabe de nada. Tem outros que já sabem, não, existe já uma consciência após a morte em algum outro plano. E tem gente que acredita que o espírito fica vagando por aí, procurando uma redenção, alguma coisa que o habilite para ir pro céu.
0: Não, esse devagar é o cara, é o cidadão que não se desprende da. Tipo assim, eu vou no meu escritório há 70 anos, vamos
2: certo.
0: Dizer assim. Vou lá.
2: A rotina.
0: De repente morre. Você continua indo lá, cara.
2: Continua batendo ponto.
0: Uma vez aconteceu na nossa loja matriz.
2: Ai, ai, ai, eu trabalhei na matriz, Marcos. Não me assuste.
0: Nós tínhamos um ex-diretor que faleceu em 2002. E ele tinha uma rotina de 20 anos indo na loja. E faleceu, assim, aquele falecimento rápido, né? A pessoa teve um infarto, então às vezes nem se percebe, né? Não é aquela pessoa que fica no leito.
2: Você acha que a pessoa às vezes não percebe que morreu?
0: Eu acho que ela não percebe, porque pá, dá aquela, né?
2: É muito ligeiro.
0: Aí, cara, nós tínhamos o nosso gerente que morava, nós também morávamos lá em cima da loja matriz, ali na frente da rodoviária.
2: Sim.
0: E de repente, passou um mês depois do falecimento, começou um barulho dentro da loja, depois do, lá por 8 horas da noite. Um barulho
2: cedo,
0: na loja.
2: 8 da noite?
0: Da noite.
2: Nossa.
0: O gerente foi lá e tocou alarme, né? Tocou alarme. Foi lá e desligou o alarme. Voltou. E a gente ali, né? Não deu muita bola, porque era vizinho, mas de repente toca de novo o alarme. Aí a gente já ficou meio assim, ué. Foram lá e começou a nada.
2: Campearam em nada.
0: Saímos de novo, era uma meia-noite. Toca o alarme de novo, cara.
3: Isso não pode acontecer!
0: Toca o alarme de novo. E chama a polícia e tal, e procura.
2: E alarme.
0: E de repente o gerente pega e fala assim: seu. O nome do.
2: Seu fulano.
0: Faleceu, seu fulano, apareça!
2: Ai, Jesus!
0: Se livra dessa marra, ele falava assim: se livra dessa loja que não lhe pertence. De repente, sai. De dentro de um guarda-roupa.
2: Ai, ai, ai, ai, ai.
0: Um cachorrinho. Que ele tava escondido. E
2: tinha
0: ele
2: um cachorro.
0: Tinha um cachorro. Então tocava alarme, o cachorro se enfiava de novo dentro do guarda-roupa. Aí passava um tempinho, o cachorro saía de novo. Alarme tocava.
2: E eu acreditando que era uma visagem. Não, vamos
0: pra. Tá pior que o caos. Como é que você canta?
2: Histórias de arrepiar.
0: Olha,
2: nós vamos daqui a pouco continuar com mais assuntos como esse aqui com o Márcio Polic. Daqui a pouco.
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0: 6, viu?
1: 9h35. A gente tava recebendo aqui no estúdio a Laís, que ganhou o batata quente da semana passada.
0: A Laís quer falar alguma coisa?
2: Olha, vem, vem
1: mandar
2: um, mamãe,
1: um abraço
2: aqui,
1: pro namorado.
0: Quer mandar um abraço pro namorado aí, Laís?
2: Conversa aqui, Laís.
1: Fala,
0: vem mandar um abraço aqui, Laís.
1: Fala aí no microfone.
0: Fala aí.
3: Aí. Bom dia.
0: Coisa. Então só dá. Pode falar aí, tamo chegando, pai.
3: Tamo chegando,
1: que,
3: pai.
1: Quem você tá levando na mão aí pro seu pai?
3: Um kit de café Londrinha.
1: Um kit do café Londrinha.
0: Viu, é verdade as campanhas?
3: É. Quero agradecer a vocês, a principalmente a equipe e também a todos.
1: O café Londrinha, né? Obrigado, minha querida, você é linda. Continue sempre assim, viu?
0: É isso.
1: Tão
0: aí.
1: Educadinha, né?
0: Parabéns. Qual escola que você tá?
3: Na Maria Vitória.
1: Ah, Maria Vitória. Bom. Tá
0: Vitória
1: certo.
0: Vitória é pra você, então.
1: Qual que é o professor, assim, que você mais gosta de assistir a aula dela?
3: De matemática.
1: Ah, de matemática.
0: Nossa,
1: ah, professor,
0: isso
1: de matemática.
0: É raro, hein?
1: Tá bom?
0: Gosta de matemática.
1: Vai muito bem
0: então
1: na
0: vai
1: sua
0: ser
1: vida,
0: engenheira, vai ser engenheira.
1: Como é que é?
0: Ah,
1: vai
0: é
1: ficar
0: verdade.
1: Pronto a
0: vai
1: ponte, ponte da Anitta. É. Eu passava lá quando era carreiro ainda. Eu passava lá. Agora deve ter ponte. Muito bem.
0: Obrigado.

0: gente. Abraço pra vocês.
1: Um abraço. 937, 937. Eu fico muito faceiro com os nossos ouvintes. Vem aqui pra pegar o presente e eles, eles contam o quanto eles gostam da caravana, né? Isso pra nós é maravilhoso.
0: É, e a gente confirma que tem audiência, porque às vezes eu penso, né? Será que só meu pai e minha mãe estão me ouvindo?
1: Bem capaz.
2: Tchau.
1: Ai, ai, ai.
2: Mas como é gostoso, né? Gostoso mesmo, né?
0: Cadê o Isaac?
1: Isaac, deu 9 horas, ele...
0: Ele tá indo embora?
2: Não, é horário
0: biológico. Isaac, vem falar de política, Isaac.
1: Vem aqui, Isaac.
2: É relógio biológico.
1: É a sua deixa, Isaac,
0: tava no banheiro. Fecha a porta ali, Isaac. Isaac, como é que tá as políticas, Isaac? Conta pra nós, hein?
3: Eu estou repassando essa pergunta pra ti, Márcio.
0: É.
3: Você que é um dos bastidores da política.
0: Olha, eu vou dizer pra vocês assim... No Paraná, Ratinho voltou com sangue nos olhos.
3: Da onde que ele voltou, Márcio?
0: Ele estava nos Estados Unidos com a família. E agora voltou. E voltou no momento que chegou uma pesquisa e que deve ter dado uma preocupada, né? Porque realmente os votos, né? Dá para falar sobre isso, né? Que é uma pesquisa que saiu, os votos do Moro estão a princípio consolidados ali no 40%. O Requião Filho em segundo, né? Porque nós temos aí no Paraná, na vez que teve voto para presidente, 36% votaram no Lula. Então, a princípio, essas pessoas votariam no Requião por conta de. A gente precisa saber se o Requião vai colar no Lula ou não, né? Eu, se eu fosse o Requião, né? Se eu fosse o Requião, eu colaria, né? Porque existe aí uma
2: máquina,
0: uma quantidade, né, de votos, né, um percentual de votos para a esquerda em todo o Brasil e Paraná, mas o Paraná é de direita, 60%, mas tem 30%, né? Tem 30% para buscar. Em terceiro lugar, subindo o Greca, porque o Greca ele tem uma força muito grande na região metropolitana. Se você pegar Curitiba, região metropolitana, ela representa, gente, mais de 40% dos votos do Paraná. É voto padrão. O Paraná tem 9 milhões, tem que ver se é 9 milhões de habitantes, 9 milhões de eleitores, mas acho que deve ser uns 6 milhões de eleitores. Pois tem que pesquisar, mas só região metropolitana e própria Curitiba, você passa de 2 milhões, né? Aí vem o Sandro, né? Fruto da nossa terra aqui, né? Ponta Grossense, com 10, né? Ele apareceu numa pesquisa com 5, mas nessa aí aparece com 10. Então aparece o Moro com 40, o Requiãozinho com seus 21, o Greca com 17 e o Sandro com 10 ou 11, uma coisa assim, né?
4: Márcio, então, Paraná, 8.411.
0: O quê?
4: De eleitores.
0: Eleitores, pois eleitores é, o Paraná chega a quase 13 milhões de pessoas. Eleitores, 8 milhões. Então tem muita água para rolar, né? Pós-Copa aí agora vai se falar muito de política e vamos ver o que vai acontecer, né? A partir do dia 25 de julho começam as convenções até 5 de agosto.
3: Campanha já dia 16 do mês que vem.
0: E a partir de 5 de agosto eles estão liberados, hein?
1: Você falou aí, tanto da política quanto Copa, essa semana saiu uma notícia que envolveu os dois. Que é o Raul, né? Você viu que o Raul foi lá votar. Pôs em pauta, no precioso tempo que tem lá pra ele discutir
0: não
1: o Brasil.
0: Pode convocar.
1: Não pode convocar quem joga fora do país. Que pauta incrível que o cara descolou, né?
0: Mas o que que os políticos querem se meter nisso?
1: Exatamente. Se a saúde estivesse bem, se a educação tivesse, se a economia estivesse bem. Até
0: mas é estratégia.
1: Com tanta Claudinho. Coisa pra eles cuidarem, eles vão querer se meter num negócio desse.
0: Fale bem, fale mal de mim, mas fale de mim, né? Então ele vai começar a falar muito do sobrenome dele. Você viu? Que absurdo e tal, né?
3: Marcelo do Valdemar.
0: Cara do céu, eu
3: já é uma prática,
0: direito.
3: Assim, que a gente sabe que nos bastidores acontece muito,
0: que
3: né?
0: Os presidentes de partido direcionam as emendas,
3: aí,
0: sim.
3: E não é só o Valdemar, né? Tem outros presidentes aí pelo Brasil afora, até na região nossa.
0: Tem até uma, não que seja legal ou ilegal, mas é a prática dele indicar, né? Olha, eu preciso dessa emenda lá para tal lugar, para tal região. Então, tem que saber o que que é emenda e o que que é desvio, né? É que quando eles falam que é desvio de emenda, já vem aquela situação dizendo, opa, desviou dinheiro, né? Ah, desviei essa emenda para mandar para um compadre e o compadre me pagar a metade. Então tem que ver se é desvio defunção ou desvio mesmo do dinheiro, né? Que quando se fala desvio, e aí é aquela história, né? Eu não vou nem dizer se está certo ou errado, mas a gente já começa a ficar num país que até o STF é imparcial, né? Aliás, é parcial. Quem que acusou, quem que congelou os bens do Valdemar? Flávio Dino, né? Flávio Dino tá lá por quem? Né? Por isso que eu digo que o STF não deveria ser indicação de presidente, indicação tinha que ser o pessoal de carreira, que vai bem, concurso, e depois também tem X anos para ficar, porque hoje fica...
2: E livre de partido político, né, Márcio? Então, a partidário.
0: Onde nós temos uma justiça que ela é indicada por um presidente, vai dizer o que que não
2: sei. Como é que você vai trabalhar
0: com... Eu lembro que o Lula falava na eleição que os juízes do STF tem que ser isentos e tal, e que ele nunca indicaria alguém que é amigo. Cara, ele indicou o Flávio Dino, que é amigo dele, e até ele fala uma vez, é a primeira vez, orgulhoso, que temos um juiz comunista, né? Aí ele indicou quem? O cara que era o advogado particular dele, que é o Zanin, né? Depois, quem mais? Queria agora indicar o Messias, que era o cara, braço direito dele no governo. Viu? Vai dizer que depois, numa votação lá, os caras vão ser isentos? Claro que não. Claro que não. Então, olha, é uma pataquada em cima de pataquada o que acontece. E aí, sabe o que acontece, gente? O povo, nós estamos falando aqui, por exemplo, que essa semana, vocês estavam falando que os mercados estavam mais vazios e tal, né? Sabe o que falta? Perspectiva. As pessoas estão sem perspectiva. O Brasil perdeu, né? Não tem, porque se o Brasil tivesse ganho, não ia estar nessa coisa de estar falando hoje, tá, daqui a pouco tem jogo, Brasil, Inglaterra, pelo menos estaria ocupando, né? Aí a pessoa está sem perspectiva, perspectiva do futebol, não tem perspectiva na política, que as coisas podem melhorar, e o que acontece com as pessoas que não têm perspectiva?
3: Se acomoda.
0: Se acomoda, né? Ou fica até meio pessimista, né?
2: Tá ruim, mas tá bom.
0: Então, assim, é complicado como realmente um governo, ele influencia até no humor das pessoas, né? Tô bem.
3: Um choque de gestão.
0: E é isso. Política, vamos esperar, vamos começar, né, em agosto a ouvir, né? Vamos trazer o pessoal aqui, né?
1: Ótimo.
0: Vamos convidar os candidatos.
3: Moisés?
0: Moisés tá como prefeito, né? A Elizabeth acho que saiu de férias. Licença. Eu acho que o Moisés tá de prefeito, que maravilha.
2: Assumiu,
0: né?
2: Sexta-feira.
0: Vai ficar uma semaninha?
2: Uma semana. 10 dias parece, né, o prazo.
0: Então vamos ver o que vai acontecer. E já relembrando, né? Tem muitos candidatos aqui na região. Eu acho que Ponta Grossa, a região, tem condição de fazer 3 federais, fazer 5, 6 estaduais.
1: Apesar de você achar que tem condição, você acha que vai dar quantos federais e quantos estaduais da nossa cidade? E da nossa região?
0: Acho que vai dar 2.
1: 2 federais?
0: Federais. E acho que vai dar. O FAD, não sei se posso falar o nome, mas aqui a gente fala, aqui a gente acha que só tá falando em Ponta Grossa, mas é a região Campos Gerais, sim, né? Uhum. Porque hoje você tem o Moacir e tem a Mabel, né? Então eu acredito que nós possamos buscar ter 3, né?
1: 3 estaduais, 2 federais.
0: 3, o ideal seria mais, mas o problema são essas coligações, às vezes os caras fazem mais voto e não entra, né?
2: Uhum. E muito candidato não divide, Márcio, na tua opinião?
0: Divide, logo divide. O problema é tal da federação, né? Você pega, por exemplo, tem um candidato a federal aqui de Ponta Grossa que tem, vai ter 8 vagas para na coligação. Ele é o 8º e ele é forte. E mesmo assim ele é o 8º apenas dessa coligação.
2: Caramba, hein?
0: De voto. Porque existe a perspectiva de outros fazerem muitos votos, né? Então a gente tem gente aqui que vai fazer bastante voto, mas tem outros também fora, muito fortes, né? Que já consolidaram. Então, assim, espero que eles possam ultrapassar aí essa quantidade, porque para Ponta Grossa é bom, são quase 70 milhões por ano. Por federal que pode vir, né? Pra região dos Campos Gerais.
2: E o Santo de Casa faz milagre?
0: A CPG, boa lembrança, a CPG lançou agora essa semana, foi algo que nós fizemos lá, né? Em 2010, se não me engano, e agora eles estão voltando com o Santo de Casa faz milagre. Voto nos candidatos, eu diria para vocês assim, vote nos candidatos daqui, né? Mas eu quero lembrar que o daqui, não quer dizer que o cara tem que ter nascido aqui. Tem muita gente, talvez não é daqui, mas que trouxe muito recurso. Então, voto nos candidatos que trouxeram recursos para cá. Porque teve gente que pegou 5 mil votos em Ponta Grossa e precisa de GPS para vir para cá, que nem sabe, passou uma vez depois, né? Mas pegou a fama. Ah, esse, aconteceu muito lá na época do Bolsonaro, do 2018, né? Muitos candidatos ganharam.
2: Foram na onda Bolsonaro.
0: Pela onda bolsonarista. Uhum. E aí o pessoal, por exemplo, aqui de Ponta Grossa, votou nesse cara porque achava legal o discurso dele. Mas daí? E o que, que ele trouxe para a cidade? Né? Então, vamos começar a analisar. Eu acho que aqueles que vão vir aqui.
2: Quem agregou, né?
0: A gente tem que perguntar, o que que você trouxe? Ah, eu queria falar lá na rádio. Tá bom, olha, a primeira coisa é te perguntar. Quais foram os benefícios que você
1: trouxe?
0: Outra
1: coisa que eu já falei aqui, né, Márcio? Já falei aqui e é o meu pensamento. Vai vir um monte de gente pedir voto pra você que não entende nada do que é a sua vida. Se perguntar pro cara assim, quanto tá um quilo de feijão? O cara não sabe. Como é que ele vai querer ajudar a tua vida? Não sabe de nada. Então, vote com consciência. Conheça o histórico, quem que é a pessoa, o que que já fez, o que não fez, como o Márcio falou. O que que você vai trazer para a cidade, se é que dá para acreditar no que esse povo fala, né?
0: É.
1: Porque esse povo chega batendo nas suas costas e te prometendo mundos e fundos e não sabe quanto custa uma bandeja de ovo. Não sabe o que você passa na pele todo dia, não sabe o que é estar no ponto de ônibus 5:30 da manhã com 200 pessoas num ponto de ônibus.
2: Ó,
1: não
2: Sérgio faz Gonçalves ideia. Está fazendo um comentário aqui, vocês estão falando somente perguntar o que fez, então é sinal que estão tendenciosos a votar a reeleger quem quiser.
1: Pode perguntar para os de fora também.
2: São palavras
1: da que você vai Gonçalves. Fazer? Não, ela está certa. O que você vai fazer por nós? O que vai fazer?
2: Propostas coerentes.
1: O que acontece muito é que existe muita vantagem de quem vai tentar se reeleger. Isso é mais provável que as pessoas se reelejam do que entra um cara novo. Isso é uma realidade.
0: O cara que é novo, o cara que é novo, deixa bem claro para vocês, pessoal. O cara que é novo e quer entrar na política, ele tem chance se ele já for muito conhecido. Tipo, é um apresentador de TV,
1: um
0: pastor muito forte, ou é alguém assim,
1: agora alguém do nada
0: é raro, empresário que tem muito dinheiro e bota lá uma grana desgraçada, como tem muitos que vão lá e bota porque tem talvez um rolo para resolver lá em Brasília, e daí vai lá e bota, prefere botar um dinheiro aqui e depois resolver como político lá, né? Esse pessoal, os políticos, eles têm que valorizar realmente o trabalho deles perante as pessoas. Esses dias eu fiquei numa reflexão, né? Eu fui lá na Copa e fui lá no estádio, o maior estádio da Copa, lá com o MetLife, lá tinha 80 mil pessoas, né? Eu sentei assim, fiquei olhando as 80 mil pessoas e falei, meu Deus, eu quando fui candidato, eu quase que trouxe esse estádio inteiro, não as pessoas estavam lá, né? Mas olhando simbolicamente, né? Que acordaram cedo, tiveram o trabalho de acordar cedo e lá na urna e botar o meu nomezinho lá. Uhum. Quer dizer, o respeito que você tem que ter para essas pessoas tem que ser muito grande, né?
1: Exato.
0: Então não é. Realmente você precisa valorizar o seu voto e o político tem que valorizar essas pessoas que votaram nele, porque é realmente um negócio muito forte, né? Então, agora o que a senhora falou é verdade. Vamos votar também em pessoas que estão começando. Eu sempre fui incentivador aqui daqueles que iniciaram. Eu mesmo, né? Comecei lá atrás sem nenhuma.
1: Tinha cargo antes, né?
0: E eu me conheço, né? Eu não tinha. Eu não era conhecido, né? E vou dizer para vocês também, né? Se for pegar proporcional, acho que talvez um dos menores recursos que foi usado por voto foi eu, porque eu me conheço, eu vou lá no meio do povo, vou na festa e tenho uma ligação forte com as pessoas, né? Isso eu aprendi com a minha família, com os meus pais, o respeito com as pessoas, a interação com as pessoas, e aquilo fazia
1: não tem nada a ver com
0: e aquilo conquistava. Uhum. Conquistava as pessoas, porque eu chegava lá e perguntando e como é que tá. Então tem muita gente que acaba, é incrível, gente. Vocês sabiam que tem político que não gosta de gente?
1: Ó, e eu, você
0: que
1: tá
0: não
1: falando,
0: vai, que pra ele é um sacrifício ir num lugar.
1: E você então, tá falando uma coisa tão genuína, Márcio, que são coisas que você ainda faz mesmo não estando na política. Você ainda vai lá no Cidinho da Sopa, você ainda vai nos eventos das igrejas, vai nas festas, vai no operário. Você tá no meio do povo, como sempre teve, coisa política.
0: Eu não tô falando isso para me valorizar, mas dizendo
1: nós
0: parece uma coisa que deveria ser normal, né? A pessoa que fosse um político, no meu caso, que já fui um político, gostar das pessoas, né? Gostar de estar ao lado de pessoas. Mas tem gente que é um sacrifício.
2: É que na realidade vocês cresceram, né? Então, quem conhece a história da família Paulica, a família Paulica não veio de berço de ouro, a família Paulica veio lá de baixo.
0: É.
2: Né? Então, e veio justamente da onde é a maior parte da população
1: brasileira. E não, como ele falou, que não é só o Márcio que faz isso, é

0: 14. Pois. Então, né?
1: Não, tá baixando, então, porque tava entre 25 e 30.
0: É, oscila bastante.
1: É, baixou de 25 para 14?
0: Já tá tem, né, oferta para 14.
1: Olha,
0: não,
1: aí.
0: Não sei se é
2: tá
0: grande.
2: Vou comer farofa agora.
0: Não, não, ouvindo, não, mas. Mas, é. De vez em quando acho. Mas, é, o que eu tava querendo dizer é o seguinte: quanta gente que quer se enfiar na política, mas porque não tá nem um pouco preocupado com o povo. Não sabe a realidade do povo. Quer resolver o problema da quer resolver o problema da do transporte, nunca andou de ônibus. Quer resolver o problema da segurança, nunca
2: tem segurança comunicou, particular, então, né?
0: É, nunca visitou a comunidade aí no fim de semana. Quer falar de saúde, nunca entrou numa UPA, não sabe como é que, nem que cor que é uma UPA.
2: Verdade.
0: Então, é isso que eu tô querendo dizer, né?
1: Muito bem, meu povo. Já falamos de polícia, já falamos de ET, já falamos de que mais?
0: Copa. É isso.
1: Copa. E operário, como é que tá, Isaac?
3: Área amanhã. 11 horas contra o Novo Horizontino. Tá bem,
1: se ganhar, fica em segunda.
3: Agora animou, vem pra cabeça.
1: Será?
3: Vem.
1: Quantos jogos ainda tem?
3: Ah, estamos na metade.
1: Ainda?
3: Falta bastante.
1: Então tem que continuar nesse
3: ritmo,
1: tem
3: que pelear, tem que
1: ser. E aí mudou esse ano, né? Você sobe 4, mas os dois primeiros automáticos e o
3: e os quatro
1: terceiro
3: fazem...
1: ao
3: ser...
1: terceiro, quarto, quinto e sexto
3: quadrangular,
1: faz
3: quadrangular.
1: Um jogo de ida e volta?
3: Isso.
1: E de volta. Você imaginou, né, ficar em terceiro e daí tem que ficar jogando um quadrangular?
3: Pois é, mas faz parte, né?
1: Putz, mas antes os quatro já iam direto.
3: Já ia direto. Agora
1: é uma grande chance, hein? Quanto
3: é porque daí, hoje, mas daí dá chance pra seis, daí tem seis, né, Márcio? Antigamente era só os quatro já iam, agora seis tem chance.
1: É, daí tem ganhado os outros, né? É. O terceiro
3: vai jogar. Eu acho que até a sexta
1: sexto.
3: Colocação dá pra gente chegar.
1: Putz, você já imaginou ficar entre os dois? Não é fácil, né? Porque quem que é o que tá indo bem aí?
3: É o Sport, Vila Nova lá, não é?
1: É, Vila Nova?
3: Estão lá na frente.
1: Ah, estão na frente, é.
0: Vamos pois falar, é. Sorteio? 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Você pode agora ser o grande vencedor desse kit delicioso do Café Lontrinha. Quem será que leva? 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Atenção, Brasil!
2: Bora lá! Parou!
0: Lembro que você fez a seguinte pergunta: qual é o carro mais azedo do Brasil, isso? Do carro mais azedo? É isso? A pergunta?
2: Qual é o carro mais azedo do mundo?
0: Do mundo. Uh-huh. Carro mais azedo do mundo.
2: Qual é o carro mais azedo do
0: Márcio,
2: mundo?
0: Márcio, qual que é o carro mais azedo do mundo, Márcio?
1: Eu gostei daquela resposta que o Xande tinha dado lá, que é o que tem a cor verde-limão.
0: É isso aí, Igre?
2: Tem a ver.
0: Ah.
2: Mas não é nada disso.
0: Não?
2: Mas tem a ver.
1: É que marca que é? Só de que marca?
2: Márcio, carro mais azedo
1: não,
2: do mundo.
1: Não, fala a marca dele que eu vou tentar descobrir.
2: Não.
1: Não tem marca?
2: Daí fica muito
0: a
2: fácil.
0: A marca já é o carro.
2: É.
1: A marca já é o carro?
2: É uma simples marca. Simples assim, você tem que fazer igual o Alcibíades. O Alcibíades Reginaldo, ele respondeu Limãozine.
0: Limãozine. É o carro mais azedo do mundo?
2: Exatamente.
0: Tá certo?
2: Zine acertou.
0: Acertou.
1: Ai, que saudade do polaco quando tinha umas pegadinhas melhor que essa.
0: Como é,
1: né,
0: que é o nome do vivente aí?
2: Alcibíades.
0: Reginaldo. Da onde você tirou essa, Alcibíades? Meu Deus do céu.
2: É, e ele tirou lá do Itapuá. Ele tá lá no Itapuá, lá tomando um cafezão com a família, lá ouvindo a Caravana da Alegria, respondeu corretamente Limãozine.
0: Acertou, ganhou o kit do Café Lontrinha.
2: É isso aí, parabéns aí, nós vamos entrar em contato durante a semana, pagamos, demora um pouquinho, mas a gente paga sim. Brincadeiras à parte, boa, sucesso, bom final de semana pra vocês aí.
0: Ótimo, ótimo, bom fim de semana pra você, parabéns pela criatividade. Tenho que dar a mão pra Matório mais uma vez pra você, Gle, que você mandou ver mais uma vez.
2: Deu boa, Cláudio?
0: Muito bem.
2: Muito obrigado, Cláudio.
0: Muito bem, parabéns mesmo, tá indo bem, viu?
1: Indo bem no quê, Cláudio?
0: Na charadinha, ali. Marcio. Antes ele fazia uma charadinha, muito café com leite, e o povo acertava de primeira. Agora. Agora.
2: Márcio. Coraçãozinho
0: pra você. Vamos dar tchau, pessoal.
1: Muito bem.
2: E o Morão, não vai falar nada, tá
1: Morão,
2: aqui.
1: Morão atrasou.
0: Só dê tchau aqui, Morão. Chegou na hora do tchau.
1: Você teve
0: tchau,
1: terremoto lá no Morão,
2: não? Tava carregando um saco de cimento.
0: Muito obrigado, meu, meus amigos. Obrigado, Igre Maier.
1: Olha, hoje nós vamos fazer uma foto histórica, né? Porque tá toda a turma aqui. E vamos já ver quem que daqui.

0: E vai pro andar de cima. Vocês acham que daqui é o próximo?
1: O próximo?
0: Porque nós já tivemos aí três amigos, né?
1: Sim.
0: Ei, Moron, nós já tínhamos três amigos aqui que nos deixaram, né? Nós tivemos o nosso querido Quero, Laertes Meira, queira ou não queira.
1: Queira ou não queira,
0: Laertes. Nós já tivemos quem mais? A nossa querida Cléo Teixeira. Nosso querido Papai Noel. Papai Noel nunca vinha aqui. Nosso querido Eterno Polaco. Quem mais?
1: Daqui é só, isso, né?
0: Então, vamos fazer uma aposta dessa turma que tá aqui. Quem é o próximo?
1: Que bolão é esse?
0: Eu acho que é o Moron.
1: Eu não vou opinar porque...
0: Tanto que o Moron come...
2: Não, gente boa, não pode ir, não.
1: Eu não vou opinar porque ultimamente eu ando acertando.
0: O Moron, se ele tivesse um zíper assim na barriga dele, você ia só ver pinhão e mexerica ali, ó.
3: E amendoim?
0: Amendoim. Meu Deus do céu, até o meu lá, o meu...
1: O meu?
0: Genrinho, que trabalha com ele, tá começando a viciar em mexerica.
2: E amendoim?
0: É, olha, brincadeira, hein? Tudo bem, Moron?
3: Tudo bem, Márcio.
0: Então dê tchau agora, porque você chegou tarde. Como é que tá, Almirano? Tudo certo?
3: Sim, tudo certo. Tá praticamente concluído aí.
0: Concluído?
3: Sim, concluído lá.
0: Ó, pessoal, tô indo agora com o Moron lá no contorno, lá nós temos nossa loja Esquira Campos, que nós estamos construindo o lado. Mas quantas lojas, Moron?
3: Oito
0: lojas. Então, vocês interessados em abrir um negócio lá onde tem mais de 100 mil habitantes.
1: O Eglê quer abrir um negócio.
0: Ui! É. Venha, fala com o Moron, fala comigo, vai lá visitar, você vai chamar. Olha, é o melhor bairro hoje de vendas. É lá no contorno, hein,
2: pra
0: pessoal?
2: Abrir lojinha.
0: Ali tem nós, tem a Catarinense, tem o pessoal do Sorvete.
3: Pet Shop.
0: É? Sim. Então você que tá você querendo abrir uma farmácia, querendo abrir uma tal construção, vai lá, vai conversar com a gente. Baratinho, é isso, Moron?
3: Isso mesmo, podem aparecer lá.
0: Valeu, gente, tá terminando nossa caravana. Obrigado a todos, um abraço coletivo, um tchau coletivo, pessoal. Tchau, gente. Aqui é Márcio Paulink, caravana, bom final de semana, que Deus abençoe e vamos em frente, que aqui o foguete não dá ré.
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0: Eita, gente, que delícia, que loucura, loucura. Estamos chegando daquele jeito, com toda alegria, com toda energia. Nesta manhã de sábado, dia 11 de julho, metade do ano ficou pra trás. E eu espero que você tenha aproveitado da melhor forma possível. Mas ainda temos meses aí pro ano acabar. Então aproveite, seja feliz, tenha muita gratidão, transborde o amor. E com certeza quem estiver ao seu lado vai respingar e também será abençoado, será muito feliz. Bora lá, gente, pra mais um final de semana. Eu, Lê Fontoura, por aqui junto com elas. E claro, vocês aí do outro lado do rádio, bom dia, aquele bom dia bem especial. E pra elas, Gi e Isa, bom dia maravilhosas.
1: Bom dia, Lê, bom dia, Gi, bom dia, nossos queridos ouvintes. Já chegamos hoje bem bandida, né, Gi?
2: Completamente.
1: Bandidaça.
2: Mas é que nós sempre fomos bandidos.
1: Bandidaça, nós somos bandida. Somos bandidaça.
2: Bom Meu Deus dia, do céu. Bom dia, Lê, bom dia, Isa, bom dia aos nossos amados e queridos ouvintes de todos os sábados. Hoje um sábado com sol, até que horas eu não sei.
1: Pois é, Gi, eu até achei assim, porque disse que ia chover hoje, né? Até deu uma garoada de madrugada, né?
2: Sim.
1: Mas daí eu acordei, tava o sol assim bonito, já estendi meus varar de roupa, que eu deixei lavando ontem. Espero que seque. Vamos ver, tomara que não chova, né?
2: É verdade.
0: Será que não vai chover? Eu acho que não vai chover
2: hoje.
0: Não, diz
2: que vai chover a partir das 2 horas.
1: Ah, então vai dar tempo.
0: Ah, vai dar tempo de secar. Vai dar tempo de você ser feliz, minha amiga. Ficar feliz. Porque toda dona de casa, né? Quando tá com os varal cheio de roupa, meu Deus do céu, você não...
1: Deus
0: você não,
1: livre,
0: nossa,
1: né?
0: É uma,
1: a felicidade é que segue,
0: é uma,
1: né?
0: É uma depressão só. É uma depressão só. Não tem jeito. E meninas, vamos dar as boas-vindas aos nossos patrocinadores?
2: Vamos sim.
1: Vamos lá. 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
1: 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Sejam muito bem-vindos para esta manhã maravilhosa.
0: Manhã gostosa, com esse sol radiante lá fora. Espero que fique assim o dia todo.
1: Vai ficar.
0: Vamos torcer.
1: Hoje é pra chover um pouco, mas amanhã já é pra fazer sol de novo.
0: Será isso?
1: Acabei de olhar meu aplicativo do tempo aqui.
0: Tá, então vamos confiar nesse aplicativo.
1: Se não estiver mentindo, tá hoje tudo chove. Certo. 100% de chance de chover. Mas amanhã já o sol já volta.
2: Já tá tudo normal.
0: Aham. E ó, vou contar uma coisa pra vocês. É, final de semana com chuva, só presta pra dormir.
1: Só presta pra dormir.
0: Só presta pra dormir.
1: Né? Porque daí a gente come.
2: Eu adoro.
1: Come, assiste uma Netflix, come, dorme.
0: Sabe que quando meus filhos estão pra cá, eu gosto quando chove?
1: Porque daí eles ficam com você.
0: Não, porque daí a gente parece que a gente se curte mais. É filme, é comida, é café. É, nós amamos jogar aquele banco imobiliário, sabe?
1: Ah, eu adoro.
0: Nossa,
1: também.
0: A gente ama jogar banco imobiliário. Então, assim, parece que a gente fica mais ali, mais juntinho. É muito gostoso. Então dá pra curtir. De qualquer forma, dá pra curtir, né? E olha, pra começar gostosa amanhã, olhando pra esse céu azul, que tal essa música, meninas?
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0: Eita, gente, que tal Edson Hudson pra começar gostosa essa manhã?

0: Ô, oh, fundinho ruim, viu?
1: Tá
0: cara, louco. cara.
1: Da onde que você arrumou?
0: Ah, não sei. Tá aqui essa trilha.
1: Ah, eu vou falar pra
0: apagar essa trilha.
1: Paulinho, apague essa trilha.
0: Não apague nada, Paulinho.
1: Apague,
0: deixa
1: por
0: aqui.
1: Favor.
0: Deixa, a gente não usa baixa assim, não precisa incomodar o Paulinho.
2: O que é que vocês estão brigando?
0: Por causa da trilha
1: que a Lei colocou.
2: A trilha é do trem? É do trem?
0: Oi? Não.
1: Eu não tô escutando trilha nenhuma, Lê.
0: Isabela, que tá no fundo?
1: Ah, bem baixinho. É que eu sou meio surda, né, Lê, que você sabe.
0: Mas é pra acabar.
1: E hoje nós temos brindes pros nossos ouvintes?
2: Hoje nós temos brindes.
1: O que é que nós temos?
2: Um bolo do Super Dalsan.
1: Ei, que beleza!
2: Para o aniversariante.
1: Então,
2: dia.
1: Quem tiver fazendo aniversário
2: a pizza,
1: hoje.
2: Pizza, eu acredito que vamos dar uma pizza também.
1: Será?
2: Eu vou dar.
0: Ah,
2: porque ela não
0: mesmo,
2: me mandou mensagem, mas eu acho que dá pra dar.
1: Por conta e risco, tu.
2: Conta e risco.
1: Bom.
2: Acho que ela não vai brigar com nós.
1: Então,
2: não,
1: nós temos uma pizza da Napoletano e um bolo do Super Dal Santos.
0: Ui, que delícia.
2: E
0: teja pão.
2: E nós.
0: Viu, e falar em pizza, vocês sabem, ó, me deu vontade de comer pizza. Que ontem foi o Dia Nacional da Pizza.
1: É?
0: Uhum.
1: Que
0: por
1: massa.
0: Isso que a gente vai dar uma pizza hoje da Napoletano. Ontem foi o Dia Nacional da Pizza. Que delícia, gente. Muito bom mesmo. 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
0: Encontra aqui, só ligar, minha filha, que você
2: liga,
0: vai.
2: Liga.
0: Liga o radinho aí, aumenta o volume, vai ter muita música boa daqui um pouquinho.
2: Quero mandar um abraço lá pro Marcos.
1: Marcos?
0: Marcos.
2: Pro Marcos.
0: Então tá bom.
2: Um abraço.
1: Um abraço então pro Marcos.
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0: 10h28, o telefone pra você mandar aquela mensagem bem bacana de bom dia pra nós. Estamos esperando. Qual é o telefone, meninas?
1: 98400614031.
2: 0909.
1: É verdade.
0: Eu não lembro, também deu um branco.
1: É que deu um branco, a Lê fala, daí eu tenho que sair da conta.
2: 98409-1431.
1: Meu. 98409-1431.
2: Falando o número e dá um.
1: Ah, Isa, às vezes a gente esquece, vai
0: ver. Eu também dei um branco.
1: Você esquece o aniversário do teu marido, o que você quer? É verdade. Você esquece o aniversário da tua melhor amiga, você quer o quê?
2: É, cuidado, eu não sou boa com data.
1: Então o que você tá reclamando de mim?
2: Sou boa com data.
1: Hein? O quê? Me diga, tá. Que por que essa reclamação ao vivo e a coisa?
2: Retiro a reclamação, então.
1: Que eu vou começar a cobrar também.
2: É.
1: Aham. Pode ser?
2: Pode.
1: Vou ler as mensagens, então.
2: Leias.
1: Aqui é o Giovanni Mendes Matos. Quero participar dos sorteios.
2: Um abraço, Giovanni. Já tá participando.
1: Bom dia, maravilhosas, poderosas, deliciosas.
2: É nóis.
1: Cheirosas.
2: Agora você exagerou.
1: Exagerei, era só maravilhosas. É que se as pessoas não falam, eu tenho que falar horas. Marquinhos dos Serviços na escuta todos os sábados, alegrando o nosso final de semana.
2: Um abraço, Marquinhos, querido.
0: Um abraço pro Marquinhos lá da IMS. Eu já mandei a proposta, estou esperando. É o Marquinhos da IMS, Gi? É da IMS? Não é? Mas tem o Marquinhos da IMS também.
1: É serviço, só que ele colocou.
2: É bem facinho de raptar e nós pra trabalhar de palhaço no picadeiro.
1: É verdade, daí, né? Quero ver você lá dançando com o urso.
2: Não tem mais bicho.
0: É o Marquinhos.
2: Não tem.
1: Cachorrinho?
2: Não, nada.
1: Nossa.
0: Ô Marquinhos, querido, um abraço pra você.
1: Perdeu então o sentido.
2: É o circo, né?
1: Viu? Era legal quando tinha pato, marreco.
0: Ah, elefante.
1: Eu fui uma vez num
2: sítio. Que tinha um hipopótamo.
1: Num circo que tinha. Não, eu também, mas assim, um circo bem rebinha. Ele só tinha um ganso, sabe? Mas o meu pai chorava de dar risada.
2: Mas e o ganso? Acho que o melhor... sabia fazer.
1: Ah,
2: tudo.
1: Sabia nada, mas ele escondia o ganso nas calças. Era uma baixaria total. Mas era muito legal.
0: Uma baixaria total é boa.
1: Bom dia, mulheres maravilhosas do salto alto que fazem o nosso sábado ficar mais lindo. Olha!
2: Nossa.
1: Eliane na audiência.
0: Beijo pra Eliane, você, Eliane. Querida. Beijo, beijo, beijo.
1: Você não viu nós bem arrumada? Bom dia, cidade de Castro.
0: Olha!
2: Bom dia! Quem?
1: Não interessa, Isabela. A pessoa não dá o nome porque ela não quer ser identificada.
2: Ah, tá. Só quer entendeu? Dar um bom dia.
1: Só dá um bom dia. Você também não entende as coisas.
2: Ah, eu gosto de saber. Sabe que eu sou curiosa. Sou fofoqueira. Eu gosto de saber.
1: Fofoqueira, eu sei.
2: Nome das pessoas. Eu gosto
1: quando
2: de saber.
1: Quando você puxa a cadeirinha pro meu lado, já é.
2: Pode saber.
1: Bom dia, meninas lindas.
0: É bem
1: lindas.
0: Estava falando hoje.
1: Saudades, tudo bem? Meu rádio tá difícil de achar antena. Como assim? De achar antena sul.
2: 102.
1: Hoje achei, tô fazendo faxina e ouvindo vocês. Beijos.
2: Beijos, quem?
1: Não
2: beijo.
1: Sei, Isabela, se a beijo. Pessoa não me manda o nome, como é que você quer que eu saiba quem
2: mas
1: é?
2: Mas o povo tá meio anônimo hoje, né?
1: Então eu não enxergo o rostinho.
2: Precisando fazer outro óculos.
1: Precisando fazer outro óculos. Temos um áudio.
2: Mande ver.
3: Bom dia, flores do dia.
2: É nós.
3: Minhas princesas lindas.
2: Nós.
3: Minha rosa.
2: Nós.
3: Meu jasmim.
0: Ai, que linda.
3: Boquinha de leão.
2: Tá apaixonada por
1: Boquinha
2: nós hoje.
1: Boquinha de leão, acho que é a Lê, né?
3: Amo vocês, meninas. Estou aqui escutando vocês. Já... tô melhorzinha, graças a Deus. Tô limpando minha casa, fazendo almoço, já me preparando pra fazer papá, porque hoje o meu marido tá em casa, tá lidando numa

0: aí uma do Bruno e Marrone pra mim, por favor.
1: Toca.
0: Bem bonita dele, bem chanadona. Irmã do São Bento.
2: Beijo, irmã querida. Já tá boa, você já tá lidando com as coisas.
3: Já tá,
2: né?
3: Ótima, graças
2: beijo,
3: a Deus.
2: Beijo, irmã. Já tocamos uma do Bruno e Marrone.
4: Boquinha de leão, essa é nova.
3: É que a Lê tem os lábios bonitos, né? Deve ser a Lê.
4: Ela não falou bem sola.
3: Não, mas eu falei uma boca bonita. Bom dia.
2: Bençola de leão.
3: Sou Giovano Rodrigues. Gostaria de ouvir a música do Gustavo Lima, Desejo Imortal. Mandou bolo aqui.
4: Nossa.
3: Mas por que você não traz esses bolos? Eu quero comer.
2: Mandou foto?
3: Aham, só foto.
2: Nossa.
3: Eu fiz para o café hoje cedo.
2: Pode.
3: Eu gosto muito de cozinhar. Eu também adoro cozinhar. E modéstia, modéstias à parte, cozinho bem.
2: Cozinha bem.
4: Nossa.
3: Bolo simples, mas com muito amor.
2: Ai, que delícia.
3: Ah, esse é o melhor de tudo.
2: Eu gosto de bolo simples.
3: Bom dia, jovens meninas. Chamou nós de véia.
2: É? Mas ele falou jovens.
3: Jovens, é pra tirar sarro. Conheço essa pessoa. Eu conheço essa pessoa. Bora pro final de semana maravilhoso que será. Eu aqui se exibindo com o meu óculos da Ótica Basílio. Brinde do melhor programa da rádio. Salto alto, adivinha quem?
2: É o Ju.
3: Juju.
4: Ju.
2: Beijo, Ju, querido.
3: Beijo, Ju. Ah, vamos lá. Bom dia, meninas. Não briguem. Todos nós temos o direito de esquecer algo. Beijos. Manda um abraço e os parabéns pro meu irmão Gildo. Assis Machado, ela é morador lá do Tronco. Coloca ele no, coloca o nome dele no sorteio do bolo. Quero participar. Odete Ribeiro.
2: Beijo, Odete.
4: Beijo, beijo, querida. Tá participando.
2: Mas nós brigamos sempre. É que você não viu nós fora dos microfones, nos bastidores.
3: Deus do livro. Eu garro no cabelo delas e chuta e pontapé.
2: A coisa é feia. Assim,
3: né? Arranhão. Arranhão.
4: Chuta e pontapé.
2: Chefe tem... cara.
3: O chefe... Quando o chefe chega, nós dizemos que estamos brincando.
4: É. Chefe, é tudo brincadeira.
2: Mas é tapa pra cara, dedo no zóio.
3: Daí se agrada.
4: Dedo no zóio. É boa, dedo no zóio. Eu acho que você fazia isso na escola, Isabel.
3: Só pode, eu corria, eu morria de medo de apanhar.
2: Chute pra canela.
3: Eu era meio magricela, daí eu tinha medo de apanhar, né?
2: Nossa, não é fácil.
3: Me mandava. Bom dia, meninas. Um ótimo dia, Larissa Leal. Quero participar do sorteio se tiver.
2: Beijo, Larissa, querida. Já tá participando.
3: Ai, Lê.
4: Tá correndo. Eu não aguento.
3: Tem quatro áudios.
4: Eu corria.
3: Quatro áudios.
4: Oi, hoje isso. Eu corria, Gi, também, mas só quando era comigo. Porque
2: você
4: quando
2: corria?
4: Era com meu irmão.
2: Você era magricela também, Lê?
4: Muito, mas quando era com meu irmão, eu bati até você chega até no hospital da
3: escola. Não, eu nunca bati, mas Deus o livre se mexesse com
4: meu
3: irmão.
4: Eu até expulso da escola. Oxe, não era tentada quase.
3: Bom dia, meninas. Estou na escuta do programa de vocês. Um abraço a cada uma. É, quero participar do sorteio.
2: Que?
3: As pessoas hoje não querem se didificar.
2: Não.
3: E didificar.
2: Elas o que é que tá acontecendo hoje, será?
3: É porque elas têm vergonha de nós.
2: De ouvir o programa.
3: De ouvir o programa.
2: Elas gostam do programa, mas elas não querem que os outros saibam que elas ouvem.
3: E elas devem escutar o programa bem baixinho pra ninguém descobrir. Ai, que titeza.
2: Ai, meu pai.
3: Ai, que titeza. Olha a flor boca de leão.
2: Viu como é bonitinha?
3: É bonita, bonita.
4: Nossa, é linda.
3: Bom dia, amigas amadas.
2: É
3: abraços nossa. Para nós aqui da Lagoinha. Meu filho Bruno Henrique e o Luiz Felipe, meu pai, Jaime. E para o meu marido Romário, que ainda não acordou. Abraços de sua fã, Rosângela Carneiro. Olha que amor.
2: Um abraço Rosângela.
3: O marido tá dormindo até essas horas. A Rosângela já tá trabalhando, já fez café pras crianças, já fez bolo.
2: O coitado deve trabalhar a semana inteira, gente.
3: Não interessa,
2: tem que
3: acorda.
2: Aproveitar.
3: Acorda, Romário.
4: Eu não aguento vocês.
3: É verdade, onde se viu?
4: Pois é, a mulher trabalhando e o homem dormindo.
2: Mas ainda vocês já viu uma barbaridade. Se ele não trabalha,
3: ah, não interessa.
2: Inteira.
3: E ela, você acha que ela não trabalha?
4: E você acha que ela não trabalha a semana inteira?
3: A mulher trabalha muito mais.
4: Exatamente, a mulher trabalha muito mais. E tem homem que diz que a mulher não trabalha. Não. Ah, dá, pare.
3: Bom dia, meninas. Estou na escuta do programa de vocês. Um abraço para cada uma. Quero participar do sorteio. Ela colocou de novo uma mãozinha, mas não falou nome, Isabela. Ela
2: vai participar do sorteio sem nome?
3: As pessoas não querem, não querem.
2: Hoje tá feia a coisa.
3: É melhor nós parar de falar.
2: É?
4: Vamos tocar música, porque
3: o
4: droga
3: tá feia. Bom dia, meninas. Eu sou o Valdinei, quero desejar um feliz aniversário para minha filha, Tuane Oliveira, de 6 anos. Quero ganhar o bolo para ela.
4: A Tuaninha está de aniversário.
3: Já está.
4: Um beijo pra você, meu amor. Beijo, beijo, beijo.
2: Pra nós, né?
3: Quero pedir uma música bem romântica. Quero participar do sorteio. Sou sua ouvinte de todos os programas. Rosângela Carneiro.
4: Que fofinha, um beijo pra você, Rosângela.
3: É a Rosângela
4: Romário
3: não acordou ainda.
2: A Rosângela quer música romântica. A Irma quer uma bem doída do Bruno Marrone, bem apaixonada.
3: Bom dia, meninas. Saudades, tudo bem? Meu rádio. Ah, essa aqui que colocou que tava o rádio, tava difícil. É a Graciele lá de PG.
2: Beijo, Graciele!
3: Que eu falei pra elas, briguei com elas que não estão colocando o nome, daí elas.
2: Ah, agora.
3: Elas sentiram.
2: Tão se identificando.
3: Venham pra Serra do Apom, vamos combinar.
4: É o que nós sempre falamos durante a semana. Tem que esperar. A Gi falou que tem que esperar esquentar o sol.
3: O Giovanni.
4: Pra nós ir lá, né, Gi?
2: É, viu, meninas? Mas agora é época de pinhão, é uma época boa também.
4: Já tá acabando, filha. Já era a época do pinhão agora, ano que vem. Claro.
3: Já era.
4: Estamos quase chegando em agosto. É 10h34. Opa, 10h39. O que eu tô falando? 34? Meu
2: Cadê
4: Deus.
2: Cadê o óculos, Lê?
3: Depois dão risada de mim de errar um número.
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2: madeira
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0: Vocês gostam dessas músicas, né? Vocês amam. Você tá escutando, Isa?
1: Agora que eu erguei o volume do meu fone, estou.
0: Por isso que você falou já hoje que tava baixo.
2: Eu ia cantar essa música, mas eu tô rouca.
1: É melhor nunca.
2: Melhor não?
0: Ah, mas é uma musiquinha boa, né?
1: Desnecessário. Deixa a cantora cantar.
0: Nossa, nós temos que colocar uma da Marília aqui, né, Gi?
2: Eu já falei, né, Lê?
0: Vamos colocar uma também. Enquanto isso, vamos falar com o Chico? 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
0: Beijo lá
1: 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Bom dia, meninas lindas. Quero participar do sorteio. Maria de Lourdes Gonçalves de Ponta Grossa. Beijos e abraços.
0: Beijo, Maria, querida.
1: Você viu que nós estamos com bastante ouvintes de Ponta Grossa?
0: Eu, aham.
1: É, bravando fronteiras aí. Ah, nós já tivemos mensagem até de
0: Washington.
1: De Washington. Que a Isabela
0: Washington,
1: falou. É,
0: Washington.
1: Mentira, você é mentirosa.
0: Você tá pregando uma peça?
1: Bom dia, meninas lindas. Gostaria de participar de sorteios, Elizabeth Matos.
0: Um abraço, Elizabeth, querida.
1: Bom dia, meninas lindas. Ah, Graciele,
0: lindas
1: esqueci
0: é
1: de pôr o nome. Toca aí, Tião Carreiro,
0: Capataz.
1: Pra minha volta pro meu coração, se for possível.
0: Volta pro meu coração, deve ser uma música romântica, né, Lê? Tião Carreiro, volta pro meu coração.
2: Tião Carreiro, mas é...
1: Vamos tocar.
2: É. Volta pro meu coração?
1: Volta pro meu coração. Bom dia, manda um abraço pra Magali Carneiro Machado do Jardim Brasília, Carambeí, Paraná, Brasil, Universo.
0: Terra.
1: Terra.
0: Um beijo pra Magali, querida.
1: Bom dia, meninas. Quero participar do sorteio, Luziana Pilak.
0: Beijo, Luziana.
1: Bom dia, meninas. Um ótimo sábado para todos. Coloca meu irmão para o sorteio do bolo. Ele está de aniversário. Manda um abraço pro meu amor. Uma música romântica. Aqui é o Ivan Andrei. Ah, o Ivan Andrei.
0: Vamos tocar
2: e
0: uma.
2: E quem que é o amor do Ivandrei?
0: Uma música bem romântica.
1: Para ela, uma música romântica.

0: para ela.
1: Mas quem que é ela?
0: Mas lê, você agora
2: pare
0: tá com
2: de ser assim.
0: Tá com
2: pare
0: ciúmes.
2: De ser curiosa.
1: Eu só tô curiosa.
2: Pare de ser curiosa.
0: Mas, meu Deus do céu.
2: Mas como é que tem que saber? Às vezes a pessoa não quer contar. Vai ver, o Ivandrei não quer espalhar.
0: E como é que é o nome do lindão?
1: Ah, é mesmo?
0: É o lindão, né? O é aniversário do lindão, né?
1: Hoje?
2: Mas nós não podemos, né? Se você sair, ai, se ele for sorteado, nós não podemos colocar lindão no.
0: Pois é, ele não mandou o nome, ah, só
1: então
0: mandou
1: o
0: Ivandrei.
1: É o nome do lindão,
0: e cheio de coraçãozinho, manda um abraço pro meu amor, uma música romântica para ela.
2: Um abraço e uma música romântica
1: é o amor
2: pro amor do Ivandrei.
1: Eu fiquei curiosa.
2: Ah, menino apaixonado.
0: Bom dia, meninas. Quero participar do sorteio. Mari, beijos.
2: Beijos, Mari.
1: Eu tô aqui procurando uma
2: música.
1: Você
2: achou do Tião Carreiro?
1: Tião Carreiro e Pardinha, Tião Carreiro
2: não,
1: e o quê?
2: Não, é capataz.
0: Temos um áudio aqui.
2: Tião Carreiro e capataz, eu acho.
3: Oi, Tia Lê. Oi, meninas. Sabe o que que eu tô hoje? De aniversário.
2: Não é
3: possível. Meu nome é...
1: Ai, coisinha.
3: Meu nome é Betina.
1: Ai, Zéu.
3: Betina, hoje eu quero presente de vocês. Menos bolo, porque eu tenho aqui bolo.
1: Amo bolo ela não quer. Ela quer um presente, menina.
2: A tia Lê vai levar o presente pra vocês.
1: Não, levar hoje não. Mas tia Lê vai comprar um presente pra você, meu amor, com certeza. Hoje tia Lê tá cuidando de papai, cuidando de crianças da tarde. Mas tia Lê não vai esquecer que é teu aniversário. Vai ter mensagem depois e vai ter um presente especial pra você na semana que vem, com certeza, minha preciosa. Tia Lê te ama, Betina. Você é uma menina linda demais.
0: Ó, o Pedro ficou com os filmes. Lê, eu te amo.
1: Mas de quem que ele ficou com ciúmes?
2: Pedro Pedroca. Pedro Pedroca.
0: Bom dia, meninas. Quero participar do sorteio. Um abraço, Sidoca.
2: Beijo, Sidoca, querida. Ei, Sidoquinha do meu coração.
1: Coisinha, Cida, um beijo pra você.
2: Pois é, a Cida não aparece mais aqui, dá um abraço.
1: Dá um abraço. Ela veio esses dias, vocês não estavam, só eu que abracei ela.
0: Ah,
1: já voltamos, loucarada. Tô indo pro off do programa pra descobrir uns babados.
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2: Eu queria rasgar na unha, mas daí falei não, me contra... Opa, tá no ar, meninas, me controlei.
3: Controlei. Não vou perder meu réu primário, não vale a pena.
2: Viu, quem escuta mais não pensa vale que é verdade.
3: Não é verdade.
2: Não, pra essa acabar... parte de rasgar na unha não é verdade. Eu nunca tinha usado esse palavreado, mas agora até gostei. É culpa da irmã de me chamar. Como que é? Boquinha de leão. Ela já explicou que
4: dia,
2: é a florzinha.
4: Que dia que é hoje,
2: Lê? Hoje é dia 11 de julho.
4: Hoje minha mãe estaria fazendo 80 anos.
2: 80
3: Sério,
2: anos? Imagina, gente. 80 aninhos. Sei, bênção divina, né? Mas Deus a recolheu antes.
4: É verdade.
2: Deve estar fazendo festa em algum lugar, tenho certeza disso. E olha só, meninas, falar em festa, hoje tem aniversariantes, né, Gi?
3: Hoje tem.
2: Hoje tem. Parabéns para todos os aniversariantes.
3: O que deu hoje?
2: Nós temos o Rosivaldo, que hoje, ó, está de parabéns. Rosivaldo, querido, Deus te abençoe. Temos a Betina, a Tuane. E quem que é mais? Que o parente da Aldete. Também um abraço pra você, querido.
4: Irmão dela.
2: Irmão da Aldete, que tá de aniversário. Então, muitos aniversariantes no dia de hoje. Que Deus abençoe vocês. Deus abençoe coisiquinhas da nossa vida.
4: Tem Vamos também lá? A Cláudia.
2: Que um abraço pra você, mensagem. Cláudia. Um abração pra Cláudia.
3: Mais uma.
2: Nossa, hoje tá.
3: Toda na cena dia 11.
2: Eu fico pensando se a gente fosse em todas as festas, se chamasse nós no final de semana.
3: Não ia nenhuma.
4: Ó, se chamasse nós pra todas as festas que eles mandam aqui, nós não ia nem gastar em casa.

0: casa.
1: Pois é, isso que eu fico pensando.
2: Será que fosse jantar de segunda a segunda, a casa de um, de cada um dos que mandam mensagem pra nós aqui?
0: É, mas daí também tem outra coisa. Se mandasse.
3: Não ia pesar.
0: Não, se fosse mandar pra todos que pedem bolo, convidassem nós, o problema é que nós não ia mais estar aqui.
3: Por quê?
0: De tão gorda, não ia passar na porta.
1: Ai, eu não aguento nós.
0: Eu conheço vocês por um bolo.
3: Ai, eu adoro.
1: Ai, eu também.
3: Nossa senhora.
1: Mas já
0: só gosto do meu.
1: Agora tive que dar uma cortada.
3: Nossa, eu lembrei do bolo que lá do aniversário do Chame o Chico que nós
1: pôs. E sabia que nunca mais eu parei de pensar nesse bolo.
3: Nossa.
1: Era recheado do quê?
0: Ô, Jô, não vai ter aniversário esse ano, não, Jô?
1: E não, vamos fazer o seguinte, como a Jô sempre tá ouvindo, ô, Jô, conte pra nós aqui no off onde você comprou o bolo, porque as meninas falam direto do bolo.
0: Nós, quarta é meu aniversário, Jaguarada.
1: Adoro quando fazem isso com a gente.
0: Quero ver.
1: Jaguarada, velho.
0: Quero ver que eu vou xingar agora.
1: Não é? Você não viu que ontem.
0: Eu vou fazer a propaganda aí.
3: Vamos fazer a napoletana. Pois onde... E daí nós vamos ver quem
0: chamou. Quero ver quem que é essa
1: de,
0: Jaguarada.
1: Você sabia que me chamaram de capivara ontem? Eu falei capivarada.
0: Mas essa aqui é outra Jaguara? O que ela tá falando de nós, Jaguarada?
3: Então vamos lá.
1: Ai, eu adoro.
3: Beijo. 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
0: 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Quero mandar um beijo, um abraço lá pra Ângela, pra Ivandressa, pro Ivandrei, pro Lindão, pra todo esse povo querido, querido.
3: E um feliz aniversário lá pro Lindão, né?
0: Verdade. Ah, vou colocar um áudio aqui.
3: Ué, quem que é que chamou nós de Jaguara?
0: Eu vou colocar o áudio dela.
4: Bom dia, bom dia, bom dia.
1: Ai, eu amo.
4: Acordei igual o tempo na nossa cidade hoje. Bem bom, só pra incomodar hoje.
1: Ai, é maravilha.
4: Cíntia, mas escuta.
1: Mas eu amo de paixão.
4: Hoje já é dia 11 de junho, já fiz a roleta do mês, já paguei as contas de quem caiu e quem não recebeu ainda, que espera até o dia próximo, dia 11.
0: E além de tu tá atrasada, não é junho, é julho! É julho!
1: Mas eu amo
0: então
1: essa energia.
0: Então você tá atrasada dois meses com as contas, Cíntia,
3: mas
0: louca!
3: Cíntia.
1: Viu, mas se
0: que
1: tem...
0: a Jaguarada se conhece.
1: Mas ela é muito querida, a Cíntia,
0: a
1: né, gente?
0: Cíntia
1: um
0: não
1: beijo
0: tem
1: pra
0: igual,
1: você.
0: Né?
1: Ô, Cíntia!
0: Uma vibe!
1: Viu? Fale comigo ali, vamos fazer um. Vamos anunciar a marmitaria, meu amor? Vamos que vamos, vamos! Vamos anunciar? Chame a Lezinha, pertinho de casa, a gente conversa, tete a tete.
0: Bom dia, meninas. Quero participar do sorteio. Jô.
3: Beijo, Jô, querida.
1: O Pedro colocou 1001 áudio, então como que faremos?
3: O Pedro
0: não dá pra ouvir tudo.
3: O Pedro
0: não
3: tá... tem.
0: Meninas, pode pedir música?
1: Claro.
0: Gosto pode. Muito das músicas antigas.
1: Eu também.
0: João Paulo e Daniel.
3: Uhul. Adoro João Paulo e Daniel.
1: Qual é?
3: Quem?
0: Não mandou, não. Ah. Ela não quer ser identificada.
1: Eu me amarrei.
0: Eu me amarrei. Não é assim. Não faça.
1: Eu me amarrei.
0: Eu se amarrei.
1: Eu se amarrei. Eu me amarrei. Eu me amarrei. Eu se amarrei. Eu se amarrei.
0: Bom dia.
3: Bom
0: meninas,
3: dia.
0: Quero participar dos sorteios. Adriana Matos.
3: Beijo, Adriana, querida.
0: Tá acabando os pinhão, mas fazemos um quentão. Até rimou.
3: Uhum.
0: Toca Gustavo Lima, Desejo Imortal. O Giovano.
3: É verdade. Dá pra fazer um quentãozão.
0: Dá, dá. Bom dia, minhas queridas lindonas. Ponha eu nos sorteios. Abraços, meninas.
1: Já ponhemos, fia.
3: Quem quer?
0: É o outro que não quer ser identificado.
3: Ah, tá.
0: Entendeu?
3: Bom, então.
0: Como é que eu vou falar o nome do povo se eles não mandam?
3: Como é que nós vamos ponhar ele no sorteio?
0: Bom dia, minhas lindas, maravilhosas da Antena Sul. Estou na escute, Suzy Cunha. Beijos.
1: Olá,
0: a
1: Suzy. Beijo pra
3: a Suzy,
1: você,
3: manda
1: amor.
3: Nome, sobrenome. Né?
0: Uhum.
3: A gente sabe que é a Suzy.
0: Ah, meu Deus. Oi, cheguei, a mais linda do Bela Vista. Essa só por causa do oi, oi. Cheguei, a gente já sabe, né?
3: Sabe que é a Neuci.
0: Aquele abraço pro meu Jota, Jennifer, minha Isabelinha, minha irmã Tere Rabi.
3: Beijo pra essa família linda.
0: Neuci Pinheiro.
3: A Neuci é nossa queridona.
0: Bom dia, tudo bem, meninas lindas? Quero participar do sorteio. Meu nome é Edmara Adore. Ó, custa.
3: Edmara Dória.
0: Olá. Custa colocar
3: beijo,
0: meu nome?
3: Beijo, Edmária, querida.
0: Bom dia, meninas. Aqui é o Lidriano Marques, da Vila Santa Cruz. Eu amo o programa de vocês. Bom final de semana.
1: Viu?
0: O Lidriano? O Lidriano ganhou
1: um brinde e nunca brinde. Mais apareceu.
0: E perdeu já, porque ele não apareceu. Ele ganhou, tinha ganho R$150 da Cera Lê Calçados.
1: E ele perdeu.
3: E agora,
1: olha,
3: sabe o que aconteceu com o Lidriano?
0: Ah.
3: Ele tá na nossa lista negra.
0: Lista negra, não vai ganhar mais nada.
3: Coitadinho do Lidriano. Já passou pra nossa lista negra.
1: Não, pior que lembrei
3: ele
1: também
3: vai
1: na
3: ficar
1: hora.
3: De castigo.
1: É porque não é qualquer lugar que tem um Lidriano. É. E aí o Lidriano ganha R$150 e nunca mais me aparece tirar o vale.
3: Ele vai ficar de castigo um ano,
0: até
3: igual o Ju.
0: Eu queria
3: ficou.
0: Que ele vale, perdeu.
1: Eu também queria.
0: Bom dia.
3: Lembra que o Ju não veio buscar?
0: Sete anos de azar.
3: O Ju ficou fora do sorteio.
0: Sete anos.
3: Agora é o Lidriano que tá.
0: Agora nós voltamos a ler as mensagens dele de novo, mandar abraço pro Juju. Assim, mas era parecia as mensagens, eu nem lia. Tá.
1: Oi, Juliana, um abraço pra você. Tchau.
0: Era bom assim. Dia, meninas. Quero participar do sorteio. Dani Melo, beijos, minhas lindas.
1: Beijo pra você, meu amor.
3: Olá, Dani também. Dani Melo.
0: É, agora ele mandou aqui, José Carlos Martins Lindas.
3: Olá, agora sim.
0: É Carlos Martins Lindas.
3: Lindas é o sobrenome dele ou ele chama nós de Lindas?
0: José Carlos Lindas.
1: José Carlos.
0: Será que combina?
3: Beijo.
0: José Carlos Martins Lindas. Acho que não, as lindas é nós.
3: É nós.
0: Será?
3: Será?
0: Será?
3: Acho que é, né?
0: Ah, não é capaz.
3: Não, é, nós somos lindas mesmo. Ele só falou a verdade.
0: É tocar uma música, Lê?
1: É bem isso mesmo. Agora vocês estão aí, já tô aqui pensando. Por que eu não tive essa ideia antes? A Cíntia vai anunciar a marmitaria aqui e já tá certo.
3: Ah,
1: olha eu que
3: beleza.
1: Eu que decidi isso. Eu só vou mandar, só vou falar com ela daqui um pouquinho. Já vou pegar o número dela agora aqui.
3: Isso.
1: Eu decidi agora, Cíntia. Mames vai estar aqui fazendo anúncio com a gente todo sábado. Você vai vir aqui falar com a gente, contar tudo, falar como é que fala, menina? Dos cardápios, vamos conversar com a Cíntia. Já tá tudo certo, já vou te mandar mensagem. Já vou te mandar mensagem e vamos fechar. Sábado que vem você já vai estar aqui. Pior que nós, da louca, tentada no programa. Viu, sabe qual música que eu coloquei do João Paulo e Daniel, que ele pediu?
3: Uhum.
1: João Paulo e Daniel, eu coloquei. Eu me amarrei, Eu me amarrei tão amarrado nessa paixão.
3: Tá ótimo.
1: Nossa, a música é boa, pra, parece que estrague, é a fina na minha voz, né?
0: Mas você não conseguiu estragar,
1: não, seja sincera,
0: né?
1: Meninas, na minha voz fica legal, né?
3: Não, não canta.
1: Quer que eu cante?
3: Eu me amarrei. Não precisa cantar.
1: É que, tipo assim, né?
3: Deixa pro João Paulo e Daniel.
1: Não, vocês não têm o que lidar. O que que estão tirando os microfones? Tirando daí o microfone?
3: Escutar música.
1: E você acha que é assim, escutar música?
3: Quer escutar música?
1: Só que se pular aqui, eu não tenho nada com isso. Não, não vai dar.
3: Quer escutar música?
1: Ai, não tem como, filha.
3: Por quê?
1: Não tem.
3: Isso é uma rádio, Lê. Isso é uma rádio. Como é que não tem como?
1: Daqui a pouco você vai ouvir música. Escutar música? Vamos falar o nome de quem tá aqui. Sei lá. O doidinho lá, ó. Mandou mensagem.
3: Quem doidinho, que é o doido dele?
1: É um ouvinte aí. Pior que eu. Deus do livre até, meu Deus.
3: Bem pior.
1: Bem pior. Eu tô aqui com. Não lembro pra quem que eu tinha que mandar. Era, eu sei que é dois abraços, mas eu não lembro o nome da pessoa ontem.
0: Então só fale pra você. Abraço.
1: Era duas crianças.
3: É, porque também eles também estão mandando sem nome, né, Gi?
1: Dá daí tá tudo certo.
3: Mandar abraço sem nome, né?
1: Abraços,
0: eu gostei desse daí. Ah, essa aqui é a Cíntia doida. Quero participar do sorteio. Cíntia Santos Soares, CPF.
3: Ó, mandou tudo.
1: Mandou tudo. Até
0: ela tá achando que é Pix. Lê pra você fazer um Pix pra ela.
1: Um beijo. Ai, pra você, gatona. Beijo, beijo, Cíntia, beijo.
0: É
1: maravilhosa, gente. Eu acho assim, é uma das pessoas mais autênticas que eu conheci na minha vida. E eu admiro demais.
0: Autêntica,
1: assim.
0: Se quer dizer louca?
1: Não, não. É que é rara mesmo. Ela é uma raridade. Tipo assim, tem pessoas, existem pessoas muito comuns na vida da gente, né? Tipo, são comuns. A Cíntia não é. Ela é uma pessoa assim que transforma o ambiente
3: ela
1: onde
3: é
1: está.
3: Ela é incomum.
1: Ela é incomum, ela transforma o ambiente onde ela está. Maravilhosa, ela sabe que sou fã dela. E bom, por isso que eu vou te mandar mensagem. Já voltamos.
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0: Eita, gente, mas esse programa, hein, hoje, 11h31, um abraço pra quem? A Dani tá lá nos ouvindo, um beijo pra você, querida, beijo, beijo, beijo.
1: Bom dia, tudo bem? Michele Santos.
0: Bom dia, Michele.
1: A Dani, quem mais? Ah, Cíntia, né? Cíntia, doidinho.
0: Um beijo pra você.
2: Quando seu dente quer ser louca, minha filha do céu, pelo amor de Deus.
0: Viu?
2: Eu sou um fenômeno.
0: E é mesmo. Um beijo pra você, coisiquinha. Tá lá ouvindo, um beijo pra tua mãe também, um beijo pra toda a família. Esses dias eu fui na casa da mãe da Cíntia.
3: Gi,
0: maravilhosa.
3: Será que eu posso fazer o sorteio já?
1: Pode. Deve.
3: Porque
1: deve.
3: Daí quem ganha o bolo.
1: Você já está atrasada
3: é,
1: um minuto.
3: Porque quem ganha o bolo tem que vir antes buscar, né?
1: É verdade.
0: É, vem então, correndo buscar o vale.
3: Então tá bom. Então vamos lá. Quem ganhou o bolo de aniversário, hoje tivemos vários aniversariantes, o bolo saiu pro Rosivaldo, Gi.
1: Rosivaldo.
3: Então, Rosivaldo tem que vir aqui na rádio buscar.
1: Ele ou alguém, né?
3: Ele ou alguém buscar o cartãozinho pra ir lá no Dal Santos tirar o bolo. E a Dani Mello ganhou a pizza da Napoletano.
1: A Dani tem que entrar em contato
3: com a Ivandressa.
1: A gente vai passar pra você agora o endereço, o telefone, e você entra em contato com a Ivandressa, ok?
3: Pra fazer o seu pedido.
1: Muito legal.
0: Que delícia. Ó, a Cíntia mandou mais um áudio lá, Gi. Vamos ouvir antes de você colocar uma música. Que essa música aqui, olha.
3: Partiu o coração.
0: É, de cantar junto, louca do céu. Muito bom.
2: Amiga, manda um beijo pra minha menininha Vitória. Ela tá chorando que ninguém fala o nome dela na rádio.
3: Mãezinha!
1: Ai, que amorzinho!
3: A Vitória! Beijo, gente, pra Vitória!
1: Beijo, Vitória!
0: Ô, Vitória, você sabia que a Tia Leta acha linda? Eu amo quando você participa dos vídeos com a tua mamãe. A Vitória, ó! Qualquer hora dessa, vem
3: beijo,
0: aqui ver.
3: Beijo, Vitória! Me vir.

0: ver as meninas também, tá bom? Vitória, Vitória, Vitória, Vitória.
1: Mas venha ver a gente, mas faça a mãe trazer alguma coisa de bom pra nós comer. Assim, né?
0: Ai, que amor,
1: a
0: gente.
1: A Cíntia que põe a mão no bolso.
0: Vocês conhecem a menininha?
1: Claro, Lê.
2: E traga
1: uma resolve e venha trazer alguma coisa pra gente.
0: É uma bonequinha.
1: Não deixa a mãe vir sem nada, Vitória.
0: Beijo, Vitória. Te beijo, beijo, beijo, amor.
1: Missão, Vitória. Te damos essa missão.
0: E participe mais dos vídeos com a mamãe.
1: Mas a mãe que passe lá na Cacau Show, algum lugar.
0: Olha aí. Na Cacau Show.
1: Doce,
0: pô, queijada, não?
1: Pode trazer 3 sacolas. Não me venha só com uma, porque é 3 pessoas.
0: Viu? Pô, queijada, né? Ela mandou um vídeo. Eu vou colocar uma música só pra ver o vídeo aqui que ela mandou pra nós. Vamos colocar essa música aqui, ó. Ei, lasqueira, gente. Que chegue em mim à noite. Oi, ó.

Eita, gente, loucura, loucura, 11:37. Eu quero mandar um abraço bem especial pra cada um de vocês que mandaram mensagem aqui pra gente, aqueles que também não mandaram, mas estavam nos ouvindo. Deus abençoe o final de semana de vocês, aproveitem da melhor forma possível e que Deus abençoe. Nunca desista, nunca desista. Quando se coloca Deus à frente de qualquer situação, não tem erro, gente. É maravilhoso porque você aprende a contemplar todos os momentos, por mais difíceis que ele seja. Quando você sabe que Deus está ali te segurando, você sabe que vai dar certo. Esses dias até esqueci de comentar com a Isabela que eu achei necessário até ela saber. Eu quero falar pra vocês aqui no ar. Eu descobri que quando eu passei por uma situação ali meio terrível na vida, que eu por uns dias na UTI, não foi a pior coisa da minha vida. Foi uma

0: das melhores que aconteceu, sabe por quê? Porque lá naquele momento eu tive a certeza do amor de Jesus por mim, do cuidado dele por mim. Então eu descobri que não foi uma das piores coisas na minha vida. E eu quero que assim seja na tua vida também. Se estiver passando por uma dificuldade e você acha assim que é o fim de tudo, saiba que se você está aí, se você está vivendo aquela provação, o deserto é só uma passagem onde você tem que ter fé, resistência e persistência em Deus. E você vai chegar lá no final, sabe como? Vitorioso e abençoado. Então, Isa, eu esqueci de falar pra você essa semana. Quando nós passamos por nossa dificuldade, ó, pra você que tá aí do outro lado passando por um perrengue na vida, saiba que foi a maior provação de Deus, o amor de Deus na nossa vida. Porque acontece isso com os escolhidos. Então saiba, minha amiga, que nós fomos escolhidas por Jesus e ele estava ali presente nos provando o amor dele por nós. Eu escutei isso a semana e a pessoa mandou falar pra você isso também. E daí eu esqueci.
1: É verdade.
0: Tô lembrando agora aqui que isso sirva pra vocês aí do outro lado. É verdade, gente. Então, e daí eu refleti essa semana sobre isso. E realmente, foi o período em que eu mais senti o amor de Deus, a presença de Jesus na minha vida. E eu tenho certeza que na tua também, minha amiga. E é maravilhoso. E como não da mesma forma, mas eu espero que cada um de vocês que estão nos ouvindo consigam sentir, não pela dor, mas pelo amor, aquele cuidado de Jesus. Sabe aquele cuidado, aquele amor, assim, você está aqui, filha. Então, se acalme que vai dar tudo certo. Eu espero que cada um de vocês, um dia, pelo amor, consigam sentir isso também. Beijo, meninas!
1: Beijo!
2: Beijo, até sábado!
0: Beijo, beijo, beijo! Fiquem todos com Deus! Bom final de semana!

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1: Castro, 11 de julho de 2026. Um bom dia a cada um e cada uma de vocês, queridos ouvintes, nesta manhã de sábado. Que alegria poder entrar em sua casa, no seu trabalho, no seu carro, levando uma mensagem de fé e esperança. Quem fala com vocês é o ministro candidato João Paulo Sander, da Paróquia Evangélica de Confissão Luterana em Castro, pertencente ao Sínodo Paranapanema e vinculado à Igreja Evangélica de Confissão Luterana no Brasil, a IECLB.

Querido irmão, querida irmã, hoje quero convidar você a refletir comigo sobre uma palavra que nos fala sobre escolhas, fidelidade e a vida que Deus deseja para o seu povo. O texto bíblico está em Deuteronômio, capítulo 30, versículo 16, onde lemos: se obedeceres aos mandamentos do Senhor teu Deus, que hoje te ordeno, amando o Senhor teu Deus, andando nos seus caminhos e guardando os seus mandamentos, os seus estatutos e os seus juízos, então viverás e te multiplicarás, e o Senhor teu Deus te abençoará na terra que vais possuir. Essas palavras foram pronunciadas por Moisés quando o povo de Israel estava prestes a entrar na terra prometida. Durante 40 anos, o povo caminhou pelo deserto, experimentou momentos de alegria, mas também de dúvidas, reclamações e dificuldades. Agora, uma nova etapa estava para começar. E Moisés sabia que o maior desafio não estava ali. Não seria conquistar uma terra, mas permanecer fiel a Deus, esse Deus que os havia conduzido até ali. Por isso ele lembra ao povo que a vida não depende apenas do lugar onde nós estamos, mas do relacionamento que cultivamos com Deus. Amar o Senhor, andar em seus caminhos e guardar seus mandamentos não são exigências para um Deus distante. São convites para viver de maneira que a vida floresça. Muitas vezes pensamos nos mandamentos

apontados apenas como regras. No entanto, eles são sinais colocados por Deus para orientar o caminho. Assim como uma estrada possui placas para evitar acidentes e indicar a direção correta, a palavra de Deus nos ajuda a caminhar com segurança. Ela nos protege de escolhas que podem nos afastar da vida e nos aproxima daquilo que produz paz, justiça e amor. Há uma expressão muito bonita nesse versículo.

semanas, aos domingos, nos sábados, durante o culto. Ela acompanha cada passo da nossa vida. Ela está presente na maneira como nós tratamos as pessoas, nas palavras que escolhemos dizer, na honestidade com quem trabalhamos, no cuidado com a família, na disposição para perdoar e servir. E assim então, quero compartilhar uma história. Conta-se que um pai costumava fazer caminhadas com sua filha pequena por uma trilha no campo. Sempre que chegavam a uma bifurcação, ele perguntava: qual caminho você acha que devemos seguir? A menina apontava para um dos lados, mas antes de continuar, ela perguntava: pai, qual é o caminho que nos leva para casa? O pai sorria e dizia: é esse. Então, ela respondia: então vamos por esse. Eu gosto de descobrir coisas novas, mas quero ter certeza que estou indo na direção certa. Anos mais tarde, já adulta, aquela filha recordou esse costume do pai e disse: naquele tempo, eu pensava que ele estava me ensinando a andar pelas trilhas. Hoje percebo que ele estava me ensinando a escolher os caminhos da vida. E é exatamente isso que Moisés procura ensinar ao seu povo. Deus não deseja apenas que saibamos qual é o caminho. Ele deseja caminhar conosco. Quando seguimos seus caminhos, encontramos direção, mesmo quando surgem dúvidas ao longo dessa jornada. A vida é feita de escolhas. Todos os dias escolhemos como responder às pessoas, como enfrentar as dificuldades, como administrar o tempo, como cuidar da nossa família e da nossa fé. A palavra de Deus nos lembra que essas escolhas podem ser iluminadas pela sua vontade. Seguir o Senhor não significa que nunca enfrentaremos desafios. O próprio povo de Israel encontrou obstáculos e depois de entrar na terra prometida, mas havia uma diferença. Eles não caminhavam sozinhos. Deus permanecia ao lado do seu povo, guiando, sustentando e renovando suas forças. Que essa também seja a nossa confiança. Que cada novo dia seja vivido buscando a direção do Senhor. Que a sua palavra seja luz para os nossos passos e que o amor de Deus inspire todos os dias as nossas decisões. Que Ele inspire o nosso relacionamento e nos mostre a maneira correta de viver. Que o amor de Deus e a graça do nosso Senhor Jesus Cristo e a comunhão do Espírito Santo estejam com cada um de vocês nesta semana. Amém.

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E às 19 horas e 30 minutos teremos culto também aqui na comunidade. Após o culto acontecerá a nossa noite de hambúrgueres, uma programação especial para arrecadar recursos para o retiro da juventude, retiro de jovens, que será realizado no mês de agosto. Participe, traga a sua família e ajude a nossa juventude. Sua presença será motivo de alegria e incentivo para este importante trabalho também, junto com a comunidade de fé. Assim, então, convido a cada pessoa a estar presente nesta noite. Para mais informações, entre em contato com a Secretaria Paroquial. E assim, queridos ouvintes, desejo um fim de semana abençoado e um sábado cheio de paz. Se você quiser deixar sua opinião, tirar uma dúvida ou enviar uma mensagem, entre em contato pelo nosso WhatsApp 42 98433-3887. Repito, 42 98433-3887. Um abençoado fim de semana e um ótimo sábado a cada um de vocês. E lembre-se, a tua oferta faz com que este programa chegue a muitos corações. Até o próximo programa.

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0: Olá pra você, uma ótima manhã, tarde de sábado, né? Que legal, que prazer estar aqui com você. Tá começando sábado. Bem legal, descontração, alegria aqui na rádio do seu jeito.
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0: A partir de agora, animação, alegria, piadas, música boa, tudo que você quer de um sábado, né? E aí, tá curtindo o fim de semana, tá indo pra casa já, terminou o expediente de hoje, ainda trabalha no sábado, tudo bem, tudo bem. E aí, você que tá em casa aí, fazendo a faxina, obrigado pela audiência, fica com a gente, que aqui tem o que você quer. Antena Sul FM, meio dia 7, começamos, sabadou da antena. 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Levando as melhores músicas pra você. Você participa também pelo 98409-1431. 98409-1431.

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5: De segunda a sexta, a partir das 8h30 da manhã. Agora é o sábado bem legal. Comigo e com o Paulo que tá indo embora. Um abraço, Paulo. Mentira, o Paulo não vai ficar mesmo. Mas quem chegou com tudo, armando barraco.
6: Epa! Epa!
5: Essa aí é a Vera Inverno.
6: Vera Inverno. Não estou ouvindo, meu. Aqui, ó. Não tô ouvindo aqui, ó.
5: E aí?
6: Nossa, agora tô ouvindo, hein? Um prazer estar aqui novamente. Um prazer. Olha, hoje, dia 11 de julho de 2026, ao meio-dia e 16 minutos, meu amigo. Tá uma loucura hoje aquele negócio.
5: Ai,
6: negócio
5: por quê?
6: Tá... Ai, porque hoje é um dia legal, né? Sábado diferente, né? Sábado legal é com a gente, hein? Bota nosso nome no Google pra ver.
5: Não, coloque você aí, vamos ver o que aparece.
6: É, coloque, faça um teste, coloca no Google assim, ó. Quem que faz a brincadeira do palavreado do japonês na rádio? Ou põe assim, ó. Quem que faz brincadeiras com os filmes se fossem feitos no Paraná?
5: Daí vai aparecer o quê?
6: Quem que faz a brincadeira dos palavreados paranaense? Você vai aparecer assim, ó. É o sucesso... É devido ao Luiz Augusto junto com Rômulo Schmidt.
5: Mas o que ele fala antes? Pode falar aí.
6: Eu pus assim, ó. Pus assim no Google, ó.
5: Leia o que tá aí.
6: Quem faz a brincadeira dos filmes se fossem feitos no Paraná?
5: Uhum.
6: Aí tá assim, ó. A famosa brincadeira se os filmes fossem feitos no Paraná é criação do humorista e locutor Luiz Augusto.
5: Nossa, eu sou humorista.
6: Apresentador da rádio Antena Sul FM. Ele frequentemente grava vídeos junto com o parceiro de rádio Rômulo.
5: Uau!
6: Quem é
5: Rômulo Schmidt? Schmidt.
6: Olha, eu vou ler. Rômulo Richard Schmidt é um comunicador, empresário e professor residente na cidade de Castro, Paraná. Ele é amplamente reconhecido na região dos Campos Gerais por sua atuação na mídia local e no setor de publicidade.
5: Nossa.
6: Ó, locução e comunicação. Ele trabalha ativamente com jornalismo e entretenimento na Rádio Antena Sul FM de Castro, cobrindo eventos e notícias locais. Publicidade e propaganda. É proprietário da empresa Arte Express Propaganda, também associada à marca Lonarte Propaganda, focada em comunicação visual e marketing. Nossa. Agronegócio. Atua no comércio do setor automotivo e agrícola por meio da empresa Kaufer Agrícola, sediada em Castro.
5: Patrimônio: R$35.
6: Patrimônio não estimado. Não tem como estimar zero. Ó, educação. Conforme suas redes sociais, também exerce função de professor na área de administração.
5: Não, é fontes. Redes sociais.
6: É, acho que as fontes. Ah, não, ó. Aqui do agronegócio apareceu Jus Brasil, ó.
5: Ó.
6: Aham. Jus Brasil apareceu aqui, ó.
5: Muito bem.
6: É, pia.
5: Então quer dizer que você é um renomado comunicador dos Campos Gerais.
6: Puxa vida, hein?
5: Tarde pesada. Quem que mandou um tarde pesada? Foi o João.
6: João, um abraço pra você, João. Daqui a pouquinho a gente vai entrar ao vivo, ao vivo.
5: Ô, Rômulo, agora...
6: A gente esteve na Rádio Castro, né, Bia?
5: Estivemos, eu quero mandar um alô especial lá pra toda a equipe da Radio Castro. Radio Castro. É conhecida também como 95.5. Estivemos lá pra falar do que nós mais entendemos.
6: Futebol.
5: Copa do Mundo. É.
6: Amigo, a gente
5: Inclusive, vou pegar os recortes lá, né, Pia? Já que não pegaram ainda.
6: Como é que é?
5: O pessoal de lá não pegou ainda. Vamos pegar nós os recortes, né?
6: Pia, tem uns
5: lá no YouTube. Engraçado.
6: Você viu lá?
5: Eu vi. Eu tava lá?
6: Não, eu sei, Tongão. Tô falando os recortes, ficou engraçado, ó. Pia, ó, aqui, ó. Vou iniciar a transmissão aqui, ó. Iniciar a transmissão. Gerenciar a transmissão. Aí, assim, ó. Sábado. Pode continuar, tô brincando. Sábado bem legal.
5: Viu? Então tá lá. Um abraço pra Fabiola, toda a equipe lá da RCFM.
6: É, cara.
5: Não pode falar RC mais.
6: É.
5: Que é RC.
6: 95 FM.
5: Tem alguém que não gosta, que, ai, RC é meu.
6: Tinha que ser ele, né? Roberto Carlos, né?
5: É, ai, ai. Não pode usar o RC, é só meu. Eu registrei.
6: São tantas emoções.
5: Que é problema processar nós, porque nós estamos tirando
6: falando. Sarro dele, é.
5: Processe nosso patrimônio milionário, não viu?
6: Ele só processa em dezembro. Que é quando, quando despertam ele pra fazer
5: Robertinho,
6: o show.
5: Robertinho, acorda, acorda. Vai, tá na hora de cantar.
6: Eu faz, não um, vou... faz um sopro de vida nele. Pronto, acorda.
5: Não, e você viu ele brigando com os caras na frente do palco? Fique quieto, cara, eu quero cantar aqui. Os fãs?
6: Meu
5: ele
6: Deus
5: briga com
6: céu.
5: Os fãs.
6: Pois é. Tá bom, né?
5: Vamos falar do Doris já, porque o Doris diz que ai, não fala de mim.
6: Só né? Deixa pra falar por último. Então vamos falar já.
5: Já falar já.
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5: Cara, aqueles lanches da Copa que estão fazendo...
6: Nós comemos dois lanches, Pia. Como que fome é essa?
5: Rapaz.
6: Que gordice é essa, Pia? Nossa.
5: Mas não dá pra resistir.
6: A gente comeu dois lanches, Pia.
5: Pia. Eu nunca tinha comido dois
6: aquele lanche nós da comia. Copa do Mundo...
5: É.
6: Cara, aquele lanche da Copa do Mundo é sensacional. Você que tá querendo comer um lanche temático, você assistindo a Copa aí, que está acontecendo
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6: Estados Unidos.
5: 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Ainda tá acontecendo
6: essa porcaria. No Canadá, no México, você fica pensando, puxa, eu queria comer um lanche assim, com o sabor desse país. 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
6: Tem um hambúrguer, sabe o quê? Mexicano. Hambúrguer brasileiro.
5: E vem com guacamole.
6: E tem até o hambúrguer da Holanda, Pia.
5: Que é o hambúrguer, ele é empanado, né?
6: De tipo... Peter Balling, daquele bolinho holandês. Ó, do Brasil, ó. Pão de brioche bola, hambúrguer de costela 170 gramas, queijo coalho e vinagretes. Canadá.
5: O Ibis gostou desse aí.
6: Do Brasil, né? Pão de brioche bola, hambúrguer bovino ou de pernil.
5: E vem com desenho de uma bola.
6: O pão vem com desenho de uma bola. Queijo cheddar, bacon, cebola caramelizada e molho maple syrup.
5: Ai, como é que é o nome do molho?
6: Molho maple syrup.
5: Que é
6: um
5: de
6: molho
5: maçã.
6: Canadense. De
5: maçã.
6: Canadense. Não, é apple, é maple.
5: Maçã, então.
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5: tradicional.
6: Mais gordice aqui,
5: entendi.
6: Também.
5: Ó. Mais calórico.
6: Aham, hambúrguer bovino duplo.
5: Quanto que dá de calorias?
6: Dois hambúrgueres de 100 gramas.
5: Calorias.
6: 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Empanada, deliciosa. Molho barbecue... Barbecue e pão.
5: É tão difícil falar barbecue aí.
6: E pão de brioche.
5: Barbecue.
6: Pão de brioche bom. Pia, uma delícia. Uma delícia demais esses lanches, Pia. E o holandês é com um hambúrguer com geleia de maçã e com um hambúrguer empanado de bitterballen.
5: Mandaram um meme pra você aqui, Romulo.
6: O que que mandaram?
5: Sobre isso que o Romulo tava falando. Aqui diz que é mentira.
6: Quem mandou uma coisa dessa?
5: O João.
6: João, pare de descredibilitar aqui.
5: Descredibilitar.
6: De me descreditar aqui, João.
5: Desacreditar.
6: Tudo verdade isso que tá no Google. Bota lá no Google.
5: É, se tá na internet, tá aí, é verdade.
6: É isso mesmo.
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5: Então, mas como você pode avaliar alguma coisa assim, se você nem é canadense?
6: Mas você também não é, então eu posso avaliar que você não é.
5: Um canadense tá me ouvindo agora dizendo, puxa, como ele fala bem.
6: Não, como ele tem um sotaque bom. Foi mal. O João falou, foi mal.
5: É, isso mesmo.
6: João, foi muito mal, viu? Fiquei muito triste.
5: Como tá triste.
6: Ó, viu, nós vamos entrar ao vivo agora, Pia, para o seu sábado ser...
5: Mais legal ainda.
6: Ser bem legal. Legal. É com a gente. Ah, Piago.
5: Pia, será que a gente sorteia o óculos hoje?
6: Vamos sortear o óculos?
5: Pro João aqui, porque o João tá xingando você. Será que ele merece um óculos da...
6: João, se você não me xingar até o final do programa, nós vamos te dar um óculos.
5: Não, dó não. Ele vai participar do sorteio do óculos.
6: Então tá. Vai tá, já tá participando, mesmo xingando.
5: Você
6: então.
5: Se deixou?
6: Deixei. Permiti ele participar aqui do nosso sorteio das... Um óculos lindíssimo.
5: Uma e meia
6: sol,
5: a gente vai sortear, hein?
6: Uma e meia. Não, 1:25.
5: 1:25.
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5: Eu vou pôr o áudio aqui do...
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5: 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Mentira!
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5: Eu não tô com clipe, ele hoje.
6: Clipe, né? Que você coloca os clipes aqui. Cara, óculos de sol, lente amarela e óculos de grau. Tudo num só.
5: Tem que fazer primeiro a consulta lá, Pé.
6: Não, eu já fiz a consulta.
5: Ah, é?
6: Já fiz. Preciso usar 0.5 em cada olho.
5: Igual eu.
6: Esse óculos aqui que eu tô usando, ele é antigo. Nossa, isso é da década de 50.
5: Tô vendo mesmo, parece que é o Harry Potter.
6: Eu usava 0.25 em cada olho, agora já subiu.
5: Já subiu já.
6: Por quê? Porque eu tô usando óculos ruim, porcaria.
5: Subiu.
6: Não vou nem dizer onde é que eu fiz esse óculos aqui. Paraguai. Não, eu tô brincando.
5: Foi com o João da Esquina.
6: João da Esquina. Pia, aumentou meu grau, por causa... Daí eu falei com o médico, né? Falei, por que aumentou meu grau?
5: Ele médico falou, não, oftalmologista.
6: Médico dos olhos.
5: E o oculista é o quê?
6: Aí ele mexe com outra coisa.
5: Ué, olha óculos mesmo.
6: Viu? Falou assim, viu, por que ô, professor, por que aumentou aqui meu grau? Ele falou, viu, você tá usando um óculos ruim, de péssima qualidade. Quanto que você pagou nesse óculos? Falei, ah, foi no Paraguai esse negócio aqui. Não, daí ele, não, você tem que usar óculos de qualidade, lente de qualidade.
5: Ah,
6: e você sabe,
5: danifica a visão em
6: com
5: vez
6: certeza. 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
6: Você que falou, eu não falei nada.
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0: Óbvio. Forever.
1: Quem canta a música?
0: Beijo.
1: Kiss?
0: É?
1: Ah, é o Kiss, é verdade. Verdade, Pia.
0: Pode tocar?
1: Pode, tá tocando já.

0: É, isso vai tocar essa música.
1: Mas não é essa que você falou pra mim que era pra tocar?
0: Essa música é horrível da
1: Katy
0: Perry.
1: Não é nada, Pia.
0: Põe a música da Katy Perry da época.
1: Aquela é ruim.
0: Aquela da época que ela era roqueira. Think of You. Essa é demais, Pia. Essa aí é pra.
1: Mesma coisa que
0: faz qualquer homem chorar.

0: semana bem legal.
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4: Tá tudo certo, Álvaro Sena. Agora, a partir das 2 horas, tem muito nacional aqui, é isso?
5: Nacional anos 90.
4: Nacional anos 90, vai rolar Skank, o que mais? Cidade Negra. Finkabaldi?
5: Finkabaldi,
4: é coisa de maluco. Conhece essa, Rômulo? Ou tá dormindo, Pia? Nós estamos no ar.
6: Nossa, Pia, é mesmo? Tá no ar? Eu tô botando um story aqui, Pia.
4: Viu? Nós fomos na RCFM, na 95, e o pessoal falou assim.
5: Rádio Castro.
4: É, falaram assim: manda o Alvin aqui, porque o Alvin entende tudo de futebol. Será que ele pode vir?
5: Cara, não entendo nada de futebol. Nada,
4: caramba, se pensa alguém alheio ao futebol, Rômulo.
6: Nós fomos lá na RC.
4: Queriam segurar nós lá.

0: Ah, e só... viu? Fizemos uma bagunça lá, sério? Que ficaram até bravos. Mas
1: até tem o vídeo, eu não
2: pude. E a Fabiola deu palminha sobre nós, pelo menos.
1: Sério? Uhum. Já tá no Instagram? Eu não pude acompanhar.
2: Tá no Instagram, vivo. Rapaz.
0: Cara, não, olha foi, lá, então. Foi engraçado.
2: Não, agora já saiu dos stories.
0: Não, mas tá lá no ao vivo, tá ao vivo no.
1: É só stories?
2: É, agora
0: tem vídeo ao vivo lá.
2: Ah, tem, tem verdade.
1: Do nosso ou da RC?
2: Calma, deixa eu pontuar aqui. Tá no YouTube.
1: Tá no YouTube?
2: Uhum.
1: Ah, tá. Olá.
0: Não, eu vou abrir aqui, depois eu vou mostrar um pedaço aqui.
1: Não, beleza. Não, você perguntou o que vai rolar às 14 horas?
2: 14 horas vai rolar o quê?
1: Cidade Negra.
2: Uhum.
1: Finca Balt, Skank, Paralamas, Djavan.
2: Só música nacional da melhor qualidade.
1: Los Hermanos.
0: Só coisa boa.
2: Você colocou Charlie Brown?
1: Charlie Brown.
2: Ah, colocou?
1: Lógico, Charlie Brown.
2: Eita,
1: Box.
2: Tocou a música, tocou. Como é que é o nome daquela banda? Matriz, que canta aquela música Matriz, Romulo?
0: Ué, é o Ramírez?
2: Ramírez! Você não ouviu? Acho que não conhece, não lembra?
1: Anos 90 também, não lembro.
2: Acho que é anos 2000, mas você vai lembrar.
0: Opa, tocou na Malhação, essa música aí é...
2: Você lembra da Malhação? Ela fazia muito bandinha. Sim, assim, lógico, né? Ela fazia muita bandinha.
1: Vagabanda!
2: E olha que curioso, eu coloquei a música aqui e alguém tocou ela, porque... Porque sabe quando você quer tocar de volta?
1: Ele
2: mas...
1: acusa que foi tocado no
2: sabe sistema. Que você colocou ela?
1: Qual que é?
2: Você tá ouvindo o fone?
1: Não adianta
3: olhar, pois acabo de passar nos 16. Mas olha...
0: Essa música é muito boa, Pia.
2: Vou colocar na sequência aqui.
0: Viu? Essa música aqui, na verdade, eles só fizeram duas músicas famosas, que foi essa e a outra que eu não lembro o nome, mas só essas duas.
2: Eu não lembro o nome da outra também.
0: É bem famosinha a outra também.
2: É mesmo?
0: Eu acho que é mais famosa que essa. Eu juro pra você, Bian.
1: Coisa essa banda aí?
2: É a banda Ramírez.
0: Ramírez.
1: Como é a menina da vagabanda lá de Curitiba?
2: É a Marjoristiano.
0: Marjoristiano.
2: Né? Boa também.
1: Legal.
2: Gostava.
0: Marjoristiano.
2: Ela revelou muita bandinha assim.
0: Arrasta, não faça isso. Leva pro teu...
1: Qual que é o resto?
0: Me vejo nos teus olhos, me procuro sem pensar. Lá, lá, iê.
1: Não, peraí.
0: Lá, iê. Marjoristiano.
1: Como é que
0: começa
1: essa música?
0: Quando a lua tentar me encontrar, diga a ela que eu me perdi na neblina que cobre o mar.
2: Ai, ai,
1: nossa,
2: ai,
1: que dor.
0: Essa, viu? Essa aí é... Olha, essa é a música aí da época que nós
2: Vamos pôr na sequência aí também, já que estão falando tanto das músicas, né?
0: Marjoristiano.
1: Esse aqui é 2004, sei, 2005?
2: Por aí, 2004.
1: 2004, né?
0: Olha, musicão, Bian.
2: Daqui a pouquinho aqui na antena vai tocar Marjorie.
1: Então, anos 90 nacional, às 14 horas, e à noite atendendo pedidos, aí a turma gostou dos Eurodance anos 90.
2: Ah, boa.
1: Hadaway,
2: boa.
1: What is love?
2: É porque sábado à noite é típico, né?
1: É bem programação de FM, sábado à noite.
0: Você tem que ligar a antena sua hoje o dia inteiro.
2: Não dá pra desligar da antena jamais.
0: Pra desligar. Cara, ó, programa sabe bem legal, sucesso. Aí de tarde, só top das músicas que o Alvin escolheu a dedo.
1: Isso.
0: De noite, Eurodance.
1: Anos 90.
0: Meu Deus do céu.
1: Anos 90.
0: O cara que falou assim, ó, conheço o pai do Alvinho. Se eu conheço, e se é filho do Álvaro, então é gente boa.
1: Pô, obrigado.
2: Quem?
1: Show de bola.
0: Tá aí no zap.
2: Quem mandou?
0: Eu não sei quem mandou.
1: Mas beleza, gente.
2: Valeu.
0: Um abraço.
1: Até.
2: Foi o João ainda, tá falando com a gente.
0: Ô, João.
2: Pô, manda mensagem, quer ganhar um óculos.
0: Óculos de sol da 99 Óticas sendo sorteado no programa agora. E se ninguém participar... Eu vou pegar pra mim esse óculos.
2: É, isso mesmo.
0: Azar de vocês, se não quiser participar.
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0: Ó, sabe por que a Marjorie não vai lançar música em 2027?
1: Porque ela lançou só este ano.
0: Ai, ai, ai, nós amamos essas piadas. Gilson, eu tô brincando só.
1: A
0: Gilson.
1: Gente ama essas piadas.
0: Sabe por que a Marge não vai lançar música em 2027? Porque ele manda, né? Tá. Beleza, tá participando do sorteio do óculos, pelo menos.
1: Fale, termine a piada do cara.
0: Ele é isso que você falou.
1: Mas fale de novo.
0: Porque Marjorie este ano, lançou este ano.
1: Ah,
0: cara. Quero ganhar o óculos, Suzy Cunha. Ô, Suzy, obrigado.
1: Tem tá uma música, né? Não tem uma música do Creedence? Suzy Q? Sim.

0: Mas tem que decidir, né? Porque uma pessoa que não decide, o que acontece?
1: Ela fica em cima do muro.
0: E não é bom ficar em cima do muro.
1: É. O que você tá falando? Eu não sei.
0: Eu não sei o que você tá falando. É meio dia 54, Antena Sul FM, a rádio do seu jeito. Tá aí a Marjorie que lançou essa música este ano.
1: Não.
0: Ah, não foi?
1: Não foi este ano, não.
0: Não é isso o nome dela, quer dizer? Que todo ano ela lança uma música?
1: Ô, oh, mas se ela lançasse uma música todo ano... Nossa, até agora que eu vi que tava sem, agora tamo ouvindo.
0: Mas você sabia que a Marjorie...
1: Se ela lançasse uma música todo ano, Pia, seria um sucesso, porque ela canta demais.
0: Se viu que ela...
1: Curitibana, né,
0: Pia? Celton Mello... É o Celton Mello?
1: É, o Celton Mello falou que é apaixonado por ela.
0: Da cara dela, assim.
1: Não, ela é solteira.
0: Eu me apaixonei pela Marjorie este ano quando contracenei com ela. Ela é uma pessoa doce, na cara dela, assim.
1: Esse e cara ela... tem jogo de cintura, né, Pia? É um exemplo pra nós, viu?
0: É um chaminé. É um chaminé.
1: Como assim?
0: Que ele fuma pra caramba.
1: É mesmo?
0: Acho que é por causa disso que ela não quis.
1: É. Viu? Ela é solteira?
0: Ela, vamos ver.
1: Você...
0: Ela é muito discreta. Uma vez perguntaram pra ela, acho que no Altas Horas. Deixou ela bem constrangida. O Serginho. Tongo?
1: Você não. Vá lá falar com ela, Pia, você?
0: Será, Pia? E pior que ela tem a minha idade.
1: Oi, Pia!
0: Ela nasceu junto comigo.
1: Vai que ela se apaixona por um radialista de sucesso, uau. Né? Um cara famoso.
0: E... com muitos seguidores.
1: É, Pia! Nossa!
0: Quem? Ah,
1: é. Quem esse? Não é você. Não, não, mas ó, sei lá, né?
0: O que, que você perguntou? Se ela é casada?
1: É.
0: Vamos achar aqui.
1: Ela não é
0: casada. Sabe como é que é o nome dela? De
1: Marjorie.
0: Verdade? Dias de Oliveira.
1: Dias de Oliveira.
0: Por que coloca este ano?
1: Pois é. Boa pergunta, né? Bom saber isso aí. Por que Marjorie este ano? Sendo que o nome dela...
0: Não. Será que tem alguma coisa a ver com a frase mesmo, este ano?
1: Acho que não. Não sei. Não interessa também.
0: Claro. Vamos que interessa. Estamos sabendo da vida dela aqui. Eu tô
1: ai, Léo Dias.
0: Ela namorou o músico André Aquino de 2006 a 2011 e desde 2022 a atriz namora o médico Márcio Maranhão.
1: Ai,
0: Pia. Ela namora.
1: Droga, Pia. Nossa, fiquei triste por você.
0: Você tá querendo procurar achar alguém pra mim?
1: Sim, Pia.
0: Ai,
1: eu
0: você
1: sou...
0: é um cupido.
1: Aham, isso que eu ia falar. Eu sou o casamenteiro.
0: Ai, ai, ai. O Zé Casamenteiro. O Zé Casamenteiro. O que nós vamos falar agora? 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
0: O cara quebra o outro das pernas.
1: Você tá... Ó, o Brasil se despediu da Copa, mas a paixão pelo futebol continua. Troca de figurinha, hein? Todo sábado.
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0: mês que vem, Romulo.
1: Oh, então
0: será que vão chamar nós lá pra apresentar?
1: Eu acho que vão, hein?
0: Eu acho que não, porque não fizemos bem a outra vez, ficava só fazendo bagunça.
1: Não, fizemos bem sim, Pian. Não fizemos bem a nossa apresentação da última vez?
0: Podia fazer, né? Podia chamar de novo, né?
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0: Nossa, você usa fralda, Pia?
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0: Ah, tá.
1: 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É minha filha, usa. Eles me deram de presente, Pia, porque eu fui apresentar pra eles lá, fiz um vídeo pra eles e achei tão bonito da parte deles. 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
0: que legal.
1: Me presentearem com fralda.
0: Não, você merece, Pia.
1: Obrigado, Pia.
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1: Um abraço pra Silvana, um abraço pra Welder.
0: Um abraço.
1: Silmara. Exatamente. Um abraço pra Erika.
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0: Cada vez crescendo mais. Olha, Franciene Valenga, quero concorrer ao óculos.
1: Yes.
0: Manda mensagem para 98409-1431. Parabéns, meninos. Gosto muito de ouvir vocês. Dou muitas risadas. Quero ganhar óculos. Marli!
1: Um abraço, Marli. Obrigado, viu? Obrigado pelas suas palavras aí. Foi muito, muito bom ouvir você.
0: Daqui a pouco nós vamos trazer aqui coisas engraçadas. O que nós temos mais pra falar, Romulo?
1: Ai, ai, ai.
0: Eu ia falar alguma coisa e esqueci.
1: Ó, Piazão, mas eu tava escutando essa música hoje, Pia.
0: É uma transmissão de pensação.
1: De pensação, Pia. Nossa, essa música é linda, né, Pia?
0: Daqui a pouco eu vou falar da Copa.
1: Não, tá. Tá bom.
0: Que
1: tchau.
0: Tristeza a Copa, né? Vamos pôr um trecho do programa que nós participamos.
1: Tem um trecho aqui.
0: Tem?
1: Tem.

0: essa é uma das músicas que ficaram aí eternizadas, né, na mente das pessoas, dos ouvintes. Ken ou Keane. Ken. Somewhere Only You Know, o nome da música, né? Você curtiu aqui na programação da Antena? Você vai mandando mensagem porque tá valendo um óculos da 99 Ótica. A Ana Lúcia Bonfim já mandou um alô pra gente que quer ganhar o óculos. Você que tá ouvindo aí, não custa nada, pega o celular, manda mensagem para o 98409-1431. 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
1: Cara, retardo. Ó, enfim, Piá.
0: Não pode falar essa palavra.
1: É, não pode. Quero ganhar esse óculos. Edneia, um abraço,
0: Edneia.
1: Mas não é
0: isso que falando agora.
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0: Daqui a pouco nós vamos trazer aqui um trecho do programa que participamos. E a Edneia diz que quer ganhar o óculos. Se você quer ganhar o óculos,
1: você já tá participando, hein?
0: 98409-1431. Sabe o que eu admiro em você, Romulo?
1: O que você admira em mim, Pia?
0: Você parece uma rocha.
1: Ai, ai, ai. É like stone, né, Pia?
0: É isso que eu
1: like
0: quis dizer.
1: Like stone, né?
0: Audio slave, escravo do áudio.
1: Oh.
0: Daqui a pouco tem piadinhas aqui na antena.
1: É filmes, né?
0: Filmes?
1: Hoje vamos ver.

0: Cara, eu até gosto dessa música aí, Avril Lavigne.
1: Sim, e daí?
0: Daí eu queria dar a minha opinião.
1: Ah, mas eu até gosto.
0: Então, eu até gosto, gosta. Porque o pessoal fala assim, ah, eu vim do Avril Lavigne.
1: É, bem suspeitinho mesmo, você ouvindo
0: Avril Lavigne. Sabia que ia falar. Ah? Você tem esses preconceitos, né?
1: Ai, eu vim do Avril Lavigne.
0: Deixa eu dar uma arrumada
1: tá
0: aqui.
1: Tá ajustado, Pia. Você não, quer ficar mexendo na câmera que não se
0: eu
1: deve
0: eu arrumo do jeito que aqui,
1: não
0: ó.
1: Não se deve tocar na câmera dos outros.
0: Mas eu toquei na minha mesmo. Né?
1: Ó, tá.
0: Vamos ver se deu certo. Deu certo agora?
1: Eu acho que
0: tá
1: sim.
0: Tá bem enquadrado?
1: Tá bem enquadrado, né? Eu acho que sim.
0: Então, beleza.
1: Porque eu, no meu...
0: Aí, olho... fechou, Pia.
1: Certo. Então, vamos lá.
0: Ó, seguinte, nós tivemos então na 95 FM. E tocamos horror, Pia. Vamos ver.
1: Ah, do céu, foi louco.
0: Vamos ouvir, vamos ouvir, vamos ouvir.
1: Bota pra ouvir, bota pra ouvir.
0: Com quem que a gente tava lá, Pia?
1: A gente tava com o Hamilton, com o César Ferri e também com o Bruno.
2: Barreira tá...
0: O que que tá acontecendo? Aqui não tá saindo o áudio?
2: Analisando isso...
0: Tá ouvindo?
1: Tô.
0: Por que não tá saindo?
1: Tá baixo, eu acho.
2: De foco, mas a Bonnie Tyler faleceu hoje, né?
0: Caramba, por que que não tá saindo?
2: Aí tivemos... É, calma.
1: É, tá saindo aqui, ó.
0: Tá saindo só de um lado?
1: É.
2: Também, né? Já. Zagallo também.
0: Eita.
2: O técnico...
1: Várias pessoas.
2: Tá vivo ainda, mas ele tá bem idoso. Mas o que o Fernando Henrique nem lembra que foi presidente da República.
0: Beleza.
2: Ou seja, aquela geração que nós conhecemos.
1: Mas tava falando sobre.
2: Famosos.
1: Sobre a Copa?
2: Na política, no esporte.
0: Que nós somos especialistas
1: em Copa.
3: Entendeu?
1: Ó.
3: Porque estão ficando velho.
2: Pois é.
3: Então, e você também.
4: Agora, gente, o que mais sofre com tudo isso nessa Copa e quem sofreu é a geração nova, molecada aí, que foi na onda, né? Eles abraçaram, como é que é? É álbum, figurinha, eles vestiam a camisa, pintavam a cara, né?

0: criançada, molecada.
1: Ficava chapéu.
2: É, decorava estúdio.
0: Sim. Fazia o.
1: Nossa,
3: mano. Quantos vão deixar a bandeira?
2: É que a gente é.
0: Tão bravo, molecada. Aí.
1: VNL, agora é Liga Mundial, daí vocês podem dar feminina. Daí, vai que o Brasil tá bem,
0: vai ficar até o ano que vem.
2: A molecada que ele tá falando é ele mesmo.
1: Sabe qual que é a maior lembrança dessa molecada aí depois de 2002 com a seleção? Qual que é a maior lembrança?
0: Não, é pouca coisa, né?
2: 2010.
1: Não, 2014, 7-1. Eles têm a lembrança da derrota do Brasil. Esse é o que mais marcou pra eles. E não mexe no microfone, fica, faço aqui por cima.
0: Eu me digo uma coisa.
2: Vamos lá então.
0: Vocês acompanharam quantas Copas conseguiram título? Conseguiram acompanhar?
1: Eu, 94 e 2002.
2: Rômulo, acho que.
0: Esse aqui?
2: O que eu lembro, 2002, eu lembro. Dos jogos.
0: O Cascão, o Ronaldo Cascão.
2: De 2002, de 2000 pra, 2002 pra cá, eu lembro de todos. Sabe qual que eu não lembro bem? A de 2022.
0: Meu Deus.
2: Eu não lembro porque eu não assisti muito a 2022. Eu tava. Ah, eu tava com a cabeça em outro lugar.
1: Mulheres. Tá bom, né? Quem quiser acompanhar, que vá lá no.
2: Foi bem engraçado, gente.
1: No YouTube do.
2: Foi engraçado de verdade. De verdade. É isso. Foi só um pedacinho aí que a gente colocou, né? Mas. Foi muito legal participar lá da 95 FM, meu amigo.
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1: Trazendo pra você o sábado. Bem legal. Chegou a hora de a gente trazer pra você, nosso querido ouvinte maravilhoso.
2: Uma coisa que só nós temos.
1: Filmes que se fossem feitos no Paraná.
2: Seria como?
1: Teriam outros títulos.
2: É, meu amigo.
1: Seriam mais engraçados, não seriam, Romulo?
2: Seriam mais engraçados,
1: com Seriam
2: certeza.
1: Mais legais e lindos.
2: Yes. Yes,
1: eu vou dizer aqui o título que escolheram, né?
2: Certo.
1: Mas não perguntaram pra nós antes.
2: Pois é. Então,
1: se tivesse perguntado pra gente, como é que ficaria legal esse título aqui? A gente daria um título.
2: Então fala aí o nome do filme e eu falo como é que seria em paranaense.
1: O Lobo de Wall Street.
2: A Capivara do Centro Cívico.
1: Boa, capivara do centro, né? É, lobo é a capivara.
2: Lobo de Wall Street, capivara do centro cívico.
1: Se beber, não case.
2: Se entortar o caneco, não se ajunte.
1: Você conhece aquele filme? Eu não gosto, mas o pessoal gosta. Harry Potter e a Pedra Filosofal.
2: Ah, esse aí no Paraná seria O Piá Bruxo e a Pedra do Tropeiro.
1: Ô, Rômulo. O chamado.
2: Capaz que atendo.
1: Viu? É que agora vamos pra linha de terror, né? E aquele filme lá, o Jason, em Sexta-feira 13. O Jason é o vilão, né? O matador. Como seria... é que seria no Paraná?
2: Sexta-feira 13, Valdir do Facão.
1: O Jason seria o Valdir.
2: Seria Valdir do Facão.
1: Os Jogos Vorazes.
2: Briga de galo valendo uma serva.
1: Os galos estão atrás da serva, rapaz. Tem que estar atrás da galinha.
2: Pra quem não sabe, em paranaense, serva é cerveja. É.
1: E agora, Romulo, lançou recentemente a parte 5, né? Do filme. Muito legal, eu gostei. Toy Story.
2: Tá estrague. Quando você dá um brinquedo pra uma criança, é assim, tá estrague.
1: Não vai durar nada.
2: Toy Story, tá estrague.
1: Toy Story, tá. Muito bem, filmes que se fossem feitos no Paraná. Agora eu quero trazer aqui algo bem legal também, Romulo. Porque nós podíamos simplesmente dizer de nada. Mas o brasileiro tem um jeito único de falar isso, de nada.
2: Depois que alguém agradece?
1: É.
2: Tipo, obrigado, de nada.
1: É, o certo é isso, obrigado, de nada. Mas o brasileiro fala diferente.
2: Como
1: é
2: que ele fala?
1: Eu falo pra você assim, obrigado.
2: Ah, imagine.
1: Eu falo pra você assim, puxa, muito obrigado.
2: Não tem por onde.
1: Aí você, no Paraná, eu falo pra você, obrigado.
2: Capaz, piá.
1: Viu, obrigado.
2: Tamo junto.
1: Viu? Muito obrigado.
2: Ah, esquece isso.

0: Bill, muito grato.
1: Isto o quê? Isto o quê? Fique tranquilo.
0: E eu chego pra você e falo assim, Bill, muito obrigado.
1: Ah, nem ligue.
0: Aí eu chego pra você e você fez algo de bom pra mim e eu digo, Bill, muito obrigado, hein?
1: Ah, que isso?
0: Podia só falar de nada.
1: Não.
0: Mas o cara inventa tantas coisas pra dizer esse de nada e fala que não é isso mesmo.
1: Ah, tamo tudo sussi.
0: Tudo sussi.
1: Tudo sussi.
0: Ah, sussi?
1: Ah, tranquilo.
0: Viu? Vambora então, Rômulo.
1: Ué, você não vai sortear o óculos?
0: Ah, é mesmo, cara? Ah, então faz o seguinte, dá tempo da gente voltar
1: cara
0: depois
1: de
0: uma música. Daí cara acaba uma e meia.
1: Eita, Bonnie Tyler.
0: Tá onde? Billy Idol.
1: Billy Idol, mas não é Bonnie Tyler.
0: Billy Idol é uma coisa.

0: sabe, Pia? É assim a vida.
1: As pessoas, elas são problemáticas.
0: Exatamente.
1: E...
0: é igual...
1: não, tá.
0: Né?
1: As pessoas são problemáticas e que parece que joga os problemas delas pra...
0: Do que você tá falando, cara? Tô no ar.
1: Eu sei, é no ar porque
0: viu, mas mesmo. Sabe o que você tava falando?
1: O que eu tava
0: falando? Da Bonnie Tyler. A Bonnie Tyler nasceu em País de Gales.
1: E daí?
0: Daí você já viu um país cheio de Gales? País de Gales.
1: O que é País de Gales? O que, que tem Gales?
0: País de Gales.
1: Não é Gales, é Gales. Acho
0: eu
1: que é traje de Gale, né?
0: Inclusive quem...
1: Né? Ah, hoje você vai vestir um traje de Gale.
0: Ah, entendi.
1: As pessoas só andam bonitas, né? Bem chiques lá, né? Tudo com traje de Gales. Enfim, vamos sortear, Pia, logo.
0: Vamos sortear, Pia, aqui, ó.
1: Ah. Ué? Já sim?
0: Sim, tá na hora.
1: Mas cadê?
0: Tá,
1: mas não vai...
0: tá rodando aqui o negócio. Tá rodando.
1: Quem ganhou?
0: Calma. Aí, agora saiu. Final do telefone 6610.
1: 6610.
0: Marli! É?
1: Marli!
0: Parabéns, Marli.
1: Um abraço pra você, Marli.
0: Passa ganhou. Na rádio, pegar aqui a sua sacolinha e escolher o seu óculos.
1: Qual o final do telefone?
0: Final do telefone 6610.
1: Tá, então você vai vir aqui na rádio e vai pegar uma sacolinha da 99 Óticas. Não vai ter nada dentro dessa sacolinha, tá? Só vai estar a sacolinha. Aí com essa sacolinha você chega lá no 99 Óticas. Mostra aí na câmera a sacola. Ó, a sacola aí. Aí, com essa sacolinha, você chegando na 99 Óticas, a Dani, lá da 99, já vai tá sabendo, já vai tá pronta aí pra te dar um óculos. Ok.
0: Eu errei aqui, eu falei 99, é a ótica, né? Mas era 66 o final do telefone dela.
1: Então tá. Como é que é? Final do telefone o quê?
0: 6610.
1: Então, Marli, só passar aqui a partir de segunda-feira, retirar sua sacolinha e depois se dirigir a 99 Óticas pra retirar o seu óculos lindíssimo.
0: E nós vamos embora, Rômulo. Muito obrigado pela audiência de todo mundo.
1: Vamos sim, vamos embora.
0: Obrigado
1: agora
0: por estar junto com a gente e a gente perdeu essa semana.
1: Teve alguém que mandou mensagem aí perguntando onde é que fica 99. É aqui, ó, na Dr. Jorge.
0: Direção da rádio, porém na Dr. Jorge.
1: É, na mesma direção da rádio, só que na Dr. Jorge, de frente aí com, ou de lado com...
0: De lado, de frente.
1: Com várias lojas da Dr. Jorge.
0: Você não quer citar o nome agora, né?
1: É, não posso. É, o quê? Perdemos o quê?
0: O quê? Perdemos a Bonnie Tyler. Que dó dela, né? Mas a música ficou cá. Choral Eclipse of the Heart.
1: A música vai ficar em nossos corações.
0: É claro.
1: Tchau, gente. Tchau. Até mais.

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Olá, povo de Deus, que Deus guarde, Deus abençoe você, seu lar, sua casa e sua família. Está no ar mais uma edição do programa O Semeador da Igreja Visão Missionária. Programa este que traz por líder e fundador mundial, consagrado homem de Deus, missionário Alexandre da Rosa, sede mundial localizada na rua Anne Frank, número 4209, no centro, 4209, em frente ao Terminal do Carmo, gente, lá em Curitiba, Paraná. A nossa sede é responsabilidade mundial do consagrado homem de Deus, missionário Alexandre da Rosa. Nossa sede regional aqui das igrejas Visão Missionária em Ponta Grossa, elas estão localizadas na Rua do Rosário, número 501, no centro de Ponta Grossa. Responsabilidade é minha mesmo, pastor Gustavo Ramos. Queridos, que Deus te guarde, que Deus te abençoe de uma forma extraordinária e abundante. Que o Senhor Jesus venha fazer resplandecer sobre você, seu lar, sua casa e sua família, a luz do Espírito Santo. Aqui durante esta programação, você ouvirá palavra de Deus, louvor, adoração, tudo que você precisa para o seu relevo espiritual, você vai acompanhar aqui dentro desta programação abençoada em o nome de Jesus de Nazaré, tá bom, gente? Que a mão de Deus te abençoe, que o Senhor Jesus te guarde de uma forma poderosa. Manda a paz do Senhor para nós no WhatsApp aí, fala de onde você está nos acompanhando, onde está chegando a nossa voz. Que o Senhor Jesus te abençoe de uma forma abundante, tá bom? Queridos, hoje é sábado, né? E todos os sábados nós estamos por aqui. E hoje nós queremos, em o nome de Jesus de Nazaré, falar para vocês que nós tivemos pela manhã, às 9 da manhã, o culto de Santa Ceia. Foi uma bênção. Muita gente mesmo compareceu. Jesus falou de uma forma extraordinária através da sua palavra. E agora nós temos o segundo culto de ceia, né? Temos o segundo culto de ceia agora às 19 horas, onde eu estarei ministrando a palavra de Deus. Então você que é membro da nossa igreja, você que é membro aqui da nossa região, você não pôde estar presente hoje pela manhã, então você deverá estar presente agora à noite, a partir das 19 horas, para receber da palavra de Deus. Sem contar que Jesus disse que quem não come da minha carne, quem não bebe do meu sangue, não tem vida em si mesmo. E o apóstolo Paulo vai além quando ele fala assim, ó: é por isso que há entre vós muitos fracos e doentes, e outros até que dormem. Por quê? Porque comem e bebem indignamente. Então a ceia do Senhor precisa ser levada a sério. A ceia do Senhor Jesus, ela precisa ser levada a sério pelos obreiros, obreiras da casa do Senhor e toda a membresia. É necessário que seja levada a sério a ceia do Senhor Jesus. E sem contar que existem algumas coisas que acontecem na igreja aqui na terra que continuarão acontecendo nos céus. É verdade. Louvor e adoração é uma delas. E a ceia do Senhor também é uma delas. A Bíblia diz que quem servir à mesa é o Senhor Jesus.

é o Cordeiro de Deus que vai servir a mesa. Então, gente, vamos lá, você que é membro da nossa igreja, você que é obreiro, obreira, venha estar conosco, não perca por nada este culto de ceia, em o nome do Senhor e Salvador Jesus Cristo, tá bom? Que Jesus venha te guardar, que Jesus venha te abençoar de uma forma poderosa e abundante, no nome do Senhor e Salvador Jesus Cristo. Amanhã prossegue a campanha Minha Família no Altar de Deus. Tem sido uma benção esta campanha, hein? Uma benção extraordinária. Nós não mudamos o horário de culto durante a Copa do Mundo. Eu acho isso um absurdo, de verdade mesmo. Eu entendo que é um absurdo uma igreja chegar, mudar horários de culto por causa de jogo de futebol, né? Por quê? Porque você está colocando o teu futebol acima de Deus. E tudo que se coloca acima de Deus ou no lugar de Deus se torna pecado de idolatria. A Bíblia diz que Deus não divide a sua glória com ninguém. A glória é de Deus. Outra coisa, nós somos a igreja. E se nós somos a igreja, dentro de nós, a priori tem que ser Deus. Dentro de nós, a prioridade tem que ser Deus. Então, dentro de nós tem que ter um trono para Cristo. Mas, infelizmente, foi comprovado que algumas pessoas dentro dela têm dois tronos, um para Cristo, outro para o futebol. Né? É verdade. E outras igrejas chegaram no cúmulo do absurdo ainda de transmitir culto dentro de igreja. Mas cada um a cada um, não estou aqui para falar mal de ninguém, né? Cada um vai prestar conta diante de Deus, e quem sou eu para dizer alguma coisa. Mas onde eu quero chegar é o seguinte, que a campanha está sendo uma bênção, porque mesmo com tudo isso aí, com o jogo na hora de culto, irmão, uma multidão de pessoas compareceu na igreja às 18 horas. Às 18 horas, uma multidão compareceu e Deus bradou, Deus falou através dos louvores, da adoração, Deus falou através da palavra. Foi muito forte o agir de Deus. E na ocasião deste domingo não será indiferente. Agora, sem futebol, né? Agora, sem Copa do Mundo pro brasileiro, né? Então vai estar melhor, em nome de Jesus, vai estar melhor, para a glória e honra do nome do Senhor Jesus. E nós contamos com a sua presença, você que é visitante, você que é um simpatizante da Igreja Visão Missionária, até você que não é, você que nunca foi, você que nunca esteve presente, você que não conhece a Igreja Visão Missionária, venha nos fazer uma visita domingo agora, a partir das 18 horas. Domingo, a partir das 18 horas, esteja conosco para ser abençoado. Nós também já estamos nos organizando melhor com a estrutura da igreja para recepcionar melhor as pessoas, né? Nós acabamos de adquirir, de comprar um imóvel nos fundos da igreja, né? Na verdade, o nosso interesse não é nem pelo imóvel, o imóvel será demolido. O nosso interesse é pelo terreno. Por quê? Porque nós vamos fazer um estacionamento para aproximadamente 40 automóveis. Né? Será feita toda uma reforma, será feita toda uma mudança ali. Nós vamos abrir a parede dos fundos, que nós já temos um estacionamento da nossa igreja ali, mas um estacionamento pequeno, que é embaixo da igreja, no subsolo da igreja. É um estacionamento ali para no máximo 8 carros, não passa disso, né? Agora não, agora nós vamos abrir a parede dos fundos e vamos colocar lá para os fundos, e vai ter, a entrada vai continuar pela Rua do Rosário e a saída vai ser pela essa outra rua aqui que eu me esqueci o nome agora. Não, tem a Rua do Rosário aqui do lado da igreja, lá tem a outra que desce. É Santos Dumont? Não, é Santos Dumont, é na Santos Dumont. Então é na Santos Dumont. Então a saída vai ser pela Santos Dumont, do lado do hotel ali, né?
Isso, do lado do hotel vai

se a saída do nosso estacionamento já está tudo organizado, questão de documentação, nós estamos fazendo documentação agora para começar a demolição ali, e vai ser uma benção. Nós estamos também numa grande reforma, reforma de banheiros, hall de entrada, a reforma já está pronta do hall de entrada. Nós fizemos uma escada para descer de dentro da igreja direto para o estacionamento e para os banheiros, para ter mais comodidade às pessoas. E nós estamos em grandes mudanças mesmo, para tudo isso, para melhor atender a demanda das pessoas que têm comparecido diariamente na nossa Igreja Visão Missionária em Ponta Grossa. É um novo tempo que estamos vivendo, é um novo momento, não só na nossa sede, mas também nós estamos em fase de reestruturação das congregações, das igrejas, né? Arrumando som de algumas igrejas, arrumando placas, e vamos começar também em pintura dos salões alugados e das próprias que nós temos. O da Labona já foi feita uma reforma, mas precisa de fazer mais banheiros, né? Ali no Itapuá também, que é a igreja própria, nós precisamos de pintar, fazer algumas reformas, e tudo para a glória de Deus. É um novo tempo e é um novo momento que estamos vivendo, e nós queremos convidar o senhor e a senhora para fazer parte deste novo tempo que estamos vivendo na Igreja Visão Missionária aqui em Ponta Grossa, em nome do Senhor e Salvador Jesus Cristo. Então, venha fazer parte conosco, porque Jesus é bom. A Bíblia fala que ele é bom e a sua misericórdia, ela dura para sempre e dura de geração em geração, não é? Eita maravilha! Meus amados irmãos, deixa eu dizer uma coisa para vocês. Nós vamos agora, preste muita atenção, nós vamos agora para uma canção musical. Já estou ajeitando aqui esta canção, e depois dessa canção eu vou voltar com uma palavra de Deus para o seu coração. E depois da palavra de Deus para o seu coração, eu quero fazer uma oração de milagres, tá bom? Quero fazer uma oração de cura divina e de bênçãos para você, em nome do Senhor e Salvador Jesus Cristo, tá bom? Então vai preparando aí, copo com água, peça de roupa, fotografia, para que possamos orar a Deus por você, orar a Deus pela sua casa, orar a Deus pela sua família, e a vitória, pode ter certeza, quem garante é Jesus Cristo de Nazaré, tá bom? Então prepare aí, copo com água, peça de roupa, fotografia, que daqui a pouco, depois da palavra, nós vamos orar. Vamos ouvir agora com Daniel e Samuel, Paixão pela Tua Presença.

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Maravilha, que Deus guarde e Deus abençoe a todos. Tá aí, Daniel e Samuel, paixão pela tua presença. Mandar um abração especial pro nosso irmão Nivaldo lá do Dalabona. Deus abençoe, irmão Nivaldo. Pai do Senhor Jesus. Um abração especial também pro nosso irmão Valdecir lá do Jardim Amália. Ô, glória! Deus abençoe de uma forma abundante e poderosa, no nome de Jesus, todos os nossos irmãos do Jardim Amália. Também aproveitando aí, falando com o pessoal do Jardim Amália, né? Neste domingo eu estarei com vocês aí no Jardim Amália, né? Vou sair do culto aqui na sede, o culto acaba às 8h10 e vou diretamente pro Jardim Amália ali, dar uns glória com os irmãos ali do Jardim Amália, em nome do Senhor e Salvador Jesus Cristo, tá bom, gente? Que Deus abençoe, meus queridos. Deixa eu trazer uma palavra de Deus pro seu coração. A Bíblia vai falar lá no livro de 1 Reis, no capítulo 17, sobre a batalha do rei Ben-Hadad com o rei Acabe. Batalha de Acabe com Ben-Hadad. A Bíblia vai dizer

que Ben Haddad não estava sozinho. Ele estava com 32 reis com ele. E esses 32 reis tinham seus exércitos. E agora, Samaria se encontrava sitiada. Sitiada por Ben Haddad. Primeiro, Ben Haddad usa uma estratégia de guerra: vencer o inimigo pelo medo, pela afronta, se impondo diante de toda Samaria com seu aparato de guerra. E depois ele manda uma carta ou manda um recado para Acabe, dizendo: rei Acabe, teu ouro é meu ouro, tua prata é minha prata. Acabe, não vendo outra alternativa, não vendo outra possibilidade, ele toma uma decisão, e a decisão de Acabe era: é muito melhor para mim eu ceder a Ben Haddad, é muito melhor para mim eu ceder às vontades de Ben Haddad do que lutar contra ele. Lutar contra Ben Haddad nessa altura do campeonato é perder a batalha sem antes que comece. Sim, porque Acabe estava desanimado, Acabe estava frustrado, ainda mais que ele olhava do lado de fora da cidade e contemplava a força do seu inimigo. Ele sabia que não podia vencer. Ele sabia que não tinha como lutar contra Ben Haddad. Então ele decide ceder à pressão do inimigo. Quantas pessoas, inclusive muitas delas nos ouvindo agora, que está cedendo à pressão do inimigo, está cedendo às vontades do inimigo da tua alma, porque sabe que não adianta lutar contra, oh meu Deus, porque sabe que não tem como lutar contra um inimigo muito mais poderoso do que você. Então é muito mais cômodo se entregar, é muito mais cômodo ceder às pressões do inimigo. Só que a Bíblia vai dizer que Acabe agora manda um recado para Ben Haddad e disse: rei Ben Haddad, como bem tu dizes, meu ouro é teu ouro, minha prata é tua prata, e não só meu ouro e minha prata, mas como meus filhos, como minhas mulheres também são teus. Não adianta lutar, é melhor ceder. Não adianta batalhar, é melhor ceder. Só que um dos anciões do templo, quando vê aquela situação, quando vê a proposta de Ben Haddad e a resposta de Acabe, ele olha nos olhos de Acabe e disse: rei Acabe, o que é que estás fazendo? Você vai se entregar simplesmente a Ben Haddad sem lutar? Você vai simplesmente se entregar ao inimigo sem antes lutar? E Ben Haddad e Acabe disse: sim, meu senhor, é melhor eu ceder às pressões do inimigo, é melhor eu fazer as vontades dele, porque não tem como, não tem como eu fazer nada, é perca de tempo. E os anciões disseram: se você disser que vai lutar, o povo vai lutar com você. Se você disser que vai pelejar, Deus não deixará faltar ninguém do teu lado para pelejar esta peleja. Sim.

0: Eu vim aqui como profeta de Deus através desta emissora trazer uma palavra para alguém que está frustrado como Acabe estava. Sim, que está decepcionado como Acabe estava. E você está se entregando. Você está entregando nas mãos do teu inimigo tudo aquilo que você lutou para conquistar. Oh, meu Deus! Tua família, teu casamento, teus filhos, tua saúde, tua vida financeira. Está entregando de mão beijada para o inimigo, mas Deus me trouxe aqui nesta tarde chuvosa para trazer uma palavra para você. Não entregue para o inimigo. Não se entregue. Não entregue aquilo que você lutou para conquistar. Não entregue aquilo que você teve que orar para conquistar, aquilo que você teve que clamar, aquilo que você teve que batalhar. Quando estava tudo perdido, ninguém queria. Agora! Sim, senhoras e senhores! Agora que você conquistou, agora que você batalhou, estão querendo tirar de ti aquilo que Deus colocou na tua mão. Tem gente me ouvindo agora através dessa programação. Que Deus colocou talento em tuas mãos. Deus colocou dons extraordinários em tuas mãos. Agora o inimigo quer tirar de você e você quer entregar de mão beijada? Ora, tem gente me escutando que o inimigo está tirando de você aquilo que você mais ama, ou aquele ou aquela que você mais ama, e você está cedendo às pressões do inimigo. Aí vem Deus através da boca desse humilde servo dizendo para você: não desista. Pastor, qual é a palavra de Deus para minha vida? Não desista. Não se entregue. Não entregue nas mãos do inimigo aquilo que você lutou para conquistar. E assim diz o Senhor: Deus está esperando um posicionamento teu. Deus está esperando você se posicionar. Se você falar que vai lutar, Deus não permitirá você lutar sozinho nesta peleja. Se você falar que vai lutar por aquilo que é teu, Deus não te deixará você lutar sozinho. Ei, escute isso aqui. A Bíblia diz: pelejarão contra ti, mas não prevalecerão. Oh, glória! Por um caminho virão contra ti, mas por sete retrocederão. Isso aqui é a palavra de Deus para a tua vida. Enxugue as lágrimas dos teus olhos e lute. Oh, mulher, levante essa cabeça e lute. Oh, meu querido, levante esta cabeça e lute. Deus será com você. Ele não te abandonou nesta guerra. Não. Ele não te abandonou nesta crise, nesta peleja que você está enfrentando. O Senhor é com você. O Senhor dos exércitos está conosco. O Deus de Jacó é o nosso refúgio e fortaleza. Ele não vai deixar você perecer. É com você que eu estou falando. É você que está me ouvindo agora. É você que está ouvindo esse programa, essa programação totalmente diferente. É com você que Deus está me usando para falar. Isso aqui é a palavra de Deus. Levante a tua cabeça e lute por esse casamento, rapaz. Lute pela tua família. Pastor, é que o senhor não conhece a minha situação. Situação não tem jeito. Então você está igual a Acabe. Não tem jeito para você, mas tem jeito para o Todo-Poderoso. Aleluia! Ei! Maior é o que está conosco do que aquele. ele que está com os teus inimigos. Eu vou dizer de novo para ver se você entende a voz de Deus falar contigo. Maior é o que está contigo do que aquele que está em favor dos teus inimigos. Levante essa cabeça. Levante esta cabeça e lute. Deus não vai deixar você perejar sozinho. Ei, nesta peleja não tereis que pelejar, porque esta peleja não é tua, mas ela é de Deus. A peleja não é tua, a peleja é do Senhor dos Exércitos. Escuta isso aqui. Lute pelos teus filhos. Você acha justo perder teu filho por vício? Você acha justo? Você carregou dentro do teu ventre por 9 meses. Você chorou, você cuidou, você zelou. Para agora você está perdendo para o vício. Não! Não, você não pode perder. Lute. Esta é a palavra de Deus. Lute. Escute isso aqui, você acha justo? Você acha justo perder o teu marido para esta pessoa, para esta mulher? Você acha justo? A palavra de Deus para você é: se você disser que vai lutar, eu pelejarei por ti. Aleluia! Diz o Senhor dos Exércitos. Se você disser que vai lutar, eu pelejarei por ti. Ei, meu irmão, você que está doente, canceroso, essa enfermidade está acabando com você. Você já não tem mais o ânimo que você tinha antes, ó meu Deus do céu. Você já não tem mais o vigor que você tinha antes, a tua fé está lá embaixo. Mas a palavra de Deus é: se você falar que vai lutar, eu lutarei por ti. Se você disser que irá lutar, eu lutarei por ti, assim diz o Senhor dos Exércitos. Não temas, não temas, porque o Senhor pelejará por ti. Amém? Esta foi a palavra de Deus para você. Eu senti muito forte a presença de Deus aqui durante a pregação da palavra. Senti tremendamente a unção de Deus sendo liberada. Tem pessoas que recebeu esta palavra. Tem pessoas que ouviram e guardaram na tábua do teu coração, porque Deus falou contigo. Agora, eu quero orar por você. Eu quero fazer uma oração de milagres. Você acredita no milagre? Você acredita que a mão de Deus pode te alcançar aí onde você estiver agora? Acredita? Se você disser que vai lutar, Deus vai lutar por você. Você acredita que a mão de Deus pode te alcançar aí agora onde você estiver? Então você vai fazer o seguinte: você vai pegar um copo com água e vai colocar perto do teu rádio receptor agora. Agora. Pegue um copo com água, seja fotografia de alguém que você vai representar agora em oração. Lute. Lute por aquilo que é teu e não desista. Vamos orar? Deixe tudo o que você está fazendo e vamos em uma só fé, em um só clamor, orar a Deus neste momento.
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0: Senhor Deus e Pai, Deus Pai de nosso Senhor e Salvador Jesus Cristo, eu coloco-me agora, meu Deus, diante da tua presença, reconhecendo minha insignificância, reconhecendo a minha pequenez, ó Deus. Mas eu acredito que o Senhor nos colocou neste lugar

para alcançar vidas que seriam inacessíveis, inalcançáveis, se não fosse através desta emissora, Deus. E eu sou convicto que temos dezenas e até centenas de pessoas, cada uma delas com um problema, cada uma delas com uma dificuldade, pessoas desesperançadas, que estão já como Acabe, desistindo de tudo. Oh, meu Deus! Algumas querendo desistir da própria vida, outras querendo desistir da família, outras se entregando à doença, à enfermidade. Oh, Deus! Escute a nossa humilde oração agora, Deus. Tire esta pessoa do fundo do poço, ó Deus das misericórdias. Eu oro, Senhor Deus, como Jonas orou, das profundezas a te clamo, ó Senhor. Tem misericórdia. Tem misericórdia, Deus dos exércitos. Enxugue dos olhos desta pessoa as lágrimas. Enxugue agora, Deus, as lágrimas dos olhos deste homem, desta mulher, desta pessoa que já fez de tudo, já bateu em tanta porta, já fez o que tinha que fazer e até agora nada de solução. Tu és o socorro presente na hora da angústia e da tribulação, Deus. Tem misericórdia. Tem misericórdia, Deus. Alcança agora esta pessoa. Ah, Senhor Deus, eu uso agora a autoridade que o Senhor me deu. Sim, eu uso agora a autoridade que o Senhor colocou sobre a minha vida para repreender agora todo o mal. Doença, seja você de origem maligna ou benigna, eu lhe dou uma ordem no nome de Jesus. Saia desta vida. Saia deste corpo. Saia. Desapareça no poderoso nome de Jesus. Saia doença nos ossos, no sangue, no fígado, nos rins, no pulmão. Desapareça. Doença na bexiga. Câncer. Câncer de próstata. Eu te repreendo agora. Saia no poderoso nome de Jesus. Tumores cancerosos no seio desta mulher, desapareça! Saia! Em nome de Jesus de Nazaré. Câncer no pulmão, câncer no fígado, no pâncreas, no intestino, saia em nome de Jesus Cristo. Oh, Deus, cura agora esta pessoa. Consagre agora este copo com água, esta peça de roupa, esta fotografia. Coloque a tua mão poderosa, Deus dos exércitos, e derrama a cura, derrama um milagre. Abra a porta que está fechada. Abre agora, meu Deus, em nome de Jesus Cristo, para que esta pessoa venha testemunhar das grandezas do teu nome. Aleluia. Eu sinto a tua presença, Deus. Eu sinto a unção do milagre sendo liberada agora. E é por isso que eu declaro no poderoso nome de Jesus: seja curado. Seja curado agora em nome de Jesus. Você que está acamado, levante desta cama e anda. Em nome de Jesus Cristo. Em nome de Jesus Cristo. Doença na coluna, saia, desapareça. Desapareça em nome de Jesus de Nazaré. Problemas insolúveis, saia em nome de Jesus Cristo. Em nome de Jesus Cristo, seja curado, seja guardado, seja abençoado. Em nome do Pai, do Filho e do Espírito Santo de Deus. Amém e amém, Senhor Jesus. 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
1: Maravilha! Graças a Deus. Meus queridos, eu senti muito forte a presença de Deus, hein? Muito, mas muito forte mesmo a presença de Deus. Eu senti a unção da cura sendo liberada. Tem gente que foi tocado aí, viu? Sim, tem gente que foi tocada pela mão divina. Aleluia! Do Deus Todo-Poderoso. E eu ouso em dizer, pode procurar aí essa dor, a enfermidade, a doença que estava sobre o teu corpo, pode procurar. Jesus já te curou. Ô, minha senhora, a senhora crê nisso? A mão do meu Deus já te tocou e te curou agora. Pode procurar essa enfermidade, ela já desapareceu. Pode levantar, fazer testes aí. Jesus já te curou. Você que sentiu o toque da mão de Deus, você que já sentiu fortemente Deus te tocando e te curando, e já procurou tuas dores e não encontrou, manda mensagem para nós aqui, manda um WhatsApp aqui dizendo: olha, Jesus me curou, aleluia, a mão de Deus me tocou e me curou. Esse Deus é maravilhoso, esse Deus é extraordinário. Sabe o que Jesus está me dizendo? Que tem um homem me escutando aqui. Você tem dificuldades quando você vai ao banheiro, e não é de hoje essas dificuldades, e o Senhor me mostra o aumento da tua próstata. Escute isso aqui, o aumento da tua próstata. Mas durante a oração, a mão de Deus te tocou e te curou agora. Oh, aleluia, aleluia, aleluia. Tem gente me escutando, tem uma mulher aqui ouvindo esta programação agora, que o Senhor Jesus fala fortemente ao meu coração, fortemente ao meu coração, que você tinha um pequeno caroço em um dos teus seios. Você tinha um pequeno caroço em um dos teus seios, e este caroço desapareceu agora em nome de Jesus de Nazaré. Pode procurar, já desapareceu, porque o Deus Todo-Poderoso já lhe tocou e te curou, para a glória e honra do nome do Senhor Jesus Cristo. Esse é o Deus vivo, esse é o Deus poderoso. Oh, receba, meu irmão, toma posse. Olha aqui o nosso irmão dizendo: eu mesmo tô curado, oh glória. Isso é Deus, meu irmão, isso é Deus, e além dele não há outro. Ele é o Deus do sobrenatural. Eu sinto a unção de Deus aqui. Amém, irmão Valdeci, Deus abençoe o senhor, seja curado em nome de Jesus Cristo. Seja curado, seja guardado, seja protegido, no poderoso nome de Jesus de Nazaré. Aleluia, aleluia, aleluia. Deixa eu dizer uma coisa para vocês. Escute o que eu estou dizendo para vocês. A unção de Deus foi muito forte aqui. Eu senti fortemente a unção de Deus. Muitas pessoas foram tocadas e curadas pelo Espírito Santo. Agora, eu quero fazer um convite especial para o senhor e a senhora que me ouve neste momento, que ouve esta programação nesta tarde. Eu não acredito no acaso. Eu não acredito em obras do acaso. Eu acredito que Deus cria situações para falar conosco. E se você que me escuta agora acredita que foi só um acaso você estar ouvindo esta programação, você está enganado. Foi Deus que lhe colocou diante desta emissora.

para ouvir exatamente as palavras que você está ouvindo. E eu quero convidar o senhor e a senhora, não importa o seu credo religioso, não importa a sua classe social, não importa o seu posicionamento, seja sexual ou religioso, eu quero lhe fazer um convite para estar conosco neste domingo. Venha nos fazer uma visita, venha nos conhecer. Você que não conhece a Igreja Visão Missionária, ou você que já frequentou por um tempo, já participou por um tempo, venha nos fazer uma visita. Domingo agora, eu disse domingo, a partir das 18 horas, mas preste atenção no horário, é às 18 horas. Eu digo isso porque tem alguns domingos que tem pessoas que chegam na igreja às 7h30, 7h40, achando que o culto vai começar e o culto já está terminando. Então é muito importante o senhor e a senhora se atentar ao horário do culto. O culto começa às 18 horas. Venha nos fazer uma visita. Venha adorar a Deus conosco. Venha participar dos louvores, da adoração. E às 19 horas em ponto, preste atenção, às 19 horas em ponto, eu estou assumindo o altar de Deus. Estou assumindo o altar de Deus para pregar a palavra de Deus e transmitir, aleluia, o recado de Deus para a sua vida. Sempre uma palavra cristocêntrica, sempre uma palavra direcionada do coração de Deus para o seu coração. Você vai receber a palavra de Deus, você vai participar das orações. Escute o que eu estou te dizendo, e tua vida nunca mais será a mesma, de forma alguma. De forma alguma. Talvez você já frequentou, já participou, já até congregou em várias igrejas e hoje não congrega mais. Aí você pode dizer, mas é mais uma igreja, é mais um pastor. Olha, eu vou dizer para você a mesma coisa que Filipe falou para Natanael: vem e vê. Vem ver com teus próprios olhos. Tire tuas próprias conclusões do hoje, do agora. Eu não respondo por passado. Eu não posso responder por coisas antigas. Eu posso falar pelo hoje. Venha ver com teus próprios olhos o que Deus tem feito em nosso meio. O endereço é muito fácil. O endereço é muito fácil, qualquer pessoa conhece este endereço aqui em Ponta Grossa. É Rua do Rosário, número 501. Eu disse Rua do Rosário, número 501, no centro da cidade de Ponta Grossa. Bem no centro. Mas bem no centro mesmo. E eu vou dizer novamente: Rua do Rosário, número 501, aqui no centro da cidade de Ponta Grossa. Para mim vai ser muito gratificante e prazeroso ter a honra da tua presença conosco, cultuando conosco para receber a tua bênção. Tá bom? Outra coisa que eu quero passar a vocês. Terça-feira agora, preste muita atenção. Terça-feira agora, eu estarei pregando a palavra de Deus e orando pelas revelações do Espírito Santo na Igreja Visão Missionária do Cristo Rei,

é núcleo Cristo Rei, né? Estarei pregando a palavra de Deus e orando por todos. Por todos. Você que mora aí na região do Periquitos, né? Na saída para Londrina ali. Esteja comigo, venha nos fazer uma visita. A Igreja Visão Missionária do Núcleo Cristo Rei está localizada na Rua do Marceneiro, Rua do Marceneiro número 6. Eu disse Rua do Marceneiro número 6. Terça-feira. Lá tem culto todas as terças e sextas. Tá bom? Culto todas as terças e sextas. Mas eu vou estar pregando agora, terça-feira, às 19 horas, em nome do Senhor e Salvador Jesus Cristo. Tá bom, gente? Outra coisa, quero chamar a atenção de todo o povo de Deus que mora ali nas regiões, né? Nas adjacências ali, olha, falando bonito eu, hein? Nas adjacências da dos Três Rios, né? Eu não sei se é bairro Três Rios ali ou é núcleo Três Rios, mas é nos Três Rios. Nós temos a Igreja Visão Missionária ali, tá? Na Rua Rio Capanema número 15. Rua Rio Capanema número 15. Temos cultos ali domingo, terça-feira e sexta-feira. Domingo, terças e sextas, a partir das 19h30, na Rua Rio Capanema, número 15, para a glória de Deus. Tá bom, povo da fé? Quero chamar a atenção também de todo o povo de Deus do Jardim Amália. Igreja Visão Missionária do Jardim Amália. Temos culto agora domingo às 19 horas, na Rua Paulina de Oliveira Gomes, 780. Rua Paulina de Oliveira Gomes, 780. Culto domingo agora, tá bom? Nós temos cultos ali no Amália também nas sextas-feiras. E é bênção dos céus, em nome de Jesus Cristo. Então, gente, compareça em uma de nossas igrejas Visão Missionária mais próxima de você, em nome do Senhor Jesus Cristo, e seja abençoado. Olha, temos igrejas também no Leila Maria. Você que mora ali do outro lado, no Leila Maria, a Igreja Visão Missionária está localizada na Rua Emílio Ferreira Schaefer, Rua Emília Ferreira Schaefer, número 265. Culto domingo às 19h30. Terça-feira com as mulheres, às 19h30. E sexta-feira eu sempre prego lá, mas agora quem está fazendo a campanha lá é o pastor Ezequiel, com a nossa irmã evangelista Márcia. Sexta-feira, às 19h30, ali na Rua Emília Ferreira Schaefer, número 265. Quero também chamar a atenção do pessoal do Contorno. Alô, alô, todo o pessoal que mora ali no Contorno. Nós temos a Igreja Visão Missionária ali na... No Jardim Itapuá. Jardim Itapuá. Inclusive eu prego ali nas quartas-feiras. Quartas-feiras, ali no Contorno, no Jardim Itapuá. Na Igreja Visão Missionária, na Rua Maria de Lourdes, número 155. Rua Maria de Lourdes, 155. Ali no Itapuá. Domingo agora, às 19h30, pastor Uziel Barbosa pregando a palavra de Deus e orando por todos ali no Itapuá, em nome do Senhor e Salvador Jesus Cristo. Tá bom, gente? Nós temos também, falando ali ainda do Contorno, a Igreja Visão Missionária lá do... Ô, Jesus, esqueci agora o nome do bairro, hein? É a idade, pessoal. É a idade chegando, e quando a idade chega, não tem jeito, né? Lembrei do Jardim Dom Bosco. Olha aí, Jardim Dom Bosco. Nós temos a Igreja Visão Missionária lá na rua.

Deixa eu ver aqui. Vamos falar do Santa Paula, né? Santa Paula ali também temos a igreja Visão Missionária no Santa Paula, em nome do Senhor e Salvador Jesus Cristo. Está uma bênção lá. Pastor Graceu também está pastoreando aquela igreja. E olha, Jesus está levantando ali, hein? O pastor Graceu está fazendo uma campanha de 7 quintas-feiras lá, uma bênção. Uma bênção mesmo, em nome do Senhor Jesus. E a campanha Justiça Divina. Campanha Justiça Divina. O endereço ali do Santa Paulo da Igreja Visão Missionária é Rua Perciliano Negrão, número 37. Rua Perciliano Negrão, número 37. Igreja Visão Missionária. Já que eu tô falando do contorno, vamos ver se a gente consegue achar aqui o endereço da Igreja Visão Missionária lá do Sabará. Nós temos uma Igreja Visão Missionária no Sabará. Eu acho que encontrei aqui. É na Rua Cesino Malherbe, Rua Cesino Malherbe, número 129. Estamos numa campanha abençoada ali nas segundas-feiras com o nosso irmão Fabiano pregando a palavra de Deus e orando. Ele e a tua esposa vai estar ali numa campanha abençoada. E temos culto lá também nas sextas-feiras às 19h30, tá bom? Venha receber a tua bênção e a tua vitória. Tem mais igrejas de visão missionária, mas o horário não nos permite, né? Mas durante as programações aqui nós vamos sempre anunciando aí os endereços e as campanhas das igrejas de visão missionária aqui na linda e maravilhosa cidade de Ponta Grossa. E olha, você que é membro da nossa igreja, não se esqueça, daqui a pouco às 19 horas, nosso culto de ceia, hein? Venha receber uma palavra, irmão, eu tenho uma palavra de Deus. Uma palavra de Deus baseada no livro de Gálatas, que Paulo fala que ele carrega em seu corpo as marcas de Cristo. Vai ser céu na terra. Você não pode ficar de fora, vai ser extraordinário, em nome de Jesus. E amanhã também prossegue a campanha Minha Família no Altar de Deus, na Rua do Rosário, número 501, no centro de Ponta Grossa. Tá bom, povo da fé? Como que passa rápido o horário, né? Já estamos no finalzinho da nossa programação. Que Deus te guarde, que Deus te abençoe de uma forma extraordinária. Espero que esta programação tenha sido bênção para tua vida, que Deus tenha falado no teu coração da mesma forma que falou o meu, tá bom? Deus abençoe, Deus te guarde, viva hoje como se Cristo voltasse amanhã. Paz do Senhor Jesus Cristo.

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0: caminhonete.
1: Sua família tá em casa, foi no mercado, foi na festa junina, tá tomando um cantão. Um grande abraço. Você aí que tá aí na região, foi pra fazenda, Fazenda Santa Rosa.

Um grande abraço para todos vocês que estão ligadinho, né? Muita mensagem chegando. É, daqui a pouquinho nós vamos estar falando o nome do pessoal aí. Tá aí? Nosso amigo Mauro de Oliveira, nosso companheiro, todos os sábados aqui junto conosco a fazer a nossa programação. Lembramos que o nosso telefone ficará à disposição para você mandar a sua mensagem, fazer o seu pedido. Até às 18 horas estaremos aqui levando a boa música, as notícias do setor de transporte. As mensagens já estão chegando. Meu amigo Geraldo, um grande abraço para você, tá lá em Timóteo, Minas Gerais. Um grande abraço para você, um grande abraço para Joana Dark também, sempre ligado. Tivica, meu irmão, meu companheiro, meu amigo lá de Piranga também, já tá junto com a família, junto naquela junto, ó. Aí é um, como é que se diz? É um privilégio que nem você tem nesse fogão a lenha, junto com a sua família. Um grande abraço. As demais mensagens nós estaremos publicando durante o decorrer da nossa programação de hoje. Como sempre fazemos no início do nosso programa, mandamos uma mensagem homenageando a todos os nossos irmãos da estrada. Vai a nossa homenagem de hoje com a música Diplomado no Trecho.

6:12, né? Meu amigo José Altair Sanger, meu amigo, meu companheiro, meu irmão de tantos e tantos anos, quantas jornadas já fizemos pelas estradas, né? E hoje ele tem o privilégio de estar lá em Aparecida do Norte, terra padroeira de todos nós brasileiros. Tá lá descansando com o caminhão ancorado, né? Curtindo o programa Hora do Caminhoneiro. Um grande abraço, Altair, sempre desejo a todos vocês que Deus acompanhe nessas estradas, que São Cristóvão olhe sempre pro pessoal, pros motoristas, longe de casa, longe da família, sempre cumprindo a tarefa de um bom profissional. Um grande abraço para você que tá aí, Aparecida do Norte. Veja como é que é a tecnologia hoje, a facilidade que ela nos dá. Ela encurta a distância. Um grande abraço para você, meu amigo Altair. Olha aqui, amanhã, almoço festivo, Capela do Descalvado. Um grande abraço para todo o pessoal aí da região do Descalvado, Fazenda Santa Rosa. Um grande abraço para todos vocês. Daqui a pouco estamos juntos. Tá aqui, almoço festivo, Capela do Descalvado, em louvor a São José e Nossa Senhora do Carmo. Portanto, amanhã, almoço festivo. Tem aqui, deixa eu dar um zoom aqui, Santa Missa às 11 horas, após a missa haverá almoço e tarde festivo. Crianças de 6 a 10 anos, 20 menores, 6 anos não pago. Então tem, haverá cavalgada, leilão, online, presencial, então aí ó. Buffet é livre, você paga apenas R$40 por pessoa e terá animação Grupo Homens do Pampa. Então um grande abraço a todo o pessoal da comissão organizadora aí da região do Descalvado. Então, pessoal que mora ali na região, né? Amanhã, vamos lá, vai fazer um dia bom, não vai chover, chover é só dia hoje. Um grande abraço a toda a família do Stroca. Stroca, você que está organizando aí, parabéns a todos vocês e a todos aqueles que estão ajudando em prol de toda a comunidade aí da região do Descalvado. Então, fica aí o convite. Você que não tem o que fazer, pega sua família, pega a mãe, pega o filho, pega a sogra, pega o sogro e vai lá passar um domingo alegre, conversar, reunir os amigos, né? Tá chegando a hora 16:14, vamos tocar mais um sucesso hoje, o povo quer ver música, vem aí, João Neto e Frederico com a música, a Xalana.

São 16:17. Meu amigo Alex Popó já mandou a mensagem, está vindo lá do Nortão do Mato Grosso, carregadinho de feijão, destino ao Paranaguá. Seu Agis e Dona Neide, feliz da vida, né? Daqui a pouquinho o Alex vai estar por aí, no decorrer da noite ele chega com tranquilidade, vai visitar o senhor, vai passear, vai dar um abraço na senhora, Dona Neide, vai dar um beijão gostoso na senhora e depois vai descer para casa, junto com a sua família. Um grande abraço pro seu Agis e Dona Neide. Alex, tá ouvindo o nosso programa, onde é que você tá? Já rolou a Serra do Cadeado, tá chegando em casa já, um grande abraço para você, né? Que Deus acompanhe sempre nas estradas. Meu amigo Miguel, Miguel, quanto tempo faz que a gente não se encontra na rodada por aí. O Miguel tá feliz da vida, vindo de Itaiacoca, ouvindo o nosso programa e quer mandar um abraço pro Neto, pro Felipe. Ô Felipe, vovô tá mandando um abraço, um beijão, um abração para você. Um grande abraço para todos vocês, tá bom, Miguel? Manda um abraço aí pro seu Aleixo, para toda a galera, para toda a família. Quanto tempo que a gente não se encontra. Mas é aquela história, a saudade e a amizade sempre continua no fundo do coração. Um grande abraço para você também. Lá na Fazenda Santa Rosa, já falei, a Dilson e a Neuza, um grande abraço, tá junto com a família, tudo encocado, né? O tempo hoje tá propício para ficar dentro de casa, tomar um quentão, tomar uma caipira. O Thiago, a Rafaela e a Heloísa, o Thiago tá feliz da vida, tá indo lá por Rochorões, na fogueira. Hoje um grande abraço pro Sérgio, pro Enzo, pra Simone Vilma, tá ouvindo o programa, tá sentadinha aí no sofá, junto calor, enrolado numa colcha. Um grande abraço pra todos vocês, tenho certeza que pelas 7:30 a gente tá chegando por aí. Meu amigo Maurício Pardal, um grande abraço pra você, Maurício Polionardo, pra toda a galera aí da região, na Copper Track, aí na cidade de Castro. Daqui a pouco eu vou fazer bastante aí também, porque hoje nós temos um assunto bastante, mas tem que tocar música, o povo gosta de música e vem aí Guilherme e Santiago com a música Do Outro Lado da Cidade.

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A Copa, Brasil foi desclassificado, voltou embora. Triste da vida, né? O que que aconteceu, Lincoln? 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Mas o Lincoln tá mandando um abraço também lá pra KRM. Todos os funcionários, especialmente pro Sandro Nunes, hoje é aniversário dele. Sandro, um grande abraço para você, parabéns, felicidades, né? Daqui a pouco o Lincoln vai passar e dar um abraço e um beijo em você, né? Tá ligadinho ouvindo o nosso programa, são 16:31, Canarinho do Peito Amarelo, um grande sucesso do Miltinho Rodrigues, mas quem canta, Milionário e José Rico.

Muito aqui sobre os três tipos de seguro que o caminhoneiro tem que ter hoje. O RCTRC, né? O RCDC e o RCV. São três tipos de seguro que hoje, na hora de carregar, você tem que fazer isso obrigatoriamente. É seguro de responsabilidade civil, tá aqui o seguro de responsabilidade civil, é carga e contra terceiro. Então o veículo tem que ter tudo seguro. Então na hora de você fazer um manifesto eletrônico, você vai ter que fazer tudo isso aqui. Mas isso aqui eu tenho batido bastante, todo mundo já está ciente que tem que ser feito, entendeu? Mas uma das coisas que está me chamando muito a atenção, entendeu? E eu, essa semana, eu fui tomar ciência do que está acontecendo. Você, Lincoln, você que eu acho que faz bastante aquele trecho ali, deve observar também. Eu tomei por base aqui em Ponta Grossa o contorno da Presidente Kennedy, que é um fluxo de caminhão intenso. Existe lá embaixo, antes de subir, né, que dá acesso lá em cima, tem uma concessionária de caminhões da Volvo lá. Então é considerada, é conhecida aquele trecho ali como a subida da Volvo. Lá embaixo, antes de iniciar a subida, tem uma placa lá: caminhões e carga, mantenham-se à direita. Não diz se é caminhão vazio, se é carregado, se é caminhão pequeno, é nove eixo ou é sete eixo. Não diz nada. Caminhões de carga. Tá escrito lá. E eu vi uma reportagem aí na televisão, onde entrevistaram a polícia rodoviária e ela foi ciente no que ela falou. Caminhões de carga têm que se manter à direita. Agora eu fui lá essa semana e fiquei observando. Todo mundo ultrapassando na subida. Os caminhões vão ser autuados, vão ser multados. Caminhões de carga, não interessa se ele está carregado, mas ele tem que manter a direita. O que que acontecia antes? O caminhão ali, abrindo as pernas sem força, entendeu? Querendo ultrapassar o outro, de fico e vão em fila dupla até lá no alto e acumula aquele congestionamento de automóvel quilômetros para trás. Então, devido a tudo isso aí, não pode mais ultrapassar na subida. Chegou no pé da subida. Se tiver indo um jacaré ali subindo com 30 mil quilos e tiver indo numa marcha aí, segunda, terceira, você vai ter que ir atrás dele, mesmo que você esteja vazio. Vai ter que ir até o final da subida. Eu acho o fim da picada uma coisa dessa. Isso aí é coisa que o governo tinha que fazer. Fazer mais uma faixa ali. Tinha que ter visto isso. Agora, eles fazem a lei aqui nesse país e eles não sabem se ela terá condições de ser cumprida. É o caso da jornada de trabalho. Tem que parar. Parar onde? Na casa de quem? E essa fiscalização, falei sábado passado aqui, fiscalizar o tacógrafo, eles estão fiscalizando o caminhão. Eles têm ciência que o caminhão parou e o caminhonista foi aonde? Foi pra onde? Foi lá pra casa da mãe Joana? Foi descansar? Ele chega ali, depois de uma jornada, amanheceu num bailão, chegou ali, piscando, pega o caminhão e vai embora. E que tipo de fiscalização é essa? E as autoridades não verem isso. E nós temos batalhado, lutado aqui. Quanto ao presidente Guedes, não fez. Não faz porque diz que tem um projeto para fazer um contorno em Ponta Grossa. Esse projeto faz anos que estão fazendo. O viaduto do Santa Terezinha ali faz 40 anos que está ali. Já temos secretário de governo aqui de Ponta Grossa, coitado, ninguém se mexeu. Fazer isso. Agora vamos fiscalizar. Então, motorista, fique ciente que se você passar ultrapassando, né, subindo da Volvo ali, você poderá ser autuado. E tem um radar ali, que agora eles estão fiscalizando o radar e tem um drone também. Então fiquem atentos, fiquem espertos, cuidado que vão ser autuados ali na subida. Peão apaixonado, um grande sucesso, Rio Negro.

São 16 horas e 34 minutos. Olha aqui, eu sempre tenho falado aqui sobre as legislações que estão para ser publicada, que seja aprovada, aquela coisa toda, né? Tenho falado

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16h43, né, Lico? De vez em quando tem que fazer aqui, né? É um ponto de referência. Senão o pessoal não fica perdido, não sabe onde que tá. Tá aí, mas... Já tá feito aí o teu posicionamento aí. Timica, um grande abraço pra você. Já mandei no início do programa, tá aí no jardim. Não sei se você tá comendo feijoada hoje ou não tá. Mas o importante é que você tá junto com a sua família, com o neto. Brincadeira por aí, acomodado em casa, né? Hoje o tempo tá chovendo, vai chover à noite e vem frio por aí. Vem frio por aí, o povo que se agasalhe, que tira aquele cirolão que tá lá guardado lá no fundo do baú, que vai chover, né? E vai esfriar. Tá aí, meu amigo Paulo, meu amigo motorista, né? Quanto tempo faz, Paulo, que a gente já se conhece? Hoje ele trabalha lá com o nosso amigo Giovanni Degro, lá com o Giovanni, e o Giovanni faz parte do quadro de associados lá da Associação dos Caminhoneiros lá no Burato. Um grande abraço para você, Paulão. Tá com o caminhão carregado, vai subir lá pro Nortão de Mato Grosso, que Deus acompanhe, que você faça uma boa viagem. O Batista, meu amigo Batista, trabalhamos junto lá na SMOP, Secretaria de Obras da Prefeitura, e né, de vez em quando a gente se encontra por aí. Foi um prazer mais uma vez, Batista, poder, né, se encontrar e conversar e bater um papo lá. O Batista, ele morava lá na região dos Pinheirinhos, né? E os Pinheirinhos, né? Eu falei aqui, nós temos que estamos estudando o jeito, como que fazemos, temos que agendar reunião com esses políticos. Agora o político vai dar desculpa, que agora não pode fazer obra, porque é véspera da eleição, aquela coisa tudo, mas fora da eleição eles não fazem, né? E o problema é assim, entendeu? Agora, o que é o problema dos Pinheirinhos? Os Pinheirinhos... É a grande dificuldade que aquele povo está sentindo, a falta do retorno ali naquela região. Tinha no projeto um retorno ali. Pois ali tem uma reta, ali tem um quilômetro de reta para fazer um retorno tranquilamente. Agora não sei como é que fizeram aquele retorno em outro local. Tinha um local aí que tem uma parada famosa, não tinha retorno, fizeram. Entendeu? Que não tem utilidade nenhuma aquele retorno. E ali, que tem ali. Agora eu fico imaginando um caminhoneiro que sai carregado de soja ali dos Pinheirinhos, ele vai ter que descer aquele lançante 5 quilômetros até uma fábrica de cerveja lá embaixo, tá vendo? Agora não vou falar o nome. Tem uma cervejaria lá embaixo que tem o retorno. Então ele desce gastando freio com cuidado, porque aquela descida é comprida e perigosa. Aí ele faz o retorno lá embaixo, aí sobe tudo de novo. Mais 5 quilômetros. Isso é um descaso. Pra vocês verem quanto que o caminhoneiro não tem representação política. Aqui em Ponta Grossa não tem um político que diz assim: eu abracei a causa do caminhoneiro. Quem que tem, me aponte. E se vocês disserem que tem o caminhoneiro, que venha aqui, fale pra mim aqui no microfone. Quer ver se eu tenho coragem de falar? Não falo. Não tem a mínima, entendeu? Tem um pingo de consideração com os caminhoneiros. Onde é que se viu um caminhão sair dali, sendo que podia fazer um retorno ali? Entendeu? Então, o pessoal dos Pinheirinhos que nos acompanha sempre na nossa programação, vamos agendar uma reunião. Queremos saber com os políticos por que não sai. O político vai dizer que é o caso do viaduto Santa Terezinha. Não faziam porque tinha concessão. Tinha uma concessão da rodovia. Concessão da rodovia não fazia porque não estava no contrato. Então, um fica empurrando nas costas do outro e não sai a obra. Será que não tem nenhum caboclo saco roxo que chegue lá e diz assim: olha, temos que fazer isso aqui, esteja no contrato ou não esteja? A população precisa. Quem que faz isso? Não faz. Entendeu? O vai e vem do carreiro. Carlos César e Cristiano.

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São 16:56. Um grande abraço pra você, José Leonel, mora lá nos Pinheirinhos, é caminhoneiro também, tá? Tá ouvindo o nosso programa, né? E fala, concordou daquilo que nós falamos aqui, né? Que esse retorno, entendeu? Não é luxo, não é vaidade, é uma necessidade.

lá pode conter a vigilância. Tem tanto radar, tem um radar aqui nas suas naves ali, 60 por hora, não pode pôr um lá? Por que não pode? Não querem. Não fazem porque não querem. É a única justificativa que tá aqui. Um grande abraço pro Batista também, Batista, tá aí, ó. O senhor José Leonel tá mandando um abraço para você, diz que sente saudade de você, sentiu quando você veio embora lá dos Pieri. Mas é assim, Leonel, quando você tem bons amigos, a gente sente falta, né? Quando eles vão, né? Quando eles saem, daquele convívio que a gente estava acostumado sempre juntos, né? Divonzir Miglorine, meu amigo Divonzir Miglorine, meu companheiro de infância lá do Ipiranga, hoje mora aqui em Ponta Grossa. Um grande abraço para você, Divonzir, tá ouvindo o nosso programa. Um grande abraço para Irene, tua irmã também, trabalhou tantos anos ali no SESC, né? Que tempo bom, que tempo que não volta mais. Tá aí, um grande abraço para todos vocês aí. Fiz tudo errado. Quem canta, Leonardo?

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1: São 17 horas e 2 minutos. Meu amigo Alcir, um grande abraço pra você. Deve estar lá em Curitiba, já no intervalo, tomando um cafezinho com toda a galera dos caminhoneiros. Um grande abraço pra você, um grande abraço a todos aí da região de Curitiba. Olha, mas antes de eu falar dessa notícia aqui, eu quero mandar um abraço também pro pessoal aí de Jaguariaíva, de Sengés, ali, da Ouro Verde, doutor Ulisses, né? Maria Teixeira, um grande abraço para você, Maria Teixeira. Manda uma mensagem aqui para nós esse dia, que tava junto com os filhos, neto, genro, esposa, apaixonada, pediu uma música apaixonada e manda beijo também, manda um beijo para todo mundo, manda um beijo pra Leia, Leia Miranda lá, do Caçador. Um grande abraço para vocês aí do Caçador também. Nós temos uma audiência muito grande aí. A gente fica até, vamos dizer assim, emocionado quando o pessoal diz assim: olha, pessoal que gosta muito do teu programa, gosta muito das músicas que você toca. Então, Léa Miranda, Maria Teixeira, manda um abraço bem afetuoso aí para todos vocês aí na região. Né? Eu também mando um abraço, beijo para todos os nossos ouvintes que gostam de ouvir o nosso programa. Fico feliz com isso. Mas eu quero aqui fazer um comentário. Até o José Altair Seijo Bancário mandou para mim. Viu? É inadmissível o que a gente está vendo aí nos meios sociais, nas redes sociais, na própria televisão, pessoa. Um caminhoneiro aí na região de Londrina. Ele foi interceptado por um policial militar. E vocês viram, não precisa nem contar para vocês, porque a maioria já viu esse vídeo aí. Chutou o motorista saiu mancando. Entendeu? Agora eu fico pensando, o que que vai acontecer com um cara tão despreparado como esse? O que que vai acontecer? O que que a polícia militar vai fazer? Uma entidade que nós admiramos, que nós temos muitos amigos, mas ter um elemento desse tipo dentro de uma corporação, isso é denegrir a imagem. De que se viu fazer com um caminhoneiro que está viajando, trabalhando, dar chute nas pernas, na bunda do cara? O que que o cara fez? O cara ainda com um carro particular ameaçou, tirou a arma, apontou pro caminhoneiro? Vocês imaginem o que acontece com um caminhoneiro na estrada, né? O abuso. Agora eu fico pensando, até queria cobrar dos deputados aí, cobrar da polícia militar, o que que vai ser feito com um cidadão desse? Qual que é a punição que ele vai ter? Vão recolher ele para trabalhar interno durante uma temporada, que os dias ele tá solto aí fazendo outra dessas aí. O cara tem que ser expulso da corporação. Não merece ficar junto com o pessoal aí que transmite segurança, que faz isso, faz aquilo para a população. Isso é um bandido. Então fica aqui o nosso registro e o nossa revolta contra o que aconteceu e o que fizeram com o motorista desse aí. Foi na região de Londrina, aí perto de Cambé, entre Londrina e Cambé. Cara, num carro particular, coisa e tá tal, andando na rodovia, pode ter suas razões, mas não é motivo para isso. Pegar e chutar pelas costas ainda. Foi tão covarde que chutou pelas costas o cara, o motorista do caminhão. Fica aqui a nossa indignação com tudo isso que aconteceu. Duas camisas, um grande sucesso, Milionário José.

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17 horas e 14 minutos, lá em Prudentópolis, meu amigo Pedro, como é que tá você, Pedrão? Tudo tranquilo, tudo bem por aí? Um grande abraço pra você também, ligadinho aqui, ouvindo o programa, um grande abraço pra você. 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Meu amigo Guilherme lá na Vila Marina, um grande abraço para você, Guilhermão. Tá aí o meu Gilberto e a dona Margarida, como é que estão vocês aí? E o meu amigo Fabrício, um grande abraço para todos vocês aí, o Valmir e a Juscelia, onde é que estão? Estão viajando, estão em casa, estão lá no escritório, Tivica lá no Chaxim, já falei, Salão Freitas lá no Ipiranga também, um grande abraço para todos vocês. Bilca, minha oficina Bilca lá na saída para Curitiba, tá aí, Pedro Arruda, um grande abraço ao Pedro Arruda, estão querendo o Pedro Arruda, será que tá em casa, não tá, com esse frio, deve estar tudo intocado, né? Diz que a pessoa vai chegando a uma certa idade assim, ela fica sem ânimo, não tem coragem de sair, fica intocado, na beira do fogão, se esquentando. Seu João Safraide, seu João, como é que tá o senhor? Tudo tranquilo, né? O seu João tem um radinho, a pilha assim, não sai do bolso do paletó dele. Onde ele vai, ele tá andando com aquele radinho, mas não deixa de escutar o nosso programa, né? Grande abraço pro senhor, seu João. 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

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Um grande abraço para vocês aí, tá bom? E o meu amigo Paulo Matos, onde é que tá o senhor? Um grande abraço, ouvindo o programa. Tá aqui, ó. Daqui a pouquinho eu vou falar o pessoal de fora, lá do Lajeado, o pessoal do Vai, o pessoal tá ouvindo o nosso programa, porque agora nós vamos tocar uma música, né? Mas bem pura a realidade. Às vezes dizem assim, música caipira, música sertaneja. Mas ninguém tem ideia de fazer essas músicas, fazer essas letras que o povo faz aqui, né? Então tá aqui, ó, o nome da música é A Vaca Já Foi Pro Brejo. Quem canta, Tião Carreiro Pardinho.

São 17h21. Lajeado, município de Ivaí, um grande abraço a todo o pessoal. O seu Laerte está em casa, está aqui em Ponta Grossa. Um grande abraço para você, Laerte. Está em casa, se recuperando, aqui o dia tá bom. É, tá lá, e lá no Lajeado, o Valdir, o Igor Dalzotto, Dirceu Ramos, todo o pessoal lá da galerinha, tudo vizinho lá do Laertes, né? Mas tenho certeza, estão tudo ligadinho, ouvindo o nosso programa. Lá em Bojardim, meu amigo Roberto e a Denise, como é que estão vocês? Tudo beleza? Tá aqui em Uvai, o bar do Zé Banana, um grande abraço para vocês, Zé Banana, um grande abraço.

Um abraço pro Igle, pra dona Patrícia, lá em Castro. Como é que estão vocês? Roberto Sleutz, grande abraço pra você, Roberto Sleutz. Tonho Valdemar Vieira, um grande abraço pra você, tá ligado, tomando chimarrão, um grande abraço. Maria Teixeira, lá do Morro Azul, já falei, mandou um abraço também pra Leia Miranda, lá no Caçador. Tá aqui, dona Lucirene e a dona Irene, que fazem aquele crochê, aquelas blusas gostosas, quentinhas. Um grande abraço. Você quer mandar fazer uma blusa gostosa? Ligue lá pra dona Irene no 999157931. Vou repetir aqui, ó. 999157931. Um grande abraço pra toda galera aí, dona, meu amigo Quirera, dona Michele, Luizinho, Milena, meu Deus do céu, quanta gente tá aqui, quem mais tá aqui? O Adão, como é que tá você, Adão? Tá ligado sempre ouvindo, ó. Quem mais aqui? Já são 17h23. Vamos tocar o modão Neviala agora aí. Vamos trazer mais uma vez o Tião Carreiro aqui, porque esse modão merece um vozeirão que nem do Tião Carreiro. Vem aí, o retrato do boi soberano.

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0: São 17:27. 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Antônio Varela da Silva no Sabará, Dirbordion ali no Boa Vista. Nossa senhora, quanta gente. O Renato Miquetem, onde é que anda o Renato, hein? Onde é que anda esse rapaz? E falar em Renato, quero mandar um abraço também pro meu compadre, meu irmão Ademar Seijo, meu amigo Mazinho, como é que tá você? Um grande abraço, né? É tanta gente que manda abraço, tanta gente que, tanto tempo que a gente não se vê. Tá aí, ó. Eu sempre tocamos moda de viola aqui. Moda de viola, ela retrata a história. Muitas vezes é uma história verídica, ou pode ser uma história, uma ficção, assim, né? Mas ela retrata uma letra. Traz uma letra. E tem aqui, ó. Já falamos do retratinho do Boi Soberano. Boi Soberano, todo mundo sabe a história lá do Boi de Barreto, salvou aquela gurizinho, coisa e tal. Mas tem uma moda de viola que eu quase não ouço nas rádios. É difícil você ouvir essa música. Mas é uma letra muito interessante e bonita, por sinal, que é Boiada Cuiabana. Quem canta? O Jades e o Jadson.
1: Chegando no finalzinho desse trabalho.
0: O saudoso João Carreiro.
1: Que é a nossa maior bandeira. Vocês não reparam os erros, não.
2: Vamos tentear, né, Caboclo?

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São 17h40. 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Já são 17h42, né? Já falamos bastante aqui, né? O tempo tá passando, o tempo voa. Pássaro

17h46. Olha aqui, amanhã não esqueça almoço festivo, Capela do Descalvado, lá no Descalvado, município de Ipiranga, em louvor a São José e Nossa Senhora do Carmo. É, o almoço festivo, missa, Santa Missa às 11 horas. Após a missa haverá almoço e tarde festiva. Crianças de 6 a 10 anos, né? 20, menores de 6 não pagam. Então tá aqui, vai ter segurança no local, haverá cavalgada, leilão online e presencial. Você paga apenas R$40 por pessoa, né? Vai ter lá um buffet de primeira lá, um grande abraço para toda a família Stroca. Eita, família Stroca, um grande abraço para todos vocês. E o grupo Homens do Pampa vão abrilhantar a festa lá. Então o pessoal tá convidado, né? Capela do Descalvado, almoço festivo amanhã a partir das 11 horas da missa e depois almoço e só alegria no final da tarde. 17h47. Vamos abrilhantar um pouco o ambiente? Vamos cantar uma moda aqui. Vem aí o saudoso velho milongueiro com a música É Mentira Desses Loucos.

0: Alexandre da Finança.
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4: São 17:52, né? Que durante a semana a gente fica aí preparando a programação do final de semana. Você pode mandar a tua mensagem mesmo durante a semana. Às vezes quer fazer uma mensagem, quer fazer, mandar um parabéns pro pai, pra mãe, aniversário do tio, da tia, né? Aquela coisa toda você pode mandar no telefone, é o 998686197. É o nosso telefone, o nosso WhatsApp. Você manda a mensagem, a gente prepara aquilo e no sábado a gente vem aqui e divulga tudo. Então fica aí o nosso telefone para qualquer contato. E sexta-feira nós estaremos lá na Associação dos Caminhoneiros, nós vamos entregar uma obra lá, que são as salas que serão entregues a um determinado número de associados para que eles possam também fazer um almoxarifado, guardar pneu, guardar roda, guardar paralame, enfim, todos aqueles bens de consumo que por acaso o associado precisa ter algum local para guardar, nós estaremos entregando na sexta-feira. Então, nossos associados, nossos cooperados, tiverem por aí, sintam-se convidados a participar lá do nosso evento sexta-feira. Não é um evento, não é nada. É uma sessão solene lá que nós vamos fazer a entrega da chave, né? Vai o pároco lá fazer derramar suas bênçãos e nós estaremos entregando mais essa obra junto à Associação dos Caminhoneiros lá. A Fama do Boi Barroso, um grande sucesso, saudoso Teixeirinho.

São 17h58, né? Acabou o nosso programa. Meu amigo Paulo Sérgio, um grande abraço pra você. Meu amigo Paulo Sérgio, lá de Ipiranga, um grande abraço pra você, pra Ângela, pra Mariana, pra Nicole, lá de Ipiranga, ouvindo o nosso programa, tá aqui. Dona Rose, oi, Dona Rose. Essa semana eu vou passar aí, tomar um cafezinho com a senhora, né? Matar a saudade. Quanto tempo faz que a gente não vê a senhora? Um grande abraço pra senhora, um grande abraço pro seu Henrique, toda a família também. Meu amigo Josmar Carneiro, tá aí o Vai, onde é que você tá, Josmar? Um grande abraço, valeu, obrigado pela audiência mais uma vez. A todos vocês que estiveram conosco, recebam nosso carinho, nosso abraço, tenham todos um bom final de semana, fiquem com Deus, sábado que vem a gente volta, tchau.

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2: Eita, Tapera do Vermelho, amigo, quanta satisfação. Gente querida, gente amiga, quero aceitar do cantor vermelho sincero, boa noite a todos os ouvintes da rádio Antena Sul, essa rádio que vai mais longe para ficar pertinho de você, ouvinte amigo. 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

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Então tá aí. A gente agradece a todos os amigos que participam da Taperda Verde. Vem aí, inesquecível Garcia e Pelinho.

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A perna vermelha, amigo. Quanta, mas quanta satisfação. Alô, Jaguaraíba, alô, Maurício, né? Também o Carlão tá lá no Paredão da Santa, né? Obrigado a todo o pessoal lá do Paredão da Santa, né? Mande mensagem aqui pra nós, meus amigos. Carlão, Arlindo, Gerson, dona Genosilda, né? Pessoal, tudo bacana. E também mandar um alô lá pro João Jansen, né? É, nosso amigo. 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Vamos mandar um abraço lá pro Rancho Pereira, pro Carlinho, pra Vanessa, né? Fica lá no Catanduva, no Tubo, né? Obrigado, Vanessa, obrigado, Carlinho, pelo prestígio. É, logo estarei aí. Carlinho, Vanessa. Então é isso aí, ela fica lá no Catanduva, no Tubo, né? Dá pra ir aqui pelo Alagado, pela Ponte Preta, e também dá pra ir lá pelo Canambeí, né? 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Vamos de música, trazendo Garcia e Felinho.

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1: Eita, tapera vermelho, amigo. Quanta, mas quanta sensação. 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Vamos de música com Cláudio Honor e Renato.

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1: Eita, tá perto Vermelho, amigo. Quanta, mas quanta satisfação. 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Alô, Fernando Ribeiro, Marlon, obrigado pelo prestígio. Também João Ianzi, quem mais que... Ah, é, o João Maria, né? O Valdir. Também a Nilceia, o Carlinho e a sua filha Ana Paula, né? De Guaragi, Teixeira Soares, Valinhos, Palmeira, Ipiranga, Ivaí, Telêmaco Borba, Reserva, Piraí, Castro, Abapã, Itacoca, Vou mandar a música lá pro... Como é que é o nome? Do Gabriel de Três Córrego. Também música pro vídeo, né? O vídeo tá escutando. Também o José Sebastião e o Adélio lá da Vila Romana, né? Lá da Costa Rica. Obrigado, pessoal. Prestigiando a Tapete Vermelha. Então, a gente vai de música... Chamando mais uma vez Cláudio Honor e Renato.

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1: Eita, tá pelo vermelho, amigo. Quanta, mas quanta satisfação. Alô, Bodinho do Piraí, o Carrocinha, também lá de Castro. É, o Valdir, o Carlão mexicano, né? O Arlindo, a Jaine. Vamos supor também, vamos lembrar mais uns amigos aí. Obrigado pelo prestígio, viu? Maurício lá da Guaraíba, né? 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Mandar um abraço lá pra mexicano, né? Também o a Lilian de Palmeiras, né? Palmeiras, né? Lilian de Palmeiras. É, obrigado, Lilian. Sempre liga aqui pra nós, a gente divulga. Também o pessoal do Carambeí, né? Lá o Caipira do Carambeí. Sempre prestigia, tá perto do vermelho. Né? Também a Maria, a Maria, uma amiga da gente, né? Maria lá do Costa Rica, né? Obrigado pelo prestígio. E a gente já fala dos próximos patrocinadores. Vem, modão do... Por falar nele, alô, meu amigo Novair.

Manda o telefone pra mim, você mudou de telefone, homem, eu não consigo o contato com você, eu preciso conversar com você, viu, Novair? Agora canta, Novair!

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1: Eita, tá perto do vermelho, amigo. Quanta sensação. Alô, Antônio Cardoso de Ipiranga, obrigado pelo prestígio. Paulo Matos, né, Paulo Matos? 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Vamos de modão, trazendo meu amigo Novair. Atenção, Novair, passa o telefone pra mim, viu, amigo?

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1: Eita, Tapera do Vermelho, amigo. Quanta satisfação. Fazendo eco lá por Cambeí, Castro, Piraí do Sul, Teixeira Soares. 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Alô, meus amigos lá do Rancho Pereira, né? 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E aí, sexta-feira, se não me engano, tem música ao vivo, né?

Rancho Pereira. E agora vem aí, Vermelho, João Emanuel e o gaiteiro Elondi.

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1: Eita tapera do vermelho, amigo, quanta satisfação! A Rádio Antena Sul 102.7, indo mais longe para ficar pertinho de você, ouvinte, amigo. Alô, Fernando Ribeiro. Meus amigos que prestigiam a tapera do vermelho, muito obrigado. Queria fazer um apelo, sei que é um apelo de um simples radialista que é considerado aqui na cidade da Ponta Grossa, cantor. Alô, milionário, se você estiver me ouvindo, pense no que o Zé Rico fez por você, ajudou você a ficar rico, fez tantas coisas boas. Olhe por aquele castelo que ele tem, não deixa ser destruído. Põe ao menos alguém para cuidar daquilo lá. Isso você pode fazer, não custa muito. Oh, veja aquilo que ele gastou lá, que ele empregou, né? Ele só quis fazer o bem. Eu acho que fazendo o bem, cuidando daquilo, já tá bom. É um apelo que a gente faz de um cantor simples, que nem o Vermelho, que gravou com o Moreno, também Recordação. A gente tem algo de bom para desejar aos amigos, né? Então tá bom. Ouça esse apelo, olhe por aquilo lá, milionário. Se a minha voz chegar até você, obrigado, amigo, obrigado. 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Quem que a gente vai mandar um recado, meu amigo? Mauro, oi. Aí é o Carlinho, tá pedindo a música Franguinho, viu, Carlinho? Eu vou pedir pra dupla Joel, Emanuel e Irondi, que é trio, a gente vai lançar eles novamente no rádio. Eu pedi pra eles gravar o Franguinho de panela, na panela, exclusivo pra você aí, Carlinho do Guarajinho. Então tá dado a minha satisfação pro Carlinho. Tá bom, Carlinho? Espero que logo a gente toque essa música dedicando pra você. Obrigado pelo prestígio, viu, Carlinho? Vem aí, Joel, Manuel e Irondinho.

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1: Eita, tá perna vermelha, amigo. Quanta, mas quanta satisfação.
2: Olha, é um desejo meu que os anjos ouçam, que alguma autoridade, tanto faz do Paraná como de São Paulo, queria ver aquele castelo do Zé Rico transformado em alguma coisa boa, né? É, numa casa de apoio pros idosos, já tava bom, rapaz, já tava bom. Ficaria feliz, feliz por isso.
1: 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E agora, Vermelho e Manuel, canta um modão do Zé Rico, é Nosso Filho.

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1: Eita, tá perto vermelho, amigo. Quanta, mas quanta satisfação. Olha, meus amigos, o retorno do Erondi, né? Um gaiteiro. Gaiteiro considerado também, um gaiteiro muito bom. Ele está ensaiando com nós e brevemente, assim que tiver, seja oficial o lançamento aqui no rádio, novamente de Trio Horizontino, sendo os componentes Joel, Manuel e Erondi. O Erondi é o gaiteiro, né? Ele é o gaiteiro que está ensaiando com nós. Obrigado, companheirada, que prestigia, tá perto do vermelho. Obrigado aos ouvintes, né? E pra você lá de Guaragi, meu amigo Carlinho, vermelho e o saudoso Moreno, canta Linda Princesa, composição do Zé do Verso.

Ele, amigo, quanta satisfação. Alô, Luiz Carlos do Multiazal aí, o pessoal aí, né? Uhum. Obrigado, Luiz Carlos, obrigado, sempre prestigia a gente vai mandar recado. Volte e meia pra vocês aí. E vermelho e moreno, canto mais um modão, cantinho do céu, já encerramos a programação.

0: tá, pega o vermelho, amigo. Quanta sensação. Gente querida, gente amiga, aceita com carinho. Obrigado do cantor vermelho. E agradecendo ao Pai Celeste que de bênção nos cobriu, na companhia dos meus amigos, mais uma missão se cumpriu. Boa noite, Ponta Grossa. Boa noite, Paraná. Boa noite, Brasil!
1: Brasil! 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

Esse programa tem como único objetivo exaltar a Jesus Cristo e o desejo de que ele seja revelado na vida de cada um que porventura esteja ouvindo agora. Jesus Cristo é a pessoa mais extraordinária que já pisou aqui na Terra. Todos os que honestamente estudam a sua vida e os seus ensinamentos constatam tratar-se de alguém muito, mas muito especial. Ele já se declarou em amor por toda a humanidade, se oferecendo em sacrifício. É, portanto, nossa tarefa, o trabalho e empenho de procurar, estudar, observar e cavar profundo nesse assunto para descobrir e nos apropriar das verdades e ensinamentos que ele deixou para nós, bem como o dever de experimentar na prática as suas instruções, para que de forma individual e particular venhamos a constatar que não se trata de uma história antiga, mas que é para mim e para você que me ouve agora,

as promessas e as bênçãos que Ele nos tem prometido. Primeiro eu quero ler um pequeno texto da Bíblia e depois quero contar a experiência que a Maria teve há cerca de 3 anos atrás. Vamos ao texto. Lucas nos conta que 2 discípulos estavam voltando para casa após a morte de Jesus. E naquele mesmo dia, tinham recebido notícias que algumas mulheres que tinham ido ao sepulcro voltaram dizendo que o corpo não estava mais lá e que anjos tinham anunciado que ele havia ressuscitado. Após eles mesmos terem recebido o Senhor Jesus em sua casa, a Bíblia nos diz que os seus olhos foram abertos e compreenderam que era Jesus que havia estado com eles. Sendo assim, eles prontamente decidiram naquela mesma hora, mesmo sendo já noite, voltar para Jerusalém e testemunhar aos demais discípulos que eles tinham visto o Senhor. Eles foram testemunhar o que tinham visto. E é isso que estamos fazendo aqui ao contar a história a seguir. A Maria nos contou que ela foi diagnosticada por um médico neurologista com uma doença degenerativa do cérebro chamada tremor essencial. A história dela começa com o fato dela estar insatisfeita com a vida que levava. Muito embora tivesse casa, 4 filhos, marido e um negócio próprio da família onde ela trabalha até hoje. Assim mesmo se via insatisfeita. Um dia, ela pediu ao Senhor Jesus Cristo que fizesse um milagre em sua vida. Um tempo se passou e silenciosamente os primeiros sintomas da doença começaram a aparecer. Um copo caiu da sua mão, depois um prato ao lavar a louça, depois outro, e logo percebeu que não conseguia segurar as coisas em sua mão. Começou a esquecer as coisas que já sabia de cor, como telefones, receitas, valores dos produtos e assim por diante. Não dormia mais, apenas pequenos cochilos. Começou a ter a sensação de água caindo sobre a cabeça, como que bichinhos caminhando na sua cabeça, como que tomando chuva. A fala foi ficando difícil e a coordenação motora passou a ser atingida. Começaram os tremores que já eram visíveis pelos familiares. Foi nesse ponto que o médico foi procurado e o diagnóstico foi dado. O tratamento sugerido foi a mudança radical de todos os seus hábitos, pois não tem um remédio ou tratamento específico. Alimentação, atividade física, terapia do sono e para exercitar o cérebro, estudar. E para o estudo, o médico recomendou que a Bíblia fosse escolhida, pois para a medicina não havia muito a ser feito. Veio então a fase da decisão: ficar parada e afundar na depressão ou com a ajuda de Deus encarar o desafio. Ela encarou. E ao fazer o que lhe foi prescrito, hoje ela afirma categoricamente: foi o Senhor Jesus Cristo que me ajudou. Nunca é fácil. Ela entendeu, eu já sou um milagre e não percebi. Hoje ela lembra que o pedido de um milagre foi realmente ouvido. Com as dificuldades veio a compreensão de que ela já tinha tudo, apenas não enxergava. Ela insiste em falar que é agradecida por poder acordar de manhã, vestir a própria roupa, tomar banho sozinha, fazer a sua comida, correr, respirar, por viver. Na semana passada, falei do exemplo de quem procura pelo ouro na terra. É preciso procurar com cuidado e persistência. Nas coisas espirituais é assim também. Elas muitas vezes nos parecem fracas, antigas, histórias que os avós nos contavam. E nos esquecemos de que há um Deus Todo-Poderoso por trás de cada palavra sua. Nesses dias, a revelação de Jesus Cristo está sendo disponibilizada a cada um de nós abundantemente. Me escute só mais um pouquinho, já estamos no final. É com você que está me ouvindo agora que eu quero falar. O que você está esperando? O que te falta? O vazio e a insatisfação estão entre todos nós, nos que têm muito e nos que têm pouco. Essa não é a resposta, o ter. Precisamos ser visitados por Jesus. Ele quer se revelar para você. Eu não ouso dizer de que maneira ele fará isso,

como vimos no exemplo da Maria, à primeira vista parecia uma coisa ruim acontecendo. Daqui para frente o assunto fica muito pessoal. Não são os outros que têm que pedir por você. Não é das outras pessoas que vem a resposta. A Bíblia diz que, sem fé, é impossível agradar a Deus. A resposta que você procura está dentro de você mesmo. Você já é um vencedor, pois está vivo. Na sua concepção, lá no ventre da sua mãe, foi você que conseguiu chegar primeiro e assim ser gerado. Você e eu precisamos, em primeiro lugar, respeitar a nós mesmos. O mandamento é: ame o próximo como a si mesmo. Se você não respeita a você mesmo, não se ama. Como culpar os outros ou estar insatisfeito com a sua vida? A primeira atitude em relação ao Senhor Jesus Cristo é o arrependimento e a volta humilde e sincera para Ele. Sem isso, não existe caminho. Ele precisa governar a nossa vida, ser o nosso professor. É preciso pedir a Ele que seja feita a tua vontade aqui na terra, como ela é feita no céu. Ainda pode ser acrescentado na história da Maria que hoje o marido e todos os filhos também foram e estão sendo trabalhados pelo Senhor. Quando Ele te chama, Ele mesmo trabalha em todos à sua volta. Alguns Ele vai afastar e outros Ele traz para perto. É preciso dizer também, haverá dificuldades, mas o Senhor cuida. Deus, porém, nos disciplina para aproveitamento, a fim de sermos participantes da sua santidade. E a disciplina, no momento, não parece ser motivo de alegria. Isso está na Bíblia, lá na carta aos Hebreus. O orgulho tem que ser posto de lado. Ele te diz hoje: não é tarde demais. No próximo sábado, às 19 horas, estaremos de volta. Até lá, busque ao Senhor Jesus Cristo, sim,

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